0: Na Água Branca, meu amigão Clênio Jaó, um abraço grande ao João Paulo e a turma toda lá, a dona Raniele, a pequena Ana Liz também, muito obrigado.
1: João Paulo, né? Não, alô pro João Paulo, pro Hugo. Uhum. João Paulo disse que vem dia 18, vamos ver.
0: Dia 18 tá chegando, né?
1: Tá chegando, esse ele vai vir mesmo, tô esperando aqui. Mas um alô pro Sávia Lu, pro Wesley, pro Bacabal, pra Ione, pro Vavá, um abraço, boa noite.
0: Beleza pura.
1: Dona Bom Geralda, demais. Lá em Minas Gerais.
0: Tranquilo, agora 21 horas e 5 minutos. Olha, a produção é da Fátima Araújo, hoje ela tá rouca, perdeu a voz, deixou lá na casa dela. Tudo bom, minha amiga Fatinha? Vai falar, dá menos boa noite aí pro pessoal.
2: Mais ou menos, né, Maurício?
0: Mas tá muito
2: boa noite pra todos.
0: Tudo bom, mas vai atender o telefone, vai? Mesmo chiando desse tanto, é? É, tranquilo. Ela disse, alguém falou pra ela, olha... Você, alguém, a Márcia Dias, não sei mais quem, a Shelly Noleto, né? Falou com ela, você vai trabalhar. Eu amo os meus ouvintes, eu amo. E eles me amam também e eu amo eles. Ixi, mas é aborrecida mesmo, né, rapaz? Mas tá aqui, firme e forte, sem voz, mas com vontade de trabalhar e atender o nosso público ouvinte de todo o Brasil. Saúde, minha amiga Fátima Araújo, Fatinha. Cumprimentamos aqui o Jaider Ribeiro do Amorim. Hoje o Jaider estava lá no programa do Luciano Barroso, cedinho, mandando eu ir dormir. Vai dormir, Maurício Rabelo. Isso é hora de você estar acordado. Pois é, né? Eu estava acordado e você já estava na rádio. E agora você está ouvindo e eu de cá, você de lá, né? Vá dormir, Jaider Ribeiro do Amorim. Um abraço, viu? Grande tricolor. Hã? Eu não estou entendendo. Vai lavar louça, né? Senão você apanha da mulher. Um abraço, Jaider Ribeiro do Amorim, grande tricolor. Feliz com a contratação do Hulk no time das Laranjeiras. Também nós queremos cumprimentar a Tayana Borges na coordenação de produção e programação. Gerência de produção e programação do Carlos Sena. Coordenador da Nacional de Brasília, o Mário Sartorello. A gerência executiva do Tiago Regoto. E a nossa presidente é a Antônia Pellegrino. Boa noite, Brasil!

0: Reis do Batidão, Carlito Baduí, Voninho, Moda Bonita, Garça Branca Pantaneira. E olha, nós queremos aqui a sua participação. O nosso WhatsApp está aqui na nossa mão, viu? 61-DDD-996-74-1536. Repetindo, 61-996-74-1568. 1568 é o da Amazônia, 1536. E olha os telefones, onde a Fátima vai atender você, é o 61-DDD-3799-5742 e o 61-3799-5743. Boa noite, meu amigo Anderson Vareta. Ele que é o faz tudo aqui nesse momento, tá tentando ajeitar para as mensagens entrar no computador aqui, mas nos ajudar. Tudo bom, Anderson? Boa noite.
1: Tudo bom, Maurício? Boa noite. Tudo jóia.
2: Você tá desanimado,
1: Bom, é que a voz tá meio rouca aqui. Mas vai ficar bom também. Boa noite, ouvintes. Boa noite.
0: Gravado aí, né, rapaz? Um abraço, Anderson. Obrigado por nos ajudar, fazer essa força pro programa. É seu sucesso que é. Obrigado, Anderson. Tem na linha aqui conosco meu amigo Riomar, lá das Panelas de Minas Gerais. Alô, Riomar Santana, boa noite.
3: Boa noite, meu amigo Maurício Rabelo.
0: Tudo tranquilo, meu amigo Riomar?
3: Tudo bem, eu trato com você.
0: Eu escutei hoje no programa do Luciano Barroso de manhã, você dizendo que viria aqui. Você mancou o trato, né, rapaz?
3: Foi, mas é porque a correria é demais, hoje não deu tempo, não.
0: Ah, tá bom. A família grande também, já tem quatro pessoas aí que você tem que cuidar de todo mundo, além da

0: sua mãe, e assim vai, né, Rilmar?
1: Pois é, eu saí daqui às 7 horas da manhã e vim chegar agora à noite. Tava lá no Paranoá, resolvendo um negócio lá. E não deu tempo de eu ir.
0: E resolveu? Aí, resolveu?
1: Resolvi.
0: Ah, bom demais.
1: Eu fui lá pro Paranoá, fiquei lá o dia inteiro. Eu falei, hoje eu não vou perder de ir no programa Morar Bem, que eu já vou chegar à noite. Já cheguei à noite, aí cheguei cansado demais. Cansado banho, demais. Nem tomar banho, nem tomei.
0: É, não, mas aí aguardar você vai ficar mais uns dias aqui, não vai?
1: Eu vou ficar mais uns dias, vou ficar aqui até sexta-feira. Aí pra ir nós encontramos.
0: Aí você vem aqui, no dia que você estiver mais tranquilo, você vem, aparece por aqui, né?
1: É, o dia que tiver desocupado, eu vou aí. Hoje a correria foi demais.
0: Eu queria te falar um negócio. Aquela castanha de piqui lá em casa acabou. Será como é que eu faço, hein, rapaz?
1: Nós vamos dar um jeito.
0: Eu sei, rapaz. Eu sei que comprou, eu sei.
1: Eu comprei, mas sabe. E dessa vez a castanha falhou. Vou levar outro negócio aqui. A castanha falhou, mas outra falhou, vez que eu venho, rapaz, aqui vai vir. Falhou.
0: Tá bom, demais. Porque você falou que tinha dela assada, né? Você falou que não, pode ser assada mesmo, né, rapaz?
1: Cozida.
0: É cozida.
1: Então, trazer de outra vez. Tal que falhou.
0: Esse ano acho que deu pouco piqui, né? Parece, não deu pouco?
1: Deu pouco. Uhum. Mas tem nada. Outra vez que eu vim, vou trazer. Tá comprado. É porque eu já tinha comprado, mas era longe, eu tava sem carro, pai.
0: Desculpa, tá aqui, eu tô brincando aí, também, você sabe disso, né?
1: Aí,
0: é porque é muito gostoso, é só você mesmo para fazer eu aprender a comer castanha de piqui, que é uma delícia. Agora deve ser difícil de tirar ela no meio de tanto espinho, né, rapaz?
1: É difícil, mas sabe o que, que é o que eu vou levar? Eu vou levar outra coisa boa para você também. A paçoca lá do meu ex-cunhado e o queijo de Minas.
0: Ah, é o queijo de Bonito de Minas. O queijo de Bonito de Minas é o queijo mais bonito, né, rapaz? Até a cidade é bonita, né?
1: É, pois é.
0: Tá bom.
1: Pois é, aí qualquer hora eu vou.
0: Tá
1: e
0: bom.
1: Aí, hoje foi até bom, o friozinho começou hoje aqui, né?
0: O friozinho? Rapaz, amanheceu um frio, né, rapaz?
1: De que lá em Minas tava do meu jeito que hoje.
0: Lá em Bonito tava frio também, né?
1: Que tá frio do meu jeito, tava muito frio.
0: Você veio com a família toda ou você veio sozinho?
1: Não, eu vim só mais a dona Levina.
0: Sua mãe tá aqui em Brasília?
1: Tá aqui.
0: Uai, então o dia que você vier, traz ela aqui, ué, pra conhecer ela, eu fico com vontade de conhecer ela.
1: Vou falar com o compadre Reis pra nós levar ela aqui pra ir de carro.
0: É o compadre Reginaldo, né, rapaz?
1: O compadre Reginaldo,
0: é pra ela conhecer a Rádio Nacional e nós conhecer ela, que a gente fica só falando lá nas panelas, a dona Levínia, a mãe do Rilmar, a mãe do Reginaldo, a avó da Quecinha, a avó do Eduardo, a avó da Alice, a sogra da Cida, não é?
1: Pois nós vamos marcar, vou ver se ela quer ir. Se ela quiser, eu levo ela lá.
0: Tá bom,
1: vou chamar o compadre pra nós ir. Que ele tá sem carro e meu carro ainda tá na oficina. Vou buscar meu carro da oficina depois da manhã. Vou estar resolvendo um negócio lá na oficina, lá no Paranoá.
0: Tá bom.
1: Arrumando o carro que deu uns problemas. Mas se nós conseguir um carro aqui, nós vai.
0: Tá bom, beleza.
1: O meu carro tá na oficina.
0: Uhum.
1: Pois é, então falou.
0: Então tá, você quer mandar um alô pro pessoal lá das Minas?
1: Um alô pra todos os pessoal lá de Minas, lá do Bonito de Minas, Israel. Um alô pra aquele cara lá do Sobradinho, que é lá da nossa região também.
0: Uhum.
1: Eu conheço umas pessoas dele lá do... O Edmar lá do Sobrado, é aquele que estava ligando aquele dia. Eu conheço as pessoas dele lá daquela região, lá daquela
0: panelas,
1: região.
0: Das panelas em Minas Gerais, rapaz?
1: É lá daquela região do São Joaquim que é ele. Ele
0: certo.
1: Não é das panelas, não. Eu conheço um bocado de pessoas dele. Um alô pra ele, um alô pro Edmar, meu primo também, que mora lá em Cristalina.
0: Uhum.
1: E um alô pro Israel, que mora lá na... No Rio, na Ema, na região da Ema lá, um rio chamado Ema. E um alô para todos os ouvintes.
0: Beleza.
1: Um alô pro meu primo também, o Claudinei.
0: Uhum.
1: Claudinei, lá do Bonito Minas. Um alô para ele, para a esposa dele. Eu conheço ele, mas ele é meu primo, mas a esposa dele eu não conheço. Mas a esposa dele sempre participa.
0: Uhum.
1: A Maria das Neves, um alô para ele também.
0: Tá bom.
1: Um alô pro Eliodoro, lá no Rajão de Minas, para todos os ouvintes.
0: Então, beleza. Falou, Rilmar.
1: E um alô pro Jota Ferreira, lá da Rádio
0: Bonito.
1: Lá de Januária.
0: Januária.
1: Jota Ferreira,
0: grande audiência lá nas Minas Gerais, no Brasil, né?

0: JF Ferreira. Deu um abraço nele por nós.
1: Tá bom, você já participou do programa
0: já,
1: dele também, né?
0: Já me recebeu bem demais lá.
1: Foi.
0: Tá faltando ele participar aqui agora, né?
1: Então falou. Maurício. Um abraço e tudo aí. Uma obrigado. Saúde para a Fatinha aí, que ela tá meio rouca, né?
0: Tá bom, né? Então, bota a rouca nisso.
1: Falou, Thiago. Fica tchau. Com Deus.
0: Até mais. Obrigado até a você. Mais. Até mais. Tchau. Pois é, aqui, obrigado, meu amigo Riomar, lá das Panelas em Minas Gerais. O Bulego tá dizendo assim: boa noite, Maurício Rabelo, aqui é Bulego de Brejões, Bahia. É, estou aqui na escuta, né? Grande abraço, amigão Bulego, aí em Brejões, Bahia. Há pouco tempo ele estava lá no Jacaré, em Vitória, no Espírito Santo, né? Muito obrigado, um grande abraço, cumprimentando as meninas Luna e Esther com muito amor e carinho. É, a mamãe delas também. Obrigado, Bulego, aí em Brejões, Bahia. Um grande abraço. Tem mais aqui conosco. Vem cá, falando comigo, Euclides da Bahia. Alô, Euclides, cadê você, rapaz? Fala comigo. Opa, opa, tira o som aí, Celso. Brejões, Bahia, Euclides. Alô, Euclides, boa noite. Boa noite. Ô, rapaz, o trem não vai, não. Cadê? Oi, cadê você, Euclides? Uhum. Pode? Você é demais, tá aí uma pessoa. Eu tiro o chapéu, rapaz, você é uma pessoa boa. Muito bem, obrigado, Anderson, obrigado. Você, rapaz. Euclides. Será que esse aqui é de outro? É. Vamos lá, vai, Euclides.
2: Boa noite, Maria Sabela, terceiro Rentes da Lagoa de Serrão, isso aí, Caça na Bahia, Euclides.
0: Pura.
2: Uai, você tá... Eu deixei meu boa noite você para tá Eleodoro, Pocatelha, tá Vagalo, um pai e o filho, aham. Seu Miguel, aham. Diego aqui, Portugal,
0: três gotas de querosene,
2: Alemão,
0: Deus, mato, cara.
2: Maria José, aham. Edileuza, aham. Alice, também Zélia Morrinhas Piauí, meus conterrâneos Santa Ritense, Macidão, Bahia.
0: Sim.
2: E assim, a toda a Bahia em geral.
0: A Bahia.
2: Todos os seus ouvintes do Brasil.
0: Rapaz.
2: Ô, Marisa Rabelo, roda a música pra nós aí, se for possível.
0: É na hora.
2: Com Massa Ferreira, Chorando Se Foi, parece o título da música. Eu peço pra todos os ouvintes que gostaram da música.
0: Tá bom demais.
2: Que Deus dê muita saúde, felicidade para... O João, que eu ouvia muito o programa dele, mas infelizmente estou vendo esses dias que a rádio está funcionando no horário do programa de João ali, de uma hora para duas.
0: Ah, é a Luziana que está fazendo.
2: Entrou uma chiata no rádio aí que
0: uma
2: cortou
0: chiata.
2: O João do ar.
0: Chiata no ar,
2: eu
0: né?
2: Eu amava ouvir o programa dele, ele no negócio de raspar o grudo das panelas, dar... Chá de pimenta pro povo, era muito interessante. Que Deus dê muita saúde e felicidade pra ele.
0: Vai dar, se Deus quiser, né, rapaz?
2: O trabalho dele. Uma boa noite a todos. Manda um áudio pra nós, meu amigo. Tudo na escuta.
0: Euclides,
2: eu programa até você de lá.
0: Fala, Euclides, ainda falou
2: pra gente. E também todos meus amigos fã do Botafoguense com eu, que sou botafoguense.
0: Aham.
2: Que estiver ouvindo os programas do senhor, eu quero você lá, com meu amigo Maurício Rabelo, Fatinha, Maria do Rosário e assim todos os seus componentes.
0: Valeu.
2: Da Rádio Nacional.
0: Obrigado.
2: Então, eu ofereço para vocês e também.
0: Beleza pura, muito obrigado, amigão Euclides, aí na Lagoa dos Ferrões, aí na região de Santa Rita de Cássia, Bahia. Muito obrigado, Euclides. Uma excelente noite para você. Muito obrigado. Tem mais aqui falando conosco, Maria Helena França, dizendo: sou de Taguatinga Norte, sou Helena, dizendo: boa noite, Maurício Rabelo, se possível, quero ouvir a música Igrejinha da Serra. Oferecendo a Aeronildes do setor Pessu, hoje ela está completando mais uma primavera. Vê se você acha com Praião e Prainha, Celso, se você tiver. Praião e Prainha, Igrejinha da Serra. Hoje ela está completando mais uma primavera. Parabéns. Oferecendo também a música para todos os caminhoneiros do Brasil. Todos os cruzeirenses, né? Felizes com a vitória do Cruzeiro. Obrigado, Maria Helena. A Helena de Taguatinga, Norte, de uma moda que eu gosto demais. Lá pertinho de Rio Verde, no interior de Goiás, né? e tem uma história triste que não esqueço jamais. Linda demais. Obrigado, obrigado, Helena. Taguatinga Norte, cadê os parabéns aí para Eronildes, aniversariantes do setor Pessoa. Parabéns, Eronildes, muitas felicidades, muitos anos de vida. Vai rasgando o Brasil. Tem aqui o meu amigo Bismarck Varão. Ele deu uma notícia triste hoje, rapaz. É o Osmar do Queijo, lá de Porangatu, da Belém, Brasília, faleceu. Deixa eu ver o que ele falou. Deixa eu ver aqui. Ele falou assim comigo hoje, mas...
3: Boa tarde, Maurício Rabelo. Aqui é o Bismarck. Olha isso, o Osmar do Queijo faleceu.
0: É, o Osmar do Queijo.
3: Maurício, foi velado hoje.
0: Ah, já foi velado, né? Então, aqui fica os nossos sinceros sentimentos de pesar pelo falecimento do Osmar do Queijo, mineiro lá de Monjolinho, município de Lagoa Formosa. Ele aprendeu a profissão de fazer queijo, fazer altas delícias derivadas de leite, né? Também tinha muitas carnes especiais que ele preparava. Ele fundou um ranchinho de palha na beira da Belém, Brasília, depois de Porangatu, parece que é 10 quilômetros depois de Porangatu, e depois virou um shopping de comida gostosa, pão de queijo com linguiça, pão de queijo com salame, queijo de todos os tipos, né? E ele cresceu muito e ganhou o coração de muitos, mas muitos viajantes, caminhoneiros, carreteiros. Eu fui um que matei a minha fome lá no seu estabelecimento, lá no Osmar do Queijo, né? E ele infelizmente faleceu. Ele tinha diabetes, fez aquela cirurgia, é uma reversão que faz, né? Lá em Goiânia, e já tem uns 20 anos que ele fez essa cirurgia. Ele era fortão, ficou magrinho, falou: agora tô zero bala, vou durar mais uns 70 anos. Infelizmente ficou doente agora, parece que ele pegou uma outra doença, né? Mas da diabetes ele tinha ficado excelente. Infelizmente faleceu. Que Deus receba você no reino da sua glória, meu amigo, que só trouxe alegria para todos os seus amigos, né? Tanta gente que te acabou com a fome lá no seu estabelecimento. Comida gostosa, bom atendimento de primeiro. Toda vez que eu passo na Belém, Brasília, a última vez que eu passei, fui ver minha mãe lá em Formoso do Araguaia, né? Foi há uns 2 meses atrás, por aí, mais ou menos. Parei lá e ele não estava, já estava meio doente.

0: está se cuidando, não está vindo aqui, né? Hoje, meu amigo Bismarck Varal me deu essa notícia triste. Obrigado, Bismarck. Todos estão convidados. E olha o telefone do Antônio Nunes, que é um dos coordenadores, um dos principais, né? 61-DDD-985-26-2668.
1: Lá estaremos.
0: Lá estaremos, né? Que você fala, né? Não é lá estaremos, não, é lá estaremos, né, Celção? Celso inventa coisa, rapaz. Domingo que vem tem o meu amigo Bacabal. Ei, Bacabal apaixonado, cadê você, Bacabal? Ele mandou a mensagem bonita, assim, boa noite, né? Cada uma mais bonita do que a outra. Ele falou assim, boa noite, amigo Maurício Rabelo e ouvintes do Eu de Cá, Você de Lá. Que o Senhor renove suas forças nesta noite, trazendo paz ao seu coração, descanso para sua alma e livramento para sua vida. Que nenhuma tristeza permaneça e que toda aflição seja entregue nas mãos de Deus. O Salmo 11 nos lembra que Deus está no controle de tudo e protege aqueles que confiam nele, né? Porque o Senhor é justo e ama a justiça, os retos verão a sua face. Obrigado! Obrigado, meu querido amigo Bacabal, o moço do Maranhão. Obrigado, Bacabal. Dê um abraço aí no doutor Ricardo também. Muito obrigado, viu? Tem mais gente aqui falando comigo. Vem cá, negão do Japão, Geroni. Cadê você, meu amigo Geroni? Homem, fala comigo, negão do Japão, boa noite.
2: Boa noite, Maurício Rabelo, tudo bem? Tranquilo, beleza? Tudo a paz de Deus? Firme?
0: Firme.
2: Aqui está tudo bem, né, rapaz? Você hoje vai botar pra rasgar e os outros costurar esse programão, né, rapaz? Eu sei que vai costurando, os outros rasgando, né?
0: Bota pra
2: meio ajeitado, né? Um abraço, fica com Deus, Deus proteja você, meu amigo.
0: Aham. Bom demais. Tem mais um trem aqui. Pode falar, pode falar.
2: Maurício Rabelo, tudo bem? Tranquilo, beleza? Tudo a paz de Deus, firme?
0: Bom.
2: Aqui está tudo bem, graças a Deus.
0: Que coisa boa.
2: Dá um abraço lá em Dona Madalena. Fala que aqui está tudo bem, tudo tranquilo, tá, meu amigo?
0: Tranquilo.
2: Um abraço pra você, fica com Deus.
0: Obrigado. Um abraço na Dona Neca e por mim também. Obrigado, meu querido amigo Negão do Japão, minha querida amiga Dona Neca, aí em Paraná, no estado do Tocantins, vendo o Tino Marcineiro. Dê um abraço nele por mim. Tino Marcineiro, pessoal lá no Bom Jesus, Bom Jesus das Palmas, né? O pessoal lá no Redondo também, um grande abraço, muito obrigado, muito obrigado. Mariano de Águas Lindas de Goiás, alô Maria. Deixa eu mandar um abraço lá em Águas Lindas para o meu amigo, é o Renan Salgado. Alô, Renan Salgado, um grande abraço. Sebastião Salgado, grandes empresários de supermercado em Águas Lindas, muito obrigado. Renan Salgado, muito obrigado também. O Sebastião Salgado, pai e filho me receberam muito bem. O meu amigo compa Brandão e eu tivemos lá passando bem demais, tranquilos, lá no Goiás Forte, em Águas Lindas de Goiás. Muito obrigado. E o Mariano de Águas Lindas está falando conosco. Alô, Mariano, boa noite.
3: Boa noite, doutor José. Como é que você está, rapaz?
0: Uai, o doutor José está pelejando aqui. Com doutor ou sem doutor, o trem está aqui, está esticado. Mas vamos vivendo e feliz, graças a Deus, né, Mariano?
3: Graças a Deus, né, Mário?
0: E você está bom demais também?
3: Eu estou bem, estava mexendo aqui com a gripe, mas já estou bem sarado. E a patinha até é ruim, né?
0: A fatia hoje está rouca, ela não está falando com ela, não. Você entendeu alguma coisa que ela falou? Remédio dela aí.
3: Ah, não, eu não dou conta de remédio, não. Eu estou falando, quase, a gente faz não entende.
0: Fala assim, falei, uai, que é isso, rapaz? Não tem jeito de remedar ela, não, né, rapaz?
3: Não dou conta, não.
0: Tá bom demais. E a vida aí, tá boa?
3: Vai, Mário, fazer o quê, né? Eu tô mexendo aqui com os exames, a saúde. Eu vim de Itaguatinga, lá do Tocantins, achando que aqui era mais fácil. E lá em Itaguatinga, tudo é mais difícil, né?
0: É mesmo, rapaz?
3: Lá tudo você tem que sair pra fora, você tem que ir pra Palmas,
0: né? Eu venho pra Brasília, né? Eu venho aqui.
3: Dianópolis, Luiz Eduardo, Barreira.
0: Porto Nacional, né?
3: Porto Nacional, você tem que correr pra esses lados aí.
0: Lá não tem um serviço hospitalar bom, não, lá em Itaguatinga?
3: Eu acho que

0: hospital lá, mas não...
1: Não soluciona o problema na hora.
0: Não.
1: Deve ser uma demanda alta para poucos profissionais, né?
0: É, lá tem que ir para fora.
1: Sim. E você veio para cá, chegou que dia aqui?
0: Eu cheguei aqui dia 11 de fevereiro de 2023.
1: Uai, rapaz, já tem quase... Uai, já tem há 3 anos que você está aqui?
0: É, quase 3 anos.
1: Meu rapaz!
0: Aí, nunca consegui, já consegui um exame. Esse mês é errado, porque eu sou de 50, puseram eu mais novo 10 anos.
1: É mesmo, Mariano? Mas que trem, uai!
0: Eu sou de 50, puseram...
1: E botou de 60, né?
0: É.
1: Só no papel não vale, né, rapaz? Só, atrapalhar. É. Só para atrapalhar a sua vida, né, né, Mariano?
0: E nunca consigo. Agora eu consegui, fiz tudo particular. Agora para mostrar uma dificuldade, viu?
1: Não. Ah, é, para mostrar para o médico que tá difícil. Mesmo sendo particular, é, rapaz?
0: Mesmo particular.
1: Oh, meu Deus do céu.
0: Já tem mais de mês que eu luto para mostrar esses exames. Me adiaram hoje mais pro dia 21 ainda.
1: É mesmo, rapaz?
0: É.
1: Mas que coisa. Quem é que é o seu médico? Você não pode falar, não, quem é o seu médico? Vou pedir a fatinha para anotar. Eu não conheço ninguém, não, mas tem uns dois amigos aí, quem sabe pode dar um adianto aí.
0: É uma senhora de Ludmila.
1: Doutora Ludmila.
0: É.
1: Doutora Ludmila. Qual que é a especialidade? Qual hospital aí?
0: É o posto de saúde do Barragem 2, ou é 1, não sei.
1: Posto de saúde do Parque da Barragem 2, é?
0: É.
1: É 2 ou 1, você não sabe não, né?
0: É, fica na... A Rua do Candango, acho que é o... É 2, né?
1: Não sei, Rua do Candango. É lá na Rua do Candango?
0: É, fica abaixo do Candango.
1: Ah, o Candango que você fala é o supermercado Candango, né? Fica abaixo do Candango?
0: É.
1: Tá. Você não tem telefone assim de lá, não, né? Depois eu procuro saber aqui. Não. E um telefone que eu falo contigo aí? Eu não tô te garantindo nada, não, mas eu tenho um amigo meu que é influente aí na cidade. De repente ele pode te ajudar, né? Eu pedi ele, se ele conhecer... ele deve conhecer, ou se não conhece a doutora Ludmila, conhece gente aí, né?
0: Esse mesmo que nós estamos falando.
1: É o Paulão, rapaz, o doutor Paulo Antonietti, que é o líder do prefeito aí, é tio do prefeito municipal também. Vamos ver se eles conseguem ajudar nós, né?
0: Pois é, e teve um exame que eu paguei, não foi possível fazer e nunca me devolveram o dinheiro até hoje.
1: Nossa Senhora, tá bom. Como é que eu falo contigo, Marinha? A Fátima tem seu telefone aí? A Fátima tem?
0: Eu acho que não, acho que ela não anota não. O meu número,
1: pode mandar.
0: O que eu estou usando é 62, é um de Goiânia.
1: 62.
0: Eu tenho daqui também, mas eu desativei o pacote dele.
1: O que fala fácil com você, mais fácil, é o 62?
0: É no zap.
1: Pois é, 62, o que mais?
0: É o 62. 9.
1: Ah.
0: 96-32 61-49.
1: Então tá. É 62 Goiás, depois 9-96-32-61-49, né? Como é que é o seu nome completo, Mariano?
0: Mariano Pedro Santiago.
1: Pedro Santiago, né? Qual a data do seu aniversário? 50 eu já sei, mas o mês...
0: 22/7/50.
1: De 50, né? Tá.
0: 22/7.
1: E você tá precisando só de mostrar os exames pra doutora Ludmila, é isso?
0: Só.
1: Mostrar os exames. Tá bom. Ela, você sabe a especialidade dela? Ela é clínica geral? Que você tá consultando? É de tudo?
0: Eu nem sei, é de tudo.
1: É de tudo.
0: Ela pediu muitos exames.
1: Tá bom, tá.
0: Mas para fazer tudo particular, porque lá eu nunca consegui nada.
1: Tá bom. Então, eu tô com o seu telefone aqui, tô com o nome completo, é o Mariano, né? O Mariano, peraí. Mariano Pedro Santiago, né?
0: É.
1: Mariano Pedro Santiago nasceu no dia Espera aqui, deixa eu ver aqui, tá 22/7/1950. E pronto, é a doutora Ludmila, lá no posto de saúde, abaixo do lado do candango, né?
0: Isso.
1: Tá bom. Então, boa sorte para você, Mariana. Eu te dou um retorno, tá? Pode mandar o alô que você quiser.
0: Eu queria mandar um alô para Maria do Rosário, a Maria Branca.
1: Onde é que ela está?
0: Na Fazenda Sapezinho, em Arraias, Tocantins.
1: Fazenda Sapezinho, Arraias, Tocantins, né?
0: Sexta-feira eu não consegui ligar, mandei uma mensagem, mas eu não ouvi se você leu
1: ela. Ah, eu não lembro de cabeça, acho que não li, não. O que você falou para ela?
0: Alguém olhou elas aí. Tem duas... Essa da agora de sexta-feira e duas de 27 de agosto.
1: Ixi, já tem tempo, hein, rapaz? Deixa eu ver se eu acho o número. Você mandou por esse 62 aí? Você mandou pelo 62?
0: Foi. E ela foi olhada, mas eu não vi retorno.
1: Deixa eu ver aqui, deixa eu dar uma
0: olhada. Dia 3 de junho tem uma. Eu não vi retorno. Tem duas que não foi olhada. E as outras foram olhadas, mas eu não ouvi retorno dela.
1: Tá. Eu vou procurar 62, o seu telefone está aqui na minha mão. Depois tem um 9. Tem a cá, vem cá, rapaz. 99632, né? E assim vai. Deixa eu ver, minha, né? Rapaz. E o final é. Final é 6149. Rapaz, não está aparecendo seu número aqui, não. Será que você está mandando aqui para a Nacional de Brasília ou da Amazônia? Não apareceu o seu número aqui, não.
0: Eu não sei. Eu liguei para a Fatinha.
1: Ah, ligou para a Fatinha. Não, mas você ligou, você falou com ela?
0: Falei.
1: Ah, você passou o recado dele de sexto aí. Então passou, não passou, não? Dizer que foi visualizado.
0: Não, eu queria falar com você lá.
1: Ah...
0: Aí ela transmitiu para você.
1: Ah, entendi. Tá bom. Então tá, João.
0: Quero mandar um alô para a Maria. Que eu falei, mandei a mensagem. Não consegui ligar sexta-feira, mandei a mensagem e não ouvi retorno.
1: Sei.
0: Aí...

0: Parabéns a ela por esse dia.
1: Sim.
0: E Dia das Mães, né? Duas datas numa só.
1: Uhum.
0: Ela deve estar na roça, que eu cacei ela hoje, não achei. Ela, quando a gente caça ela e não acha, ela está...
1: Na roça.
0: Ela está em casa.
1: É a Maria Branca na Fazenda Sapezinho, Arraias, no Tocantins, né?
0: É, no Tocantins.
1: O que que você quer falar para ela?
0: E deseja... É, parabenizar ela, né? O Dia das Mães.
1: Sei.
0: E a data do aniversário dela, que já passado, mas no tempo não tinha programa, né?
1: Sei.
0: Parabenizar ela e desejar ela muita saúde, viu?
1: Tá bom. E falar pra ela que você tá bom, né? Tá fazendo os exames.
0: Graças a Deus.
1: Tá com saudade dela também.
0: Saudade muita mesmo.
1: Quando é que você vai ver ela?
0: Eu tô lutando pra mim lá o ano que vem. Ah. Se Deus permitir, né?
1: Mas vai permitir. Não, o coração queria... para de saudade da Maria Branca, né, rapaz?
0: Eu queria ir no fim do ano, mas o dinheiro que eu tinha, que eu estava juntando, gastei tudo pagando os exames.
1: Pagando exame, né? Pois é.
0: Aí acabou tudo.
1: Ah. Então tá bom, rapaz. Eu
0: fiquei com R$10 na conta.
1: Nossa, é pouco demais. Aí fica ruim, né, rapaz? É. Ó, então tá jóia. Eu te agradeço.
0: Eu quero uma música das mães.
1: Qual a música?
0: Pra ela e pra todas as mães do Brasil, de Sertão de Arraias, Paranã, Taguatinga, quem me conhecer ainda, quem lembrar de mim ainda.
1: É o Mariano.
0: É.
1: Tá bom, Mariano.
0: Esse sertãozão aí, tudo eu andei, trabalhei, Sertão uh-huh. de Arraias, Paranã, eu sou do Sertão de Arraias, né?
1: Uh-huh.
0: Mas andei muito Sertão de Paranã, de Taguatinga.
1: Uh-huh. Tá certo.
0: Tudo.
1: Tá bom.
0: Muita gente deve lembrar de mim ainda.
1: Não, com certeza, né? O caboclo simpático, gente boa, trabalhador. Tá bom, cabocão.
0: Ah. Eu quero uma música de das mães com...
1: Quem?
0: Cruz, esqueci o nome do homem, aquele...
1: É, Lindomar Castilho, Minha Mãe, Minha Heroína.
0: Não. Aquele que morreu de meningite, no começo da meningite.
1: Ah... Aguinaldo Timóteo, não, morreu, foi de Covid. Aguinaldo Timóteo, ele morreu de Covid.
0: Uma música das mães com ele.
1: Tá. É Mamãe, eu acho o nome da música dele, né?
0: É.
1: Tá bom. Então, falou, Mariano. Saúde aí, falou, viu, caboclo?
0: Saúde pra você também.
1: Obrigado. Eu, pode aguardar que eu te dou um retorno, tá?
0: Vou ver. Deus que abençoe vocês aí.
1: Amém. Um Deus abençoe que você consiga aí resolver o seu problema de saúde lá com a doutora Ludmila, viu?
0: Amém.
1: Falou, até mais.
0: Tchau.
1: São 21h38, nós vamos para o intervalo. Já a gente volta, aguardem.
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cá, você de lá. Boa noite, amigo Maurício Rabelo, aqui é Denise de Arraias do Tocantins. Denise, gostaria de mandar um alusão para minha mãe, a dona Deuzeni, para o pai, o Luiz, na fazenda Marragato. Dizer a eles que estamos todos bem, graças a Deus. Só Antônio Carlos continua do mesmo jeito, viu? E sem querer comer direito. Previsão de alta não tem ainda, viu? Manda o áudio de volta. Já tá aí. Então vou repetir. Atenção, atenção, a Denise de Arraias do Tocantins está mandando um recado para a mãe, a dona Deuzeni, e o pai Luiz, na fazenda Marragato, dizendo a eles que estão todos bem, graças a Deus, só o Antônio Carlos, que continua do mesmo jeito, sem querer comer direito, e previsão de alta não tem ainda, viu? Um abraço e que Deus abençoe a todos. Celção Ribeiro do Amorim, você é um menino bom, viu, Celso? Deixa eu mandar esse recado aqui primeiro, já tem música. Boa noite, caro amigo Maurício Rabelo, sou Eva Ribeiro, aqui de Trindade, em Goiás. Eva Ribeiro, estou na escuta do Eu de Cá, Você de Lá. Maurício, eu gostaria de ouvir uma música do Léo Gin de Pádua. Antes de ir embora, ofereço para você, muito obrigado, para todos os amigos e amigas da Rádio Nacional, e desejando melhoras para a Fatinha também. Eva Ribeiro, lá de Trindade, em Goiás, oferecendo também para todos os ouvintes. Se Deus permitir, quero ver vocês lá no Encontro dos Amigos do Rádio. E nós vamos encontrar por lá, viu? É domingo que vem, minha querida amiga Eva Ribeiro, de Trindade, em Goiás. Pode se preparar que nós estaremos juntos por lá, viu? Grande abraço! Tem mais aqui. Opa! 61-DDD Brasília. Boa noite! Boa noite, Maurício Rabelo. Gostaria de ouvir uma música do Amado Batista, Borboleta Azul. Essa eu gosto demais. Desejando uma ótima noite para o irmão no Lago Norte, no Distrito Federal, Mazinho e a sua família. Alô, meu amigão Mazinho. Um abraço grande. Alô, o Mazinho também. O Ademilton, muito obrigado. Muito obrigado, Mazinho. Muito obrigado, Ademilton. Muito obrigado. Tem mais aqui. É o Francisco. Francisco está dizendo boa noite, amigo Maurício Rabelo, Fatinho e Celso. Aqui é o Francisco Luna de Goiânia, em Goiás. Francisco Luna, quero desejar um ótimo serviço para vocês. Se possível, ouvir a música da cantora Kátia, Lembranças é o nome da música, oferecendo para todos os ouvintes da Rádio Nacional, para todos os funcionários da rádio também, para você, Maurício Rabelo. Muito obrigado, que Deus abençoe e melhore a gripe da Fátima Araújo, viu? Obrigado, obrigado, Francisco Luna, de Goiânia, em Goiás. Muito obrigado, muito obrigado. William Mendes, de Irecê, Bahia, ele que me chama de Maurício Cabelo, está dizendo, tô na escuta, manda abraços para você, viu, Maurício? Obrigado. Pede para ouvir uma música, Fotografia, do Chitãozinho Chororó. Obrigado, William, Irecê, Bahia, Brasil, muito obrigado. Qual é a música, Celso Ribeiro? Ah, o Leuginho de Pádua mandou uma aqui também, deixa eu ler. Igrejinha da Serra, deixa eu atender só o Leozinho aqui e a gente já toca a música. Que você é o cara, não é o cara de pau, viu, Celção? Leozinho de Pádua. Homem, homem, homem. Rapaz, deixa eu ver aqui que hora que ele mandou. Vai dar tudo certo, né? Uai, eu peguei o telefone errado aqui também, aí não dá. Assim não dá. O Celso me atrapalha todinho aqui. Mas é um menino bom. Pera aí, Celso, só um minutinho, por favor. O Leozinho escreveu assim. Boa noite. Boa noite, meu amigo Maurício Rabelo, filho do Brasil. Por gentileza, toca pra nós aí. Oi, Paixão, do Tião Carreira e Pardinho. Oi, Paixão, oferecendo para todos os ouvintes, especialmente para os amigos da Rádio Nacional. Olha, Maurício, eu apaguei a mensagem porque era o convite que a Ellen fez, a Ellen Couto. Tá bom. Ah, ele apagou uma mensagem aqui, é o mesmo convite que a Ellen havia mandado. Obrigado, Leuginho de Pádua. A música eu vou mandar para mim mesmo. Igrejinha da Serra, cantando pra Ião e Prainha. Depois, Chorando se foi Márcia Ferreira. E ainda a música Aguinaldo Timóteo, Mamãe, 21:45.

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todas as mamães do Brasil, para a mãe do nosso amigo Mariano Pedro, né? Para todos que estão na escuta, Mariano Pedro Santiago, lá em Águas Lindas de Goiás. Para minha mãe, Dona Gasparina Rabelo, é para a senhora Aguinaldo Timóteo, cantando uma.

0: Agnaldo Timóteo, matando saudades aqui. Mamãe para todas as mamães do mundo.
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Pois é, gente, agora 20 horas e 58 minutos. Eu de cá, você de lá, da Nacional, para todo o Brasil. Cumprimentamos aqui a todos os nossos ouvintes. Cumprimentar meu amigo Renan Salgado, do Goiás Forte, atacadista em Águas Lindas de Goiás. Alô, Renan Salgado, tudo bom? E o Goiás continua forte, e Goiás Forte, atacadista. Um grande abraço. Ele está dizendo boa noite, meu amigo Maurício Rabelo. Obrigado pelo carinho, pela lembrança. Como é que eu vou esquecer de uma recepção daquela, de um jeito tão especial de atender os seus clientes, seus amigos, né? Agradeço muito ao compadre Brandão por ter me oportunizado aquele momento tão importante de conhecer você e conhecer também o seu pai, Sebastião Salgado. Ele está dizendo, olha, estamos aqui no pé do rádio ouvindo Eu de Cá, Você de Lá. Depois passa pra nós aí, Osmani Manito, escuta a minha canção, que é bonita demais. Um abraço, uma ótima noite a todos os ouvintes da Rádio Nacional. Deus abençoe a todos e boa semana. Quem manda? Renan Salgado, do Goiás Forte, atacadista de Águas Lindas de Goiás. Obrigado, Renan Salgado. Um abraço ao Sebastião Salgado.

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0: Opa! São 22:02. Eu de cá, você de lá. Obrigado, Renan Salgado. Ele mandou um monte de abraços aqui em nome do Goiás Forte Atacadista de Águas Lindas de Goiás, para todos os ouvintes lá de Águas Lindas, na Ceilândia, desse imenso Brasil. Obrigado, amigão Renan Salgado. Um abração para o Sebastião Salgado e toda a família Salgado aqui em Brasília, em Águas Lindas, em Unaí, nesse Brasilzão de meu Deus. Muito obrigado, muito obrigado. Tem mais aqui, 77 é da Bahia. Boa noite. Boa noite, caro amigo Maurício Rabelo, aqui é o pastor, meu amigo. Eu e a dona Estela estamos aqui na escuta. E o foguinho comendo frouxo aqui, um fogo, né, rapaz? Que coisa boa, mas é um fogo que eles colocaram lá, tipo uma fogueira muito bonita. Obrigado, obrigado, amigão, pastor. Um abraço para você e a dona Estela aí no estado da Bahia. Muito obrigado, muito obrigado. Tem mais aqui em Tocantins. Ô, Tocantins, terra boa, né? Deixa eu ver aqui quem é nesse momento... Tocantins, fala comigo, boa noite.
1: Aê, Maurício, boa noite, rapaz.
0: Boa noite.
1: É, aqui é o Antônio Maranhense, sou moço do Anaguai, aqui do Tocantins.
0: Antônio Maranhense.
1: Tô ligado aqui no programa aqui.
0: Aham.
1: Mandou um alô pra minha madrinha Sabrina, aqui, curtir a próxima música.
0: Aê,
1: conhecer pra seu Félix, meu pai, no Lago da Pedra, ele tá ligado.
0: Aham.
1: Mandou um alô pra ele aí, manda meu áudio de volta.
0: Tá bom. Beleza pura. Muito obrigado, amigão Antônio Maranhense, na querida cidade de Formoso do Araguaia, Tocantins. Muito obrigado, ele está ligado na Nacional, lembrando do seu querido pai, seu Félix, lá em Lago da Pedra, no estado do Maranhão. Lá tem a Rádio Alto FM de Lago da Pedra, retransmitindo para toda a região dos lagos, no querido estado do Maranhão. Muito obrigado, Antônio Maranhense. Alô, dona Sabrina. Obrigado, alô, seu Félix, em Lago da Pedra, no Maranhão. Muito obrigado, Tony Maranhense. Daqui uns dias eu tô chegando aí em Formoso do Araguaia para visitar minha mãe, minha irmã, meus irmãos, meus parentes todos aí, minhas comadres, minhas cunhadas, né? Eu quero topar contigo aí com a Sabrina, viu? Obrigado, Antônio Maranhense, um grande abraço. Muito obrigado. Tem mais aqui conosco, Piauí Cabeça de Jaca, falando com... Alô, seu Piauí Cabeça de Jaca, fala aí, moço, boa noite.
2: Boa noite, Maurício Rabelo, rapaz, como é que tá, meu amigo?
0: Bom demais.
2: Maurício, rapaz, em primeiro lugar, logo quero passar um aviso aí, rapidinho, que a viagem aqui...

0: que teve um imprevisto aqui, não teve como eu viajar, cara. Não teve como, porque ia chegar duas pessoas pra trabalhar comigo, e essas pessoas só puderam chegar ontem à tarde. Chegaram ontem à tarde, aí o rapaz da voadeira não tava disponível pra ir hoje, ele tava disponível pra ir ontem, né? Sábado à tarde ou ontem. Mas aí o pessoal chegaram já muito tarde, Maurício, aí não teve como a gente viajar, não. Aí a viagem ficou programada para 7 horas da manhã. 7 horas da manhã, nós estamos saindo. A voadeira já está aqui no posto. A voadeira já está aqui no posto nós carregar, entendeu? E aí, quando for 7 horas, a gente sai. 5 horas, começa a carregar a voadeira, botar a moto dentro, as coisas. Aí passa esse aviso pro meu amigo Cobra, rapaz, lá na beira do Rio Pacu.
1: Rio Pacu.
0: É, próximo à Cachoeira da Fumaça. Nosso amigo Cobra tá lá ligado. Tá ligado na Nacional 24 horas. Maurício, aí tu passa esse aviso aí, repete ao menos umas 2 vezes, se for possível, pra mim.
1: Tá bom.
0: Piauí, cabeça de jaca, avisa pro Cobra que não foi possível ter viajado por causa de dois trabalhadores dele que não chegou em tempo de subir na voadeira mais. Não tinha como subir ontem à tarde. E hoje o piloto não pôde mais ir também, que tinha um compromisso para hoje. Aí ficou a viagem programada para 7 horas da manhã, nessa segunda-feira. Mas com fé em Jesus, para abençoar, que tá tudo programado. As coisas já tá tudo aqui na voadeira, a voadeira está aqui no posto.
1: Só terça,
0: e a partir das 7 horas estaremos saindo daqui com destino ao barraco do Piauí, cabeça de jaca, onde o Cobra está esperando. Uma boa noite.
1: Homem.
0: E tudo de bom, Maurício. Beleza. Um abraço para todos os caminhoneiros.
1: Ah, bom demais.
0: Maurício, não esquece de nós, não, Maurício. Não esquece de nós.
1: Tá, de jeito nenhum,
0: da
1: Piauí.
0: Da manhã em diante, pode mandar alusão lá para nós lá, que eu tô ligado, Maurício.
1: Falou, Piauí. Bom demais.
0: Maurício, se for possível, bota uma musgona pra nós aí. É, pra amanhã à noite. Bota pra amanhã à noite, se for possível. Se não, tu bota quarta-feira. Manda lá pro meu barraco lá, Piauí, também jaca, cobre, cabeça branca e neguinho da 20. Pode mandar um alusão lá pro neguinho da 20.
1: Já ser valente esse neguinho da 20.
0: Cabeça branca, cobre, Piauí, cabeça de jaca e a cozinheira também. Manda lá, musgão lá, Gilberto e Gilmar, assino com X. É boa, ofereço pra todos os caminhoneiros desse grande Brasil que transporta o progresso.
1: Aí.
0: Não vou falar o nome porque é caminhoneiro demais. É o Vitor Mar Nacional.
1: Beleza.
0: Aí o cabeça de jaca já manda assim. De A a Z, de 1 a 100, sem esquecer de ninguém. Pronto, e acabou a conversa, Maurício. Mas não esquece de nós. Manda esse modão amanhã. Gilberto e Gilmar, assino com X. Oferecida pro Piauí, cabeça de jaca, na bacia amazônica, dentro da floresta verde. Um abraço, uma boa noite. Deus cuida de nós todos e da Nacional.
1: Ô, cabocão Piauí, cabeça de jaca, um homem bom de conversa, viu? Tudo bom, se for bom pra trabalhar, guarda de conversa, viu, Piauí? Nós estamos feito, né? Tenho certeza que é, né? Um grande abraço, amigão Piauí, cabeça de jaca, lá no estado do Pará, no meio da floresta amazônica, ele mandando recado lá pro Cabeça Branca e também pro Cobra, lá na beira do Rio Pacu, na Cachoeira da Fumaça, avisando que não deu para ele ontem, porque os dois trabalhadores que ele estava esperando, que iam com ele, para trabalhar juntos lá na beira do Rio Pacu, na Cachoeira da Fumaça, infelizmente chegaram muito tarde e o piloto não pôde esperar, não pôde levar eles, né? E hoje não pôde, só vai amanhã. Amanhã, 7 horas da manhã, tá arrumado, a voadeira tá no ponto lá esperando, só carregar, 5 horas da manhã eles vão carregar a moto e tudo mais, a voadeira, e vão rumar pra ir, aí pra beira do Rio Pacu, na Cachoeira da Fumaça, viu? Recado do meu amigo Piauí, cabeça de jaca, para os seus companheiros de trabalho e amigos, né? O Cobra e também o Cabeça Branca, e ainda agora tem o Neguinho da 20. Alô, Neguinho da 20. Se esse nome seu é perigoso demais, rapaz, Deus me livre. Um abraço, Neguinho da 20. E ele tá pedindo Gilberto e Gilmar pra ouvir amanhã à noite, né? A música Assino com X. Bom demais, Piauí, cabeça de jaca, boa viagem. Bom, e a cozinheira também. Alô, cozinheira. Ele não mandou o nome da cozinheira. O nome dela é diferente. Mandar uma saudação pra cozinheira de todo mundo. Ela que cuida de todo mundo lá, só não tem o nome dela aqui, mas da próxima ele manda, né? Um abraço grande, Coitado desse homem, se não tivesse ela por lá, ela tá lá e resolve tudo. Bom demais, tem mais aqui. É o Eduardo falando assim: boa noite. Boa noite, meu caro amigo Maurício Rabelo. Aqui o Eduardo de Itabira, Minas Gerais. Toca uma do Barguerita aí pra nós. Obrigado, obrigado. Um grande abraço, meu amigo Eduardo, Itabira, Minas Gerais. Ô, rapaz, essa noite, Celso Ribeiro, você é um menino bom, viu? Rapaz, vou tocar uma música aqui. Foi o Lorenzo de Valverde. Mandou pra mim, hoje eu gostei demais. É uma música que ele fez pra mim, rapaz. Mas foi bom demais. Lorenzo de Valverde. Deixa eu dar uma olhada aqui. Cadê a moda que ele mandou pra mim, rapaz? Essa aqui mesmo. Não, nessa aqui não. Ô, trem que pula, vai rasgando o Brasil. Nesse momento, eu quero falar que eu fiquei muito satisfeito. A moda é boa demais. Aqui, ó. Ó, bonita também. Essa aqui também é muito boa. Essa aqui, ó. Ô, trem, essa moda é boa, viu? Eu vou mandar pra mim mesmo, meu amigo Lorenzo de Valverde. Hoje ele pediu no programa do Luciano Barroso, mas não deu tempo de tocar, não é? É o programa Brasil Rural, mas não tem problema não. Nós vamos tocar aqui, viu? Vamos tocar nesse momento essa moda, viu? Celso Ribeiro, você é um menino competente. Celção, me ajuda aí a tocar essa música aqui. Alô, alô, meu amigo Lorenzo de Valverde, muito obrigado pela deferência, pela consideração, pelo prestígio que você nos deu através dessa música. Foram horas e horas ele garrado na caneta e na melodia fazendo essa música para mim. Eu te agradeço demais. E ele escreveu e assim: eu toco para o Brasil, homem do rádio. Uma homenagem que ele fez à minha pessoa. Muito obrigado, Lorenzo de Valverde. Cantando para o Brasil, uma dupla espetacular, viu? É lá de Minas Gerais, ele diz que é muito boa, eu também gostei demais, né? O Lorenzo de Valverde mandou assim, deixa eu ver aqui, deixa eu buscar. A dupla é Ricardo Viola e Alex Freitas. Ricardo Viola e Alex Freitas cantando Homem do Rádio. Toca Celso Ribeiro, a moda é essa! Trem, 22 horas, mais 12 minutos.

Obrigado, Lourenço de Valverde, pela linda composição. Obrigado também ao Duplão, Ricardo Viola e Alex Freitas. Muito obrigado. E na sequência, cantando bonito, Osmani e Manito, escuta a minha canção. Depois, a música Oi, Paixão, Tião Carreira e Pardinho, 22h15. Alô, Renan Salgado, a sua moda. E alô, Sebastião Salgado, Goiás Forte Atacadista, em Águas Lindas de Goiás, para o mundo. Segura!

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1: Pois é, gente boa do Brasil, agora são 22 horas e 23 minutos. Mandar um abraço aqui para o Hélio de Itapiratins, do Tocantins, só que ele está aqui em Brasília. Hélio Jardim, alô Hélio, como vai? Tudo bem? Dizendo boa noite, Maurício Rabelo, tudo bom? Manda um abraço aí para os conterrâneos de Itapiratins e Tupiratins no Tocantins. É Itapira e Tupira, né? Itapiratins e Tupiratins. O Letisgo é de lá, meu amigo Letisgo, né? E você, meu amigo Hélio, também, muito obrigado. Ele está dizendo que a rádio está falhando lá onde ele gosta de malhar na academia. Eu ouvindo eu de cá, você de lá, dizer que está falhando. Eu vi o Luciano Barroso falando hoje de manhã, alguém reclamando também. Ele disse que levaria para a engenharia. Fátima vai fazer isso daqui a pouco, né? Ver se os engenheiros promovem uma restauração aí do nosso transmissor para ficar valente, né? Como sempre foi. Muito obrigado, Hélio de Itapiratins, do Tocantins. Muito obrigado. Tem mais aqui. Mandar uma saudação para o meu querido amigo Tenente Keza, da gloriosa Polícia Militar do Distrito Federal. Ele que está compartilhando os nossos vídeos no TikTok e no Instagram. Alô, meu amigo Tenente Keza! Um grande abraço, excelente noite. Obrigado aí por compartilhar o nosso trabalho. Muito obrigado, muito obrigado. Tem o queijinho com cá também. 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Bom demais, tranquilo? 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

0: Bom demais, 22 horas e 26 minutos no Eu de Cá, você de lá, na Nacional, tem aqui o Zé Lídio falando lá do Piauí, terra querida. Alô, Zé Lídio, bom, tranquilo, rapaz, o homem se precisar de pepino, o homem tem pepino, vai gostar de pepino desse tanto, Zé Lídio. Homem, o céu chegou, brilhou os olhos aqui, cada pipinão, né, rapaz? É grande e comprido, né, Celção? O Celso gostou demais. Opa, Zé Lídio, muito obrigado. Ele está dizendo, estou aqui na cidade maravilhosa de Maceió, nas Alagoas. É, nesse próximo final de semana estarei na fazenda Elídio Sá. E ele mandou um áudio aqui para nós. Manda, Elídio, a palavra é sua. Boa noite. Oi. Fala comigo, Elídio. A pauta não quer ir, agora vai.
1: Nesse próximo final de semana, doutor Maurício, eu estou fazendo ali de sá. Cultivando os nossos plantios, nossa lavoura. Muita melancia, muita abóbora, beleza. Muito milho. Muita fartura. Esse ano foi um inverno muito farto. Muita chuva e graças a Deus que deu uma lavoura muito boa.
0: Rapaz, aqui é melancia pura, eu tô achando que é pepino, rapaz. O Celso achou bom demais, agora ele achou bom, mas nem tanto, é melancia. Sonhando, né, Celso? Pois é, melancia pura, mas olha, tem umas 150 aqui. Um grande abraço, amigão Zé Lídio, aí em Alagoas, em Maceió, nas Alagoas, dizendo, estamos na coleta da melancia, para poder arar as terras, para zelar os cajueiros, né? Que coisa boa! Muito obrigado, muito obrigado. Donizete Barretos, o moço lá de Barretos, em São Paulo. Alô, Donizete!
2: Aô, Maurício Rabelo. Boa noite,
0: boa
2: tudo
0: noite.
2: Bem?
0: Bom, e você?
2: Um abraço para você.
0: Obrigado.
2: E toda a sua produção aí.
0: Rapaz, a produção está produzindo muito. Viu,
2: sou
0: rapaz?
2: Muito fã do programa.
0: Obrigado.
2: Gosto da programação musical e da audiência que você tem.
0: Opa!
2: Maurício, se tiver jeito, compadre, fala com o Celso aí, a dona Fatinha, se tiver jeito, tocar aquela música, A Dor da Saudade, com o Mazzaropi.
0: Mas é boa.
2: Música bonita, hein?
0: É linda demais.
2: E a gente vive de saudade, não é mesmo?
0: A Dor da Saudade.
2: Um abraço, obrigado.
0: Celso Ribeiro. Alô, Donizete. Você tem ela aí, Celso? Tem ela. Rapaz, é bonita mesmo, é bonita. A Dor da Saudade. É. Mazzaropi.

top, rapaz, é boa. Rapaz, ô Celso, segura só um minutinho que você é um menino bom, você é um menino que Deus protege. O trem demorado, rapaz, agora vai. Celso Ribeiro, você é um menino competente. Alô, Donizete, em Barretos, no estado de São Paulo. Muito obrigado, muito obrigado. Aê, Donizete, olha a música aí. A dor da saudade, a Márcio Mazzaropi. Essa eu vou mandar pra mim mesmo e pra todo o Brasil, um Brasil de saudade, de recordações.

0: Pois é, gente boa, agora 22 horas e 40 minutos, é o Pedro lá de Minas Gerais, eu acho que é lá de Patos de Minas. Alô, Pedro, boa noite.
1: Ô, Maurício, adeus, meu amigo.
0: Opa!
1: Manda pra mim aqui em Patos de Minas, Maurício, adeus, pro Pedrinho Neto, esse que gravou esses vídeos aí de sanfona.
0: Ah.
1: Pro Pedrinho Neto, que é em Patos de Minas. Pedro. Manda pra mim a velha porteira, Lourenço Olivaldo, falou, Maurício Adelo.
0: Ô, velha porteira.
1: Pois é.
0: Aham.
1: Eu quero mandar essa música pra todos aí do Nacional.
0: Velha porteira.
1: Todos que empatam menino aqui. Tiver ligado, quero mandar pro Marcinho Alves do Lava Jato, que é meu vizinho. Falou, Maurício.
0: Falou.
1: E se puder, manda pra mim aqui no bairro Nossa Aparecida, em Patos de Minas.
0: É na hora, rapaz. Você falou, tá falado. Deixa eu mandar então pro Pedrinho, né? Deixa eu agradecer ele aqui lá em Patos de Minas. Obrigado, obrigado, meu querido amigo Pedrinho. Pedrinho Neto em Patos de Minas. Muito obrigado, Pedrinho. Excelente noite. Pediu Velha Porteira do Lourenço e Lourival. Já tá quase no finzinho do programa, mas vira um pedacinho da moda. Você toca pra ele, Celção, se você puder. É 82, é lá, é de Maceió, nas Alagoas. Boa noite. Boa noite, Maurício Rabelo. Tudo bom? Durmo escutando o seu rádio, o seu programa. Meu pai ouve toda noite, desde criancinha, que ele me mostrou. E agora eu durmo também ouvindo a Rádio Nacional toda noite. Dá um alusão para Juliana, para Josefa, para Júlia, para o José Elídio, por favor. Meu nome é Elídio José. Obrigado, obrigado, Elídio José, em Maceió, nas Alagoas. Muito obrigado, muito obrigado. E o meu amigo Donizete, lá de Barretos, em São Paulo, agradecendo aqui a moda do Mazzaropi. Obrigado, Donizete, em Barretos, São Paulo. Muito obrigado. Edu, falando conosco, Edu, lá da Austrália, do norte da Austrália. Bom dia, Edu.
2: Bom dia, meu amigo Maurício Rabelo, Dom Bucavi, aplicativo, Edu, norte da Austrália. Rapaz, tem uma chuvinha hoje. O frio também chegou, 7 graus, previsão do resto da semana, bastante frio. Tom Bucavi, sintonizado. Deus abençoe o programa, você, Fatinha aí, Celso.
0: Obrigado.
2: Se possível, tá com a moda pra nós aí, Maurício.
0: É na hora.
2: Fátima Leão e Rick Solo. Enquanto a chuva cai. Acho que não dá moda esse mesmo. Tô feliz pra todos ouvir, então tá. Grande abraço, Deus abençoe. Com a Fatinha, um chá de gengibre com mel e limão resolve o problema.
0: Resolve até na Austrália, né, rapaz? Obrigado, um chá de gengibre com mel. Até na Austrália é bom dizer, viu, Fatinha? É o Edu mandando uma receita pra você. Chá de gengibre com limão e mel. Diz ele que é bom demais pra gripe. Até lá na Austrália que tá 7 graus, viu? Um frio doido. Obrigado, Edu. Um grande abraço, muito obrigado. Doutor Isaac de Souza Almada, meu querido amigo, lá de Buriti, no Tocantins. Alô, meu amigo professor e doutor Isaac de Souza Almada.
3: Alô, Maurício Rabelo, boa noite.
0: Opa!
3: Professor Isaac aqui de Buriti, do Tocantins, na escuta do programa, escutando as histórias, escutando aí cada história interessante, viu, Maurício? Quero mandar um abraço, meu amigo, pra você.
0: Obrigado.
3: Pra Fatinha, pro Celção, galera que um dia, se Deus quiser, irei conhecer. E pra todos os ouvintes do Eu de Cá, Você de Lá. Tá certo? Maurício, achei interessante. Se eu morasse em Brasília, eu ia pra esse encontro da galera do rádio aí. Show de bola, senhor.
0: Pois é,
3: você,
0: né?
3: Leva um pouco de boia, reparte com a boia dos outros, todo
0: e
3: mundo é feliz lá, né? Isso é bom demais, doutor Maurício Rabelo. Boa noite.
0: Bom, rapaz.
3: E aqui tá muito bom. Tocantins tá começando a parte de verão agora aqui no Bico do Papagaio.
0: Sim.
3: E tá show, meu amigo. Felicidade pra você.
0: Obrigado.
3: E pra todos.

0: Todos que gostam do eu de cá, você de lá, doutor Maurício Rabelo, boa noite.
1: Opa, obrigado, obrigado, amigão, professor e doutor Isaac de Souza Almada, em Buriti, no estado do Tocantins. Ele disse que gostou muito da música que o Lourenço de Valverde fez para mim e a dupla interpretou bonito, né? Ele disse que eu mereço, obrigado, que gosta do meu trabalho, que sou um locutor, um cidadão ativo, que trabalhe e procura ajudar o meu semelhante. Obrigado. Um abraço grande. Ele diz, como comunicador e como advogado. Obrigado, doutor Isaac de Souza Almada, em Buriti, no estado do Tocantins. Olha, aquela tarefa que o senhor passou para mim, eu já concluí a tarefa, viu? Tá tudo resolvido aqui, tá bom? Bom demais, difícil, rapaz, um estudo profundo, mas deu certo, graças a Deus. Depois, amanhã, eu quero conversar com você, viu? Amanhã, para a gente trocar uma ideia. Grande abraço, doutor Isaac de Souza Almada. Buriti, no Tocantins. Deu um abraço no doutor Riquelme aí por mim. Muito obrigado. Tem mais outra aqui. Opa! Vem cá, Brasil. Wellington Brasil, de Patos de Minas. Boa noite! Boa noite, caro amigo Maurício Rabelo. Boa noite a todos. Saudações, sempre na escuta, mas não é todo dia que eu passo mensagem. Você faz parte da minha família, viu, Maurício Rabelo? É o Wellington Brasil, em Patos de Minas, Minas Gerais. Obrigado, meu irmão. Abraço para nós aqui na Terrinha Boa. O Sheldon Ariado na escuta. O meu filho Arthur, lá em Ouro Preto, Minas Gerais. Obrigado, Wellington Brasil. Obrigado, Sheldon Ariado, meu amigo Shell. Obrigado, Arthur, em Ouro Preto, Minas Gerais. Obrigado, Patos de Minas. Olha, faleceu hoje lá em Porangatu, Goiás, o Lázaro, não, o Osmar do Queijo, viu? Ele que tem um ponto de parada de caminhoneiro, mas são centenas de caminhões que param lá todo dia, né? Lógico que não cabe 100 caminhões no estacionamento, mas olha, uns vão, outros vêm, uns vão, outros vêm. Infelizmente ele faleceu e ele é lá de Monjolinho, município de Lagoa Formosa, Minas Gerais. Então, nossos sentimentos, quem me avisou foi meu amigo Bismarck Varão, né? E o Osmar era muito meu amigo. Toda vez eu passo lá comer um queijinho bom, um cafezinho, bater um papo com ele, sempre bom demais. Quantos minutos, Celso? 11? Ainda tem coisa para entortar, meu amigo. Nossa Senhora! Tem mais aqui conosco, 62 Goiás, falando. Fala, Goiás. Boa noite!
2: Maurício Rabelo, boa noite. Aqui é o Daí. Estou falando aqui da Fazenda Santa Colomba, no município de Cocos, Bahia, trabalhando e ouvindo você aí.
1: Camilo José.
2: Um abraço para você, boa noite e que Deus lhe abençoe.
1: Amém. Muito obrigado, meu querido amigo. Aldair José, um grande abraço, bom demais saber que você está ouvindo eu de cá, você de lá na Bahia, Aldair José. Celção, obrigado, Celso Ribeiro.
3: Alô, meu amigo, até amanhã, boa noite, Clem, boa noite, Sábado, boa noite, Nuba, boa noite, Vavá e Ione.
1: Beleza, por Maria do Rosário, tá menos um chiado, hein? Boa noite a todos, boa noite também aqui. A Marioneide lá em Buriti, no Tocantins. Obrigado, Marioneide. Ela mandando um beijo pra minha mãe, dona Gasparina. Minha mãe, benção, mãe. Durma com Deus, eu sonho com os anjos. Um beijo pra Marlene. Um beijo pro meu pai que está no céu. A sua bênção, meu pai. Tchau, Brasil.
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1: Djavan, boa noite.

Alceu Valença de Alceu, La Belle de Jour, Zeca Pagodinho e Leandro Sapucaí de João da Baiana, Batuque na Cozinha. Belchior apenas um rapaz latino-americano.

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Zé Ramalho, de Geraldo Vandré, para não dizer que não falei das flores. Gonzaguinha de Gonzaguinha, espere por mim, morena. 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Milton Nascimento, dele Fernando Brant, Maria Maria.

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Pode muita gente dizer que isso é coisa do passado, mas eu ainda acredito nas coisas simples, em quem cumprimenta olhando nos olhos, quem sorri de volta quando você sorri, quem te liga para saber como você está, quem lembra de você sem motivo, quem se importa se você está bem, quem te oferece um café só para jogar a conversa fora. Enfim, no mundo de aparências, ser gentil não deveria ter saído de moda. E quem preserva isso, segue dando valor ao que realmente importa. Dar bom dia aos funcionários dos lugares que você frequenta. Tratar bem quem está te servindo, seja em qualquer lugar. Isso é o básico. Todos têm que ser tratados com respeito, não importa o cargo que ocupam. Em um mundo onde tanta gente se tornou fria, continuar tendo um coração humano é raro.

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Também pela Rádio Nacional da Amazônia, Rádio Nacional do Alto Solimões, via satélite para todo o Brasil e via internet para o mundo através dos aplicativos de rádio. E nossa equipe, que é muito profissional, já está aqui com tudo prontinho para deixar esse seu dia maravilhoso, né? Com muita diversão, música, entretenimento. E vamos apresentar cada um. Na mesa de som e sonoplastia, Otávio Fernandes. Na central técnica, Ageu. E na produção e apresentação do Madrugada Nacional, eu, Luziânia Xavier. Meia-noite e 3.

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Meia-noite 17 e depois dessas músicas lindíssimas, vamos saber como está o tempo na sua região para o dia de hoje, para esta terça-feira, 12 de maio de 2026. Então vamos lá primeiramente para a região sul. O sol aparece entre poucas nuvens e não há previsão de chuva. A onda de frio segue atuando nos três estados e provoca o amanhecer bem gelado, com temperaturas próximas ou abaixo dos 0 graus em áreas da Serra Gaúcha e

catarinense, além do interior catarinense. Há condição para geada ampla em grande parte do Rio Grande do Sul, áreas do norte, interior e metade oeste de Santa Catarina, além do centro-sul, litoral e leste do Paraná. Durante a tarde, as temperaturas sobem gradativamente, mas o tempo continua agradável. A umidade relativa do ar pode ficar abaixo dos 30% no interior de Santa Catarina, extremo sul do Paraná e norte gaúcho. As rajadas de vento variam entre 40 e 50 km por hora no litoral e sudeste do Rio Grande do Sul e no sul catarinense. O mar permanece agitado em toda a faixa litorânea da região. Agora a região sudeste. No sudeste, a influência marítima mantém condições para chuva fraca e isolada no litoral norte paulista e em pontos do norte, sul e interior do Rio de Janeiro desde cedo. A frente fria ainda favorece pancadas de chuva no Espírito Santo e entre áreas do leste e nordeste de Minas Gerais, com intensidade entre fraca e moderada, podendo ocorrer de forma forte em alguns momentos. Ao longo do dia, as instabilidades avançam para o centro, oeste e Triângulo Mineiro. Nas demais áreas, o tempo segue firme. A nebulosidade permanece mais presente entre Minas Gerais, Espírito Santo e Rio de Janeiro, enquanto em São Paulo o sol aparece com mais frequência. A massa de ar frio mantém o amanhecer gelado em grande parte de São Paulo, sul fluminense e sul mineiro, garantindo temperaturas mais amenas ao longo do dia. Há chance de geada em pontos do sul de São Paulo e no alto da Serra da Mantiqueira. A umidade do ar pode ficar abaixo dos 30% no norte e noroeste de Minas Gerais. As rajadas de vento variam entre 40 e 50 km por hora entre a região dos lagos no Rio de Janeiro e Vitória, né, capital do Espírito Santo, enquanto o mar segue agitado entre os litorais paulista, fluminense e capixaba. Agora a região centro-oeste. O tempo permanece estável em grande parte do centro-oeste, com predomínio de sol e poucas nuvens. Ainda há previsão de pancadas isoladas no leste de Goiás, próximo à divisa com Minas Gerais, além do extremo norte de Mato Grosso. Nessas áreas, as chuvas podem ocorrer com moderada a forte intensidade, com risco de temporais isolados. Nas demais áreas, não há previsão de chuva. A massa de ar polar mantém o amanhecer mais frio em Mato Grosso do Sul, sul de Mato Grosso e de Goiás, especialmente nas áreas atingidas pela onda de frio. Durante a tarde, as temperaturas seguem agradáveis nessas regiões, enquanto o calor volta a ganhar força no interior e norte de Mato Grosso e Goiás. Há chance de geada em pontos do sul e sudoeste de Mato Grosso do Sul. A umidade do ar fica em atenção em grande parte de Goiás e leste de Mato Grosso, com índices abaixo dos 30%. Agora vamos para a região nordeste. A circulação marítima continua favorecendo chuva entre o Rio Grande do Norte e a região de Salvador desde as primeiras horas do dia. No litoral sul baiano, a aproximação da frente fria mantém condições para pancadas de chuva. A atuação da ZECIT reforça as instabilidades na metade norte do Maranhão e do Piauí, além do Ceará, Rio Grande do Norte, Paraíba e leste de Pernambuco, com risco de chuva moderada a forte. Também há chance de chuva moderada a forte em grande parte de Alagoas, Sergipe, sul-nordeste e litoral da Bahia. O risco de temporais aumenta entre a faixa litorânea da Paraíba e Alagoas. Nas demais áreas do interior nordestino, o tempo segue firme e quente durante a tarde. A umidade relativa do ar permanece mais baixa na metade oeste da Bahia, sul do Maranhão e do Piauí, com índices abaixo dos 30%. As rajadas de vento variam entre 40 e 50 km por hora no norte da Bahia, grande parte de Pernambuco, leste do Piauí, sul do Ceará, oeste de Sergipe, Alagoas e áreas da Paraíba e Rio Grande do Norte. Agora, por último, região norte. A combinação entre elevada umidade, circulação de ventos em altos níveis e a atuação da ZECIT mantém um tempo bastante instável sobre áreas do Amazonas, Pará, Roraima e Amapá. As pancadas de chuva começam desde cedo e ganham força ao longo do dia, podendo ocorrer com moderada a forte intensidade e risco de temporais em grande parte de Roraima, Amapá, interior, metade norte e faixa leste do Amazonas, além do interior e metade oeste do Pará. Há perigo para acumulados elevados de chuva em pontos do norte, noroeste, interior e leste do Amazonas,

0: sul de Roraima e sudoeste do Pará. Também pode chover de forma mais intensa no extremo norte do Tocantins. Já no Acre, Rondônia, sul, extremo oeste do Amazonas e grande parte do Tocantins, o tempo permanece firme. As temperaturas seguem elevadas em boa parte da região, enquanto o sul do Acre e de Rondônia continuam com temperaturas mais amenas devido à influência da massa de ar frio. No leste e sul do Tocantins, a umidade do ar deve ficar abaixo dos 30%. E agora vamos de reportagem. O Desenrola 2.0 já renegociou R$1 bilhão em dívidas. A reportagem é de Gésio Passos.
1: O programa Desenrola 2.0 já atingiu cerca de R$1 bilhão em dívidas renegociadas. Mais de 200 mil pedidos foram enviados aos bancos participantes do programa e quase 100 mil operações foram concluídas. O ministro da Fazenda, Dario Durigan, fez um balanço do programa nesta segunda após reunião com o presidente Lula.
2: Em poucos dias, a gente já tem perto de R$1 bilhão de dívidas renegociadas. São 200 mil pedidos já em avaliação dos bancos. Desses 200 mil, 100 mil praticamente fechados e em volume crescente. Cada dia a gente tem visto mais renegociações sendo feitas, o que é muito importante. Essa semana o FIES para os inadimplentes deve estar totalmente operativo. A medida provisória semana passada deu as condições, os bancos têm tirado dúvidas junto com o MEC e a Fazenda.
1: Durigan também disse que a ampliação do programa para estudantes inadimplentes com o Fundo de Financiamento Estudantil FIES deve começar a operar ainda nesta semana. Segundo o ministro da Fazenda, uma versão do Desenrola está sendo preparada para quem mantiver suas contas em dia. A ideia é que seja criada uma espécie de prêmio para estimular o pagamento regular.
2: A gente não vai deixar de fazer também um estímulo para os adimplentes. Isso vai ser feito num segundo momento, daqui a alguns dias, para que a gente primeiro faça a comunicação para quem está inadimplente, que é uma situação muito diferente, para que depois a gente também honre e dê um estímulo, uma espécie de prêmio também, um merecimento para quem ficou adimplente.
1: O Desenrola 2.0 é voltado para pessoas endividadas com renda mensal de até 5 salários mínimos, o que equivale a R$ 8.105. Pode participar do programa quem tiver contraído dívidas no cartão de crédito, cheque especial ou crédito pessoal até 31 de janeiro de 2026, com pagamentos que estejam atrasados há pelo menos 90 dias, mas não ultrapassem 2 anos de inadimplência. O programa prevê um refinanciamento dos débitos em até 48 meses, com juros máximos de 1,99% ao mês e descontos de 30% a 90% sobre o valor principal. O programa também permite a utilização de 20% do saldo do FGTS para pagamento das dívidas. Da Rádio Nacional em Brasília, Gésio Passos.
0: Meia-noite 25 e 6 anos após o início da pandemia de Covid-19, que matou mais de 716 mil pessoas no Brasil, a lei que institui o Dia Nacional em Memória das Vítimas da Covid-19 foi sancionada nesta segunda-feira, dia 11, pelo presidente Lula em uma cerimônia no Palácio do Planalto. O dia escolhido foi 12 de março, data que remete ao falecimento da técnica de enfermagem Rosana Aparecida Urbano, a primeira vítima da doença registrada no Brasil, em São Paulo. O texto foi aprovado pelo Congresso Nacional no mês passado. A cerimônia no Planalto contou com a presença de representantes de associações de familiares de vítimas da Covid-19 que cobram responsabilização também de profissionais que ajudaram a espalhar desinformação sobre vacinas e tratamento da doença que causou a maior crise sanitária da história do país. E agora vamos de reportagem. Pacientes oncológicos devem manter vacinação em dia. Saiba por quê. Confira na reportagem da nossa Rádio Nacional.
3: Alerta feito por uma conceituada Organização Mundial de Pesquisa e Tratamento de Pessoas com Câncer aponta para a importância da vacinação desses pacientes. A imunização, segundo o estudo da American Society of Clinical Oncology, é uma aliada porque previne doenças virais e bacterianas, funcionando como escudo contra infecções que podem agravar o quadro do paciente, que normalmente tem baixa imunidade. No entanto, há um período ideal para se imunizar, que é logo após o diagnóstico do tumor e, de preferência, antes de iniciar o tratamento. O hematologista e pesquisador Márcio Nucci explica o motivo.
4: Como a imunidade dele é, de certa forma, comprometida, pode acontecer que a

0: efetividade da vacina não seja completa, acontecer que a vacina não funcione como funcionaria no indivíduo imunocompetente. Daí que a janela de oportunidade antes de iniciar o tratamento é fundamental, porque os tratamentos em geral deprimem mais a imunidade.
1: Também é preciso atenção com o tipo de imunizante, já que nem todas as vacinas são indicadas para pessoas com câncer. É o caso das produzidas com vírus vivo atenuado, como as de febre amarela, dengue e sarampo. O médico, especialista em onco-hematologia, explica que, apesar de não oferecer risco às pessoas saudáveis, essas vacinas podem gerar um efeito contrário em corpos com baixa imunidade.
0: São vacinas que, como o indivíduo está com a imunidade debilitada e o micro-organismo é vivo, atenuado, quando vacinar, o indivíduo pode desenvolver a doença causada por aquele vírus. Então, essas vacinas dos vírus atenuados, que são muito poucas, elas, em geral, não são recomendadas para o paciente com câncer.
1: Já as vacinas inativadas não apresentam contraindicações. Além disso, segundo Márcio Nucci, as que combatem doenças respiratórias são essenciais, pois essas infecções são mais recorrentes no cotidiano. Ele afirma ainda que a proteção deve se estender às pessoas de convívio com o paciente oncológico.
0: É muito importante também que os familiares sejam vacinados, porque se o indivíduo com câncer está com a sua imunidade deprimida, pode ser que a vacina não funcione bem para ele. Mas se os seus contactantes familiares forem vacinados, isso promove um bom bloqueio de contato do vírus nesse paciente.
1: No Brasil, apesar da melhora recente, a taxa de cobertura vacinal representa uma preocupação. Dados do anuário Vacina BR 2025, feito por órgãos de saúde brasileiros em parceria com a Unicef, apontam que entre 2000 e 2023, mais de 80% dos brasileiros viviam em municípios que não atingiram as metas de cobertura para a maioria das vacinas. Segundo o Dr. Márcio Nucci, a disseminação de notícias falsas e a desinformação sobre o tema são agravantes para esse cenário. Sob supervisão de Vitória Elizabeth, da Rádio Nacional do Rio de Janeiro, João Barbosa.
2: Meia-noite 29 e daqui a pouco tem o nosso papo com o ouvinte, né? Você não pode perder. Então vamos repetir aqui os nossos telefones. É o 61-3799-5742, 61-3799-5743. Enquanto você pega a sua listinha de amigos, a sua música predileta, vai saber qual é o aniversariante do dia para mandar aquele parabéns. Enquanto você vai fazendo todo esse preparo, você vai ficar curtindo aí as músicas que já estão aqui na nossa programação. Minha Menina, com Maurício Manieri, O Sol, Jota Quest, e Quero Que Vá Tudo Pro Inferno, com Roberto Carlos. Meia-noite, meia em ponto, e daqui a pouco a gente volta.

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0: Meia-noite, 42 minutos e já estamos aqui prontinhos para começar o nosso papo com o ouvinte. Vamos repetir aqui os telefones: 61-3799-5742, 61-3799-5743. E já podemos atender o primeiro ouvinte que já estão ligando. Alô, bom dia!
1: Bom dia!
0: Francisco do Céu Azul, hoje pegou o lugar do Cafifa, né? Hoje.
1: Mas ontem eu não participei, ontem.
0: Ah, quer dizer que foi por isso que você não pegou o lugar ontem.
1: Isso, e quando eu acordei já tava no final do programa, eu acordei 2h40 da madrugada.
0: Ah, rapaz, como é que você faz isso, rapaz? Tirando minha audiência.
1: Eu dormi.
0: Tô brincando.
1: Pois é, por isso que eu não participei ontem, o primeiro ontem. Aí o Cafifa aproveitou, pronto, pra busca. O primeiro.
0: Entendi.
1: Amanhã de novo eu vou ser o primeiro. Amanhã de novo.
0: Quer dizer, vamos ver. Quem é que tem a manha mesmo?
1: É o Francisco, cara. O Antônio do Pessoa falou assim de manhã: você tem sorte, Francisco. Quando você quer participar, quando você tem vontade de participar de primeiro, você consegue.
0: Ah, tá certo. Esse Francisco é cheio de história.
1: Só teve uma coisa que eu não gostei. É num programa, eu não, acho que foi sexta-feira passada, que eu fiquei triste.
0: A história lá com a Inês foi?
1: É, aquela pessoa que o homem que nem falou.
0: Rapaz, eu não sei nem quem é. Aquele cara, a primeira vez. Ele disse que o nome dele era Chachado, sei lá o quê. Que nome era ele? Que nome é esse?
1: Misericórdia, Jesus.
0: Eu não entendi, foi nada. Mas aí. Né? Eu acho que ele só queria aparecer, sabe?
1: Era, queria ser aparecido.
0: Né? Uhum. Então, assim, achei foi bom que todo mundo, né, deu uns carão nele, todo mundo falou.
1: Porque não tem conteúdo, não tem conteúdo.
0: Não, se aparecer aqui de novo, eu também falei, ó, aqui não é espaço para isso, não. Aí todo mundo apoiou, né?
1: Não é por aí.
0: Marco falou também. Todo mundo falou. Mas vamos esquecer pessoas desagradáveis e vamos aqui continuar o nosso papo. Que é bem mais agradável, né?
1: Exato, vai... gostei. Assina embaixo. Eu queria, pronto, se quiser aquela música da Martinha, eu daria minha vida.
0: Na hora. Música bonita.
1: Gente, é muito bonita. E é Jovem Guarda.
0: Eu daria
1: a
0: minha vida pra ter você.
1: Eu não sei muita letra, não, viu?
0: É, também não sei muito, não. Só sei essa parte mesmo. Você vai pro encontro, Francisco?
1: Peraí. Mas, menino, já tá marcado. Já é marca nacional, já. Marca registrada lá no parque.
0: Já tem seu cantinho lá garantido,
1: já,
0: né?
1: Já tem meu canto, não falta. Eu chego mais ou menos às 9h40, 10 horas.
0: Eita, tu chega cedo, hein?
1: É cedo, cedo.
0: Tá certo.
1: Eu espero que a Márcia vá, a Márcia Ferreira. Ela sempre vai, a cantora.
0: Ai, né? Mas na vez que eu fui, ela não foi.
1: Eu fui uma vez, quando eu cheguei lá, já era 1h da tarde, ela tinha ido embora. O Antônio falou assim: Francisco, ela acabou de sair daqui, nesse instante. E tu tem chegado uns 10 minutos, eu tinha visto.
0: Pois é, eu também, no dia que eu fui, ela não foi. Aí eu também nunca a conheci. Só tava o marido dela mesmo lá, no dia que eu fui.
1: Aí eu te pergunto agora, e esse frio agora, esse frio, hein, gente?
0: É, uma massa de ar polar, né, que atingiu o Brasil,
1: Eu tomei um banho na água morna, na água quente, tô embrulhado aqui em dois cobertores.
0: Menino, de madrugada, né, eu saí daqui, aí, um frio.
1: Uma névoa.
0: Quando eu acordei, tava parecido que tava em Nova York.
1: Eu olhei para Santa Maria, porque daqui do céu azul dá de ver a cidade de Porto Rico.
0: Ah,
1: eu vi que estava tudo branco, não dava de enxergar nada de manhã cedo, 7 horas.
0: Algumas, do centro-oeste para baixo, né, do Brasil, vai ser atingido por essa onda de frio. Claro que lá no sul tá 0 graus, né? Aqui, tá zero. Gente só tá pegando uma rebarbazinha, né? Só um pouquinho.
1: Sim, senhora. Deixa eu mandar meus alunos.
0: Mande aí seus alunos.
1: Eu não gosto de me estender muito, não.

0: Um alô, só terminar, vou te dar um bom dia. O Sidney de Teresina, o Ademar Saboia, que eu não sei se já voltou para São Paulo, se ainda está no Piauí. O Zé Roberto de Teresina, o Francisco Mendes. Edgar já tá na área, já se derrubar é pênalti, se derrubar é pênalti.
1: Vai não!
0: Antônio de Pedro, um abração. Os meninos da padaria, o Lucas Frazão, o Chocolate, o Anjo Gabriel, o Ferrinha, o Tchotchoca, o Poraqué, o Manuel Messias, o Adilson de Caiapone, Goiás.
2: Adilson é engraçado.
0: O João Magnata, grande João Magnata. E por falar nisso, não, eu vou deixar isso para amanhã. Eu tô querendo ir lá e eu vou fazer uma surpresa. Eu não vou nem falar quando eu chegar numa daquelas padarias. Eu vou dizer assim, eu quero tantos pão. Eu não vou nem me identificar. Depois, você sabe o que você tá falando, o Lucas Frazão? Francisco, cara, lá de Goiás, não sei lá.
2: Aí chega lá só de surpresa, hein?
0: Mas ainda não marquei para ir lá no Pará, não. Ainda não marquei, não.
2: Não, eu tenho também vontade de ir, principalmente depois de conhecer os meninos, eles são muito gente boa.
0: Eu vou aparecer por lá, mas aí eu preciso de um endereço de uma das padarias, eu preciso, porque eu não posso chegar lá, viajar daqui para o Pará, sem saber o endereço de alguma padaria, senão vou me dar mal.
2: Com certeza, tem que saber pelo menos o endereço.
0: Exatamente, sem rota, sem destino, eu não vou para lá.
2: É sim.
0: Ó, o Rubem, o Marildo, o Natan de Crato, o Francimar de Fortaleza, o Gilberto Alvelo e a Idalina. Fica com Deus.
2: Você também,
0: meu querido.
2: Vou ficar
0: guardando minha música. Eu só vou dormir quando terminar a participação de áudio, dos ouvintes de áudio.

0: já.
1: Mas eu estou dizendo que vou ouvir a participação dos ouvintes.
0: Do WhatsApp também, né?
1: Eu vou dormir 3 horas quando você for embora, quando você for pra casa.
0: Coisa boa, tá bom demais.
1: Tchau, um abração.
0: Um abraço, meu querido. Meia-noite 49, vamos falar com o próximo ouvinte. Alô, bom dia!
1: Eu cutuquei no Francisco ali embora. Vai, você!
0: Diga aí, bom, meu querido!
1: Francisco, gente boa, dormindo, né?
0: Dormindo, né?
1: Você tem Marcos Alberto Drama?
0: Marcos Roberto Drama. Eu não sei. O Otávio, nosso chefe da discoteca. Roberto. Não tem? Não tem.
1: Escreva-me.
0: Com quem?
1: Ele também.
0: Ah, Marcos Roberto também.
1: Escreva-me.
0: Tem. Essa tem.
1: Ah! E será também tem? Não tem, mas eu quero essa. Tem, não tem? Será?
0: Será?
1: Tem, já tô, acho que tem sim.
0: Tem também. Já mas tá. Você mas quer, eu escreva-me mesmo.
1: Isso.
0: Né?
1: Aí um abraço para todos os aniversariantes, mudando de vida, muitas bênçãos e muitas felicidades. Amanhã eu trabalho, amanhã não. É hoje, que beleza, hein?
0: Hoje é terça ainda.
1: Amanhã eu trabalho, com a bênção de Deus, né?
0: Já fez o purê?
1: Hã?
0: Já fez o purê?
1: Não, eu faço de 10 horas da noite hoje, que é terça, para amanhã, para poder curtir.
0: Ah, tá, sim. Hoje é a noite que faz o purê, né?
1: É uma extrafética. Nossa! Gostou da palavra?
0: Como é que é? Eu nem entendi.
1: É uma extratética.
0: Estratética.
1: Você tá bom.
0: Ai, ai.
1: Aí vou começar pela paixão da minha vida.
0: Quem?
2: Vai, não!
1: Dá um pedaço, moleque. Maria...
0: Você viu o novo... Agora quem inventou fui eu, que eu inventei para Luzimar.
1: Eu gostei. Parecia num áudio de futebol, né?
0: Isso, parecia num áudio de futebol.
1: Luzimar! Ficou bom.
0: Ficou bom, né?
1: Gravaram uma música lá na rádio Terra, lá também, lá pro Zero. Fazia a Milena fez, você viu?
0: Sim, igual que a Milena fez, né?
1: É, aí colocaram lá, o comeu morreu, e o comeu morreu mesmo. Mas como, aí vai pro Cafife e a Dona Marli, né?
0: É, tem que criar uma pra Marli também.
1: Vai criar, não vai?
0: Vou pensar numa pra Marli depois.
1: Tá, aí vai pro o Gilberto Alvento, o pessoal do Careca dos Lanches, né?
0: Isso.
1: A Divina Raquelzinho, o Adilson, a Demar Savoy, o Juarez de São Paulo, Juarez de Janeiro. Né? O Belco Meletrezinho Vagalão Quebra Gaio, o Manelzinho Manel Messisa, o Antonildo, quem é esse aqui? O Zé Roberto, Zé Carmen Betioga, quem é esse outro aqui? O Zé do Ouro, Zé Noé, João Bezerra, João Com, João Camaro, João da Cruz, Francisco Pelo, Francisco Mendes, eu tô lendo de cabeça para baixo, Francisco Mendes, o Hilton Bo...
0: Tu lendo normal, já não dá certo. Imagina de cabeça pra baixo.
1: Eu tô achando que o Natanael também, né? Tem, né?
0: Tem.
1: O Alemão, o Repolho, o Enés Ana Maria, a Caninha, a Inês Cabral, quem é? O Jean Bruxelo, o Eduardo Sérgio, Dudo Rio de Janeiro, o Wilson 99.3, o Wilson. É, o Wilson tá muito puxa saco dessa radialista aí, hein?
0: Tá com ciúme, Edgar! Cuidado pra Mariana não ouvir!
1: Maria Dona Vera, também a Dona Vera, Dona Beatriz, né? Negócio de brincadeira. O Simval e a patroa lá, né, dona?
0: Simval não, é Vital.
1: É Vital e a dona?
0: Cleidivânia.
1: Ixi, tá ligando aqui, ó.
0: Eita, tá lá e vem pedrada.
1: A Maria tá ligando, vou levar chicotada. O Márcio Rubens, o João Magnata, o Lucas Frazão, ela tá brava, ela tá de novo, vai derrubar minha linha. É hoje.
0: Tá
1: falando, na cena, é aí, vambora, galera. Tchau, fui.
0: Eita, é hoje que a Mariana pega ele de jeito, menino. Meia-noite 54, vamos falar com o próximo ouvinte. Alô, bom dia!
3: Bom dia!

0: Teodora!
1: Teodora dos macaquinhos!
0: Eu vi isso, é sua participação aqui no WhatsApp naquele dia, não foi?
1: Então, eles votaram, 4 macaquinhos votaram.
0: Eita, coisa boa. É tudo, é grande, tem filhote, como é que é?
1: Ficaram mais que ótimos, 2 anos e não vieram, né? Agora de repente votaram.
0: Mas eles têm assim, tem grande, tem pequenininho,
1: não,
0: filhote, todo dia.
1: Saguizinho.
0: Ah, saguizinho, né?
1: Aí a gente dá as bananas, põe as bananas, pega com as mãozinhas assim, come. É a coisa mais fofa, viu?
0: Ah, tá certo.
1: Vou ver se eu faço um vídeo dele, sabe?
0: Tá certo. Ah, tá bom.
1: Tá. E aí, como é que foi o dia das mamães? Foi bom?
0: Foi bom na casa das minhas amigas. Porque minha mamãe mora lá no Ceará, né? Então, moro longe dela, né? Então, não tenho como passar com ela, né? Mas passei com os filhos na casa das minhas amigas, então foi bom demais.
1: Pois, então, isso aí.
0: E a senhora, então, como foi?
1: Eu também, todo ano a gente tem uma reunião com as mamães, né? E os filhos, tudo, e aí oferece fala bonito para as mamães, abraço. É muito bonito.
0: Entendi.
1: Depois tem o lanche, foi muito legal. Ah, e domingo que... aí fiquei só em casa, porque a gente faz sábado à noite, porque a maioria aí fica com as vovós e tal, no domingo, sabe?
0: Sim.
1: Então aí eu não tenho ninguém de parente aqui, fiquei em casa aqui com a minha amiga vizinha, foi muito bom.
0: Ah, seus parentes moram aonde?
1: Eu tenho...

0: Tá bom. E mora nesse lugar aí tão bonito, né? Cheio
1: E
0: de.
1: tem meu filho, né? Mora em Porto Alegre.
0: Ah, seu filho mora em Porto Alegre.
1: Mora em Porto Alegre. Professor de química na PUC, lá em Porto Alegre.
0: Entendi. Aí você só tem um filho? Você só tem um filho, Teodora?
1: Oi?
0: Você só tem um filho?
1: Só tem um.
0: Ah, tá bom.
1: Então tá bom, ele é um menino, tranquilão, sabe? Graças a Deus.
0: E tem netinho já também, não?
1: Hein?
0: Tem netinho já também?
1: Ainda não.
0: Ainda não.
1: Ah, tá, tudo bem. Pois tá, então eu vou pedir uma música.
0: Opa, hoje vai pedir uma música, coisa boa.
1: Hoje vou pedir uma música, eu tava já pensando nessa música. Zé Mulato e Cassiano. Meu Deus, tá bom. É isso,
0: só
1: um pouquinho. Esqueci, agora deixa eu falar. Então, toca
0: qualquer
1: uma aí.
0: Vai mandando um alô aí pra alguém, aí a senhora pode conseguir
1: agora
0: lembrar.
1: Agora alô, O Edgar já falou aí, né? Riu bastante, um grande abraço pra ele. Gosto da cruzada dele, viu?
0: É.
1: Um abraço pra Mariana. O Cacifa já participou.
0: O Cafifa hoje não.
1: Não, né? Ele tá namorando.
0: Tá namorando.
1: Mas eu mando um abraço pra ele, pra Mali. Um grande abraço pra o Juarez e a Maria Helena lá no Rio. Um abraço pra o Francisco Estrela. Ele sempre tá escutando, viu?
0: Ah, tá certo.
1: Um grande abraço pra você, Francisco Estrela, lá no Pará.
0: Sim.
1: Né?
0: Sim,
1: aí
0: sim.
1: Aí também abraço para a Teodorinha aqui em Brasília, para o Antônio Nunes e a Cleonice, para a Ellen Couto, um grande abraço para a Tioco, para a Leonide, lá em Teresina, Luiz Gonzaga, Josélia, e como todos.
0: Teodorinha, Teodora, a música que você quer é O Sertão Ainda É Sertão?
1: Como?
0: Sertão Ainda É Sertão é a música que a senhora quer?
1: Qual é que você falou?
0: Sertão Ainda É Sertão, do Zé Mulato e Cassiano.
1: Pode ser essa.
0: Pode ser essa?
1: Pode.
0: Você não lembrou não, né?
1: Não, era outra, uma das derradeiras dele.
0: Ah, tá.
1: Ele fala de como a gente deve se lapidar. Lapidação, acho que o nome é lapidação.
0: Lapidação, pronto, ele achou aqui, tem?
1: Ah, legal, essa é linda, eu acho. Tá
0: bom.
1: Ela vai tocar que dia?
0: Agora, já já.
1: Oh, que bom, uma maravilha.
0: Quando terminar aqui a participação ao vivo, já entram as primeiras músicas.
1: Ah, que bom.
0: A sua é a terceira, já vai tocar.
1: Aqui, legal.
0: Pode ficar esperando.
1: Falou. Um grande abraço aí vocês e aí o Otávio Fernandes e quem mais tá aí?
0: Por enquanto, só nós dois. O Ageu tá lá na central.
1: Ah, tá. Então tá. Um abraço pra vocês, tá? Vocês são gente boa demais, viu?
0: Ah, muito obrigada. A senhora quer demais.
1: Abraço, fique com Deus, tá?
0: Fique com Deus também, doutora Dora.
1: Tchau,
0: tchau. Tchau, tchau. Uma hora em ponto. E vamos falar com o próximo ouvinte. Alô, bom dia.
2: Eu.
0: Adilson?
2: Antônio Ribeiro.
0: Ah, Antônio Ribeiro. Eu confundi um pouquinho. Só o eu, assim, eu confundi com o Adilson. Tudo bom, Antônio?
2: O problema aqui é que a Rádio Nacional está falhando muito assim nos atletas. Aí eu tô ligado ao meu novo tempo, porque ela já vai conseguir, ela tá acertando direto.
0: Quando tava falhando? Demais, deve ser a chuva, né não?
2: Tá falhando, tava falhando, hoje você falhando.
0: Deve ser a chuva.
2: Eu tava dando vida, o Thiago falou, aí ela falou, aí ela falou, depois ele já falou, eu não consigo mais ouvir, mas ele já falou aí.
0: Uhum, tá
2: mas
0: certo.
2: Mas tamo aí, também, olha só, hoje eu vou querer ouvir. Olha aí, José, Minhas Coisas, tem aí?
0: Minhas Coisas é o nome da música?
2: Sim.
0: Vamos procurar aí, aqui.
2: Tira direta, pode ter uma vida só.
0: As minhas coisas, tem?
2: Isso, isso.

0: tem?
1: Tem.
0: Pronto,
1: então. Ainda bem, deu
0: lá
1: certo.
0: Lá você aí para Teodoro, vai levar a pulga aí. Teodoro, Teodorinha. Tem as mães aí que não fazem como ontem, que não era aqui do lado das mães ontem, do último da mãe ontem. E também com aquela fase daquele moço aqui que também, eu não fiquei sentindo, mas não quis comentar sobre isso, não. Mas graças a Deus que nossa equipe é a equipe de ouro. Aí que eu vi outra semana participar do UTI, não vai, não cabe, não, não vai dar bem, não. Mas estamos aí. É, Edgar, como morreu, dona Mariana na Cafifa, e da sua amada. Deve estar namorando, deve estar namorando. João Bezerra, e deve ser amada a Luzimar. E Mônica Messias, Antônio de Pessoa, a Gil aí que deve estar na céu, é Carlinhos aí também, né? Ao nosso grande chefe, João Maquibral, que deve estar ouvindo. Aí da Teresina, no Via Vida, tem também a. Meu nome é Luiz Maranhão. E todo dia eu agradeço a você. Dizer que não tem ninguém, como diz. É, meu nome é hoje, amanhã tem mais.
1: Na hora, amanhã tem mais.
0: Mas é que a Rádio Nacional, que ainda não, é um pouquinho diferente. É simplesmente alto astral. O que não faz diferente é.
1: Sem futuro. Isso mesmo.
0: Até amanhã.
1: Até amanhã. 1:03. Vamos falar com o próximo ouvinte. Alô, bom dia.
2: Bom dia, Lu.
1: Mano Messias, meu amigo, tudo bom?
2: Só o ouro.
1: Só o ouro, claro que tem que estar só o ouro, né? E qual, vamos de que música hoje?
2: Quero beijar-te as mãos com a Anísio Silva.
1: Quero beijar-te as mãos, minha querida. Né?
2: É. Mandar um abraço aí pra Antônio Ribeiro, Teodora, Francisco Céu Azul, Alberinha, Sandrinha no Rio, Valdiveia, Conceição, Milena e a Dona Maria, Dona Maria Jesus, Oswaldo Escláudio, e também pro Gabriel lá em Cianorte, né? Um abraço. Carlos Moreno, Leis Cabral e Adivinho, Zé Carlos. Zé Carlos, a Miriam não tá mandando mais cenoura do Zé Carlos, não, né?
1: Tá não, ela tá tão bem-humorada que ela... Só um dia da semana passada que ela mandou dieta de cenoura e de purê. Os outros dias, tudinho, foi só de boa.
2: É. O Edgar também, capipa, né? É bem. Amanhã eu vou mandar mais.
1: Com certeza, Ana Messias.
2: Fica com Deus.
1: Fica com Deus também.
2: Aí, no Boró, no Otávio, a gente.
1: Todo mundo.
2: E tem o João Bezerra também. João Bezerra tá participando, gente?
1: Tá, ele participou. Acho que foi antes. Seis dias aí, participou.
2: Ah, pois tá bom. Tá bom. Fica com Deus, Lu.
1: Fica com Deus, meu querido. Caiu? Então, tem gente na linha, então. 1:05. Vamos lá, atender. Alô, bom dia.
3: Bom dia, Lu.
1: Quem é?
3: Manezinho.
1: Manezinho, Manezinho. É porque às vezes o Manezinho fala baixinho.
3: É que não acorda o povo, Lu.
1: Como é que é?
3: Se não, eu acordo meus irmãos.
1: Ah, é. Porque seus irmãos estão dormindo, né?
3: Tá.
1: Aí você fica assim, né? Tentando falar baixinho, né?
3: Aí tem que falar baixinho, porque senão acorda, né?
1: É verdade, tem razão.
3: Eu pensei que ia ser gravado.
1: Oi?
3: Eu pensei que ia ser gravado, porque eu tava. Aí eu liguei. Era.
1: Por que você pensou que ia ser gravado?
3: Porque ele tava tocando música.
1: Que horas?
3: Era 12:30.
1: Ah, mas aqui toca música também.
3: Aí eu falei, ué, Massadinha tá falando, já Massadinha gravou o programa?
1: Não, não. Foi, talvez quando você ligou, foi na hora das músicas, né? Porque a gente faz uma abertura, depois tem matéria, aí entram as músicas, aí 1:20, ou meia-noite e 40, a gente começa a participação ao vivo.
3: E Brasília aí tá fazendo frio?
1: Tá um pouquinho, esfriou

0: pouquinho, né? Por causa dessa massa de ar frio que chegou aí no Brasil, né? Deu uma esfriadinha. Hoje de manhã tava 15 graus.
1: Quem participou? Foi Manuel Messias e Senais.
0: Manuel Messias, Antônio Ribeiro, Teodora, Edgar e Francisco do Céu Azul.
1: Antônio Ribeiro, eu vi.
0: 1, 2, 3, 4, 5. Você é o sexto.
1: Eu sou o sexto. Então, mandar um alô aí pra Manuel Messias. É, deu caminhoneira, Edgar comeu, morreu. Mariana.
0: Isso.
1: Bernadette Paramirim, pra todos os ouvintes. Valeu, Lu. Até amanhã, se Deus quiser.
0: Vai pedir música não, Manazinho?
1: Toca a música de Oswaldo Bezerra, tem?
0: Oswaldo Bezerra? Não conheço.
1: Nunca ouviu falar, não?
0: Nunca ouvi falar.
1: Ele era um cantor...
0: Tem não aqui.
1: Então bota aí, toca a música de Odair José.
0: É, o menino pediu agora, Odair José.
1: Pois é.
0: Tem, ó, aí, Otávio, tá vendo ali se tem. Oswaldo Bezerra tem não. Mas você quer aí, mesmo, Odair José?
1: Pode ser.
0: É, entra no outro bloco, então. Qual é a música que você quer?
1: Ah, qualquer um aí, escolhe aí.
0: Ah, tá bom, então. Então pronto.
1: Valeu,
0: fica...
1: Lu.
0: Valeu, meu querido.
1: Até amanhã, se Deus quiser.
0: Até amanhã, até amanhã. Bem baixinho, bem baixinho.
1: Gente boa, viu?
0: 1 e 8.
1: Falou, tchau.
0: Falou. E vamos falar com o próximo ouvinte. Alô, bom dia.
2: Bom dia, garotinha.
0: Olha aí, falaram no homem, o homem chegou.
2: Ele aparece.
0: Você viu o que o Manuel Messias perguntou pra você?
2: Não vi, tá por vir aí.
0: Eu disse, não, o João Bezerra tá participando, de vez em quando ele participa, garotinho.
2: Não, não queria, Maria,
0: é,
2: aqui
0: não falta. Como diz o Natanael, não falto não, não falto não.
2: Tô na mansão aqui do Peixoto.
0: Na mansão, é?
2: Fala mais aqui, não, que eu tô as três mansão aqui.
0: Mas que Brown gosta de botar todo mundo pra ser rico, rapaz.
2: É.
0: É o povo.
2: Eu ter três mansões em casa.
0: É o povo que tem fazenda, que tem mansão, todo canto.
2: É mais fácil ter maçã na geladeira do que...
0: Maçã, é? Maçã ainda tem, né?
2: Maçã tem.
0: É, mansão não, mas maçã, é, né?
2: Maçã tem. Mas dá um abraço pra todos aqui, né? Primeiro pedir uma música, né?
0: Pode pedir.
2: É, com Júlio César, tu...
0: Certo, Júlio César, tu.
2: É, oferecer pra esposa Luzimar.
0: Luzimar!
2: Aí, ó. Ela tá rindo aqui, tá?
0: É a nova chamada da Luzimar.
2: Pois é. Tá mandando um abraço pra ti aqui, né? Aí, mandar um abração aí, né? Pra Manelzinho participou agora, né?
0: Sim. Manézinho, de Livramento, Nossa Senhora.
2: Livramento, Manel Messias também. Pascou, tô pra quê, Manel? Tudo de bom. É, Ademar Saboia, Juarez São José dos Campos, Antônio aqui do Peçu, Edgar, Mariana.
0: Isso mesmo.
2: Outra Edgar. É, Roberto e Teresina, Preto Padeiro, Marcos, plantador de alho, o fazendeiro lá, Teodoro, que participou agora também, com o rebanho de macaquinho, 889 macaquinho. Antônio Ribeiro participou agora também, Francisco Estrela, em Palestina, Adilson Barbosa, em Caiapona, e Luziana e Otávio. Aquele abraço,
0: garotinho.
2: Porta, garotinha.
0: Garotinho e Luzima. Beijão pra ela.
2: Pronto, pra você. Tchau.
0: Tchau, tchau. Não tem ninguém? Não, é possível. Não acredito. O pessoal aí fica se degladiando, brigando. Pra conseguir participar, o dedo fica cansado e chega uma hora dessa e não tem ninguém, não é possível, assim não dá, né? Pessoal,

0: tá com o dedo tudo machucado de ligar. Chega essa hora, rapaz. Fica, geralmente fica mais. É, pra que essa competição de ser o primeiro? Importante é participar, né? Vamos? Vamos participar, que ainda tem tempo aí, até o fim do programa. Aliás, até o invite, por enquanto. Até o fim do programa, eu participo no WhatsApp, né? Alô, bom dia!
1: Bom dia.
0: Quem é?
1: É porque eu tô com o Xing Ling aqui do
0: Ah, é
1: chinês.
0: o Marco! Tá com o
1: É,
0: Xing Ling, Marco?
1: na Santa Paz, eu tô com o Xing Ling do rádio aqui do chinês, porque caiu o motorrádio, caiu do trator. Você não sentiu um tremor aí, não?
0: Rapaz, eu senti aqui um tremor, rapaz. Foi o rádio caindo, foi?
1: Oi, aí eu tô xing-ling, por isso que, mas eu já desliguei, agora tá melhor o som, né?
0: Mas será que o rádio viveu ou ele morreu?
1: Não, nós vamos esperar o nosso eletrônico chegar, que foi pra Belo Horizonte, aí é ele que conserta os rádios pra nós,
0: Ah, mas
1: dessa
0: será que.
1: forma.
0: Mas ele não tá mais ligando de jeito nenhum?
1: Oi?
0: Não tá mais ligando, não?
1: Não, deve ser alguma coisa lá. E eu não. Eu prefiro não. Eu
0: Não
1: sou.
0: mexer,
1: Eu não
0: né?
1: sou. Eu não sou eletrônico. Eu sou, igual eu já falei aí, eu já fiz só o curso do Universal Brasil, Instituto Universal Brasileiro, e não quis dar seguimento, não.
0: Entendi.
1: Aí eu prefiro, como é um rádio mais especial, porque ele pega até. Rádio
0: Eu sei, de fora do Brasil, né?
1: fora do Brasil, né? De toda forma, eu tenho o Transglobo também, mas eu gosto mais dele, ele é grandão. E esse motorrádio, ele é mais, como é que fala? É portátil, né? De toda forma, né? Mas aí o Xing Ling tá funcionando. Eu não vou botar, senão dá aquele barulho e dói os ouvidos de vocês aí, as orelhas. Bota nós pra correr, né? Otávio, se o vento. Ainda é o Otávio que tá aí, né? Não é o
0: Tá,
1: avião que ia
0: é o
1: passar, não.
0: Otávio.
1: Tá, se chegar algum ouvinte, você bota o Bentivy pra cantar lá no ombro do Manel Messias, viu?
0: Tá bom.
1: E o Cacifa com os pratos de farofa, né, João Maquibral?
0: É, sim.
1: E é vapi-vupi. Ô, Luciana, hoje é dia da. É fibromialgia, consegui falar.
0: Eita, é uma doença
1: Né?
0: muito complicada, é.
1: É. Dizem que é uma das que tem mais dor no corpo, né? Mas diz que tem
0: É, a
1: uma
0: pessoa sente muita dor mesmo.
1: de sentir dores, né?
0: É.
1: Ah, isso é muito importante. Não tem morfina, não tem. Isso eu falo porque não foi nem no João 23 lá em Belo Horizonte, foi na Santa Casa. Minha mãe precisou muito de toda forma porque sofreu muito, né? De
0: Sei.
1: toda forma, né? Isso é uma parte a gente cuidar, né? Mas também vamos falar da parte boa. Hoje é dia da enfermagem, né?
0: Ah, tá
1: Aí
0: certo.
1: o que que acontece? As enfermeiras cuidou direitinho, ela foi com pele de criança, porque ela ficou 15 anos na cadeira de roda, né?
0: Sei.
1: Diferente do meu pai, que viveu 100 anos andando com as pernas dele e mente boa, né? Aí a pele do idoso vai ficando meio fraca, né? Frágil, que fala, né? De toda
0: Sei.
1: forma. Mas o que eu quero falar mesmo não é essa história da minha. Ora, minha mãe já tá com Deus, né? Passou o dia das mães. É, a gente tá morando lá com Deus. É, porque hoje é o dia da enfermagem, né? E
0: É.
1: aniversário tem escrito na folhinha aqui, vocês na tecnologia, deve ver gente importante aqui. Já tem um Marcelo, jogador de futebol, mas o que é mais importante, o ouvinte que estiver ouvindo está 100%, né? Ô, Luciana, minha ligação hoje, né? Além de que o povo deve estar dormindo, deve ser porque está fazendo frio, né?
0: Deve ser
1: Ele está
0: mesmo, verdade.
1: aproveitando, pegou o cobertor,
0: Tá todo
1: que
0: mundo
1: a gente fala.
0: encuidinho na cama.
1: Encolhidinho aí de toda forma nas coxas de retalho. Hoje em dia fala é edredom, né? Não fala coxa de retalho mais, não.
0: Não fala mais não,
1: Esse é aquele detalhe. Então vamos falando enquanto não chega a gente. Quando o Ben quiser cantar, a gente dá oportunidade pro próximo, né? Luziana, hoje quem que tá.

0: mais tempo sem tocar aí, o Rogério Flauzino ou o Jota Quest ou o Skank?
1: Jota Quest tocou agora, não foi Jota Quest que tocou o Sol? Foi. Então o Skank.
0: Foi além, acima do Sol, né?
1: Foi.
0: Tá, então vamos botar o nosso Skank aí de toda forma, né?
1: Certo.
0: Pra lembrar das novas bandas aí do povo que é jovem e dar seguimento ao nosso. E a história da música aquele dia com o Skank foi muito bom lá do Samuel. E ontem também, de toda forma, foi muito bom de todo jeito, porque a história da música, porque...
1: Foi com o Mineiro, Vanderlei, Mineiro.
0: É isso mesmo, é um Mineiro, por isso que eu tô falando, parabéns. E ele, apesar de foi com Deus, de toda forma, mas não é isso que eu quero falar, foi grande compositor, né, de toda forma.
1: Sim,
0: que
1: deixou mais de 300 composições aí, ainda tem muita coisa aí pro pessoal aí conhecer, gravar, né?
0: Mas com certeza. Aí vamos mandar um abraço, Luziana, que hoje a minha ligação é justamente isso. Já que eu tô no Xing Ling aqui, a ligação, o menino falou que deve estar falhando, deve ser a chuva que você falou, mas automaticamente a gente que pega através das ondas do rádio, o som, mesmo no Xing Ling, tá chegando bom aqui, sabe, na 980, porque quando chega nesse horário... eles ainda estão desligando as ondas da Nacional da Amazônia. E a Nacional do Rio de Janeiro pega aqui também, mas a 1130 do Rio de Janeiro Nacional. Mas não transmite também, não. Passa umas outras músicas, parece que é rede, não sei, negócio assim, né? Mas está chegando o som aqui. É porque, assim, quando o rádio AM, de toda forma, está ouvindo, né?
1: Tô ouvindo.
0: E os milhares de ouvintes. Ela chega em vários rincões, vários lugares no Brasil, como, por exemplo, se tá chovendo lá na região lá dos padeiros, lá de toda forma, a tecnologia atrapalha, mas se tiver o rádio, ainda consegue ouvir, né?
1: Uhum.
0: De toda forma, pra falar. Por isso que eu prego sempre essa fala pra gente aproveitar... Quando a gente está falando no ao vivo, no telefone ao vivo, né? No fuxiqueiro. Para a gente dar seguimento. Porque hoje em dia tudo enquanto há é no telefone, né? O mundo é sempre vigiado, sempre guardado, sempre você está vendo, né? De todo jeito no fuxiqueiro. Então o fuxiqueiro, automaticamente, que nós falamos aqui é o enredeiro, o fofoqueiro, sei lá como é que você me fala aí. De toda forma, mas isso não vem ao caso. Aí, vamos voltar ao assunto lá do rádio. Aí as ondas do rádio chegam no lugar que, entre aspas, a tecnologia, infelizmente, que está no 5G que fala, né? O telefone não chega ainda assim, entre aspas. Aqui tem muita serra também, às vezes falha um pouquinho.
1: Porque tem que passar pela serra, né?
0: Justamente. De toda forma. E o rádio, por isso que eu prego, entre aspas, aqui, apesar que ainda tem muitas rádios famosas aqui em Minas, AM, de toda forma, que eles ainda prevalecem assegurando, né? Em Confidência, que é parceira de vocês, que eu já ouvi algumas matérias de alguns jornalistas de vocês aí, que eles pegam para passar, muito boa, né?
1: Uhum.
0: Da Osama Delgauri, né? E de outros repórteres também, né? Mas aí a essa questão da onda dos AM, é por isso que é muito bom a gente prevalecer. Eu não tenho, assim, um conhecimento profundo de toda forma, não, mas a gente, o pouco que a gente tem, a gente sabe que o Brasil é muito grande, que é igual vocês falam mesmo, de toda forma, João Maquibral fala, é um continente, né? De toda forma, então a onda do rádio chega lá de todo jeito, queira ou não queira, né? De um lado e para outro. Eu vou aproveitar, enquanto o Bento Vino canta, Luziana, para mandar um abraço aí para os padeiros, então, para o Cafifa, para o Manel Messias, né, para o Francisco Estrela lá da Palestina, nunca esquece nós, né, de todo jeito. O Rubens deve estar de férias ainda, né? Dormindo igual...
1: Rubem tá de férias, que não participou mais.
0: Deve estar descansando um pouco.

0: que depois que acaba o programa eu durmo um tiquinho, mas na madrugada a gente... É, uma noite perdida de sono, a gente pode dormir três, que não vale, né? Deve estar aproveitando, né?
1: Mas, já passou da hora aqui, mano.
0: Obrigado pela participação. Obrigado pela participação aí, ó, tá? Botar o Bento vir cantar no ombro do Manuel Messias. Vou aproveitar então o ensejo aí, porque da lista telefônica do Edgar aí, e que depois ele participa mais dos que ficou faltando, que eu acho que é uma completa, né? E um abraço aí, pô, pra todo mundo, milhares de ouvintes. Então, desculpa não ter falado o nome de todo mundo, que é muita gente, senão a gente ocupa o programa todo, né? Com Deus.
1: Com Deus, meu querido.
0: Saúde e paz, viu? Deus abençoe a mais. Obrigado pela participação.
1: Obrigada a você.
0: Tá, saúde e paz.
1: Saúde e paz. 1h23 já. E vamos para o nosso lanche. Que eu tô com fome.

0: Eita, hora boa, hora maravilhosa, que a gente vai matar quem tá matando a gente, que é a fome. E o nosso, continuamos na Espanha, né? Nosso lanche de hoje vai para a comunidade valenciana, que fica em Valência, na Espanha. E o que que nasceu em Valência? A paella. Paella, paella, não sei se você conhece. Você não conhece, não, paella? É um prato, tradicionalmente, né, lá da região, que é muito parecido com o nosso famoso groló, nosso famoso, como é que a gente chama? Mexidão, né? Só que lá eles colocam açafrão, fica bem amarelo o arroz, né? Então eles fazem aquele mexidão com muita... tem uns lugares lá que bota carne, bota frango misturado. Eu prefiro o que eles chamam de paella marinara, que é só com frutos do mar. Então aí bota camarão, bota peixe, bota polvo, vai tudo, né? Então ele fica aquele caldeirão, eles fazem às vezes até na rua, na frente das pessoas assim, né? Aí, aquele caldeirão bem grande assim, cheio de frutos do mar, né? Aí taca açafrão no arroz, o arroz fica bem amarelinho, cheio de frutos do mar. É uma delícia, eu já comi. E é uma delícia. Bota lula também. É toda qualidade de frutos do mar. É muito gostoso. Então hoje a gente pegou aí uns peixinhos, camarãozinho, umas coisinhas. Fez a nossa paella aí, que a gente vai já comer. Tô um cheiro verdinho em cima, que é bom, né? E vamos já comer. E a sobremesa, né? Eu até coloquei duas aqui, porque eu não consegui decidir qual era a melhor, né? Lá tinha tanta sobremesa, tinha umas quatro sobremesas da comunidade valenciana. E tudo boa, eu coloquei duas aqui para provar as duas. Uma chama coca de lianda. É um pão de ló que é aromatizado com raspas de limão ou laranja, iogurte e coberto com açúcar e canela. Delícia, né? Ave Maria, demais. Lá é um clássico para o café da manhã ou lanche. E tem também o turrón, que é aquele torrone. Lembra aquele torrone que a gente comia na infância? Cheio de amêndoas dentro, que era branquinho, assim. Lá tem o torrón, né? Que ele chama de nougat também. Que é feito com amêndoas moídas e mel, né? E eu amava, quando era criança, comer torrone, né? E lá é a terra do torrone, né? E então eu trouxe essas duas sobremesas, todas duas bem doces, né? Uma é com açúcar e canela, a outra é com mel. É o quê?
1: Doce, doce como mel.
0: Doce demais. A gente vai comer bastante, se fartar. Daqui a pouco a gente tá de volta. Enquanto isso, né? Vai ficar aqui com as músicas dos ouvintes, né? Eu daria minha vida, Martinha, que foi o pedido do Francisco do Céu Azul. Escreva-me com Marcos Roberto. Pedido do Edgar. Lapidação, Zé Mulato e Cassiano. Pedido da Teodora. E As Minhas Coisas com Odair José. Pedido do Antônio Ribeiro, que a gente também tá agradando o Manezinho, que pediu também Odair José, né? 1h26, daqui a pouco a gente volta.

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2: 1:41.
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2: O atacante Hulk já está no Rio de Janeiro para se apresentar ao Fluminense. O jogador desembarcou na manhã desta segunda-feira no Aeroporto Internacional do Galeão, vindo de Belo Horizonte de jato particular. O atleta de 39 anos já passou por exames médicos e assinou contrato com o clube carioca. Agora chega ao Rio para se apresentar à comissão técnica e iniciar o processo de adaptação ao novo clube. Hulk revelou o sonho de conquistar a Libertadores com o Fluminense. Falta uma semana para o país inteiro e, por que não, o planeta descobrir quais serão os 26 nomes convocados por Carlo Ancelotti para defender a seleção brasileira na Copa do Mundo de 2026. Uma tarefa que parece bastante encaminhada pelas observações e pistas recentes dadas pelo técnico, mas não fechada por uma série de fatores. O primeiro é físico. Éder Militão, provável titular na lateral direita, está fora após romper o tendão proximal do bíceps femoral da perna esquerda. Fará companhia a Rodrigo, que em recuperação de uma cirurgia no ligamento cruzado anterior do joelho direito, também é baixa certa na convocação da próxima segunda-feira, dia 18, às 5 da tarde, horário de Brasília, no Rio de Janeiro. O Cruzeiro enfrenta o Goiás na noite dessa terça-feira, né, hoje, às 21h30, de Brasília, no Mineirão, no jogo de volta da quinta fase da Copa do Brasil. Arthur Jorge conta com reforços e mudará o time para a partida. Suspensos contra o Bahia pela Série A do Brasileirão, Kaique e Kenny Arroio são retornos certos. Além deles, Christian e Caio Jorge, que não iniciaram diante do Tricolor de Aço, podem ser acionados. Outra possibilidade é Bruno Rodrigues. O atacante ficou fora dos dois últimos jogos por conta de um edema muscular e pôde aparecer contra o Goiás. Em meio à intensa sequência de jogos, Arthur Jorge tem a chance de preservar titulares na partida. E a última, nessa segunda-feira, dia 11, a FIFA aplicou o terceiro transfer ban ao Botafogo. O clube carioca agora está impedido de registrar novos jogadores por prazo indeterminado. A punição é referente às dívidas pela transferência de Thiago Almada, que hoje está no Atlético de Madrid, da Espanha. Em 2024, o Botafogo comprou o meia argentino do Atlanta United dos Estados Unidos por cerca de R$ 130 milhões de reais na cotação da época. Entre dezembro de 2025 e fevereiro de 2026, o Botafogo já havia ficado impedido de contratar por conta da dívida com o Atlanta United. E essas foram as notícias do futebol pentacampeão mundial Brasil.

0: 1h44.
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0: E o nosso quadro História da Música de hoje vai falar sobre a música Chiquitita, do grupo ABBA. Essa música foi composta pelos dois Bs do ABBA, Benny Andersson e Bjørn Ulvaeus, para ser doada ao UNICEF, que é o Fundo Nacional, é o Fundo das Nações Unidas para a Infância, né? UNICEF. A canção foi lançada em janeiro de 1979, num show de gala na Assembleia Geral das Nações Unidas, e marcou o Ano Internacional da Criança, né? Que foi institucionalizado pelo UNICEF naquele ano e foi transmitido para mais de 100 países. Chiquitita significa pequenina em espanhol e é uma mensagem de encorajamento e apoio, especialmente numa época em que várias crianças da América Latina sofriam devido a várias ditaduras instaladas na região. A preocupação de Benny e Bjørn era transmitir uma mensagem de esperança, mas sem fazer referência a nenhum sistema político. Foi feita também uma versão em espanhol. Buddy McCluskey, funcionário da RCA Records da Argentina, colaborou com a sua esposa Mary nas letras em espanhol de Chiquitita. A versão espanhola foi lançada como single

ou na Argentina em abril de 79, alcançando a primeira posição nas paradas. Em alguns meses, vendeu 500.000 de cópias, apenas na Argentina. E já foi dito que é o maior sucesso na América do Sul em 30 anos. Foi estimado recentemente que Chiquitita rendeu mais de 1 milhão de libras, quase 2 milhões de dólares, para o Unicef, né? Para campanhas, né, de proteção à criança, né, que o Unicef faz no mundo todo. A música foi gravada também por outros cantores como Cher, Menudo e Perla. Outra curiosidade se refere aos 26 segundos finais da música, né? A música tem um solo, nos 26 segundos finais, é um solo de piano, em que o Benny se inspirou na música El Condor Pasa, de Simon Garfunkel. E esse solinho se tornou um ícone do pop. Esse solo transmite tristeza, felicidade, melancolia, nostalgia, tudo ao mesmo tempo, né? Então, assim, foi uma música feita para realmente ser doada. Muita gente pensa que Chiquitita é uma coisa de amor. Não, a Chiquitita é uma maneira de se referir a uma criança, né? E uma mensagem de apoio para que a criança, aquela criança que esteja sofrendo, tenha força para continuar, né? Para se recuperar, né? E essa música, né, foi... inclusive, eu vi, né, numa explicação de que o ABBA tinha sucesso no mundo inteiro, menos na América Latina. E foi através de Chiquitita que o ABBA conseguiu ter sucesso na América Latina, né? Entrar no mercado espanhol, né? Por conta de que a música também foi lançada em espanhol, né? Inclusive, eu me lembro muito, né, quando era criança, da Perla cantando Chiquitita, né? Então vamos agora ouvir Chiquitita com ABBA.

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2: Uma e 54, e agora vamos para ouvir os pedidos, né, as histórias dos nossos ouvintes que participam através do WhatsApp. Vamos repetir aqui, o telefone é o 619-9674-1536, 619-9674-1536. E vamos para o nosso primeiro ouvinte, que é a Sandrinha, lá de Nova Iguaçu, Rio de Janeiro.
3: Boa noite, Luciana, tudo bem?
2: Tudo bom?
3: Passando já uma noite abençoada para você, maravilhosa, tá bom? E para sua equipe. Mandou um alô para Francisco Estrela, Cafifo, Mano Messias, Ivana Juarez, Luiz Fernando, Braga Júnior, Edgar, Comil Morreu, Rubens, Marco, Alderina, Wagner, Marli, do Cafifa, Teodora, Teodorinha, Josélia, Milena, de Brasília. A música que eu gostaria de ouvir é de Bel Marques. Bel Marques. O título é Diga Que Valeu. Fez para você, para todos os meus amigos, para sua equipe também, tá bom? Se não tiver, aí você me fala que eu peço outra música, tá bom, querida? Beijo, tchau, tchau. Fica com Deus. Aqui é a Sandrinha, tá?
2: Tá certo.
3: Tchau.
2: Ela pediu outra música aqui, se não tiver. Diga Que Valeu é do Chiclete com Banana. Na verdade, Bel Marques do Chiclete com Banana. Tem alguma música do Chiclete com Banana aí? Acho que Bel Marques, não sei se vai ter com o nome dele. Talvez tenha Chiclete com Banana. Diga que valeu, nosso amor valeu demais. É essa que ela quer. Chiclete com banana tem? Diga que valeu? Então pode colocar. Porque o Bel era o cantor do Chiclete, depois que ele foi fazer carreira solo. Mas essa música, Diga Que Valeu, é do tempo do Chiclete, né? Então vamos lá.

0: Vamos para o próximo. Tripinha.
1: Bom dia, madrugada nacional. Tripinha, tripinha do Remanso por aqui, passando.

0: levando mercadoria de lá para cá, de cá para lá, né? Assim que a gente precisa dessas mercadorias, né? Que os caminhoneiros transportam. E vamos aqui para o Pinheirinho da Moral, na moral. Ele tá dizendo que tá com saudades do Mac Brown, perguntando por ele, tá preocupado, mas a gente Pinheirinho, já divulgou aqui que ele tá fazendo um tratamento e o tratamento é um pouco longo, mas quando terminar a gente avisa, tá bom? Agora vamos para o próximo, que é Lucas Frazão.
1: Bom dia, minha amiga apresentadora Luziane Xavier. Quem fala aqui é o Lucas Frazão, Luziane. Já estamos aqui na padaria, já puxemos fogo, já vamos cortar a massa aí. E quem está trabalhando essa noite, manda um abraço para nós aqui que está trabalhando nessa padaria. Eu, Lucas Frazão, Puraqué, Tonhão, irmão Clay e o Nicolau, que a senhora acha o seu sorriso muito bonito, a sua
0: Bro.
1: voz, conhecido como Bro. Quero
0: Bro.
1: mandar um abraço para sua equipe maravilhosa, um abraço, um bom dia e um bom dia bem feliz para você. Demora muito por aqui, vai falar as honras dele também aí, que tá aqui cortando a massa, mas ele vai falar.
0: Tá
1: É,
0: certo.
1: Luziane, quero mandar um abraço também para meus amigos aí das outras padarias, como João Magnata, Dinho, Padeiro Ferrinha, Tchotchoca, Anjo Gabriel. Falei hoje de manhã com o Anjo Gabriel, mandei um abraço para ele. Eu tava correndo, aí eu vi ele lá na pista. Fala, Lucas Frazão! Aí eu falei: fala, Anjo Gabriel, ele passou. Eu quero mandar um abraço também aí pros outros amigos, Chocolate, Elba e Toco. E agora aí, pro Brasil afora aí, eu vou dar pro meu amigo Puraqué falar. Fala aí, Puraqué. É contigo agora.
2: Bom dia, minha querida Luziane Xavier. Um abraço especial aí. É para
0: Abraço por
2: atrasar um
0: aqui.
2: pouquinho, mas parabenizar também pelo domingo abençoado. Feliz Dia das Mães, para todas as nossas queridas mamães do nosso querido Brasil e o mundo
0: Obrigada.
2: afora. Que Deus abençoe, que Deus continue abençoando a
0: Nossa rainha.
2: senhora. Nossa rainha número mil, mil, 2.000 da madrugada nacional. E todos os nossos colegas de zero. Assim aí, para não esquecer nenhum de nossos amigos todos aí, que Deus abençoe todos. É nós aqui, temos nós, viu? É nós aqui, viu?
0: Obrigada,
1: Fala,
0: meus
1: Luziane, um abraço para
0: queridos.
1: todo mundo que tá ouvindo a Rádio Nacional e um bom dia, bom, feliz, como diz o Edgar. Fui!
0: Não, mas tem
1: Fala,
0: mais.
1: Luziane! Coloca aquela dos Engenheiros do Havaí, era um garoto para nós ouvir essa noite aí.
0: Certo.
1: Luziane, um abraço para todo mundo que tá ouvindo de novo. Só mais uma vez eu vou enjoar.
0: É, porque ele mandou mais um áudiozinho pra pedir a música, né? Era um garoto que, como eu, amava os Beatles e os Rolling Stones. Né? É uma música que eles gostam muito, né? Lucas Frazão, Puraqué, né? Dinho, Bro. Pessoal lá, gente boa demais, esses padeiros. E o Edgar, que sempre manda aqui uns áudios finais, eu quero saber se o lombo ficou quente depois da pizza da Mariana.
3: Antônio Ribeiro, Antônio Pessoa, assim saiu o Tonhão, o Canhão, o Toco, o Chiclete, Chocolate, o Ferrinho que se ferrou. Ficou muita gente para trás, Buraquece, ficou me empurrando aí, a Mariana também ligou em cima, Mariana tá brava, fazer o quê, né? Eu tive que falar alma rápido, né? O Cid, o Sueli, o Gil e a dona Sueli, uma turma boa que ficou para trás, que a pessoa ficou me empurrando aí, ó. O Márcio Campanaíba, a minha nega Milena Conceição, o Odílio, o Cosmo, o Walter, Alderina, a Sandrinha, a Vadineia, a Valéria, ó, tá vendo? O Amarildo, ó, o Damião, o Saulo. Amanhã até mais, fui! Carlos Mariana Gabriel, a Maria ligando, a Carlos, a Maria ligando, meu Deus, fui!
0: Eita, Edgar, te cuida, Edgar. Vamos pro Vital Menezes, Floresta do Navio, Pernambuco.
4: Bom dia, Luziânia. Bom dia, Geu e ouvintes do Madrugada Nacional. Aqui é o seu ouvinte Vital Menezes de Floresta do Navio, Pernambuco, ligadinho no programa. E aí, Lu, se possível, gostaria de ouvir aí Vitor e Léo, Deus e Eu no Sertão. Vou oferecer para minha esposa Cleidivânia, para toda a minha família aqui em Floresta. Mando para nossa amiga Nega de Brasília. Vai para Maria da Penha em Covelândia. Para Divina Raquel no Piauí, o Manuel Messias, o Edgar, como eu morreu, e a todos que estão na audiência aí do Madrugada Nacional. Para você, Lu, para o nosso amigo Agil, Otávio e todos que fazem aí a Rádio Nacional.

0: abraço para você, um ótimo dia a todos, ok, Lu?
1: Obrigada, Vital. Obrigada a você. Um abraço também para Cleidivânia. É, ele pediu Deus e Eu no Sertão, Vitor e Léo. Agora vamos para o próximo, que é o meu amigo italiano lá de Santa Maria. Buongiorno, Luziane, cara minha, tutto bene? Queria ouvir Laura Pausini, a música Noche Aqui. É o Paulo de Santa Maria. Arrivederci, arrivederci, Paulo. É Noche Aqui. Não sei se o nome da música é da Laura Pausini. Vê se tem alguma coisa da Laura Pausini aí. Laura Pausini.

0: Noche, acho que é Noche. O nome da música. Não tem nada, Laura Pausini? É, não tem nenhuma música dela, né? É, então a gente vai tentar depois incluir para você, tá bom, Paulo? Vou anotar aqui, Paulo, Laura Pausini. Pra gente incluir depois, tá, Paulo? Eu também coloquei outra música que você pediu, que é do Tiziano Ferro, coloquei ele na lista. Talvez amanhã a gente já tenha, tá bom? É, agora vamos para o próximo ouvinte. Lúcia Rabelo mandou só um bom dia aqui, mas não mandou mais nada. É, Luiz Cláudio aqui é o próximo.
1: Boa noite, Luziane. Boa noite, ouvinte da Rádio Nacional. Aqui é o Luiz Cláudio falando aqui do Riachuelo, toda noite ligado. Não perco um só programa, fica até tarde aqui escutando
0: Coisa
1: meus
0: boa.
1: ouvintes aí. Alô, Mané Messias, Milton Borges, Edgar, como eu morri, João da Cruz. Todos que estão aí ligados aí, eu tô sempre aqui firme, aqui ligado na Rádio Nacional toda noite. Tenham um bom dia.
0: Obrigada, Luiz Cláudio, pela sua audiência, pela sua, né, seu carinho aqui com a gente da Rádio Nacional, do programa Madrugada Nacional, né? Agora vamos para o próximo, Zé Roberto, Teresina, Piauí.
2: Olá, bom dia, minha amiga Luziane. Tudo bom? Eu gostaria de ouvir uma moda, Amada Amante, com Roberto Carlos. Quero oferecer para minhas amigas e amigos Milena da Candazemes, Conceição da Candazemes, Divino Eliseu Martins Piauí, Luiz de Costa e Brasil Goiás, Antônio Nunes do Peçu, Inês Cabral de Fortaleza. E Manuel Messias do Pessoa, Carmen Nós, minha amiga da paz, Irene de Boa Vista, Roraima. E para a Musa da Madrugada Nacional, para Claudinho de Vaz do Tento, Rio de Janeiro. Elisete São Miguel, Rio Grande do Norte, Larissa Santa Maria, Rio Grande do Sul. Para minha amiga Mariana de Uberlândia, Minas Gerais. Mildinho de Progaba, Tuíta de Brasília. Valéria Vitória Espírito Santo, Valdiné, Forro, Rio de Janeiro. Grande Alderina e Teresina Piauí. Grande Sela do Paraná, Distrito Federal, Luiz Cláudio de Brasília, Antônio Ribeiro da Bahia, Francisco Metresina, e o Mendes lá do Parnaíba, Piauí, Cafifa, Edgar, meu morreu, Adilson Carpano, Goiás, Del, Caminhoneiro, Tripinha, e Ademar Sabó, de São Paulo, Carlos Moreno da Grande Fortaleza, Francisco Estrela, Palestino, Pará, Beto Padeiro, Pedro Paulista, Pernambuco, meu amigo Francisco do Céu Azul, irmão Juvan, Luiz Maranhão, irmã Cristina, Teresina, João Bezerra do Pessoa, Distrito Federal, Juarez de Itaguaí, Juarez de São José dos Campos, São Paulo, né, de Juara, Mato Grosso, Hilton Borges, Nicolândia, Goiás, Heleninha Gomes de Teresina e minha amiga Beatriz da Tabatinga, Amazonas, Sidney de Teresina, Piauí. E para o meu amigo Wilson da 99.3 Itabaiana, Sergipe, eu ofereço a moda para todos os ouvintes da Rádio Nacional de Brasília, do Brasil e do mundo. Muito obrigado, minha amiga Luziane Xavier. Amanhã tem
0: Obrigada, Zé
2: mais.
0: Roberto.
2: Tchau, tchau.
0: Tchau, Zé Roberto. Agora vamos para Raimundo Pinto do Brejo do Maranhão. Mandou aqui o bom dia Otávio, bom dia Boró, bom dia Geu, bom dia Luziane, bom dia Raimundo Pinto. Agora vamos para, deixa eu ver aqui. Um, dois, três, quatro, cinco. É, vamos aqui para Cleidivânia.
3: Bom dia, Luciane,
0: Bom
3: Geu,
0: dia,
3: Otávio e a
0: Cleidivânia.
3: todos que estão na sintonia da Madrugada Nacional. Sou Cleidivânia, falando aqui da cidade Floresta do Navio, Pernambuco. Desejo um bom dia a todos. E, se for possível, gostaria de ouvir Fátima Leão com a música Pão de Queijo. Dedico especialmente para meu esposo, Vital Menezes, aqui a toda a família e todos os ouvintes que estão ligadíssimos aí na Madrugada Nacional. Meu abraço para
0: Pão de
3: você, para o
0: queijo, Fátima
3: Ageu,
0: Leão.
3: para o Otávio. E vai também para o Manuel Messias e família, que Deus abençoe. Também o Edgar, né? E toda a família, que Deus abençoe. O Bem TV aí, que acabou de participar. E a todos que estão na sintonia do programa. A Negra de Brasília, o João Mark Brown e família. E um abraço a todos. Bom dia, que Deus nos abençoe. Abraço.
0: Amém, Cleidivânia. Deus abençoe você também, você, o Vital e toda a família aí em Floresta do Navio, Pernambuco. Aí vamos atender aqui só mais um, João Magnata. E a gente vai dar só uma paradinha, né, pra gente tocar algumas músicas que ainda estão aqui pendentes. Daqui a pouco a gente volta pro WhatsApp, tá, pessoal? Não desliga, não. A gente volta pro WhatsApp daqui a pouco.
1: Bom dia, minha amiga Luziane Xavier, a rainha da madrugada, a rainha dos padeiros de São Sebastião Boa Vista, Marajó, Pará. Quem fala é João Magnata, São Sebastião Boa Vista, Marajó, Pará. Estamos trabalhando, graças a Deus, foi uma noite, está sendo uma noite abençoada, graças a Deus. Tivemos das mães também, muito maravilhoso, apesar que a gente não tem mais mãe, né? Já está lá com Jesus Cristo lá, nosso Deus. Mas assim mesmo, atrasado, mas eu quero mandar um feliz dia das mães para todas as mães da família nacional, para todas as mães do mundo, do Brasil, está fora aí. E queria também mandar um bom dia para o nosso grande amigo aqui, Padeiro Ferrinho, Padeiro Gabriel, João Magnata, Padeiro Dinho, toda essa galera nossa esperta que estão trabalhando aqui. Ontem não deu pra vizinho, muita ressaca também, tomando uma cervejinha, né? E abraço também pro nosso grande amigo Lucas Frazão, gente boa. Nosso grande amigo Puraqué, o nosso grande amigo Márcio Clay, o nosso grande amigo Tonhão, o nosso grande amigo Elbi, Toco, Chocolate. Aí também toda essa galera esperta que tá trabalhando agora. Né? Agora nosso grande amigo, queria que você mandasse uma música para nós. Eu quero oferecer para todas as mães da Nacional, da Madrugada, nosso programa, que aí nós estamos, não vê a hora que nós chegamos aqui de escutar aqui. Nós chegando, quando nós chegamos na padaria, nós logo ligamos o rádio para escutar o programa. E queria que você mandasse a música para essa galera aí das mães. Minha mãe, minha heroína. Minha mãe, minha flor divina. Com Roberto Carlos. Eu imagino que seja assim o nome dela. Agora a participação do nosso grande amigo Ferrinho aqui, o padeiro da galera.
4: Bom dia, minha amiga Luziane Xavier. Quem fala é o padeiro Ferrinha. Juntamente com meu amigo João Magnata aqui na Padaria dos Irmãos. Gostaria de mandar um abraço para todos vocês aí no estúdio. Com nossos outros amigos aí, o Manuel Messias, o Marco Dualho, Trepinha. O Edgar, como eu morreu. O Natanael do Crato Ceará. As duas Teodora. O Rubens. Milena de Brasília. E toda essa galera abençoada aí que faz parte desse programa aí, que é um programa maravilhoso, viu? Um abração e um bom dia do padeiro Ferrinho.
1: É isso aí, Ferrinho. Bom dia, minha Luziane, nossa grande comunicadora nota mil. Tchau, até amanhã, se Deus quiser. Deus o permitir.
0: Amém, amém, João Magnata, Puraqué, só gente boa, Ferrinha, só gente boa por aí. Pessoal, minha mãe, minha heroína é do Lindomar Castilho, tá? Não é do Roberto Carlos. A gente vai tocar com o Lindomar Castilho, porque é o que a gente tem aqui, tá bom? Então agora a gente vai dar uma paradinha. Que a gente já fez aqui 3 blocos de música e a gente vai ter que começar a atender, né, os ouvintes. Então vamos atender agora Quero Beijar-te as Mãos, Anísio Silva, que foi um pedido do Manuel Messias. Tu, Júlio César, pedido do João Bezerra. E Skank Te Vê, pedido do Marco de Carmo Paranaíba. 2:13, daqui a pouco a gente volta.

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2: 2h25 e voltamos aqui aos recadinhos pelo WhatsApp. O Francimar, né, passando aqui para desejar às enfermeiras no dia que é dedicado a elas uma vida maravilhosa, que elas são uns anjos dentro de um hospital. Bom dia a todos, Francimar de Fortaleza. Essa hora estou fazendo bolos. É, o Francimar faz bolos para vender, né? Essa hora, esse horário, ele gosta de fazer os bolos, escutando aqui o Madrugada Nacional. Mandando aqui um bom dia para enfermeiras, né? Que hoje é o dia da enfermagem, como o Marco lembrou, né? Realmente as enfermeiras, né, têm um papel muito importante na cura dos pacientes, né? Ali cuidando, né, fazendo o possível para melhorar a recuperação deles, né? E vamos aqui para o próximo, que é o meu amigo Gilberto Avelo, lá de Santa Maria, Rio Grande do Sul.
3: Bom dia, bom dia, bom dia, Luziane. Tudo
2: bom
3: bem?
2: Bom dia.
3: Um grande abraço para você, para todos os ouvintes aí, desse maravilhoso programa. Gilberto Pascoal Avelo na escuta. Santa Maria, Rio Grande do Sul. Um abraço, boa terça-feira a todos. Aqui em Santa Maria, ontem deu 4 graus.
2: Foi, né? O negócio é sério mesmo. Essa onda de frio aí, Rio Grande do Sul, tem lugar aí com zero, abaixo de zero. Lá Santa Maria deu 4 graus. Não é brinquedo, não. Aí, deixa eu ver aqui. Não, pediu música não. Gilberto Avelo nunca pede música não. Só gosta de mandar o recadinho dele aqui. Próximo aqui é o Ribamar.
4: Olá, Luziana Xavier. Estou com Sandrinha, Nova Iguaçu, Rio de Janeiro. Diga que valeu, Belmax. Estou com ela também.
2: Tá certo.
4: Abraço para vocês todos.
2: É a próxima. Ah, o Ribamar gostou da escolha da Sandrinha, do Bel Marx, né? E disse que é a música também que ele gostaria de ouvir. Então vamos agradar os dois, né? Próximo bloco já é a primeira, né? É a música do Chiclete com Banana aí, que vai pra Sandrinha e pro Ribamar. Agora Milena Caroline, nossa querida nutricionista, que disse que chegou, bagunçando a zorra toda. Diz que hoje vai mandar 300 quilos de purê azul com liga, 30 quilos de alho e 100 de lanche normal para o Antônio do Pessoa. 200 quilos de cenoura ralada, 20 de pimenta e 100 de lanche normal para o Zé Carlos de Bertioga, em Minas Gerais. Ela quer pedir a música Flores Amarelas, da Floribela, né? Milena gosta muito dessa música. Viu, Ageu? Flores Amarelas, Floribela. É, pedido da Milena. E ela disse que gostou muito da história da música, porque gosta muito do ABBA. Obrigadão, Milena, pela sua participação. Como sempre, ótima. Agora vamos para a Joana.
5: Bom dia, Luciano. Bem, a Joana que fala da Almenara. Estou na sintonia. Bom trabalho aí pra você e tenha um bom dia.

0: Eu pessoal, vi a música daquela mesa com Nelson Gonçalves.
1: Naquela mesa.
0: E eu ofereço para todos que estiverem na escuta. Combinada, Minas Gerais.
1: A Joana é de Minas Gerais, eu não entendi direito o nome da cidade. Depois eu escuto direitinho aqui, tá, Joana? Ela pediu Naquela Mesa com o Nelson Gonçalves. Vamos ver aqui se vai dar para atender, que a gente já tá com 2:30, né? Eu acho que o nosso tempo aqui já tá bem escasso mesmo. É, Márcio Clay aqui. Márcio Clay, seu áudio não chegou até agora. Mas se você mandar ainda até o final do programa, eu passo aqui, tá bom? Tá faltando aqui o áudio, tá certo? Então vamos lá. Deixa eu ver aqui, tem uma matéria aqui que eu gostaria muito de dar, que é essa aqui. Mutirão em Salvador ajuda contribuintes na declaração do imposto de renda. Né? Que esse é um mutirão que vai ficar só até sexta-feira lá no shopping em Salvador para ajudar os contribuintes a fazer a declaração do imposto de renda. O repórter Gabriel Corrêa tem os detalhes.
2: Até o dia 15 de maio, o Conselho Regional de Contabilidade do Estado da Bahia estará com uma equipe de profissionais à disposição no Shopping da Bahia, no bairro Caminho das Árvores, Centro Financeiro de Salvador. Eles vão tirar dúvidas e auxiliar a população no entendimento das documentações, cuidados e informes essenciais para o cumprimento da declaração do imposto. O preenchimento das declarações no local será feito exclusivamente para pessoas em situação de vulnerabilidade financeira, como baixa renda ou alto endividamento. A ação faz parte da campanha Declare Certo 2026, organizada com o Conselho Federal de Contabilidade e a Federação Nacional das Empresas de Serviços Contábeis, e dura toda semana no Shopping da Bahia, em Salvador. O prazo final para a entrega da declaração acaba dia 29 de maio, e é bom não deixar para a última hora para evitar contratempos, multas ou o risco de cair na malha fina. De acordo com a Receita Federal, mais de 20 milhões de declarações já foram recebidas, quase a metade do total esperado. A opção pela declaração pré-preenchida foi utilizada em quase 60% das entregas. Da Rádio Nacional em São Luís, Gabriel Corrêa.
1: 2:32 e vamos continuar aqui atendendo os pedidos de música dos ouvintes. Agora vamos de Diga Que Valeu com Chiclete com Banana e Bel Marques. Pedido da Sandrinha e o Ribamar também gostou. É a segunda. Era um garoto que, como eu, amava os Beatles e os Rolling Stones, do Engenheiros do Havaí, pedido do Lucas Frazão, nosso amigo padeiro lá do Marajó. A terceira música, Deus e Eu no Sertão, Vitor e Léo, pedido do Vital Menezes, de Floresta do Navio Pernambuco. Vamos ouvir.

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1: Duas e 44. E a gente já vai aqui para as últimas músicas de hoje, né? Vamos anunciar. Zé Roberto pediu Amada Amante, com Roberto Carlos. A segunda música é Pão de Queijo, com Fátima Leão, pedido da Cleide Vânia. E Minha Mãe, Minha Heroína, com Lindomar Castilho, pedido do João.

0: linda.
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E o Madrugada Nacional vai chegando ao seu final, mas não fique triste, pessoal. Logo mais à meia-noite a gente se encontra aqui novamente, se Deus quiser e Ele quer. E bom dia, Brasil. Bom dia, planeta Terra.

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1: E a gente segue com a programação da sua Rádio Nacional. Eu sou Márcia Dias, vamos juntos por aqui com Cidade Negra, Firmamento, música de Wilson Foster, Henry Lawes, versão de Cidade Negra.

É isso que dá Wilson Simonia, Daniel, Carlo Magno e Jair Oira. Bye Bye Brasil, Edmota e João Donato, música de Chico Buarque e Roberto Menescal. 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Agora a gente ouve o Rapa com o Pescador de Ilusões, de Yuka, Falcão, Xandão, Lobato e Lauro Farias.

0: Você ouviu Fermento para Massa, Criolo, música dele? Ouviu Brejo da Cruz, João Bosco, de Chico Buarque de Holanda.
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0: Música brasileira em primeiro lugar, Zeca Pagodinho cantando pra gente Falsa Alegria, de Monarco e Alcino.

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Você ouviu A Lenda do Abaeté do Lobo, de Dorival Caymmi. Tarde em Itapuã, Toquinho, Vinícius e Marília Medalha. Música de Toquinho e Vinícius de Moraes. 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Agora a gente toca Secos e Molhados com o Vira, de João Ricardo e Lully.

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1: Muito obrigada a você que está aqui na nossa sintonia. Seguimos ouvindo agora Márcia Castro e Maíra Andrade na Menina dos Meus Olhos, música de Mussueto Menezes e Flora Matos.

Ouvimos aí Café com Leite de Rosas, Marcelo Genesi, música dele. Absurdo, Vanessa da Mata, de Vanessa da Mata. E na Menina dos Meus Olhos, Márcia Castro e Mayra Andrade, de Monsueto Menezes e Flora Matos. 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Agora a gente ouve Sampa, Caetano Veloso, música dele.

Você ouviu Reconvexo, Maria Bethânia, de Caetano Veloso. Ouviu Chão de Giz, Elba Ramalho, de Zé Ramalho. E Sampa, Caetano Veloso, de Caetano Veloso. 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Música brasileira em primeiro lugar, de Zé Renato, Juca Filho e Cláudio Nuti, com Boca Livre, Quem Tem a Viola.

Você ouviu o Sol de Primavera, Beto Guedes, dele, Ronaldo Bastos. Velha Roupa Colorida, Elis Regina, de Belchior. 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Agora a gente toca pra você, Martinália, Deu Ruim, dela, Ronaldo Barcelos e Arthur Maia. Na sequência, Gal Costa, Flor de Maracujá, de João Donato e Lizia Zênio.

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3: Alô, meu Brasil lindo, estamos começando mais um Brasil Rural. Eu sou Luciano Barroso, o amigo do amanhecer. A produção da Bruna Alves e Cléo Borges no estúdio. O grande Antônio Carlos na mesa de som. Nosso chacareiro, esse criador de formiga. Alô, Zé, bom dia. Programação musical do Gatinho, Jaider Ribeiro de Amorim. A colaboração da Delgrácia Pinto, os colegas no CIA, no Rodeador. A equipe formada esperando você no 61 996741536. 996741536. Bom dia, meu Brasil lindo! Bom dia, meu amigo da estrada, meu amigo caminhoneiro, aquele sorriso. Lá vamos nós. Ih, eu sei. Tem dia que você acorda e fala assim, né? Eu tô azedo hoje. Eu não tô afim de... Calma, vamos lá, gente. Vai dar certo. Bom dia, você ouvindo Nacional Brasília, Nacional da Amazônia e Ondas Curtas, Nacional do Alto Solimões, a nossa FM em Tabatinga. Bom dia, Portugal. Alô, Colômbia, buenos dias. Guiana Francesa e Bélgica, bonjour. Nos Estados Unidos, Canadá, Inglaterra, Guiana Inglesa, good morning. Na Alemanha, moin. No Japão, konnichiwa. Estamos juntos. O Brasil Rural está no ar.
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1: É a nossa voz chegando em AM, FM, ondas curtas. É a nossa voz nas redes sociais, no aplicativo rádios.tbc. É a voz de todos nós, chegando no som do Brasil Rural. Obrigado pela sua sintonia, pelo carinho no 61 99674-1536. Hoje é Dia Internacional da Enfermagem, Dia do Enfermeiro. Um trabalho muito preciso, importante sobre todos os aspectos. Ô, gente, hoje nós vamos falar

no Mirtilo, aqui no estado de Goiás. Eu conversei com o secretário do entorno. Vamos falar sobre o Mirtilo. Rafael Lustosa é o convidado e hoje tem Mirtilo. Luiz, hoje tem Mirtilo, Luiz. Bom dia, pessoal bonito. Oh, João Mineiro e Marciano. Aí sim, hein? Nossa, Marciano, que voz tinha o Marciano, hein? Né? O bicho cantava demais. Seu amor ainda é tudo. 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

seu amor, ainda é tudo, João Mineiro e Marciano. Começando o nosso Brasil Rural. Ei, bom dia! São 5 horas e 8 minutos, chegou a hora da bigodeada. Quem bigodeou hoje? Quem é que vem? Assim, ó, vem assim, ó. Ih, vem desse jeito, eu não acredito. Ah, não. Aí você me faz chorar. Faço não. Maria Aparecida, você pediu na bigodeada. E aqui você tem Dona da Verdade, a voz maravilhosa dele, Grande Paraná. Bom dia, meu Brasil lindo. Ah, ah, ah. Vai, isso. Vamos lá. Acredite na sua capacidade de vitória. Acredite em você. Seu dia. Faça seu dia lindo. Você pode. Vamos lá.

0: Voz bonita de Paraná, no nosso Brasil Rural. Bom dia, seja sempre bem-vindo, estamos juntos. 5 horas e 12 minutos. E aí? Vamos participar comigo? Se ainda não participou, nunca, 61 99674-1536. Você manda sua mensagem de áudio ou de texto. Se for de áudio, um minuto ali, senão não dou conta de atender todo mundo, tá bom? Faça como o Diego Maradona, que está em Portugal. São 5h12 agora em Brasília, lá 9h12, né, Zé?
1: Ô, Lulu, meu fofo, bom dia, bom dia, bom dia. Bom dia a todos aí, né? Faz o programa Brasil Rural com o Lulu, meu fofo, meu carequinha.
0: Ui, ui, ui.
1: Ô, Lulu, estamos por cá hoje, graças a Deus, mais um dia, né? Muita chuva, friozinho bom. Mas é isso aí. Bom dia, José Lins. Bom dia, Fátima Lins. Bom dia a todos. Ô, Lulu, meu fofo, manda um alusão lá pra galera do grupo Amigo do Amanhecer, de Azul, pra não esquecer de ninguém. Dona Dice, Dona Geraldo, nosso amigo Marcilei, Silvio Ambrolino, nosso amigo também o Gessinho Topógrafo, nosso amigo também o Coroa da Pressão, Rabisco no Rabisca, nosso amigo também o Gaguinho, nosso amigo também Vagalume. Ô, Vagalume, acorda pra cuspir, pá, vambora.
0: Bora.
1: Nossa amiga Carminha, é nóis. Né? E a todos aí que tá ouvindo o programa Brasil Rural, é muita gente, né? Ô, Lulu, meu fofo, quando puder, toca pra nós aí a moda aí. Não aprendi a dizer adeus, né? Boa. Mas é isso aí, meu fofo. Ai, Luluzinho.
0: Lá vem ele, lá vem ele.
1: Você nem sabe, amiga. Fiz uma cirurgia. Adivinha de quê, amiga?
0: Ah, você. Você rapaz. Maradona, olha, você fez uma cirurgia agora. Tá todo mundo querendo saber que cirurgia foi essa, hein? São 5 horas e 14 minutos. Bom dia, Fábio. Fábio Baragucci está na Alemanha. Bom dia, Fábio. Uma ótima manhã para você. Ele botou aqui. Oba! Isso, está começando o nosso Brasil Rural, Fábio. Lá vamos nós. Deixa eu ver quantas horas lá em Berlim. São 10h14. Valeu, meu querido Fábio. Uma ótima manhã para você que está na Alemanha ouvindo o nosso Brasil Rural. E aí, Ronei. Bom dia, Ronei.
2: Qual o motivo, comandante, de o Brasil ter que importar alguns produtos?
0: Ah, pera um pouquinho. Eu te respondo agora, porque tem uma outra aqui, ó. Pera
2: aí. Bom dia, comandante.
0: Bom dia, excelência.
2: Bom dia, Brasil Rural.
0: Bom dia.
2: Bom dia aos ouvintes. Tudo porreta, comandante?
0: Tudo tranquilo, Ronei.
2: Tudo beleza?
0: Tudo beleza.
2: Só ouro, né?
0: Sei lá.
2: Bom dia a todos.
0: Você mandou um vídeo aqui, deixa eu ver que vídeo é esse.
3: Olha lá, onde botou aqui. O pulverizando sementeira.
0: Ah, tá lá pulverizando uma área na terra e ele faz essa pergunta. Ó.
2: Qual o motivo, comandante, de o Brasil ter que importar alguns produtos agropecuários? Sendo o Brasil tendo uma grande produção. Cebola, por exemplo. E através do Brasil Rural, eu gostaria de ter essa explicação. Nós que produzimos cebolas aqui na região, no Brasil todo, passamos mais de 2 anos vendendo cebola abaixo do custo de produção.
0: Bicho.
2: Vendendo não, dando, né?
0: Doando,
2: né? É, desde aquela época que eu participei do programa que vem acontecendo isso. E é possível o Brasil Rural conseguir uma explicação a esse respeito? Cebola, alho, leite, cacau... Né? E fica complicado.
0: Eu vou fazer o seguinte: eu vou mandar seu áudio para nossa produção. Vamos ver se alguém responde qual é o motivo, tá bom? Bom dia, Luciano Barroso, vigilante Ribamar, no trabalho, município de Porto Grande, Amapá, ligado no Brasil Rural. Pediu para amanhã, milionário José Rico levando a vida, Ribamar. Valeu, Ribamar. Obrigado, meu querido. Bom dia, Luciano, todos do grupo Amigo do Amanhecer. Bom dia, Juraci. Tá tudo bem contigo? Ô Neves!
4: Bom dia, Luciano Barroso.
0: Bom dia.
4: Bom dia, José Lins. É, Pedro Ribeiro, Carminha, Dona Lúcia, Claudiana, Valdir Chaves, André Luiz, Pequeno Príncipe. Sim, a música.
0: Sim.
4: Gigante de Ferro. Barreirito.
0: Boa.
4: Muito obrigado e bom trabalho.
0: Obrigado, Neves. Todos. Muito obrigado, Neves, minha colega de trabalho. Ela trabalha lá na rádio. Em Porto Franco, a Porto FM. Obrigado, Neves, bom dia. 5h17 no horário de Brasília. Manaus, são 4h17. Em Tabatinga, 3h17. Luciano, estou ligado no Brasil Rural, que no município de Presidente Jânio Quadros, Bahia. É ele, o grande Adeilton. Valeu, Adeilton, manhã de terça-feira. Aos amigos Jessinho, topógrafo, Wesley em Brasília, Pedro Ribeiro, alemão, Três Corações, Zé Flamengo, Hélio do Crixazinho, todos do grupo Amigo do Amanhecer, pediu Bruna Viola. Vamos providenciar para você, tá bom, meu grande? E aí, Maurone? E aí,
5: Luciano Barroso, é o Maurone de Mucajaí, Roraima.
0: Fala aí, meu
5: como
0: querido.
5: Como é que tá as coisas aí, menino? Aqui tá bom demais, vai ficar melhor. Chuva.
0: É.
5: Tá chovendo, tá com umas 3 horas chovendo já.
0: Vixe.
5: Muita chuva aqui. Ô, Luciano, oi. Fala aí, em chuva, se a capivara com pulando dentro d'água, levanta poeira, né? Luciano, roda, senti, roda essa música hoje.
0: Não, não dá.
5: É, os quatro cantos da quatro cantos da casa com o Teodoro Sampaio.
0: Eu tenho aqui um monte pra atender.
5: Bom dia.
0: Ô, Maurone. Ô,
5: Tremão, né, rapaz? Vai ficar melhor ainda. Alô, tá falado aqui, tá bom.
0: Maurone, eu tenho aqui 1 quilo de gente pra atender, bobo. Não dá não, mas da manhã a gente roda pra você, tá bom? Você já ouviu? Ah, tem um negócio aqui de circo. Ô, gente, falar nisso. Bom, deixa eu trazer para você que a partir de segunda-feira a atividade circense é reconhecida oficialmente como manifestação

0: da cultura e da arte popular em todo o território nacional. A lei prevê a medida e está publicada na edição do Diário Oficial da União. De acordo com o texto, o reconhecimento vale para todas as formas de expressão circense, tá? Desenvolvidas no país. A norma reforça o papel histórico e cultural do circo na formação artística e na identidade cultural brasileira. Eu amo circo. E o circo do Tirulipa, rapaz, pegou fogo lá em Natal. É, mas eu vi as imagens, ele chorando, muita gente dando apoio. Imagens registradas por drone mostram a estrutura do circo do Tiru, né? Pertence ao humorista Tirulipa. Se bem que tem aquele negócio, ele fica brincando com o Wesley Safadão. O Wesley diz que o circo é dele, fica todo mundo naquela brincadeirinha. O incêndio aconteceu na madrugada de segunda-feira, isso em Natal. O fogo foi controlado pelo Corpo de Bombeiros do Rio Grande do Norte e não deixou feridos. O circo funcionava desde o início de março no estacionamento da Arena Dunas. Tem imagens aqui na internet, essa informação está no G1. Tem mais aqui na internet do fogaréu. Nossa, ó, já teve, começou a perícia, a polícia científica realizou lá uma perícia no local para identificar as possíveis causas do fogo. Os peritos já foram acompanhados pela equipe do circo. Que pena, hein? Circo do Tiru. Tirulipa faz um trabalho bonito, né? Um grande humorista, gosto demais dele. Ô, falar nisso, nós tivemos aqui também na Feira dos Importados em Brasília ontem um incêndio, ontem de manhã, por volta de 5 e pouca da manhã. Há um destaque dizendo que os pets, né, os cachorrinhos, os gatinhos, os bichinhos que estavam lá não foram atingidos. Agora também estão naquela de rescaldo, procurando o que pode ter acontecido lá na Feira do Paraguai, aqui em Brasília.
1: Bom dia, ouvinte do Brasil Rural.
0: Bom dia, povo.
1: Vamos acordar com alegria. Bora, vamos, gente, preparar a nossa jornada de trabalho, que um novo dia está chegando. E agradecer por mais um dia que passamos na nossa vida. É isso aí, Luciano Barroso, é Puba de Barra de Alcântara, Cite dos Irmãos. Estou aqui na escuta, Luciano Barroso. Estou de volta. Estamos aqui. Mande aí o modão aí do Tião Carreiro, Barreireto, qualquer um serve, hoje ou amanhã. E tá muitíssimo bom. Obrigado. E tenha um bom dia e um bom trabalho.
0: Valeu, meu querido Puba. Uma ótima manhã para você. Ei, já conhece mirtilo, Zé? Já mastigou o mirtilo? Já experimentou? Não? Mas você conhece mirtilo? Não conhece, mas nunca experimentou. Eu vou hoje falar a respeito desse assunto. E o bom é que eu vou conversar com o secretário do entorno e ele vai falar do ouro azul. Eu já estive lá com o Luiz Brito, lá é uma chácara aqui em Planaltina de Goiás, o estado de Goiás, onde se planta o mirtilo. Ouro azul. E é uma delícia. Menino, você chega lá. Oh, nossa, é bom demais da conta. Nenzinho.
2: Bom dia, Luciano Barroso.
0: Oh, bom dia, Nezinho.
2: Bom dia, bom dia.
0: Bom dia, bom dia, Nezinho. Já comeu mirtilo, Nezinho? Sabe o que é? Ô, Tonho, você já experimentou? Eu posso dizer a você que é uma delícia. Rapaz, bom demais.
2: Bom dia, bom dia, bom dia, bom dia, Luciano Barroso. Bom dia, Joaquim. Bom dia, Brasil Rural. Mandar um alô para todos os ouvintes aí do programa Brasil Rural. Mandar um alô para todos os amigos do Grupo Amigo do Amanhecer, para todos os ouvintes aí. Bom dia, bom dia.
0: Bom dia, bom dia, grande Joaquim. Ô, Raimundão Pinto do Brejo.
3: Ei, Luciano Barroso, Raimundo Pinto do Brejo, Maranhão, tô ligado. Alô, Madrugada Nacional, Luciano Barroso, quero ouvir aí, Alcione, qualquer um de Alcione. Raimundo Pinto do Brejo, Maranhão, Brasil, tô ligado. Olha o rádio aí que eu tô te ouvindo. Olha o rádio aí que eu tô te ouvindo.
0: Aqui. Hora certa. Não vem com essa não, Raimundão. Pedro Ribeiro, tá tudo bem contigo, Pedro? Recanto do Açaí, Guaraí, Tocantins. Pediu Gilberto e Gilmar. Ô, Valéria, Valéria, gente, o que houve com a Valéria? Ô, Pedro, você tem notícia da Valéria? Tô com saudade dela. Ô, Neves, bom dia. Geralda, Dona Dice, Vilma Branquinho, Jesuíta, Divina, Gessinho, Lapiseira, Vagalume, Naélio Alves, Alemão, José Alves, Marcelinho, João Batista, o Luiz da Pastelaria, todos os ouvintes do Brasil Rural. Obrigado. Ô, Neves, fala pro homem aí que eu vou trazer uma música agora, senão ela não roda lá em Santa Cruz. Na Santa Cruz ela roda. Ela não roda, vai lá na Porto FM. Porto FM, daqui a pouquinho, vai ter o seu comunicador local. A Neri pediu e perdeu. Ela disputou ontem e já era. a Nonata Raimunda, Arlete de Placas do Pará, a Nonata do Maranhão. É o amor, Zezé de Camargo e Luciano.

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2: E nós estamos juntos fazendo aquela festa gostosa. Hoje é terça-feira, dia 12 de maio. Bom dia. Bom dia aos amigos, amigas. Bom dia, Porto FM. Oi, pessoal da Porto FM. Eu vou agradecer o carinho até amanhã, tá? Agora, 5h30, você vai ter o seu comunicador batendo aquele papo numa boa. Não é, Neves? Bom dia, Porto FM. Universitária de Boa Vista, Roraima. Serra Dourada, Novo Brasil, Goiás. Rádio Placar de Ortigueira, no Paraná. Rádio Cidade FM de Bom Jardim. Ô, Neves, me ajuda aí. Quem é que entra agora na Porto FM? Eu preciso colocar o nome dele aqui para agradecer pelo carinho da sintonia até as 5h30. Rádio Alta FM de Lago da Pedra, no Maranhão. A BR FM em São Francisco, Minas Gerais. José dos Passos, tá tudo bem, querido? Ó, Comunitária Alternativa FM de Terra Alta, no Pará, Lobereca. Nossa FM, Barra do Chapéu, São Paulo. Mais FM em Maceió, Alagoas. Bom dia. Ô, gente, cadê o Del? Cadê o Mariujito de Cap? Cadê a turma da estrada? A turma que tá rodando. Ô, Vagalume, cadê você, Vagalume? Bom dia. 5h29. Ô, Neves, me ajudou? Ah, não, não conseguiu a tempo. Eu queria... Fala pra mim aí o nome do comunicador. Passa aí pra mim, deixa eu ver. Circo do Tiru pegou fogo. Ah, tá. Lourenço, eu acabei de falar sobre isso aqui. Rapaz, lamentável, hein? O Lourenço mandou aqui, o Circo do Tiru pegou fogo. E é verdade. Nossa. Bom dia. 5h29. Ô, oh, música boa. Aqui, ó. Vamos rodar o céu. Vamos dançar um pouquinho. Evaldir Chaves.

0: o nome dele. Aqui, acho que é isso mesmo. Ah, Neves, ó. Cadê a Neves, Zé?
1: Olha, com uma semana que vem. André Luiz.
0: É André Luiz, não é, Valdir? É André.

daí é bom. Dona Maria Lúcia, em Porto Franco, no Maranhão. Ela colocou em comunicador da Porto FM, André Luiz. Valeu, Dona Maria. Muito obrigado pelo carinho. Epa.

0: Maria Lúcia em Porto Franco, agradeço a senhora. Ela colocou que não perco um programa seu. Agradeço mais, o programa é nosso, dona Maria. Obrigado. 5 horas e 33 minutos. Seja sempre bem-vindo ao Brasil Rural. Participe comigo no 61 99674-1536. Oi, Luciano. Ótima terça-feira, cheia de bênçãos para todos nós. Um cheiro na canequinha, que Deus te proteja. Eu agradeço demais a senhora, dona Maria Neide. Obrigado aí pelo carinho da sintonia. Fala, Jeberson.
1: Bom dia, Luciano Barroso. Aqui é o Jeberson. Quero mandar um alôzão aqui, Luciano Barroso. Quero mandar um alôzão para a turma, essa roda lá aqui na Ponta da Serra, na beira do Salto. Seu Lozinho Marduino aí na beira do Machado, seu Toninho Mardona Maria também, Alipe da Paz também na beira do Machado, Manuel Messia, seu Lozinho Mardona Genesito, Tonho Facinho, Adelino na beira do Rio São Domingo, Albertini na beira do Rio Bonito, Didi Nedão aí no Mimurmo, Cicalunga, Modertino na beira do Rio Palmas, Tonho Carro também, quer mandar um nome para Tonho Carro, Derson Foguete aqui na beira do São Domingo também, Peixoto na beira do Bonito, Pedro Henrique, Maia, Gilberto, Rodrigo da Beleza, meu compadre Tonuca, Maia, Derlei também, lá em Arraias também. E a todos os ouvintes que estão curtindo o programa da Rádio Nacional, Tino e Ailson Farrenda Santa Elisa. Jorge Sino também, que não perde o programa da Rádio Nacional. E você toca uma moda boa aí pra nós. Berrante de Madalena, com Silveiro e Silveirinho. Então fala, Luciano Barroso.
0: Valeu, ótima, meu querido.
1: Terça-feira abençoada por Deus.
0: Valeu, Jeberson. Valeu, um abraço.
2: Bom dia, Luciano Barroso.
0: Ô, Bolego.
2: Bom dia. Aqui é Bulego de Brejões, na Bahia. Estou em Jaguaré, Espírito Santo. Quero que você mande um abraço a todos os meus amigos brejoenses.
0: Capricho.
2: E vamos para a luta, né?
0: Vamos.
2: Inclusive para minha mãe, dona Elza, e meus familiares.
0: Tá certo, obrigado. Ô, Bulego, bom dia. Falando nisso, hoje é terça, né? Hoje tem Mega Sena. Hoje é dia... Tá acumulado? Você já olhou aí, Tony? Tá acumulado? Acumulou em quanto? Já tá o quê? Dá uns 50... Mais de 50... 50 e qualquer coisa? Vixe, rapaz... Hoje, portanto, tem Mega Sena. Quem quiser fazer uma fezinha aí, os chocolates vendidos no Brasil terão que seguir percentuais mínimos de cacau na composição previstos por lei. Além disso, os fabricantes vão precisar informar de forma clara a quantidade do ingrediente nos rótulos dos produtos vendidos no país, sejam eles nacionais ou importados. A lei que define critérios para a produção, classificação e rotulagem de produtos derivados do cacau no Brasil está publicada na edição do Diário Oficial da União. A norma entra em vigor em 360 dias, um ano, período em que a indústria deverá se adaptar às novas exigências. É, tem tempo ainda. Você ainda vai comer muito chocolate aí sem saber proceder.
3: Barroso.
0: Oi.
3: José Lins. Fatinha, bom dia.
0: Bom dia.
3: Bem? Vocês gostariam de ouvir uma música? Rio Negro e Solimões, Frio da Madrugada.
0: Boa, boa.
3: Se for possível.
0: Sim, é.
3: Pensa num frio aqui em Ortigueira, geada. Frio, frio, frio, frio. Vamos à luta, Luciano.
0: E vamos.
3: A luta é grande, mas Deus é maior, né?
0: E vamos,
3: bom dia, bom dia, bom dia.
0: Vamos,
3: Dom Luciano. Um lindo dia pra vocês.
0: Isso.
3: Uma feliz semana. Deus abençoe. Da sua ouvinte, Luzia da Silva, Ortigueira, Paraná. Muito frio em Ortigueira.
0: Que delícia. Dona Luzia, a senhora é maravilhosa, Dona Luzia. Ortigueira, no Paraná. São 5h37. Bom dia. Oi, Dona Cleuda. Maravilhosa, Dona Cleuda.
4: E Luciano Barroso.
0: Bom dia.
4: Luciano, aqui é Cleuda em Santa Cruz. Luciano, eu gostaria de ouvir hoje a música com Leandro e Leonardo. Que eu ofereci para minhas duas filhas, para meu esposo, oferecer para o Gaguinho, para o Clemildo, oferecer para a Lucília, oferecer para o Edmilson, lá na Santa Rita, para a turminha de amanhecer. Tchau, bom dia, lindão.
0: Bom dia, lindona, obrigado pelo carinho.
5: Bom dia, Luciano Barroso.
0: Bom dia,
5: Brasil.
0: Aí, negão.
5: Bom dia, vagalume, vagalume, bom dia, pé queimado, bom dia, Gaguinho, bom dia, venerado, bom dia. Coquinho, bom dia a cada um de vocês no comando. Gil Golim, Gil Barbosa, é o e todos. E o Carotinho que anda no meio do mundo aí. Um abraço. Deus proteja aí, Luciano Barroso. Que é o negão da mineração do Oeste.
0: Valeu, meu querido negão, bom dia. São 5h38. Gente, eu fiz uma pergunta aqui. Parece que ninguém experimentou mirtilo até hoje. E aí? Ô, Gessinho, mirtilo, sabe o que é? Já experimentou? Mirtilo? Eu já. Eu sei. Eu vou conversar com o secretário do entorno e eu vou falar sobre o mirtilo hoje aqui no estado de Goiás. Tem, será que tem mirtilo na Bahia? Será que tem mirtilo? Mirtilo é para lugar frio. Não sei se no Nordeste brasileiro tem. Mas aqui também está um calor do caramba e está todo mundo produzindo. Todo mundo não. Já tem muita gente produzindo. Terça maravilhosa, meu amigo Luciano Barroso. Estou por aqui ligado no Brasil Rural. Ofereço a próxima música para o Adeilto, para a Dona Jesuíta, Dona Marcilei, Lindoval, Edgar, Wesley, todos o grupo Amigo do Amanhecer, o Zé Flamengo. Ô Zé, obrigado aí pelo seu carinho, tá bom? Uma ótima manhã para você. Bom dia, Luciano. Ó, o Gessim, meu sócio. Gessim, Gessim, estou planejando aí. Eu já marquei com aquela senhora que você conhece bem. Nós vamos nos encontrar em Barreiras. É, foi ela que falou, a gente se encontra em Barreiras e vai para lá. Então eu só tô dando aqui, vou dando uma olhadinha aqui pra... Não, só tô dando uma olhadinha aqui, que é isso, né? Vou levar o arame, né, Zé? Zé vai me ajudar a comprar o arame. Nós vamos cercar lá o pedacinho de terra. Tem que... Jessi, você tá lascado. Aqui... Ah, rapaz, ô, falar nisso antes de trabalhar...

0: Fazer o recado do Gessim. Eu tenho um amigo, ele tem um. É... O Gessim botou aqui, eu nunca experimentei mirtilo, mas é bom. Mas eu tenho um amigo, ele tem um pedacinho de terra aqui em Pirinópolis. E eu conversando com ele, ele falou assim: ô, Luciano, eu tô lá, tava meio zangado lá com um pedacinho de terra dele. Eu falei: olha, vamos entrar num acordo? Ele tem lá um pedacinho razoável. Eu falei: não, me vende lá uma parte, quanto é que você quer? Aí a semana passada nós começamos a negociar, falei: não, mas se o alqueiro está tanto, né, está tanto, vamos lá, quanto é que está o hectare, vamos ver preço aí e tal, vamos botar. Aí ele virou para mim e falou assim: ué, Luciano, por que que você quer? Você quer comprar lá para quê, moço? Ah, você está tão bem aqui. Eu falei: não, é porque no futuro eu quero ter um restaurante, eu sempre sonhei em ter um restaurante. Gente, esse sonho meu é antigo. Até hoje não realizei, mas um dia, quem sabe. Eu falei: eu quero ter um restaurante rural e vou até dei o nome do restaurante. Como lá tem um rio, eu falei com ele, eu falei: olha, eu quero ter um restaurante que chegue até o rio. Então, meu restaurante vai ter um nome ligado à água, né? Vai ser Restaurante Espelho d'Água, porque eu vou chegar com ele até o rio e tal. Até o Zé viajou e falou que lá ele viu isso lá no mar. Eu sonho com isso há muito tempo. Encontrei com ele ontem. Aí virei para ele e falei: e aí, vamos lá? Como é que vai ficar? Porque ele falou para a gente ir lá conhecer a terra, né? Eu falei: vamos lá, então. Vamos lá. Eu falei: rapaz, você não sabe de uma coisa. Eu falei: o que foi? Meu irmão teve a mesma ideia que você, então ele vai cuidar. Mas é um cretino. O irmão dele vai fazer lá o restaurante. Eu falei com ele: pois é, mas eu vou lá. O dia que o irmão dele inaugurar, eu estarei lá. E eu espero que Deus abençoe sempre, para que ele possa ser feliz, porque o lugar deve ser muito bonito, deve ser, mas eu vou conhecer lá. Ô Luciano, Gessinho, topógrafo Formosa do Rio Preto, Bahia, mande um alô. Ô Zé, será que dá para fazer um restaurante lá na terra do Gessinho? No meu pedaço? Não, claro. Mas o restaurante é o seguinte, ele vai ser proibido de entrar lá. É, manda um alô aqui para minha esposa, Dona Carla. Oi, Dona Carla. A mãe, Dona Dirce. Oi, Dona Dirce, e aí, beleza? Eu vou arrumar a data aqui para a gente encontrar em Barreiras. Enio Fausto, Pedro Ribeiro, Dona Jesuíta, Romualdo, Clemildo. O João é o irmão dele, sumiu. Cadê o homem do café? Que é seu irmão também, hein? O café, Maria Helena, Diego Maradona, Deuto Luiz Lopes, Lidean, Pouca Telha, Pedro Ribeiro, Hélio Xavier. Rapaz, ele falou que nunca experimentou mirtilo e está dizendo: ó, venha, nós vamos nos encontrar, com certeza. Bom dia, Luciano, e todos os ouvintes da equipe, obrigado. Lorenzo de Valverde, obrigado, grande Lorenzo. São 5h42. Ô, Face!
1: Bom dia. Bom dia, boa tarde, boa noite. Emerson André por cá, cara do Facebook. Toca uma boa pra nós, Chitãozinho Chororó. Tirando a agulha aí. Beleza,
2: tá
1: meu
2: doido.
1: Brother? Bom dia, bom dia. Ao JP, ao Uds lá dos Estados Unidos. A Galominha, pai e filho. A Dona Carminha. É nóis. É o cuscuzinho com cafezinho. Você tá doido? Ao Miguel. Você tá doido, Etevaldo. Esse é o Etevaldo. Raimundo Pinto do Brejo. O Alemão. Dieguito Maradona, bora que bora, Jesse Topógrafo, Dona Sandra, Dona Vilma.
0: Bora, vambora.
1: Os demais também do grupo, os amigos Amanhecer, você da rádio, eu, José Lins, aí, todo mundo aí, tá? Ótimo dia na paz do senhor, bora que bora, bora mexer o doce, pega subindo e descendo em contramão, senhor. Bora, mexer o doce.
0: Bora, moço, bora. Ô, Giovanni Dias. Oi, Giovanni, Santa Cruz da Venerada, Newton César. Pra você, Giovanni, bom dia.

Dona Jesuíta, gostou aí, Dona Jesuíta? Não, Gilvani Dias. Gilvani, oh, perdão. Foi Jesuíta, não. Foi Gilvani Dias, a namorada que sonhei. Bom dia. 5h45, uma ótima manhã. Meu Brasil lindo, bom dia, meu Brasil rural. Bom dia, Serra Verde FM de Viçosa, no Ceará. Rádio Liberal de Morada Nova, no Ceará. Universitária FM de Teresina, no Piauí. Três Rios FM, Uruçuí, no Piauí. A Vidoral, bom dia. Rádio Antares de Teresina, Piauí. Web Aventura Regional, Belém, Piauí. Rádio Lourenço de Calçuene. Rádio Web Brega Music Belém, Rádio Mix de Castanhal no Pará, Carlos Felipe. Oi Carlos, tudo bem? Rádio Novo Tempo de Uruçuí no Piauí. Ei pessoal, bom dia.

0: coração.
1: Aí, lá vamos nós. Seja bem-vindo ao Brasil Rural, 61996741536. Mande a sua mensagem de áudio ou de texto. Ah, aquela senhora que me ouve em Planaltina, aqui no Distrito Federal, a dona Mariene. Será? É, ontem o rapaz brincou com ela e falou assim: manda um beijo pra ele. Não, eu me casar, que eu já ficou brava, nervosa. Oi, dona Mariene, bom dia. João, ó, o Gessinho tá falando que o João dormiu na roça essa noite. E ele diz: estamos agarrados na silagem. E mandou aqui, rapaz, o tratorzão. Ó, menino, tratorzão fazendo lá o silo. Agarrado na silagem. Isso é muito importante. Quem trabalha no campo sabe da importância de fazer o silo, porque na hora da seca, quem sustenta lá é o silo. É,
2: bom dia, meu Luciano Barroso. Bom dia. Eu daqui de Paraty, rapaz, queria pedir a música do Barreiro, Menino da Canoa. Ofereço pra você, pro Maurício Rabelo, pro Celso, pro Murilo, pra Fadinha, pra Maria de Rosário, pro Adriano e todos que estiver ligado. Obrigado. Mas passa mesmo. Obrigado. Bom dia.
1: Bom dia, bom dia. Ô Raimundo, deixa eu te falar um negócio. Ontem o Maurício trabalhou, hoje ele deve estar dormindo. Um abraço, gente. 5h48, bom dia. Fala, Divino.
3: Ô, bacana, quando eu fazer aniversário, eu quero um bocado de parabéns, viu?
1: Tá bom.
3: É semana que vem.
1: Aí mesmo? Nós vamos caprichar, então. Parabéns.
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5: Bom dia, meu jovem.
1: Ah, falar nisso, quem mandou esse quero um bocado de parabéns foi o Divino. Ele não fala o nome? Aí fica difícil, né, Divino? Mas você vai ter um monte de parabéns. Ô, Enio Fausto, fala aí,
6: Luciano
1: querido.
6: Luciano Barroso, bom dia de AZ pra não esquecer ninguém. Ah, todos os caminhoneiros que estão na estrada aí. Nosso amigo aí, o Facebook, Lapiseira. Nosso amigo aí, Gênio. Nosso amigo aí, João Paulo Roda Velha. Vagalume Pai e Filho. Creimito Caldo de Cana. Gessinho Topó, Danadice, João Alemão. Romualdo, essa amiga aí, José Alves, Dona Maria Aparecida e a todos do grupo do Amanhecer.
1: Beleza.
6: Já tá passando uma carretona ali pra carregar de minério lá na Feiça.
1: Aí, menino.
6: Tamo junto, fica com Deus, que o tempo já foi.
1: Obrigado, Enio. Obrigado, Enio Falso. Obrigado, meu querido. Bom dia.
7: Oi, Luciano. Bom dia. Luciano, hoje é aniversário do meu sobrinho. O meu nosso Júnior, ele tá fazendo 48 anos. É o sobrinho mais velho. A família toda tem um carinho muito grande por ele, tá? E hoje, aniversário dele, eu peço pra você tocar a música, tocar os parabéns. A música é...
1: Parabéns.
7: Castelo de Sonho, com o Rio Negro e Solimões, tá bom? Ele gosta muito dessa música. Ele tá ouvindo você, tá? Ele mora lá na Samambaia.
1: Ah, é?
7: Aí, peço você que tá com essa música pra ele aí. Por favor, tá com os parabéns também, tá bom? Abraço, Júnior. Deus te abençoe.

0: Ai, pro aniversariante. Alô, Neri, obrigado aí pelo carinho da sintonia. Oi, 5h32, tá tudo bem? Ótimo. Então vamos lá, né, Antônio Nunes? Você tá legal, meu querido?
1: Com certeza.
2: Bom dia, Brasil Rural. Bom dia, Luciano Barroso. Bom dia, Zezé. Bom dia, Divina, Carminha, Ellen Couto, Mercedes, Teodora, Vilma Branquinha, Etevaldo, Ozemar, Alemão, Maradona em Portugal. Bom dia a todos que estiverem na sintonia do meu, do nosso Brasil Rural.
0: Beleza.
2: Antônio Nunes, Luciano Barroso.
0: Ô, menino, fala Lidian, homem do galo. Bom dia, Luciano. Bom dia. Sim, dá sim lá, Ibeira de Rio. Ó. Lidiana, não entendi muito bem, não, mas deve ser o que eu comentei aqui do restaurante,
3: não é?
0: Bom dia,
3: Luciano. Bom dia, Barroso.
0: Bom dia.
3: Euzi Viana, Santa Cruz. Gostaria de ouvir uma música com. Daniel, boa. A loira do carro branco.
0: Isso.
3: Pra curtir com meu esposo Genildo e pra dedicar a todos que estiverem ouvindo.
0: Uhum.
3: Ao nosso amigo Naélio em Santa Cruz.
0: Uhum.
3: E pra todos mesmos que estiverem curtindo o seu programa.
0: Tá.
3: Ei,
0: certo.
3: Meu amigo, me responda aí.
0: Sim.
3: Como é que nós faz, nós gordinhos? Nós fazer dieta.
0: Nossa.
3: Que o corpo diz, faz dieta.
0: Uhum.
3: A boca diz, come. E aí fica difícil. Valeu, tenha um bom dia, que Deus abençoe.
0: Pois é, mas deixa eu te falar um negócio. Eu tô numa batalha aqui que tá, eu empaquei agora, não consigo baixar peso, mas eu vou perder peso. O negócio é reeducação alimentar, não tem outra conversa. Agora, eu morro de medo dessas coisas assim mirabolantes, sabe, Elzir? Falar, não, tem que fazer isso, fazer aquilo, não. Eu tenho medo desses negócios, tá?
4: Bom dia, bom dia, bom dia, bom dia, bom dia, Lulu!
0: Oi.
4: Bom dia, Luciano Barroso, bom dia, José Lins, bom dia, Antônio. Desceu, Lulu, nada mudou. Roda Velha é o palco, ali na fazenda Sagarana, efetuado o descarregamento. Manda um alô aí, José Lins, pra todos os ouvintes assim do programa Brasil Rural, os tucaiadores do programa.
0: Aê,
4: Antônio Carlos, na fazenda Campo Alegre, município do Paraná, no Tocantins. Pra Negão da Mineração Oeste, Tripinha do Remanso, Maniquim de Oeiras, Paraipinha de Fortaleza, Zói de Vila da Transblanche. Enfim, pra todos. Vagaluminho que tá ali pra Luiz Eduardo, aguardando pra carregar. E para Luiz Pedro Ribeiro, pessoal aí do grupo Amigo do Amanhecer, né? Luiz Pedro Ribeiro, Vilma Banquinho, Edna Maria, Edna Oliveira, Maria José, Clemilto, Gaguinho, Marcilei, Ambarina, enfim, para todos. E a Rocha não é forte, ó, Lulu, chama na bota, chama na coitê. Depois pega subindo, que descendo é contramão. Não esquece do Negão da Mineração Oeste, lá de São Desidério. Tchau, obrigado.
0: Ô, valeu, Jessinho. Ô, meu querido Jessinho. Formosa do Rio Preto, Bahia, Chico Rei, Paraná, Zói de Bila. Ô, Zói, você pediu também Alma Transparente. Ah, dupla bonita, vai lá, Brasil.

0: bom dia, meu Brasil. Fala, Rubens Malu, Pipoca. Bom dia, Luciano. Aqui, Pipoca por cá. Tá? Tô vindo de Barreiras. Vai ser o primeiro dia que você vier a Barreiras. Vai ser o primeiro encontro dos amigos do amanhecer no oeste da Bahia. Tudo por conta do Gessil Topógrafo. Concordo com você. Concordo. Eu, inclusive, esse dia, eu sou tão mão aberta que eu vou autorizar matar uma vaca boa lá pra nós. Das minhas.
1: Bom dia,

0: e meu colesterol normalizou. Bom dia, Luciano
1: É o
0: Barroso.
1: Dagmar, ele vai entrar agora no ar. Ó, Dagmar, eu conheci uma receita também que era café. Café emagrece bastante. Dá uma capinada assim, umas 3/4 de café, que você vai ver. Emagrece que é uma beleza. Ô, Dagmar, gostei dessa. Bom dia, gente. Bom dia, bom dia. Vamos lá. Ó, vem aí, FM de Alto Boa Vista, Dagmar Faleiros. Ô, Dagmar, vou fazer. Se eu perder peso, vou ficar feliz. Rádio Cultura de Santa Cruz, a Venerada, vem aí, Marcel Souza. Obrigado, Marcel. Até amanhã, pessoal de Santa Cruz, na Rádio Iraquara FM, Manuel Souza. Manuel, obrigado, obrigado, gente. Ô, Sérgio Cruz, meu querido, você voltou. Bom dia, Luciano e Paz. Ô, que felicidade saber que você está de volta. 6 horas em Brasília.
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1: Você já pensou, você já refletiu a respeito do amor, do que você sente por uma outra pessoa? Muitas vezes você chega num ponto que você não sabe o que fazer. Você olha para um lado, olha para o outro, é ciúme. Meu Deus do céu! Ai, será que isso, será que aquilo, aquela pessoa? É um sofrimento, é um estar longe. Meu Deus, quando está perto, você não sabe direito como agir. Vai doendo tudo. E aí, quando você perde essa pessoa, não, quando essa pessoa vai embora, você diz: pronto, agora lascou tudo. Tem uma música que eu gosto muito dela. A Maria da Soledade está no Piauí e foi ela que pediu. 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

0: música bonita, Alucinação. São 6:06 em Brasília. Eu quero aqui trazer um comentário aqui de algo que está acontecendo. Muita gente, acontece certas coisas, fala assim, a culpa é do governo, a culpa é do... Bota uma culpa, assim, no caso, estou falando do governo aqui do Distrito Federal. E muitas vezes a culpa é de um servidor. Eu sei da história de uma senhora que desde a semana passada está tentando tirar, como é que é o nome? Histórico escolar. Histórico escolar. O filho dela mora na Alemanha. Aí está tentando tirar lá o histórico escolar. Aqui na 111 Sul. Se tem alguém do governo ouvindo, ajuda nesse ponto aí. Quarta-feira, ó, primeiro, ela mora no Itapuã. A passagem do circular para o Paranoá custa R$ 3,80, tá? Então, R$ 3,80 com R$ 3,80, R$ 7,60. E de volta. A passagem do Paranoá aqui para o centro custa R$ 5,50. R$ 11,00. Então, ela está gastando por dia R$ 18,60. Quarta-feira, beleza, tal, não está pronto. Quinta-feira, não deu, não ficou pronto, não. Saiu lá do, lembra, ela saiu lá do Paranoá, perto do Paranoá, para cá. Aí, sexta-feira, ela foi lá. Ela está doente, não veio. Aí o porteiro é que está fazendo o trabalho dele. Segunda-feira, ontem, foi lá. Não, só vem à tarde, porque ele estava... Aí deu a entender que ele estava viajando. Olha, está doente ou estava viajando? Não atendeu de novo. Tudo isso para um histórico escolar de uma pessoa que está na Alemanha, nem está no Brasil. Um histórico escolar. Só precisa pegar o histórico escolar. É claro que você não vai fazer isso num dia de primeira mão. Aí pede para ligar, pede telefone, ninguém responde, ninguém fala nada. A pessoa vai lá 4 dias. Então, tendo em vista que ela está gastando R$ 18,60 por dia, ela já gastou R$ 74,40 num transporte horroroso. Ô, GDF, governo do Distrito Federal, e aí, como é que fica? Olha o descaso. Quarta, quinta, sexta, ele estava doente. Segunda-feira, não chegou, só à tarde. E aí, não está pronto. E o porteiro que está fazendo o trabalho. Ah, não está aqui não. Mas eu vou ver o que é possível fazer. GDF, escola classe 111, para pegar um... Como é que é o nome? Esqueci de falar aqui. Pegar um histórico escolar. Para pegar um histórico escolar. Isso é um descaso com o cidadão. É um desrespeito. Não dá, né? Alguém do GDF que esteja ouvindo aí, dá para tomar providência? Dá para quebrar o galho, como diz outro? Dá para olhar isso aí? Porque tudo explode. Aí a pessoa vem de lá e fala assim, ah, porque esse governo... Não é, gente. É quem está trabalhando lá na ponta, que não está nem aí. Vamos dar uma olhadinha? São 6:09 em Brasília. Bom dia. Falar nisso, Luiz Brito, meu querido, já recebeu, Luiz?
1: Bom dia, meu amigo Luciano. Bom, mandou um alô aqui para casa, Ana Júlia, menino. Na Taquara, mãe, Tom, Judinha, Giliardi, seu Deltinho, Tia Nazaré, o Gaúcho, Pelé, o Pescador, lá na Fazenda Larga, seu Anselmo, Dedezão em Flores de Goiás, os produtores, Pela Vista, limpando a Altina de Goiás, produtor do Polo Cinema, lá em Sobradinho, seu Geraldo, que tá te ouvindo lá.
0: Beleza, abraço, seu Geraldo.
1: Seu Geraldo! Manda um alô aqui pra Associação Mista, Cooperativa, todos os produtores, tá? É amanhã, o café da manhã.
0: Amanhã.
1: Já que você falou que eu mando, então amanhã você tá convocado vem tomar o café da manhã com nós aqui, 9 horas.
0: Rapaz, não vou nem comer
1: tá
0: nada.
1: Tá bom? Na sede da Associação Mista, com a Godevasp e os produtores.
0: Certo.
1: Valeu. Vai dar uma moda boa para nós, um abraço.
0: Valeu, grande presidente da Associação Mista, grande Luiz. Ô Luiz, hoje tem daqui a pouquinho o Mirtilo. Quem me apresentou o Mirtilo foi o Luiz, na senhora lá, na Dona Marlene, se não me engano, nós somos lá. E aí eu fiquei conhecendo lá o Mirtilo. Uma beleza, rapaz, que
2: bom
0: maravilha.
2: Bom dia, Luciano. Bom dia, tudo bem? Aqui é a Márcia Ferreira de Braslândia. Estou passando para desejar uma ótima terça-feira a você e todos da Nacional. Gostaria de ouvir uma música com Bruno e Marrone. Você decide.
0: É?
2: Ofereço para você e todos da Nacional.
0: Obrigado.
2: Manda um alô para mim aqui em Braslândia, Márcia Ferreira. Ofereço a música para todos meus amigos, todos os ouvintes, todos da Nacional. Um abraço, Luciano.
0: Um abraço, minha querida. Bom dia, Luciano. Quero oferecer uma música para minha mãe, Luzia Evangelista, em Colinas do Sul, Frio da Madrugada. Segunda pessoa que pede essa música hoje, hein? Tem que rodar, viu, Tony? Frio da Madrugada, Rio Negro e Solimões. Desejando a ela um ótimo dia. Desde já agradeço. Lindalva Evangelista, Niquelândia, Goiás. Ô Lindalva, bom dia, uma ótima manhã pra você, tá bom? Lindalva, você deveria se chamar Lindona. Oi, bom dia.
1: Ah, esqueci da minha música, Luciano Barroso. Tô...
0: Não, qual a música você gravou? Conta pra mim.
1: Tô ligado, você passou os outros dias, passou a minha.
0: Pois é, eu tô passando na ordem aqui, meu querido Raimundo. Raimundo, calma, Raimundo. Calma, Raimundo, não empurra não, Raimundo. Você pediu ela hoje, tem um monte de gente na sua frente, Raimundo. Josenildo, bom dia, Josenildo, obrigado. Olha o Germino, o filósofo, 6:11. Quando alguém julgar o seu caminho, empresta a ele os seus sapatos. Interessante. Tá fazendo julgamento? Tá. Ó, conselho, não quero pix. Quanto mais você conhece a Deus, menos arrogante você se torna. Boa. Germino, essa é boa. Xiii. Só fale da minha vida quando a sua for exemplo. Boa também, Germino. Tem gente aí que tá mais sujo do que puleiro de pato e fica falando dos outros.
3: Entre biquidê.
0: Ah, não. Pera aí, gente. Pode parar com isso. Eu, hein? Tá maluco? Ô, Pachá, bom dia. Bom dia, Macacá. Ó, vou te falar. Ó, o Vitor Castro aqui. Isso é bullying. Ô, Vitor, mocorungo. Bom dia. Bom dia, Vitor Castro, grande engenheiro. Tá aí, bom dia, uma ótima manhã. São 6:12. 8:06.
4: Bom dia, família nacional.
0: Obrigado, obrigado, Teci.
4: Luciano, agenda pra amanhã. Pode ser no comecinho do programa, pra acordar todo mundo.
0: Quem?
4: Com forró, com Sandra e Santiago. Acordar todo mundo aí do Brasil Rural. E do grupo Amigo do Amanheci.
0: Sandra e Santiago.
4: Você vai gostar, o forrozinho é quente, Luciano.
0: É bom?
4: Tá bom?
0: Tá bom.
4: Cheiro.
0: Então tá. Então...
4: O nome, a letra do forró aí é Pinicaiu. Esqueci de falar.
0: Pinicaiu. Tá, então aí, ó. Amanhã o forró, 5:30, tá? 5:30 que tem um forró. Amanhã, 5:30, tem um forró. Pinicaiu.
5: Muita Oi. Chuva aqui, desde meia-noite. Muita chuva. A cidade deve estar alagada. Um abraço. No meu bairro está tudo em paz. Mas tem lugares que inundam. Abraço aí para todos. Amigo do Amanhecer, bora, gente. Tomar um cafezinho. Hoje merece aquele cafezinho reforçado. Cheio de amor e gratidão. Amigo do Amanhecer a todos. Alegria. Bom dia, Roraima. Ótimo dia.
0: Bom dia.
5: 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Abra as porteiras, bota o buzinaço, bota o berrante.
0: Deixa eu comer.
5: Bora guardar os cachorros. Felicidade.
0: Valeu, obrigado, minha querida. Ótima manhã pra você. Ô, alemão!
6: Bom dia, Luciano Barroso, alemão de três corações, meu guerreiro amigo.
0: Fala
6: Bom
0: aí.
6: Dia pra Carminha. Bom dia pra Toninha aí de Boa Vista. Bom dia pra meu amigo Wesley. Bom dia, Nildo. Bom dia também pro Sargento Araújo, rapaz, viu? E aqui do grupão Amigos do Amanhecer tem meu amigo Zé Alves. Bom dia pra ele, bom dia pra Dona Maria Aparecida. Bom dia pra Dona Francisca, Dona Geralda. Bom dia pra Dona Marcilei, seu Ambrolino. Bom dia pra Dona Maria José, rapaz. Bom dia pra Teodorinha. Bom dia pra Eliodoro. Cadê Eliodoro, Lulu?
0: Oi,
6: bom dia, Vagalume. Bom dia, Del Caminhoneiro. Bom dia, Tripinha de Remanso. Bom dia, Facebook, Lapiseira Véi. Um minutinho, Luluzinho de Jesus. Mãe.
0: Tá bom, alemão falsificado, você é baiano, rapaz.
7: Bom dia, Luciano.
0: Oi, Dom Marilu.
7: Luciano, você falando aí na escola 111 Sul. Minha filha é professora lá.
0: O quebra o galho.
7: Eu nunca tinha visto falar que lá era assim tão parado, porque pois minha filha, olha que ela trabalha de manhã. À tarde e à noite ela fica com o pitinho no trabalho.
0: Ô, dona Marilu, fala com ela. Ela é professora lá, ela pode ajudar, porque o rapaz que tá lá não tá atendendo ninguém não, dona Marilu. Tá difícil. Vai, aqui ficou um barulho só, mas não veio. Ô, dona Marilu, fala com a filha da senhora, maravilhosa filha da senhora, que é professora lá na 111 Sul, pra ver se o rapaz lá trabalha, porque ele... tá bom.
3: Bom dia, Luciano Barroso. Bom dia, Brasil Rural, Família Nacional. Tony Lopes de Santos, Bahia. Passando para desejar a todos um bom dia. Luciano, o Bananinha tá aqui.
8: Alô, tudo pessoal? Bom dia. Tinha um brasileiro e um português combinando para roubar uma casa. Lá eles discutiram para ver quem ia primeiro. Aí tiraram para o ímpar. O brasileiro ganhou. Quando o brasileiro entrou dentro da casa, arrastou o botijão de gás, tropeçou nas cadeiras. Aí a dona da casa perguntou: quem tá aí? Aí o brasileiro esperto fez: miau, miau. Aí foi a vez do português. Quando o português pegou o botijão e tropeçou nas cadeiras, a dona da casa perguntou: quem tá aí? Ele disse assim: é o outro gato. Tchau, tchau, Lu. Bom dia, Paninha. Vou pra escola.
0: Ó, deixa eu te falar um negócio, Valeria. Esse programa ele é ouvido lá em Portugal, viu? Daqui a pouco tem resposta pra você. Oi, Dom Marilu, fala aí.
9: Luciano, manda o nome da pessoa pra mim que eu vou passar pra ela ver lá. Tá bom? Aí eu passo pra ela, ela ver lá. Tá. Se ela consegue pegar esse histórico.
0: Tá bom. Tá, tá bom, Dom Marilu, maravilhosa. Agradeço demais a senhora. O corpo só arrepia se o toque for na alma. Grande Germino! Essa aqui, Germino, calma, que ainda tem mais um aqui, Zé.
10: Não, que isso, rapaz. Você não passou. Ontem você não passou, pediu.
0: Ah, sim, Raimundo, deixa eu te falar. Eu vou passar agora, Raimundo, já que você falou da música, agora. Tá, essa foi pedida pelo Zé Flamengo, tá? Ainda não é a que você pediu, não. Mas vou passar, Raimundo. Raimundo, aguenta aí, Raimundo. Eu que tô seguindo aqui a lista, Raimundo. Se eu não dá, Raimundo, me ajuda aí, Raimundo!

0: Linda demais, roupa nova, linda essa música, né? Maravilhosa. Ô, Zé Flamengo, obrigado por pedir uma música tão bonita assim, tá bom? Ô, Aquiles, Aquiles está em Balsas, no Maranhão. Ótima terça-feira a todos. Valeu, Aquiles, bom dia pra você, pra todos a sua família. Como é que tá Balsas hoje aí, Aquiles? Manda aqui pra mim, como é que tá Balsas hoje? Tá tranquilo? Tá chovendo? Tá rachando? Como é que tá? O Gabriel Neto já mandou aqui. Bom dia, meu amigo. Bom dia, Brasil Rural. Bom dia a todo mundo. Beleza? Dona Marilu, vou ficar eternamente grato à senhora, dona Marilu. Se a senhora conseguir resolver essa questãozinha lá da 111 Sul, que tá difícil. Bom dia. Trabalho a todos os meus amigos da Rádio Nacional. Bom trabalho para todos os amigos da Rádio Nacional. É o Gabriel Neto. Valeu, Gabriel. Ó, na Agência Brasil, você tem óleo diesel cai pela quarta vez em 5 semanas. Já tem um recuo de 4,5%. O preço do óleo diesel no país registrou o quarto recuo em um período de 5 semanas. Aí o outro virou e falou assim, meu amigo, cheio, recuou, meu querido. Baixou, não aumentou, ué. Baixou, pode ser um cabelinho, mas baixou, tá? Nesse intervalo de tempo, o combustível usado majoritariamente por caminhões e ônibus acumula uma queda já de 4,5%. No entanto, ainda está 18,9% acima do período pré-guerra no Irã. Está alto ainda, mas já está caindo. Informação completa para você no site da Agência Brasil. Acesse www.agenciabrasil.com.br. O Gabriel está dizendo aqui que está bem, está tranquilo. E o que que houve, Tony? Ô, vovô! Vovô, adoro o senhor, vovô. Obrigado, vamos lá.
1: Alô, seu Luciano Barroso, bom dia, que é o avô do Tony Lopes, da Fazenda dos Angelos.
0: Vovô, o senhor é um mentiroso, mas eu gosto. Vai.
1: Seu Luciano, rapaz, eu tô aqui com 2 fiotes de tatu. Rapaz, os bichos começaram a escavar aqui o muro, fundo do quintal.
0: Lá vem
1: ele. Rapaz, aí tem uma empresa construindo uma rodovia de 140 quilômetros aqui. Rapaz, pra chover, tem aqui todo dia 80

0: Caçamba. Cada um tá cavando cerca de 80 caçambas de aterro para essa empresa que está retirando para fazer a rodovia. É porque são filhotes, sabe? Tem mais ou
1: tá.
0: menos 3 meses um estatuzinho desse. Mas imagine quando eles crescerem, né, seu Luciano?
1: É verdade.
0: Mas pense num investimento bom. Qualquer coisa, se o senhor precisar de um aterro, pode falar comigo e vir pegar aqui na
1: Não,
0: fazenda.
1: não, não mexe com isso não, senhor. Ô, velho mentiroso do caramba. São 6h25. Opa! Falando em aterro aí, ô avô do Tony Lopes. Agora eu vou falar, é verdade aqui. Ontem eu passei, ó, o Manelzinho de Livramento mandou aqui um bom dia. Obrigado, Manelzinho. Ontem eu passei lá na ponte, que o Vitor é engenheiro lá, que ele tá cuidando da obra lá. Já estão colocando o aterro, Zé. Daqui a pouco tá pronta aquela onça lá, que vai ficar bacana. Eu acho que demorou um pouco, porque assim, nós já estamos no mês de maio. Ah, maio, é. Acho que. Mas agora até o final do mês eu acho que vai. Porque teve que fazer um trabalho lá, aquele negócio de costureira que ele fez, agulhou a ponte. Agulhou. Ele fez aquele trabalho de costureira lá. Aí demorou, botou pedra pra tudo quanto é lado. Lá uma lama, um barro, que é isso? E o serviço lá está sendo bem feito. Ontem eu passei lá empregado, os funcionários, né, trabalhando tudo, a todo vapor, para rapidinho entregar aquela ponte para todos nós. Que maravilha. Ô, Ellen, bom dia, Ellen. Obrigado, meu amor. Eu te amo também, Ellen. Ah, você é maravilhosa. Ela está em Goiânia, mandando abraço para Dona Geralda, para Robertinha, para Cananda, para todo mundo. Ellen, eu te agradeço demais. Ô, Zé, daqui a pouquinho nós vamos falar do mirtilo. E você sabe o que é mirtilo, não sabe? Você já experimentou o mirtilo? Não, eu já experimentei o mirtilo. Deixa eu ver aqui. Ó, o Vitor mandou aqui. O Vitor tá mansinho hoje, rapaz. Falei que ele costurou a ponte, ele não falou nada. Ele botou aqui, ó. Ele diz aqui: mandar um alô pro amor dele. Meu amor chegou, manda um alô. Capricha aí, pro amor do Vitor Castro. Vitor Castro. O costureiro das pontes. Ah, moleque, fiz até uma vinheta pra ele. São 6h27. Cada um no seu trabalho, cada um na sua forma de agir, cada um no seu dia a dia. Você imagina, o trabalho do Gessinho Topógrafo, Formosa do Rio Preto, ele mandou fotos aqui uma vez. É muito importante o trabalho de topografia. Aí você vê o Vitor aqui, o engenheiro está construindo a ponte aqui para nós. Né, os funcionários, todos que estão envolvidos nessa ponte, que vai ficar um espetáculo, vai aliviar demais o trânsito. Maravilha quem decidiu para fazer esse trabalho. Quem está numa padaria agora, igual a turma lá em Tabatinga, trabalhando, preparando tudo para que possamos ter o pãozinho à nossa mesa. Cada um com a sua força de trabalho é importante, é fundamental. A gente brinca, a gente fala um monte de coisa, mas, gente, se você for imaginar, calcula. Eu li um texto uma vez, presidente dos Estados Unidos foi assassinado, Kennedy. Kennedy foi até a NASA. Esse texto eu li, encontrei ele recente, achei super interessante. Ele foi à NASA e cumprimentou um faxineiro, o cara com a vassoura na mão, tava faxinando para lá e para cá, né, limpando, varrendo. E o Kennedy perguntou para ele: né, o que que você faz aqui? Ele falou assim: estou ajudando a mandar o homem à Lua. Aí você fala: como é que é? É. O faxineiro disse: estou ajudando a mandar o homem à lua. Aí, por isso é que quando vem alguém da limpeza aqui no estúdio, nós, até não precisa ninguém mandar, não, nós já tratamos muito bem, sabe por quê? Essas pessoas estão ajudando para que eu apresente o programa cada vez melhor, para que eu possa levar até vocês a mensagem. Então, o trabalho, muitas vezes a pessoa fala: ah, mas é um faxineiro. Se ele não limpar, meu amigo, ninguém consegue ficar. Fede tudo, suja tudo. É por isso que é fundamental. Ó, a topografia é fundamental para auxiliar na construção da ponte. Aí, Vitor Castro, beleza? Aí já é com Gessinho. Aí já é com Gessinho. O Valério, o Diguinho, tá lá em. Tá onde ele? Tá em Ortigueira. Um abraço, pessoal. Ô, Zé, 6h29, dá tempo de uma musiquinha? Né? Nossa Senhora, é bonita demais. Ó, pense nisso. Trate seu semelhante como a ti mesmo, tá? Seja feliz. Bom dia.

0: Horizonte Azul, Lucas e Luan. Aqui, ô Vitor, recado pra você, ó. Eu já fiz locação, Gessinho tá mandando pra você. Eu já fiz a locação, ele falou, entre aspas, medição, de 5 pontes aqui na região, Luciano. Um abraço ao engenheiro Vitor. Ih, tô trocando figurinhas. Ô Vitor, deixa eu te falar um negócio. Em breve eu vou te convidar pra você ir lá no meu pedacinho de terra. Eu sou sócio do Gessinho, tá? Gessinho tem um pedaço de terra maravilhoso, onde tem um tanque de peixe. Eu falei com ele que eu vou ocupar um pedacinho lá, já comprei até o arame. Eu vou pra lá. E o que, ô Vitor, e o interessante é que a mãe dele, a maravilhosa dona Dirce, apoia. Diz que o meu pedacinho de terra vai ficar do lado dela. Então tá tudo certo. Aí nós vamos fazer lá um barraquinho e vamos pra lá. São 6 e... É muito cara de pau, gente. 6h33, nós vamos no intervalo e na sequência vamos falar de mirtilo aqui no programa. Bom dia.
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0: No Brasil Rural, nosso assunto agora é o mirtilo. Até o ano passado eu nunca tinha ouvido falar nisso. Ah, mirtilo, o que é isso? Bom, aí eu conheci, através da Associação Mista, né, o Luiz Brito.

0: Então me levou numa senhora chamada Marlene, num lugar Ouro Azul, fala de mirtilo. Eu falei, gente, mas que coisa interessante esse mirtilo. O mirtilo está ganhando espaço no Cerrado e revela potencial produtivo e de turístico aqui no entorno do Distrito Federal. O que chama atenção que é uma fruta típica de regiões frias. Como é que está se dando aqui neste Cerradão que agora vai esfriar, mas que geralmente é quente? Aí eu falei, quer saber? Vamos conversar com quem conhece. O Rafael Lustosa, ele é secretário de Estado do entorno do Distrito Federal. Senhor secretário Rafael, seja bem-vindo ao Brasil Rural, bom dia.
1: Bom dia, Luciano, bom dia aos ouvintes. Eu me sinto muito honrado de fazer parte aqui desse bate-papo com você, Luciano, e falando das nossas potências aqui do nosso entorno, né, e o mirtilo vem se destacando muito.
0: Exato.
1: Então, assim, nós temos um grande potencial e o Ouro Azul, né, conhecido aqui para nós como Ouro Azul, ele não destaca só pela produção familiar, mas também como uma espécie de turismo também, né? Turismo totalmente de cultivo familiar, e isso é muito bom para nós aqui do entorno e também aqui do Distrito Federal.
0: Eu estive lá na Ouro Azul, tive o prazer do café da manhã, um espetáculo, conheci a plantação e quem me levou foi o Luiz Brito. Luiz Brito, secretário, ele é presidente da Associação Mista da Cooperar e também da área de segurança ali em Planaltina, aqui no Distrito Federal. E o Luiz tem uma preocupação, ele falou, aqui no DF nós estamos acompanhando. Mas ele tem a pergunta aqui, secretário, ele deixou uma pergunta da seguinte forma, como é que está a implantação no estado de Goiás do mirtilo? Como é que está o quem é que está acompanhando o plantio aí no Goiás?
1: Então, aqui em Goiás, nós acompanhamos através dos nossos das empresas de Goiás, das pastas responsáveis, né? Emater, nós temos a CEAPA, a Agrodefesa, né? Assim, aí a gente vem na parte de capacitação, né? Que aí a gente já tem sistemas, né? Que são
0: certo.
1: O sistema SEBRAE, o SENAR, né? E as OCB Goiás também no MAPA. Então, assim, todos estão em parcerias para que a gente desenvolva políticas públicas também voltadas ao mirtilo, né? Ainda é uma novidade aqui na nossa região. Como você disse, nós temos essas características, né, de uma produção que é para um clima mais frio, e a Marlene, ela conseguiu assim, inovar realmente trazendo essa produção aqui para nós, né, aqui para Goiás, e que vai abastecer aqui o Distrito Federal. Então, é muito importante para que a gente desenvolva ferramentas, políticas públicas, para que outras famílias, outras agriculturas familiares também possam começar a desenvolver isso. Então, para nós hoje é um papel fundamental esse fortalecimento, né?
0: Perfeito. Ouro Azul fica aqui em Planaltina de Goiás.
1: É
0: um lugar maravilhoso. Nossa, quando eu fui lá, eu andei lá no meio da plantação, tem que tomar cuidado, claro. Você faz uma espécie ali de um caminhar, um turismo, né, secretário? Acompanhado. As pessoas vão explicando. E você vai experimentando o mirtilo. É um espetáculo, né, secretário?
1: Sim, é uma experiência, né? Assim, hoje as pessoas têm buscado, eu falo que as nossas grandes metrópoles, aqui, Brasília, o nosso entorno, são cidades que é muito corrido, todo mundo está assim, o tempo todo no 220. E aí, quando você tem uma experiência dessa, que é um turismo, mas na verdade você tem uma imersão de uma produção, de como é feito, vivenciar aquele dia a dia ali de uma produção, é algo que traz um descanso para o corpo. Imagina, você tem um contato direto com a natureza, conhecer como é produzido os produtos. Então, assim, as famílias hoje têm buscado esse tipo de experiência e a gente consegue promover, né, o nosso turismo, mas também mostrar a força da agricultura familiar, mostrar a potência que Goiás tem, Planaltina, que é uma região muito importante aqui para nós. Então, é algo realmente que surpreende, né, Luciano?
0: Perfeito.
1: Você teve essa oportunidade e eu convido a todos para vir conhecer, né, para conhecer Planaltina, para conhecer o Ouro Azul, que é o mirtilo. Então, vale muito a pena. É uma imersão que só quem vive sabe.
0: Secretário, o Luiz Brito, ele esteve na Alemanha, ele esteve na Europa de modo geral, passou por vários países, mas na Alemanha ele travou conhecimento um pouco maior com relação ao mirtilo e até a possibilidade de exportação. É claro que nós ainda, creio eu, aí o senhor me ajuda, por favor, nós ainda não temos ainda quantidade para exportar.

0: importar, ou já temos, ou já estamos nos preparando para isso?
1: Não, hoje ainda Goiás não consegue, né? Assim, a Marlene, ela inovou, hoje ela tem 10 mil pés, né? Então, assim, ainda é uma produção que consegue abastecer aqui localmente, mas sim, nós temos que pensar o que eu te falei, esse fortalecimento que o governo de Goiás pode dar para os agricultores familiares, através, nós já até temos, né, alguns cursos voltados para capacitação disso, para que esses produtos eles possam ter selo de qualidade, para que eles possam ter assim, a segurança para o mercado. E assim, a gente começa para exportação, Luciano, hoje nós estamos aqui em Brasília, né? Nós somos o coração do Brasil. Então, é possível a gente abastecer o mercado local e depois trabalhar para que isso se amplie, para que leve afora, né? Isso é muito importante, é um compromisso de Goiás. Na verdade, nós queremos abastecer as nossas, a nossa região, as nossas agriculturas familiares, para que eles também possam ter oportunidade de conhecer o mercado e também, né, produzir isso e a gente ter uma cadeia mais forte aqui no nosso estado.
0: O senhor é secretário de Estado do entorno aqui do Distrito Federal. Então, o senhor trabalha, o trabalho que o senhor realiza é em conjunto com o DF e Goiás, não é?
1: Isso
0: agora,
1: mesmo.
0: Outra coisa. Aí, dentro dessa colocação, dessa premissa, qual é a principal ação para o desenvolvimento do mirtilo aqui no entorno? Incentivar a muda, financiamento, o que o governo está fazendo, ou do DF ou de Goiás, para que isso aconteça?
1: Os governos eles estão, né, nos estudos para que a gente possa fazer esse fortalecimento. Então são através, primeiro, de como é feita essa produção, né, nós temos conhecido para fomentar linhas de crédito, né, para esses pequenos agricultores. E também, eu acho que o principal hoje, Luciano, é a capacitação, porque eles precisam conhecer como isso é feito, né? Não é um plantio simples, igual nós temos várias outras, assim, outros cultivos, que o agricultor já tem um conhecimento. O mirtilo é algo realmente inovador aqui no nosso estado.
0: Certo.
1: Então, é assim, necessário muitos estudos. A Marlene fez isso, né? Ela começou lá na pandemia. Quem tem a oportunidade de conhecer, conhece a história, né? Então, ela inovou isso, tem um custo muito alto para essa produção, né? Mas tem esse retorno.
0: Uhum.
1: Então, é muito importante entrar com cautela. Hoje, o governo tem feito assim, medidas para que os agricultores possam conhecer, para que eles entendam. E a gente busca, assim, através das capacitações mesmo, de Goiás, o Distrito Federal também, mas para que capacite esses agricultores, para que eles possam fazer uma produção com responsabilidade, tanto para eles, né, porque a gente sabe que é um investimento que é feito, e depois a gente tem esse produto com qualidade, né? A gente sabe que o entorno de Brasília e Brasília também hoje já tem uma exigência muito grande com a produção, né? Os produtos têm que ser de qualidade, as pessoas cada vez mais têm buscado produtos com menos uso de agrotóxico. Agora nós temos aí o bioinsumo, né, que vem sendo estudado e aplicado nas produções também para trazer uma qualidade melhor. Então, hoje o governo ele tem buscado isso, fazer esse fortalecimento e essa capacitação para que a gente desenvolva políticas mais efetivas. Né? Ainda é muito novo o mirtilo.
0: Certo. E determinados assentamentos que são realizados na reforma agrária, muitas vezes não tem aquele fazendão, mas também não é um lotezinho de 1.000 metros. A pessoa precisa ter noção do que vai plantar ou o que vai criar para poder enquadrar dentro daquele espaço. O mirtilo, pelo que eu estou observando, secretário, é uma boa opção. Se alguém que sair, por exemplo, acampados em Flores de Goiás, se quiser plantar mirtilo, é só procurar como deve proceder, onde tem a muda, como é que vai fazer, o trabalho, o trator, se é regime de comodato, como é que ele vai trabalhar a terra, secretário?
1: Isso, hoje, esse pequeno agricultor, ele pode procurar a nossa secretaria, porque nós, juntos com ele, pegamos na mão e damos essas primeiras orientações, levando a esses órgãos, trazendo essas primeiras orientações que são muito importantes. É muito importante a gente avaliar essa questão das pequenas produções mesmo. Hoje o nosso trabalho é voltado para isso, porque o pequeno agricultor ele tem esse zelo, não que as demais produções elas não tenham, mas o pequeno agricultor, além dele fomentar a questão local de emprego, né, de abrir oportunidades de mercado de trabalho também, nós sabemos que

0: é um meio de sustento e hoje as pessoas estão buscando esses núcleos, né? As pessoas querem saber aonde que o produto é plantado, de onde ele vem. Hoje a nossa população ela tem um conhecimento maior e ela busca isso, né? Através dos produtos. Hoje a internet, as redes sociais, elas propagam as informações. Então a gente tem que trabalhar isso junto com esses agricultores familiares para que eles comecem uma produção e ela seja perene, né? Então, assim, nós sabemos das dificuldades, dos desafios que eles enfrentam, né? E aí nós temos os fatores externos, de mudanças climáticas. Então, isso tudo é muito importante que seja preparado, né? Assim, hoje o nosso maior foco é assim, em trabalhar o selo, né? O selo regional, que é o SIN. Esse selo, ele é um selo de inspeção. Então, quando a gente tem um trabalho mais efetivo de condução, de orientação, né? E a gente sabe que vai facilitar muito essa formalização dos produtores, né? Eles vão ter maior controle de qualidade e eles também vão ter a questão da regularização sanitária, que isso é muito importante para que esse produto esteja no mercado, né? E assim, a comercialização dos produtos no entorno, ela se torna mais forte. Então, a gente sabe que é importante isso. Então, nós temos trabalhado nisso, nesse primeiro momento, para que após essa primeira etapa a gente consiga fazer uma expansão maior. Porque senão nós vamos ter uma grande procura e nós não temos ainda preparo e estrutura para oferecer isso a esses pequenos
1: É
0: agricultores.
1: verdade, é verdade. Secretário, vou falar igual o goiano fala, pelo menos os aqui. É bom ou não?
0: É bom,
1: É
0: é
1: bom.
0: bom, é muito bom.
1: Valeu.
0: Luciano, tem
1: Oi.
0: que conhecer, tem que experimentar, né?
1: É
0: Assim, e
1: verdade.
0: você sabe que a partir do mirtilo a gente tem assim, geleias, nós temos, né, o sorvete, nós temos chás. Então, assim, são especiarias, né? Assim, são produtos que hoje é muito consumido aqui na nossa região, né? Então, assim, vale muito a pena.
1: Vale, eu vou.
0: A fruta em si tem um sabor que tem que experimentar.
1: Eu já experimentei tudo, geleia, tudo. Fui lá na Marlene, é um espetáculo lá. Você
0: Que coisa boa.
1: vai lá, compra, porque ela vive disso. Aí você vai
0: Sim.
1: lá, vai comprar, vai. Pode trazer o mistilo Natura, do jeito que sei lá, aquelas bolotinhas. Aí
0: Exato.
1: põe lá. Aí tem a geleia, tem tudo. Secretário, eu quero agradecer ao senhor a disponibilidade de participar aqui do nosso Brasil Rural. O senhor que é secretário de Estado do Entorno do Distrito Federal, Rafael Lustosa. Um bom dia. Bom ou não?
0: Bom dia, Luciano. Agradeço vocês pela oportunidade. Quero deixar aqui para os nossos ouvintes e também né, assim, para todos que participam de cooperativas, né, que o objetivo da nossa secretaria é fortalecer as cooperativas, né, assim, esses pequenos agricultores que trabalham, eles geram desenvolvimento para a nossa região aqui, para a região do entorno. E esse é o nosso objetivo, né, trazer essa capacitação, a informação. Junto com o governo de Goiás, eu tenho certeza que os nossos agricultores vão estar sendo bem encaminhados.
1: Beleza. Secretário, bom dia.
0: Bom dia, muito obrigado, Luciano.
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1: Este é o Brasil Rural. Obrigado, gostei, rapaz. Você mexendo uma beleza. Bom dia, meu irmão. Bom dia, família nacional. Tomou o remedinho hoje? Parece que está com problema. É o Wellington. Esse povo, vou te falar um negócio. Você que não tomou seu remédio, rapaz. Éder João. Bom dia, grande Éder João. Bom dia. Com Deus, luz, paz, amor, alegria, nossa força sempre. Valeu, Éder. Uma ótima
3: Bom
1: manhã
3: dia,
1: para
3: meu
1: você.
3: grande amigo Luciano Barroso e ouvintes do
1: Valeu.
3: programa Brasil Rural da
1: Manda aí.
3: Nacional AM. Um abraço, Luciano Barroso. Primeiramente, parabéns pelo excelente programa que você faz.
1: Obrigado, obrigado.
3: Programa com lindas canções. Atende a todos. Programa simples, humilde, né? Programa dedicado às pessoas.
1: Eu agradeço, realmente, eu procuro atender todo mundo, né? Oi. Oi, oi, Eder. Ué, agora travou aqui. Ah, meu Deus. Deu uma trava geral aqui. Ó, são 6h48. Quando alguém liga, trava. Eu não tenho condições de atender ao telefone, eu fico no computador. Aí, às vezes, a pessoa liga e trava o computador. Não tem como. Agora, vamos ver se destrava. 61. Gente, eu vou para nossa brincadeira, destrava aí. Eu preciso fazer a brincadeira agora. Hoje é terça. Ah, hoje é terça-feira, tá? Então hoje tem Mega Sena. Rapaz, eu fico sempre sonhando. Tá, quantos é? 52 milhões? 52 milhões. Eu com 52 milhões, menino, eu ia plantar mirtilo demais, dá conta? 52 milhões, imagina a plantação de mirtilo. Tá preparado aí? São 6h50, tá valendo a brincadeira. Vamos lá, Zé. Vamos ver quem é que começa hoje a bagaça. Uhum. Milionário José Rico, a primeira, Tribunal do Amor. Vamos lá. Antônio Nunes pediu Tribunal do Amor com Milionário José Rico. Essa é uma grande. Olha! Ave Maria! Jesus da conta! Ave Cristo! Águas de Oceano, Vitor e Léo. Águas de Oceano. A número 2, Águas de Oceano, Vitor e Léo. Repetiu com a Solange. Ô Solange, tá tudo bem, Solange? Bom dia pra você, tá? Essa é a número 1. A número 2, vamos lá. A número 2 é Vitor e Léo. Não achou ainda não, moço? Águas de Oceano? Com Vitor e Léo? Ué, que é isso? Eu, hein? Agora foi. Agora vai. São 6 horas e 50 minutos, está valendo. Nós estamos procurando ainda. Agora achou, agora achou. Tá aí, ó. Aí, ó. Ixi. Ó, pessoal da Sociedade Web, Rádio Sociedade Web, bom dia, bom dia. Obrigado, gente. Ô, Rudival. Ô, chegou atrasado. Ô, Rudival. Deixa eu ver o Marone aqui. Que ele falou.
4: José Rico.
1: Ah, votou em José Rico. Primeiro voto já para José Rico. Rapaz, eu vou te falar um negócio. E aí? José Milionário e José Rico, Tribunal do Amor ou Águas de Oceano com Vitor e Léo? Vamos ver o que, que você prefere. Vamos lá, sapeca aí, gente. Ah, tá valendo, Zé? Já tá valendo? Põe Águas de Oceano aí, deixa eu ver como é que é Águas de Oceano, que eu não me lembro bem como é que é.
5: A sombra desse amor, água de oceano, pra beber.
1: Josué Andrade, bom dia, Josué. Obrigado aí pelo carinho da sintonia. Antônio Nunes pediu o Tribunal do Amor, tá valendo. Ah, Luciano Espíndola, Águas de Oceano. Obrigado, Luciano, uma ótima manhã pra você. O Joaquim é Tribunal do Amor, com Milionário José Rico. A Márcia Ferreira.
6: Bom dia, Luciano. Ah. Milionário José Rico, com certeza. Aê, número 1.
1: Número 1. Vamos
6: Márcia
1: lá.
6: Ferreira aqui de Braslândia.
1: Valeu, Márcia, obrigado. Ô, Zé Dimar, Milionário José Rico. Ô, Teodoro, Teodoro, bom dia. Águas de Oceano, obrigado, Teodoro. Dimar falou quem, gente? Ô,
7: bom dia, família nacional, bom dia, amigo do amanhecer, bom dia, Luciano, bom dia a todos. Luciano, eu vou de Milionário José Rico, Tribunal do Amor.
1: Milionário José Rico, Tribunal do Amor. Wellington, Brasil, Tribunal do Amor. Valeu, Wellington. Wesley é Milionário José Rico, Tribunal do Amor. Marcelo Rodrigues é Águas de Oceano, tá reagindo. A Danilo é Tribunal do Amor. Josefina Teixeira é Águas de Oceano, obrigado, Josefina. Pedro Ribeiro é Tribunal do Amor, obrigado. Jandiro, ou da nossa FM, Barra do Chapéu, São Paulo. Bom dia, meu amigo, bom dia. Tribunal do Amor, obrigado, Jandiro. Tribunal do Amor para Enés e Flávio, obrigado. Tribunal do Amor para o Tony Lopes. O José Alcântara é Águas de Oceano, obrigado, José. Bom dia, Luciano, Milionário José Rico, para Emilson Bezerra. Bom dia, obrigado, Emilson, ótima manhã para você. Dona Dirce, oi, Dona Dirce, é minha vizinha, é Tribunal do Amor, o Lindoval, quem é?
8: Milionário José Rico.
1: Milionário José Rico, ganhando Milionário José Rico até agora. Luciano, é a primeira, Manelzinho, Tribunal do Amor. Aí, Milionário José Rico pro Alex Ramos, tá ganhando, rapaz, mas que lambada, Milionário José Rico. Alex Ramos, Milionário José Rico, Paula de Mello, Tribunal do Amor. Com Milionário José Rico, Denilson é Milionário José Rico, o Ellen votou em Vitor e Léo, Águas de Oceano, lá vamos nós, Enio Fausto, é a número 1, beleza, Enio Fausto, gratidão, meu querido, eu te agradeço. Oséias é Tribunal do Amor, valeu, Oséias. Tribunal do Amor pro José Mário. Oi, Alcântara, bom dia. É Águas de Oceano, obrigado, valeu, bom dia. A Sindália é Tribunal do Amor? Sindália é? É Tribunal do Amor, valeu, Sindália. Obrigado aí pelo carinho. O Gabriel Neto é Tribunal do Amor. Valeu, grande Gabriel. Ótima manhã. Águas de Oceano por Durval Barros. Valeu, Durval. Bom dia, Marlene. Águas de Oceano. Valeu, Marlene. Obrigado. Milionários é Rico pro Rudival. O... deixa eu ver quem mais. Rudival. Alemão, alemão. Quem é você, alemão?
9: Tribunal do Amor, Luluzinho de Jesus.
1: Rádio Sociedade Web. Manda um alô aí pra mim,

0: na Chácara Santa Maria, Zona Rural de São Francisco, Rádio Web Sociedade, Santiago. Obrigado, Santiago. Bom dia pra você, meu querido. Tribunal do Amor, Natan Mendes, é Tribunal do Amor. Apá, mas tá uma lapada aqui, Zé. O Gessinho é Tribunal do Amor. Tá ganhando, mas ganhando assim de muito, não é pouco, não, rapaz. Eu,
1: hein? Luciano, Maria Oneida, Cheque Trezimã, Tribunal do Amor.
0: Tribunal do Amor com Milionário José Rico. Milionário, ô Mari Facinho, maravilhosa Mari. Tribunal do Amor, obrigado. Fala, Gustavo Henrique, Gustavo é o quê? Águas do Oceano, tá valendo. A Dênia, oi, minha
2: bom
0: querida.
2: Bom dia, Luciano, Tribunal do Amor.
0: Tribunal do Amor para a Dênia, obrigado. Antônio Nunes, tá se acabando de rir com o Tribunal do Amor, tá valendo. Ô, da Rádio Sociedade aqui, quem mandou aqui? Quem que eu vou ver aqui?
3: Tribunal do Amor, Cidália, Tribunal do Amor, valeu, Cidália. Obrigado aí pelo carinho. Bom dia, Marlene.
0: A Rádio Sociedade Web está transmitindo a gente. Olha que barato. Aí, obrigado, meu querido. Muito obrigado aí, pessoal da Rádio Sociedade Web. São 6h56. Ô Zé, acabou?
4: Acabou?
0: Tem certeza? 5, 10, 15, 20, 21, 20. 5, 10, 15, 20, 25, 30 votos pro Tribunal do Amor. Mas que bagaceira, menino. Olha o Antônio aqui, deixa eu ver aqui.
5: Bom dia, Lulu Barroso, Tribunal do Amor, Tonho Bacharaiba.
0: 31 votos. E o outro teve 10. 31 a 10. É mole? Segura, Zé.

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6: 72, bom dia para você aqui no Distrito Federal. Obrigado, Sobradinho, Planaltino, obrigado, gente. Amanhã vai ter o café, amanhã, né, como o Luiz Brito falou, café da manhã lá com a Codevasp, lá na sede da Associação Miss. Gente, valeu, hein? E a partir de agora você vai falar o seu nome, de onde você está falando e a música que você quer ouvir. É assim que funciona. Ô, Jaida, qual é a sua de hoje? Vamos começar com o quê? Hã? Nossa Senhora! Essa aí é Noite de Devaneios, Mato Grosso e Matias. Calma, vai devagar, coração. Hora dessa da manhã, o que, que é isso, gente? Vamos lá, valeu. Oi, Rosalva, bom dia. Oi, Alemão, bom dia, pessoal.

0: musicais. Que voz bonita, hein? Mato Grosso e Matias, Noite de Devaneios.
1: Quero ouvir Zezé de Camargo e Luciano, Sem Medo de Ser Feliz. Dona Dirce, aqui de Ceaba, Bahia.
0: Valeu, Dona Dirce. Obrigado, Dona Dirce. Bom dia. 76 Brasil. Alô, Sobradinho. Bom dia, Braslândia, Planaltina. Bom dia, Gama. Oi, Taguatinga. Bom dia, Ceilândia.

0: Bom dia, Luciano Barroso, é o Marcelinho Carioca, fala aqui de Samambaia Norte. Luciano Barroso, roda o modão aí do Eduardo Costa, Ed Brito Samuel, hoje eu vou beber.
1: Vou beber de novo, menino. 7:10, Brasil, bom dia.

0: Luciano, bom dia. Rosalba aqui de Taguatinga. Para hoje eu gostaria de ouvir a música Lembrança, Milionário Zé Rico. Muito obrigada e boa terça-feira a todos.
1: 7h13, Brasil. Bom dia, Rosal. Bom dia, Taguatinga. Bom dia, Ceilândia. Bom dia, Sol Nascente. Obrigado pelo carinho da sintonia. Ô, quadradinho bonito. Alô, meu DF amado. Bom dia.

0: Milionário José Rico, para você, minha querida Rosalba, obrigado pelo carinho da sintonia. Gente, e com essa também eu vou já, tô indo embora. Eu volto amanhã a partir das 5 horas da manhã. Obrigado, Gabriel Neto, obrigado, Ellen, obrigado, Ceará, obrigado, Marcelinho Carioca, Carioca, Marioneide, Lindoval, Márcia Ferreira, Emilson, Marilu, o Alemão, Rosalba. Ô, Emilson! Cadê o Emilson, rapaz?
1: Bom dia, Luciano. É o Emilson de Recife. Chove muito por aqui e, aproveitando o clima, gostaria de ouvir Ritmo da Chuva com Demetrius. Um abraço.
0: Um abraço, gente. Até amanhã, 5 horas da manhã. Bom dia. Muito obrigado você que está no Rio de Janeiro pelo aplicativo.
2: Oh.

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2: Olá, bom dia. Agora são 7:30 da manhã. Um ótimo dia para você, sintonizado na Rádio Nacional. Em Brasília, você que está em São Paulo, no Rio de Janeiro, na Amazônia, Altos Solimões, São Luís e Recife. Para você que nos acompanha em todo o Brasil, junto às emissoras parceiras da nossa rede nacional de comunicação pública. Olha, lembrando também que pelo Instagram, hein? Segue a gente por lá, não esquece, é o @ Rádio Nacional Notícias. Eu sou Dilson Santa Fé e aqui comigo Priscila Mazenotti, que traz agora os destaques de hoje. Bom dia, Pri.
3: Oi, Dilson. Bom dia para você. Um ótimo dia também para quem está com a gente nesta terça-feira, 12 de maio de 2026. E vamos aos destaques. Com 11 bilhões em investimentos e foco em organizações criminosas e tráfico de armas, vai ser lançado hoje o programa Brasil contra o Crime Organizado. E mais.
4: Explosão de gás em São Paulo deixa um morto, 3 feridos e mais de 35 casas destruídas.
5: Procuradoria-Geral da República pede condenação do ex-deputado federal Eduardo Bolsonaro pelo crime de coação contra instituições brasileiras.
6: Programa Desenrola 2.0 já renegociou R$1 bilhão de reais em dívidas em quase 100 mil operações de refinanciamento.
7: Pesquisadores brasileiros criam métodos inovadores de educação inclusiva para deficientes visuais.
3: Tudo isso e muito mais aqui no Repórter Nacional, que é produzido pela equipe de rádio jornalismo da EBC.
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3: A gente começa esta edição do Repórter Nacional falando de segurança, porque a Polícia Federal está neste momento nas ruas numa mega operação, é a Operação Força Integrada 2, cumprindo aí mandados contra organizações criminosas em 16 estados, né, mobilizando aí as FICOs, que são as Forças Integradas de Combate ao Crime Organizado, tráfico de armas, de drogas, atuação de facções criminosas e lavagem de dinheiro. É o foco desta operação que está sendo, está funcionando agora, né? Os policiais estão nas ruas, são 165 mandados de busca e apreensão, 71 mandados de prisão em vários estados. A gente, ao longo da nossa programação, claro, vamos trazer a atualização para você com relação a essa fase dessa operação, mega operação em 16 estados que está ocorrendo agora. E ainda falando sobre segurança, esse é um assunto que preocupa, se não todo mundo, gente, pelo menos a grande maioria dos brasileiros, que é a questão da segurança pública. Vai ser lançado hoje, aí ainda na esteira dessa mega operação no dia de hoje, vai ser lançado hoje lá no Palácio do Planalto um pacote de ações chamado de Programa Brasil contra o Crime Organizado. Serão 11 bilhões em investimentos e o plano é focar em 4 pontos: organizações criminosas com ações para asfixiar financeiramente, né, mirar no dinheiro, no andar de cima, como se fala, dessas organizações. Também mais segurança no sistema prisional, até por conta das facções nos presídios, rebeliões, comando, né, de lá de dentro, de atos violentos aqui fora, combate ao tráfico de armas, ao abastecimento de armas,

0: apuração de homicídios. Vai ser um decreto e algumas portarias que deverão estar em sintonia com a lei antifacção, que está sendo lançado enquanto o governo aguarda a votação pelos senadores da PEC da segurança, viu? O texto já aprovado na Câmara e que está parado lá no Senado há 2 meses. E ainda sobre essa questão de segurança, olha só, hoje completam-se 2 décadas dos crimes de maio, aqueles ataques liderados pelo primeiro comando da capital, que começou por causa da transferência de mais de 700 presos. Foram diversas rebeliões no estado de São Paulo. As facções criminosas chegaram ainda, a facção criminosa, aliás, chegou ainda a ordenar toque de recolher. Isso em São Paulo mesmo, que é a maior cidade do país, viu? Mais de 500 pessoas morreram nesses ataques. Repórter Leandro Calisto lembra tudo para a gente agora.
1: Há 20 anos, uma sexta-feira do dia 12 de maio de 2006, São Paulo começava a viver uma das páginas mais sangrentas de sua história. Véspera do Dia das Mães, líderes da maior facção criminosa do país comandaram diversas rebeliões pelos presídios do estado. O motivo foi a transferência dos cabeças do crime organizado. Entre os presos estava Marcos William Ebers Camacho, o Marcola, líder máximo da facção. Assim que foi ordenada a transferência, começaram as rebeliões em dezenas de penitenciárias de todo o estado de São Paulo. Mas naquela noite, a violência pulou os muros dos presídios. Os líderes da facção ordenaram ataques a policiais, delegacias, prédios públicos e instituições financeiras. Todos viraram alvos do PCC. O jornalista e escritor Josmar Josino, que na época era repórter do Jornal da Tarde, do Grupo Estado, foi o primeiro jornalista a divulgar o estatuto do PCC no meio da década de 90. Josmar conta como ficou sabendo dos ataques.
2: Um dia antes do início dos ataques de maio, mulheres de presos me ligaram dizendo que perderam contato com os maridos. Elas falavam com eles por meio de telefone celular, o que era terminantemente proibido no sistema prisional, mas um fato que sempre aconteceu.
1: Foram executados aleatoriamente pelos criminosos do PCC 59 agentes de segurança do estado. Em resposta às mortes, mais sangue. Policiais do estado promoveram um massacre por 9 dias seguidos. Mais de 500 civis foram executados. A cidade de São Paulo literalmente parou. Ao todo, os ataques promovidos tanto por agentes do Estado quanto por integrantes do PCC, deixaram um saldo de 564 mortos e 110 feridos. Segundo o relatório São Paulo sob Achaque, em pelo menos 122 dessas mortes, houve indícios de execução com a participação de policiais. Para o advogado Gabriel Carvalho Sampaio, diretor de uma organização de direitos humanos, o que aconteceu naqueles dias de maio de 2006 tem nome: foi um verdadeiro massacre.
3: Foram um massacre, uns vão chamar de chacina, mas o fato é que um dos maiores crimes do Estado brasileiro. Uma situação injustificável, uma reação injustificável a um episódio de segurança pública que vitimou mais de 500 pessoas, mortes que ceifaram famílias, mortes marcadas pela estratégia da execução sumária.
1: 2 décadas depois, a Secretaria de Segurança Pública de São Paulo, por sua vez, não informou quantos agentes morreram naquele período, mas declarou que as mortes ocorridas em maio de 2006 foram investigadas pela Polícia Civil e pela Corregedoria da Polícia Militar, e que foram acompanhadas tanto pelo Ministério Público quanto pela Justiça. Da Rádio Nacional em São Paulo, Leandro Calisto.
4: E aí, em São Paulo, equipes do Corpo de Bombeiros e Defesa Civil continuam trabalhando no local da explosão que espalhou estragos, matou uma pessoa e deixou feridos na capital. Famílias desalojadas estão sendo abrigadas em hotéis, já que toda a área foi interditada. Cristiane Ribeiro atualiza para a gente ao vivo as informações. Vamos lá, Cris, bom dia.
5: Bom dia, Dilson. Bom dia também aos nossos ouvintes. Dilson, a explosão de uma tubulação de gás na região do Jaguaré, na zona oeste da capital paulista, provocou a morte de um homem de 45 anos, deixou 3 feridos e muitos estragos. Pelo menos 160 pessoas foram

0: afetadas, 35 casas destruídas e 46 interditadas pela Defesa Civil. O acidente aconteceu na tarde desta segunda-feira e teria sido provocado por uma perfuração na tubulação de gás durante uma obra da Sabesp, a Companhia de Saneamento Básico do Estado de São Paulo. A porta-voz do Corpo de Bombeiros, a capitã Caroline Burunzizan, informou que equipes continuarão no local com cães farejadores até ter a certeza de que não há mais vítimas sobre os escombros.
1: Houve a explosão no interior dessas residências, são diversas residências, não temos a quantidade exata. Foram 3 vítimas socorridas, 3 homens, uma por meios próprios, um funcionário da Sabesp, uma pelo SAMU e um terceiro pelo resgate do Corpo de Bombeiros.
0: A Sabesp confirmou em nota que estava realizando uma obra de remanejamento de tubulação de água no local com o acompanhamento da concessionária de gás e que uma rede foi atingida. A explosão aconteceu durante a mobilização da equipe técnica para a realização do reparo. A nota diz ainda que as causas estão sendo apuradas pelas empresas e autoridades competentes. A prioridade, segundo a Sabesp, é prestar todo o apoio necessário às vítimas, moradores, comerciantes e demais pessoas impactadas na área afetada, permanecendo à disposição para colaborar integralmente com as apurações. Eu volto com você, Dilson.
2: Ok, muito obrigado pelas informações, Cris.
3: Agora, às 7h40, a Procuradoria-Geral da República pediu a condenação do ex-deputado Eduardo Bolsonaro pelo crime de coação, pedido feito ao Supremo Tribunal Federal, que faz parte das alegações finais do Procurador-Geral Paulo Gonê. Detalhes com Gabriel Correia. Bom dia.
4: Olá, Priscila. Bom dia para você. Bom dia para os ouvintes. Priscila, a Procuradoria acusa Eduardo Bolsonaro de postar nas redes sociais e conceder entrevistas à imprensa para articular e ameaçar a imposição de sanções internacionais graves contra o Brasil, como a suspensão de vícios de 8 ministros do STF, além da aplicação da Lei Magnitsky contra o ministro Alexandre de Moraes. O objetivo do ex-deputado seria interferir tanto no julgamento da trama golpista, que condenou o ex-presidente Jair Bolsonaro, quanto na denúncia pendente contra o empresário Paulo Figueiredo, que hoje está nos Estados Unidos. A acusação detalha que Eduardo queria garantir a impunidade ao pai, forçando o judiciário a voltar atrás em decisões ou dando uma anistia ampla, geral e irrestrita ao ex-presidente, sob ameaça de represálias internacionais. O procurador-geral cita que Eduardo Bolsonaro chegou a chamar as tarifas comerciais de 50% impostas pelos Estados Unidos ao Brasil com o nome de tarifa Moraes, para constranger diretamente o relator dos processos. Segundo a acusação, as ameaças foram concretizadas e trouxeram prejuízos para diversos setores produtivos brasileiros, afetando com isso os trabalhadores dessas cadeias econômicas. Desde o ano passado, Eduardo está foragido nos Estados Unidos. Ele já perdeu o mandato de parlamentar por faltar às sessões da Câmara e esse ano a Polícia Federal abriu um processo disciplinar contra ele, devido às faltas injustificadas no seu cargo de escrivão, uma vez que ele não é mais deputado e deveria já ter voltado. No processo no STF, Eduardo Bolsonaro não apresentou advogado e foi representado pela Defensoria Pública da União, que alega que as declarações do ex-deputado estariam protegidas pela imunidade parlamentar. A PGR, entretanto, rebateu esse argumento, afirmando que não existe nexo causal entre as ameaças e o exercício do mandato, além de terem sido proferidas fora do ambiente legislativo. Priscila, eu volto contigo.
3: Ok, Gabriel Correia, obrigada pelas informações. Um ótimo dia para você.
2: O programa Desenrola 2.0 já atingiu cerca de R$1 bilhão em dívidas renegociadas desde que foi lançado há uma semana. A informação foi divulgada nesta segunda-feira pelo Ministério da Fazenda. O repórter Gésio Passos traz mais dados sobre o programa.
5: Mais de 200 mil pedidos foram enviados aos bancos participantes do programa e quase 100 mil operações foram concluídas. O ministro da Fazenda, Dario Durigan, fez um balanço do programa nesta segunda após reunião com o presidente Lula.
6: Em poucos dias, a gente já tem perto de 1 bilhão de dívidas renegociadas. São 200 mil pedidos já em avaliação dos bancos. Desses 200 mil, 100 mil praticamente fechados e em volume crescente. Cada dia a gente tem visto mais renegociações sendo feitas, o que é muito importante. Essa semana o FIES para os inadimplentes deve estar totalmente operativo. A medida provisória semana passada deu as condições, os bancos têm tirado dúvidas junto com o MEC e a Fazenda.
5: Durigan também disse que a ampliação do programa para estudantes inadimplentes com o Fundo de Financiamento Estudantil FIES deve começar a operar a

0: ainda nesta semana. Segundo o ministro da Fazenda, uma versão do desenrola está sendo preparada para quem mantiver suas contas em dia. A ideia é que seja criada uma espécie de prêmio para estimular o pagamento regular.
1: A gente não vai deixar de fazer também um estímulo para os adimplentes. Isso vai ser feito num segundo momento, daqui a alguns dias, para que a gente primeiro faça a comunicação para quem está inadimplente, que é uma situação muito diferente, para que depois a gente também honre e dê um estímulo, uma espécie de prêmio também, um merecimento para quem ficou adimplente.
0: O Desenrola 2.0 é voltado para pessoas endividadas com renda mensal de até 5 salários mínimos, o que equivale a R$ 8.105. Pode participar do programa quem tiver contraído dívidas no cartão de crédito, cheque especial ou crédito pessoal até 31 de janeiro de 2026, com pagamentos que estejam atrasados há pelo menos 90 dias, mas não ultrapassem 2 anos de inadimplência. O programa prevê um refinanciamento dos débitos em até 48 meses, com juros máximos de 1,99% ao mês e descontos de 30 a 90% sobre o valor principal. O programa também permite a utilização de 20% do saldo do FGTS para pagamento das dívidas. Da Rádio Nacional em Brasília, Gésio Passos.
2: Agora faltam 15 minutos para as 8 horas da manhã. Você já ouviu aqui no Repórter Nacional que o presidente Lula lança daqui a pouco o programa Brasil contra o Crime Organizado. Serão 11 bilhões em investimentos e foco em organizações criminosas e tráfico de armas. E você ainda vai ouvir...
3: CBF envia lista de pré-convocados para a Copa do Mundo à FIFA. Logo mais, começam os duelos de volta da quinta fase da Copa do Brasil.
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5: E agora vamos a Paris, onde Daniela Franco conversa com a gente agora, da Rádio França Internacional. Ela atualiza para a gente a situação do navio de cruzeiro, onde foi confirmado um surto de antivírus. Daniela, primeiro um bom dia para você. Os últimos passageiros estão deixando a embarcação, não é isso?
6: Olá, Gilson, bom dia para você, para a Priscila e aos ouvintes do Repórter Nacional. Gilson, os dois últimos aviões transportando 28 passageiros do navio de cruzeiro MV Ondios, que, como você falou, foi atingido por um surto de antivírus, aterrissaram nessa madrugada em Eindhoven, na Holanda, entre eles há 8 holandeses e 20 outras pessoas de diferentes nacionalidades que serão repatriadas a partir da Holanda em direção a seus países de origem. Já o navio MV Ondios, da operadora holandesa Oceanwide Expeditions, deixou a costa de Tenerife, na Espanha, ontem à noite já, em direção à Holanda, transportando 25 membros da tripulação, além de um médico e de uma enfermeira. Essa embarcação deve chegar em 17 de maio a seu país de origem, onde ela vai ser completamente desinfetada. A OMS, Organização Mundial da Saúde, anunciou ontem 7 casos confirmados da cepa Andes do antivírus e outros 2 casos suspeitos relacionados aí a esse surto no navio MV Ondios. Nessa manhã, o diretor-geral da OMS, Tedros Adhanom Ghebreyesus, afirmou que o trabalho não terminou. Segundo ele, segundo a longa fase de incubação do vírus, outras contaminações poderão ser confirmadas nas próximas semanas. Essas declarações foram feitas em Madrid, ao lado do primeiro-ministro espanhol Pedro Sánchez. O líder socialista se defendeu, aliás, das críticas que ele vem recebendo internamente por ter decidido acolher o navio MV Ondios em Tenerife. Já a França pediu hoje uma coordenação mais estreita dos protocolos sanitários adotados nos países da União Europeia para evitar a propagação do antivírus. Tanto a França quanto a Espanha contam com pacientes hospitalizados devido aí a complicações relacionadas à doença. Ao vivo da Rádio França Internacional em Paris, Daniela Franco para o Repórter Nacional.
5: Ok, Daniela, obrigado.
2: E agora é hora de movimentar a nossa rede nacional de comunicação, porque o vício em apostas online ou nas bets tem causado transtornos mentais em parte dos apostadores, viu? E esse transtorno já tem nome, é conhecido como transtorno de jogo. Por isso, a Fundação Oswaldo Cruz lançou um curso online para capacitar os profissionais de saúde de todo o país para lidar com essa nova necessidade de atendimento aos pacientes. Os detalhes da inscrição desse curso com Gabriel Nascimento, da Rádio Cultura FM de Belém.
4: O vício nas famosas casas de apostas online, também conhecidas como bets, tem causado

0: Não só endividamento de famílias, mas também inúmeros transtornos mentais naqueles que possuem essa compulsão. O crescimento dessa dependência tem gerado um alerta de saúde pública, uma vez que está associado a altos índices de ansiedade, depressão, isolamento social e jogo patológico. Para combater esse problema, a Fundação Oswaldo Cruz Brasília, em parceria com o Ministério da Saúde, quer qualificar profissionais da saúde para lidar com os impactos do vício. Para isso, a instituição vai ofertar a profissionais de saúde o curso Jogos de Aposta, cuidado na rede de atenção psicossocial, que está com inscrições abertas até 2 de junho por meio do site da Fiocruz. Hermano Tavares, psiquiatra da USP, explica o que é o transtorno do jogo.
1: O transtorno do jogo, ele foi reconhecido como um diagnóstico psiquiátrico em 1979 pela Organização Mundial de Saúde e no ano seguinte, 1980, a Associação Norte-Americana de Psiquiatria também seguiu o exemplo e incluiu isso como um diagnóstico no rol de diagnósticos psiquiátricos.
2: Ele funciona de um modo muito semelhante à dependência por drogas, álcool, cocaína.
1: A novidade é essa. A gente sempre achou que a dependência só poderia ser causada por uma substância.
0: Voltada para trabalhadores da rede de atenção psicossocial e da atenção primária, a formação será ofertada na modalidade à distância, com carga horária de 45 horas. Ricardo Zorzetto, editor da revista Pesquisa FAPESP, destaca que desde 2018 existem milhares de casas de apostas no país.
2: Lógico que nem todo mundo que joga passa a ter problemas com eles, mas tem estudos e levantamentos internacionais que calculam que mais ou menos 9% das pessoas passam a enfrentar algum grau de problema ou financeiro ou social e 1,4% dos jogadores desenvolvem o que eles chamam de transtorno do jogo.
0: O principal objetivo da formação é desenvolver competências como a identificação de comportamentos de risco, construção de projetos terapêuticos singulares, acolhimento de famílias e atuação integrada no território. Da Rádio Cultura FM de Belém, Gabriel Nascimento para a Rádio Nacional.
3: O assunto agora é educação. Pesquisadores brasileiros desenvolveram métodos inovadores de educação inclusiva para que deficientes visuais possam aprender ciência. Quem fala mais sobre essa iniciativa é João Barbosa.
4: Um projeto coordenado pela Universidade do Estado do Rio de Janeiro desenvolveu novas formas de ensinar ciências a deficientes visuais. Trata-se da rede EducaSist, que aposta, entre outras tecnologias, na impressão 3D de modelos de seres vivos com alto contraste de cores, inscrições em braille e texturização precisa. Com recursos da FINEP, a financiadora de estudos e projetos vinculada ao Ministério da Ciência, Tecnologia e Inovação, a iniciativa amplia o acesso ao conhecimento em diversas áreas, entre elas biológica, biomédica, ambiental e tecnológica. Para isso, o projeto conta com uma rede de mais de 10 laboratórios e centros de pesquisa do país. No entanto, o uso da impressão 3D no ambiente educacional não é recente. O professor da UERJ, coordenador do EducaSist, Eduardo Torres, explica que a novidade está no modo de produção.
5: A rede EducaSist tem como grande diferencial a produção dos modelos 3D com tecnologia assistiva embarcada, com base em imagens diretamente capturadas dos objetos biológicos, que são, em grande maioria, estruturas microscópicas. Então, nós utilizamos diferentes técnicas de microscopia, microscopia de ponta, ou microtomógrafos, ou escâneres 3D, ferramentas muito utilizadas na fronteira da morfologia contemporânea.
4: Com a aplicação da tecnologia assistiva na impressão dos objetos, estruturas de vírus, bactérias, vermes ou até partes do corpo de animais são melhor compreendidas por deficientes visuais, que usam o tato para análise. Voltados à educação básica e ensino superior, esses recursos passam pela aprovação de avaliadores cegos do IBC, o Instituto Benjamin Constant, antes de utilizados em escolas, universidades, museus e eventos científicos. A ideia é que os projetos gerados sejam patenteados e produzidos em larga escala para distribuição gratuitamente em escolas públicas e instituições que atendem pessoas cegas. Segundo o IBGE, no Brasil, 35 milhões de pessoas vivem com algum grau de deficiência visual, sendo que 528 mil são cegas. Para tornar a educação mais inclusiva, Eduardo Torres afirma que é fundamental que a tecnologia assistiva esteja ligada aos softwares das máquinas.
5: Não é um modelo biológico que foi adaptado, ele já é desenvolvido, ele sai dos equipamentos de caracterização 3D, dos microscópios, dos tomógrafos, e ele

0: são desenvolvidos nos softwares de modelagem 3D com a ideia da produção de modelos em tecnologia assistiva. Isso faz todo o diferencial.
1: Além dos protótipos, o projeto prevê a criação de jardins sensoriais, espaços onde plantas podem ser sentidas através do olfato, tato e audição. A ideia é promover o ensino ambiental de forma imersiva e acessível. Sob supervisão de Vitória Elizabeth, da Rádio Nacional do Rio de Janeiro, João Barbosa.
2: No ano em que completa 90 anos de história e glória, a nossa Rádio Nacional estreia nesta terça-feira o programa Rádio Memória, que relembra momentos marcantes da história da emissora. Em formato de videocast e veiculação semanal, a atração será transmitida no programa Revista Rio, na tarde nacional. Direto do Rio de Janeiro, a repórter Carol Pessoa traz mais detalhes dessa novidade.
3: Faltando 4 meses para os 90 anos da Rádio Nacional, que estreou em 12 de setembro de 1936, começa nesta terça-feira a série Rádio Memória, 90 anos, que mergulha na história do veículo, considerado um dos mais importantes do país. Em formato de videocast e veiculação semanal, a atração será transmitida no programa Revista Rio, 1h da tarde para o Rio de Janeiro, e no Tarde Nacional, 3h da tarde para as outras praças. Principal emissora do Brasil, entre os anos 40 e 50, a Rádio Nacional foi o grande símbolo da era de ouro do rádio brasileiro, destacando-se por uma variedade de gêneros, como radionovelas, programas de auditório, humorísticos e musicais. Outro sucesso foi a exibição do jornal Repórter Esso, marco do jornalismo radiofônico. Essas e outras histórias marcantes da trajetória da emissora poderão ser conhecidas por meio de depoimentos de personagens que contribuíram para este sucesso, como explica o gerente executivo de rádios da EBC, Thiago Reguto.
4: A ideia desse programa é trazer essa memória oral de pessoas que trabalharam na rádio ou que têm vivido alguma experiência com a rádio, para a gente registrar e aproveitar com isso, trazendo esses momentos do acervo em que as pessoas se referem. Então, se vem alguém, por exemplo, como foi do esporte, a gente traz os gols, os narradores que são daquela conversa. Alguém do mundo do samba, a gente traz as entrevistas, os trechos, as músicas. Então, é um programa principalmente de cultura oral.
3: Reguto traz detalhes do primeiro episódio do Rádio Memória.
4: Estreia com o Heraldo Leite e Valdir Luiz, dois grandes nomes do esporte da Rádio Nacional. E a gente, né, topa começar com o esporte, que é uma paixão nacional, e tem uma grande contribuição da Rádio Nacional. Eles lembram muitos fatos, nomes importantes que ajudaram a construir essa trajetória.
3: À frente da apresentação do programa está o jornalista Dylan Araújo, que acrescenta algumas curiosidades que serão abordadas.
5: Durante o processo de gravação, já surgiram muitos diálogos interessantes e emocionantes. Militares invadindo a Rádio Nacional do Rio de Janeiro no primeiro dia do golpe de 64. Nos esportes, nós lembramos como foi anunciada a venda do Zico para a Itália. E claro que a gente falou sobre o modo como o samba que a gente ouve hoje foi influenciado pela Rádio Nacional.
3: O jornalista fala sobre a importância do projeto.
5: Recordar essa história de grandes produções é importantíssimo nesse aniversário de 90 anos para valorizar a nossa emissora, que segue viva e segue escrevendo capítulos novos.
3: O programa Rádio Memória 90 anos também vai ficar disponível no canal do YouTube da emissora. Da Rádio Nacional no Rio de Janeiro, Carolina.

0: Esportes.
1: E agora a gente fala de Copa do Mundo. A FIFA já está com a lista dos jogadores brasileiros pré-convocados para o Mundial. E Neymar tem chance de ser incluído. Quem destaca é Bruno Mendes, que também fala da Copa do Brasil.
2: Há 6 dias para a convocação final para a Copa do Mundo, a Confederação Brasileira de Futebol, CBF, enviou à FIFA uma lista com 55 nomes pré-convocados para o Mundial. Estevão, jogador do Chelsea da Inglaterra, se recuperando de uma lesão no joelho, deve ficar fora da relação. Já o atacante Neymar dos Santos está entre os pré-relacionados. As seleções têm até a data da abertura da Copa, dia 11 de junho, para fazer alterações na lista de jogadores. Carlo Ancelotti faz a convocação final dos 26 nomes para a Copa do Mundo no dia 18 de maio, às 5 da tarde, no Museu da Manhã, no Rio de Janeiro. Nesta terça-feira, começam os duelos de volta da quinta fase da Copa do Brasil. Às 7h30 da noite, o Internacional recebe o Atlético de Minas Gerais no Estádio Beira-Rio, em Porto Alegre. No primeiro jogo, o Colorado venceu por 2-1. Às 9h30 da noite, Cruzeiro e Goiás se enfrentam no Mineirão, em Belo Horizonte. Ninguém leva vantagem, pois o jogo de ida ficou no 2-2. Completam os jogos desta terça, Fluminense e Operário do Paraná. O duelo será às 9h30 da noite no Maracanã. Na partida de ida, as equipes empataram em 0-0. Na Rádio Nacional em Brasília, Bruno Mendes.
3: Agora às 7h59, o Repórter Nacional fica por aqui. Você pode conferir as reportagens no radioagencianacional.ebc.com.br. Confira agora o Alô, Alô Brasil com José Luiz da Atena. Um ótimo dia para você. Até amanhã.
1: Aproveite bem o seu dia. Até amanhã.
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1: Bom dia, meus amigos e minhas amigas da Rádio Nacional. Eu estou aqui em Brasília, deveria estar nos estúdios da Rádio Nacional, mas ainda não deixei o hotel. Foi uma noite bem atípica. Além de uma gripe muito forte, aliás, vacine contra a gripe, quem tiver a maior idade como eu, porque é um perigo. Eu recebi uma informação de última hora ontem, que o meu filho Joel, que apresenta o programa Brasil Urgente na rede Bandeirantes de Transão, sofreu uma lesão na coluna, um sangramento na coluna, que poderia afetar a medula. Mas ele foi operado cerca de 6 horas, 2 horas da manhã, estava conversando com um médico extremamente competente, operou, e a sua equipe no Hospital Albert Einstein, que é um hospital de excelência, e um dia a gente quer que o brasileiro tenha acesso a esse tipo de saúde que tem hoje. Tem o SUS, que é melhor que muitos sistemas de saúde pública, que com todos os seus defeitos é um sistema de saúde pública que a maioria dos países do exterior, principalmente um gigante como os Estados Unidos, não tem um sistema público de saúde. Mas, graças a Deus, a cirurgia que o Joel passou durante quase 6 horas foi de extremo êxito. Ele correu alguns riscos, coluna não é brincadeira, medula não é brincadeira, mas o problema, a princípio, foi corrigido e, graças a Deus, ele está bem. Falei com ele na UTI agora, apesar da dor que é natural, ele segue recuperação e não vai ficar com sequela nenhuma, graças à intervenção desses grandes profissionais do Hospital Albert Einstein. Eu deveria ficar aqui em Brasília até quarta, devo retornar hoje, porque, obviamente, num momento como esse, o pai tem que estar do lado do filho. Não precisa estar toda hora para torrar a paciência, para cobrar coisas, como normalmente pais fazem com os filhos, que na preocupação constante de fazer com que eles sejam melhores que a gente. Na verdade, é esse o objetivo. O sucesso de um filho seu, e de todos os filhos, o amor é igual, o sucesso de um filho seu representa muito mais que o seu sucesso. E às vezes a gente cobra demais, cobra excessivamente, e isso é um peso muito grande. Mas eu falei com meu filho, agora parecia um menino de 2 ou 3 anos que eu levava ao hospital quando tinha alguma queda ou coisa parecida. Enfim, as crianças crescem, mas independente da idade, continuam crianças eternamente para a gente. Eu espero que Deus o continue abençoando e que ele esteja bem. A operação foi um sucesso, muito melhor do que a gente esperava, tensão até de madrugada, eu falei com o médico, era 2 horas da manhã, e também não consegui pegar um sono e estou aqui operando por aparelhos. Estamos decidindo se eu faço uma entrevista com o senhor ministro das Comunicações por na mesa com o Datena, mas eu vou voltar hoje. Eu tinha outra entrevista marcada para amanhã, mas na realidade eu devo voltar hoje para São Paulo, que afinal eu acho que é importante, num momento como esse, estar ao lado do meu filho, acho que é fundamental. Só de falar com ele agora de manhã, ele se sentiu muito bem, eu melhor ainda. Tomara que ele passe por essa dificuldade e, pelo jeito, vai passar. Porque sempre foi um garoto forte, foi um garoto que esteve próximo de disputar a Olimpíada, como treinava com o Aurélio Miguel. Ele é um judoca que participou de seleções paulistas. Na época era uma época de dureza e ele morava e treinava no Ibirapuera. Era uma dificuldade enorme, eu não tinha grana, não dava para pai patrociná-lo, mas ele sempre foi um moleque muito forte e poderia ter sido um campeão olímpico, não fosse as necessidades que a gente tinha na época, mas isso é bem próprio do brasileiro, né? Quantos brasileiros ficam pela metade do caminho, tem potencial para ser um grande jogador de futebol.

0: futebol, para ser um grande atleta, em todas as modalidades, mas infelizmente às vezes a grana falta. Naquela época faltava para mim e eu não pude mantê-lo em São Paulo, infelizmente. É que pese o Aurélio, que foi um grande campeão, e dizer que o Joel poderia ter sido um campeão olímpico. Como ele é muito forte, ele está passando por isso com muita resiliência, está fora de perigo, graças a Deus, e estou um pouco mais tranquilo. Mas claro, foi uma noite muito ruim, foi uma noite de cão, uma noite terrível mesmo. Mas graças a Deus, primeiro a Deus e depois aos homens que são iluminados por Deus, a cirurgia foi muito bem, ele vai bem, em franca recuperação. Como é moço ainda e é muito forte, repito, ele deve estar bem logo. Fora isso, chocado também com essa explosão que houve na Zona Oeste de São Paulo. Há muito tempo eu venho falando, venho gritando, venho vociferando que eu não sou contra livre mercado, que eu não sou contra controle de preço, que eu não sou contra privatização, mas privatizar para piorar, como foi feito com a Sabesp, não é por causa da explosão de ontem que levou uma pessoa, que morreu uma pessoa e várias casas foram destruídas. Não é isso. Há muito tempo eu venho falando, com pesquisa feita, que inclusive a Sabesp, que é uma empresa que dava lucro ao governo, funcionava bem ao governo, deveria ter sido mantida como uma empresa privatizada. Fornecimento de água é uma coisa importante, poderia ter ficado na mão do Estado. Foi privatizada, toda hora abre buraco em marginal, abre buracos na cidade, por obra dessa, ou falta de obra, ou obra mal feita dessa Sabesp privatizada. O resultado de uma privatização, você vê sempre no resultado para o público. Tem sido bom para o público? Não. Mais de 50% reclamaram da privatização da Sabesp. Não que o governador não tenha tido boa intenção, mas de boa intenção nós já estamos cheios. Né? É mais uma privatização que não dá certo. O transporte coletivo de São Paulo é uma porcaria. Essas privatizações só dão dinheiro para as concessionárias, os trens não andam, o metrô quebra toda hora. Privatizar e o resultado final, que seria uma melhoria para o público, não tem acontecido. E dessa vez uma pessoa morreu. Queremos saber quanto tempo ainda vão se manter essas privatizações, a fiscalização é ruim. Conseguiu-se isso durante muito tempo, fazendo com que essa Enel não participasse mais de concessões públicas no Brasil, ou pelo menos em São Paulo. Conseguiu-se isso através da população que reclamou dos péssimos serviços prestados pela Enel. Energia elétrica é uma coisa muito séria também. Essas agências controladoras precisam melhorar a sua fiscalização. E, infelizmente, a Enel parece que não está mais nos planos de São Paulo e também de boa parte aí, do resto do Brasil, onde essa empresa tem contratos. A mesma coisa serve para a Sabesp. Os contratos têm que ser revisados, analisados, e o prefeito da realidade, que foi contra a permanência da Enel aí, há muito tempo vem ouvindo críticas minhas, antes dele começar a se manifestar, que a Enel não dava certo. Quanto ao Tarcísio, eu já reclamei dessas empresas que privatizam, reclamei para ele diretamente, das empresas que privatizam linhas de transporte coletivo e que, repito, não estão funcionando. E agora a Sabesp provoca uma explosão enorme e a gente não sabe quais outras explosões ou mortes podem acontecer, porque embaixo da terra em São Paulo, a gente nem sabe o que tem. Deve ter até aqueles monstros pré-históricos perdidos em meio de cabos e coisas que tais. Se você contrata uma empresa que privatizada não faz o trabalho que, pelo menos, da empresa estatal vinha fazendo, conhecendo totalmente os meandros aí do solo de São Paulo, a mesma coisa aconteceu com aquele buracão que abriu, aquela cratera que abriu na marginal do rio Tietê, quando aquela empresa espanhola com um tatuzão acabou furando uma adutora de água. Não é? Então, temos que ter muito cuidado com privatização. Você vender o Estado a troco de nada, com o objetivo de desonerar o Estado, e o resultado final ao público é muito ruim, isso não dá certo. Isso tem que ser revisado sob pena de uma tragédia muito maior do que aconteceu em São Paulo, e já é uma grande tragédia. Porque uma vida perdida é o mesmo que 10, 15, 20 vidas perdidas. Não pode continuar assim, isso não deve continuar assim. Repito, privatizar por privatizar, sem dar resultados positivos ao povo, não significa que nós estamos adotando um processo capitalista evolutivo, que tem que ter as suas normas, regras seguidas, dentro de todos os princípios básicos, principalmente de segurança ao público, e parece que pela explosão de ontem, também a Sabesp, que não cumpre outros detalhes naturais, como fornecimento d'água e coisas vegetais, conta de água e coisas que já são naturais, também está sendo negligente com a questão da segurança pública. Isso tem que ser revisado a todo custo. Hoje a gente tem o secretário nacional de segurança pública, que é um craque, é cotado até para ser ministro da segurança, porque o presidente Lula pretende criar o Ministério de Segurança. Ele deve entrar com a gente daqui a pouquinho. No mais, eu fiz uma entrevista muito boa com o ministro Durigan, que é um jovenzinho, Jaboticabal, perto da minha linda Ribeirão Preto. Jaboticabal, que é uma cidade muito bacana. O ministro Durigan, cujo pai era professor de faculdade lá em Jaboticabal, dá um mestre, inclusive, em ensino público de primeira qualidade. Ele estudou em ensino público durante um bom tempo, depois se formou na Universidade de Michigan e, com 41 anos de idade, é ministro da Fazenda, depois de passar pelo WhatsApp como CEO, depois de desempenhar cargos importantes no serviço público. Inclusive, ele é um dos caras escolhidos pelo Haddad e pelo presidente Lula há muito tempo por estar no Ministério da Fazenda, com um trabalho excepcional. É uma entrevista muito boa, ele adiantou, né, coisas muito bacanas do contato que eles tiveram com o Trump, o presidente Lula e o Trump, e dentre os quatro ou cinco representantes brasileiros naquela sala, mais os seis, sete representantes do presidente Donald Trump, além do Lula e do Trump, esse menino de 41 anos estava lá. Ele revelou algumas histórias deliciosas e outros assuntos que foram tratados diretamente nessa reunião, que é uma reunião histórica. Tão histórica já que o presidente Trump está partindo para a China com seu alto secretariado e empresários importantes americanos, para tentar resolver os negócios pendentes que ele tem com a China. Por enquanto é isso, e nós estamos aqui aguardando a sequência do programa. 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
0: Bom dia, Luizinho.
2: Oi, Datena, bom dia para você, para os nossos ouvintes. Primeiro, mandar um abraço pro Joel. Estamos aqui já na oração, na torcida, vai dar tudo certo. Você falou tudo, né? Ele é forte, ele é jovem, ele vai sair dessa e as notícias são boas, como você trouxe, mas lógico que a gente fica surpreso, né? A gente é pego no susto mesmo, imagino para você, para a família, enfim. Mas Deus vai abençoar, já abençoou, vai dar tudo certo. O Joel já vai estar junto com a gente aí, a gente acompanhando o trabalho dele. Fora isso, só lamentar mesmo, né? A tragédia que aconteceu envolvendo essa obra da Sabesp. A gente vem chamando a atenção disso, né, Datenão? Você vem falando disso, de como a coisa foi muito mal conduzida, e só para não esticar muito, porque a gente já tem entrevista na sequência. A Sabesp ontem ofereceu para as famílias atingidas R$ 2.000, R$ 2.000 de auxílio emergencial para as famílias que perderam tudo. E só para não me estender, mas para ficar com um pouco mais de raiva, o lucro da Sabesp privatizada entre janeiro e março desse ano, entre janeiro e março desse ano, o lucro foi de R$ 1.500.000, Atena.
0: Olha, eu não sei quanto você sabe, se ofereceu, você disse que é 2.000, mas o que é que paga uma vida? Uma vida tem preço para você? Uma vida tem como você quantificar o quanto vale em tostões, em dólar, em qualquer moeda, em euro? Não tem. Só a vida perdida ali já é terrível. E uma empresa que está dando lucro, que faz por dar lucro, e na realidade o produto final podia até dar lucro, muito lucro, né? Privatizar isso, mas tem que oferecer um serviço digno à população. E não vem servindo antes da explosão. Agora eu repito, o que é que paga uma vida que se perdeu? Porque tanto faz, podia ser uma vida, duas, três, o peso é o mesmo, 10.000, entendeu? Agora corre-se o risco da situação ficar mais grave ainda, e a gente não sabe, repito, que tem debaixo do solo de São Paulo, e pela incapacidade provada nesses primeiros meses aí de privatização da Sabesp em outros setores, e agora nesse setor de repente atingir uma tubulação de gás, você imagina a tragédia de proporções inimagináveis que pode acontecer. Isso aí não se resolve com sanção apenas, não, com pena, não. Pena pecuniária para quem ganha bilhões é dinheiro de pinga. Tem que se resolver se essa empresa que está privatizando tem condição de continuar ou não. O governador Tarcísio é um cara corajoso, tomara que ele tenha a coragem que ele tem para privatizar, para dizer se essa empresa pode ou não continuar privatizando a Sabesp. É o mínimo que as famílias podem pedir. O Chico já está aí?
2: Está aqui com a gente sim, Datena.
0: Bom, esse menino é um rapaz que chama atenção já há muito tempo, não é de hoje que ele chama atenção, à frente da Secretaria Pública do seu livro Estado do Piauí, e chamou atenção no Brasil por medidas que ele tomou no seu estado e pela personalidade e capacidade que tem. Eu, o meu modesto ponto de vista, criando-se o Ministério de Segurança Pública, o Chico seria um dos homens cotados e bem cotado para ser o novo ministro de Segurança Pública, que há necessidade, depois dessa PEC da segurança, da criação do Ministério de Segurança. Foi assunto, inclusive, a segurança pública, um dos três principais assuntos que o Duriguer, em entrevista para nós, nos adiantou, não é? E que, na realidade, entre o Trump e o Lula, o combate ao crime organizado é fundamental. Então, o Chico é experto nesse assunto, é muito bom, e é um menino, é outro menino. O Duriguer tem 41 anos de idade. Falei, ainda bem que o Lula sabe escolher. Não interessa a idade, é por meritocracia. Então, os jovens estão ganhando espaço cada vez maior. Hoje, o presidente Lula, com base na conversa que teve com o Trump, acho que é hoje, né, lança um projeto grande aí, e logo já investindo 1 bilhão, com cerca de previsão de 10 bilhões, ao combate ao crime organizado. O que eu gostei foi que o ministro da Fazenda, Duriguer, que repetiu um dos poucos presentes ali naquela conversa entre o Trump e Lula e o secretariado do Brasil e do presidente Trump, discutiram sobre o combate ao crime organizado, numa maior ainda interligação entre as polícias, os órgãos de segurança, não só de todos os países, dos dois países, mas de todos os países da América Latina e o resto do mundo envolvidos ao combate ao crime organizado. E eu perguntei enfaticamente se aquela história de que os Estados Unidos queriam taxar o PCC, o Comando Vermelho, como organizações criminosas, o Duriguer disse que não, que demonstra respeito do presidente Trump ao presidente Lula e principalmente ao Brasil, que é o que nos interessa. Secretário Chico, é um prazer falar com o senhor logo pela manhã, e programa novo sendo lançado aí pelo presidente Lula. Bom dia.
3: Bom dia, jornalista Atena. Muito obrigado pelas palavras. Principalmente me chamar de menino, né? Com 41 anos, mas ainda bem que ainda tem essa cara de novo, né?
0: Você não é menino, você é bebê. 41 anos, você é bebê, não é menino.
3: Hoje o presidente Lula lançando o programa.

0: né? Brasil contra o crime organizado, e um programa muito sólido da pena, com os eixos que a gente vai explicar aqui para você, e principalmente decorrência daquilo que a gente já havia discutido, que é a lei antifacção. Então as pessoas perguntam por que que a gente está lançando esse programa agora. Porque nós temos uma nova lei, que é a lei antifacção, que traz um tipo penal, que é o domínio social estruturado, que são a classificação das facções, e nós vamos já discutir isso. E a gente vai atacar cada ponto de como as facções funcionam. E para a gente vencer essa guerra, nós temos que atacar todas simultaneamente, porque as facções são como aquele monstro, né? Que se você cortar a cabeça, nasce outro, né? A liderança é substituída, o soldado da ponta é substituído, então a gente tem que atacar todos de uma vez.
1: Secretário, me foi revelado ontem pelo dirigente que na conversa que houve entre o presidente Trump e o presidente Lula, o secretariado, um fato que eu, que mexo com segurança pública há muito tempo, não conheci. Pelo menos acho que os americanos ficaram estupefatos com esse fato também. Que foi perguntado na reunião de onde vinham as armas que abastecem o crime organizado do Brasil. A primeira resposta que eu tinha em mente, e que até respondi na entrevista que o ministro da Fazenda me provocou com essas armas, vem principalmente do Paraguai. Não vem. As armas que abastecem o crime organizado no Brasil vêm principalmente dos Estados Unidos. Outro ponto que eu não sabia e fiquei realmente estupefato, por exemplo, as drogas sintéticas que abastecem os Estados Unidos, principalmente devido insumos que vêm da China para os cartéis mexicanos, as drogas sintéticas vêm dos Estados Unidos para o Brasil. Então, o que parecia o contrário, que o Brasil estaria prejudicando os Estados Unidos nesse combate ao crime organizado, é exatamente o oposto. Os americanos ficaram surpresos com essas revelações.
0: E eu acrescento mais uma, da pena. Boa parte dos recursos, que são, obtidos com o tráfico de drogas, eles são lavados em paraísos fiscais, porque o sistema brasileiro tem melhorado.
1: Paraíso
0: E
1: fiscal é um estado americano, que eu esqueci qual estado americano é.
0: em
1: É um estado americano
0: Delaware.
1: que eu esqueci qual
0: Delaware.
1: é. Delaware, é isso aí.
0: Delaware. Então, que é um. Lá nos Estados Unidos é diferente, né? Cada estado tem sua legislação. E Delaware, que é um estado importante lá dos Estados Unidos, é um estado onde tem um sistema financeiro robusto. Muitos brasileiros estão aplicando os recursos lá, inclusive há vários pedidos do Brasil, inclusive foi levado isso também pelo ministro Wellington César. Tem mais pedidos do Brasil de informação, de descapitalização do crime, de extradição, do que dos Estados Unidos para o Brasil. Então, se a gente for olhar assim, numa balança, o Brasil é mais credor do que devedor dos Estados Unidos, porque nós temos aí centenas de pedidos de extradição de criminosos que moram lá, criminosos que cometeram crime de tráfico, homicídio, e dinheiro brasileiro, oriundo do crime, está lá nesse paraíso fiscal em Delaware. Então, quando o presidente Lula, com sua altivez, mostrou e apresentou ao presidente Trump que essa ideia, na verdade, não fazia sentido, porque o Brasil é credor de uma cooperação internacional muito mais sólida por parte dos Estados Unidos, porque a gente coopera com eles. E há, lógico, uma cooperação, mas a cooperação precisa ser aprofundada de parte dos Estados Unidos para a gente, principalmente porque armas, boa parte vem de lá. O Paraguai não fabrica armas, né? O Paraguai é só um entreposto comercial. Mas toda arma que vem para o Paraguai, que entra no Brasil, ele é fabricado numa fábrica num país industrializado. Os Estados Unidos produz boa parte, vem com nota pela aduana, então tem que controlar se eles tiverem boa vontade, né? Da mesma forma, as drogas sintéticas que nós consumimos. O Brasil, ele é importante na rota de um tipo de droga por conta da sua posição geográfica, que é a cocaína, né? Porque a maconha nos Estados Unidos já está legalizada, então não faz sentido, praticamente. Então, a única rota comercial que é relevante no Brasil é por conta da sua fronteira com os países andinos, a gente é rota do tráfico de cocaína, né? Por isso que eu acho que, se a gente for falar do ponto de vista de organização criminosa,

0: a nossa principal, nosso principal desafio, e foi em torno do tráfico de cocaína que se estruturou as organizações criminosas, mas que hoje não vivem só do tráfico. Na verdade, o tráfico se tornou uma das suas operações, e com o dinheiro que eles levantaram com esse tráfico, né, então eles ganharam dinheiro, precisavam lavar esse dinheiro, eles começaram internamente a se infiltrar em mercados. E foi isso que a gente estruturou da Atena, com o Brasil Contra o Crime Organizado. A gente percebeu que as facções, elas se estruturam como? Elas têm armas para impor a violência, o medo, se possível matando pessoas, para impor esse medo, esse pânico. E para qual o objetivo? Para ferir lucro. Quando são presos, vão para as prisões muitas vezes funcionam como escritórios do crime, não tinham um padrão de segurança adequado, continuavam mandando, emitindo ordens de dentro do presídio. Então a gente fechou em quatro eixos que são estruturantes. Primeiro, seu objetivo é lucro, tirar o dinheiro deles, asfixia financeira. O poder bélico que eles têm é em função das armas, então vamos diminuir o número de armas em circulação no Brasil, principalmente o tráfico, e tirar da mão deles aquelas que são desviadas do cidadão. O esclarecimento de homicídios da Atena. Esse tema eu quero aprofundar um pouco mais, vou já falar com vocês sobre isso. Porque muitas vezes a morte é o instrumento de pânico que eles colocam na comunidade. Então eles têm que responder pelos homicídios que eles cometem, pelos crimes que eles cometem. E ao serem punidos, eles têm que ir para uma prisão de segurança máxima, onde eles fiquem isolados. Então esse é o fluxo que a gente desenhou, escutando especialistas, escutando as forças policiais, nós escutamos o secretário de Segurança, o secretário de Justiça, a PM, a Polícia Civil, a Polícia Penal. O grande diferencial desse plano é que ele é construído por e pensado para, porque a gente não vai fazer isso sozinho. Isso tem que ser feito em conjunto. Então, a gente tem que afastar qualquer posição política, porque a gente chamou todo mundo, está vindo pessoas de todos os estados, por exemplo, chamei o secretário de Segurança Pública de São Paulo, chamei o secretário de Segurança Pública do Rio de Janeiro, porque a gente precisa deles para enfrentar o crime. Né? A gente precisa entender que esse é um programa que é o Brasil contra o crime organizado. Não é o governo federal, é o Brasil contra o crime organizado.
1: Agora são 8h28. Estamos conversando com o secretário nacional de Segurança Pública, Francisco Lucas Costa Veloso, o Chico Lucas. Secretário, queria que o senhor falasse um pouco sobre esse programa contra o crime organizado que vai ser lançado hoje pelo presidente Lula. Um programa que vem numa excelente hora, né, secretário? Queria que o senhor fale, o senhor deve ter acompanhado, seguramente acompanhou para e passo toda a gestação desse programa. Queria que o senhor falasse um pouco sobre os eixos principais desse programa que, como o nome diz, visa combater com várias frentes o crime organizado, né, secretário?
0: Pronto. O primeiro eixo é o asfixia financeira. Se as organizações criminosas existem para ter lucro, vamos tirar o lucro delas. E a gente já viu como isso funciona. Porque Banco Central, COAF, Receita Federal, organizadas pela Polícia Federal, junto com os Ministérios Públicos, os GAECs são fundamentais, as polícias fizeram várias operações, eu trago uma aqui, que é a mais conhecida, que é a Carbono Oculto, que mostrou a infiltração do PCC na Faria Lima, nos fundos de investimento, e também no mercado de combustíveis. Então, esse modelo de cruzamento de dados, que envolvem o quê? Envolvem transações financeiras por fintech, envolvem fundos que são criados. Então, a gente tem que falar com as juntas comerciais, com a CVM. Esse volume de dados tem que ser tratado. Então, tem que ter capacidade de análise. E a gente vai ver de onde vem. Porque você tem laranjas, você tem fluxos de dinheiro. O dinheiro, ele hoje quase não transita por meio físico. Ele é sempre eletrônico. Então, a gente vai criar. Já existem 30 ciclos no Brasil. Nós vamos aumentar esse número de ciclos. O que é a FICO? É a Força Integrada de Combate ao Crime Organizado. E o principal, nós vamos criar escritórios nacionais de combate ao crime organizado nas principais cidades. Um dos problemas, por exemplo,

0: exemplo é que a gente nunca enfrentou essas organizações criminosas, como, por exemplo, o PCC e o Comando Vermelho. Não dá para deixar só o Estado da Federação ou só as pessoas daquele Estado trabalhando conjuntamente sem um apoio nacional. Então, nós já vamos abrir, já está pronto. Após o lançamento, vai ter a etapa seguinte, o escritório da FICO Nacional, da Força Integrada Nacional, São Paulo, que vai trabalhar todo o volume de dados do PCC no Brasil, e a do Rio de Janeiro, que vai trabalhar o Comando Vermelho, que são as duas principais organizações criminosas. Então, nós vamos enfrentá-las, colher informações de como as influências dessas organizações chegam em outros estados e, eventualmente, trazer investigações dos outros estados para a gente cumprir mandados de prisão no Rio e São Paulo. O grande papel vai ser o de articulação. Essa articulação antes era muito capenga, era muito frágil, e agora ela vai ser firme. Então, a gente vai trabalhar comprando supercomputadores, porque o volume de informação é muito grande. Nós vamos comprar equipamentos de tecnologia, por exemplo, o Celebrite. O que é o Celebrite? É aquele que extrai as conversas do celular. Então, os estados fazem várias operações e pegam os celulares dos faccionados. Mas, às vezes, eles não têm o Celebrite. A gente vai dar para os estados equipamentos em quantidade suficiente para que eles vejam as conversas entre os faccionados, de lá extrair informações sobre transações financeiras, sobre geolocalização. Então, tudo isso vai ser o primeiro ponto. O segundo ponto é o tráfico de armas. Então, nós vamos fortalecer as fronteiras, as divisas. Nós vamos financiar os estados em incursões nas comunidades que guardam, que são paióis dos criminosos. A gente sabe que as armas, elas são tão valiosas que elas são protegidas. Então, a gente está mapeando através de uma rede que a gente chamou de RENARM, já fizemos reuniões, aí envolve Polícia Federal, envolve Exército Brasileiro. É importante que se diga que as Forças Armadas também estão engajadas, o Exército começou a trabalhar mais, a Marinha com os portos, a Aeronáutica com os aeroportos, junto com a Polícia Federal. Então, tudo isso em conjunto, a gente tem que tirar as armas, sem falar das que são desviadas, né? Então, a gente está trabalhando com os dois sistemas que existem, principalmente o SINARM, que é o Sistema Nacional de Armas, saber quem são as pessoas que se passam como pessoas de bem, como CACs, que a gente não quer criminalizar os CACs, são pessoas de bem, mas muita gente também desvia as armas adquiridas licitamente. Então, nós temos tanto o tráfico como o desvio de finalidade das armas adquiridas licitamente, que vão parar no mundo do crime organizado. Depois disso, elucidação de homicídio. O que acontece? Hoje, no Brasil, os estados sequer contabilizam as mortes de modo uniforme. Tem estado que conta de um jeito, outro de outro. Isso faz com que o crime mais importante, o crime capital, não seja analisado, elucidado de maneira coerente. E a gente tem um fenômeno de desaparecimento. Então, numa comunidade onde há uma facção dominando, muitas vezes eles, quando a pessoa contraria, quando a pessoa não cumpre as ordens, ela é submetida à tortura, ela é espancada, ela é assassinada e o corpo dela é jogado, é queimado. Então, a pessoa, a família, sabe que ela morreu, então ela sabe da materialidade do crime. Ela sabe quem foi o autor, que foram os faccionados que dominam aquela comunidade. Nem vai na polícia, ela não se preocupa com a elucidação, porque ela ir atrás de justiça, muitas vezes, é muito mais perigoso para ela. Esse processo, então, não tinha um desfecho adequado. O número de crimes elucidados era muito pequeno. Sem falar que, no final, ela ia para um tribunal do júri. Então, veja, uma pessoa que não ganha nada para ser jurado, ela vai decidir sobre uma pena para uma pessoa que é ultraviolenta. Então, a gente fez um ajuste na lei de facção, tirou esse tipo de crime que é cometido por faccionado do tribunal do júri, colocou nas varas de organização criminosa, isso dá celeridade, e agora nós estamos instituindo o Índice Nacional de Elucidação de Homicídios. Os estados vão ser obrigados a nos dar os dados, então nós vamos cobrar, e além disso, a gente vai investir em perícia. Quais são as linhas da perícia? Nos institutos médicos legais, eles têm que dar laudos cadavéricos de todas as mortes violentas, que infelizmente isso ainda não é uma realidade no Brasil. O Sistema Nacional de Balística, que é o SINAB, onde cada morte que tem um projétil, você faz a confrontação dele com as armas que são apreendidas. Então, esse sistema, ele evoluiu muito e ele tem trazido muitos resultados positivos. Então, a gente pega, às vezes, um corpo com várias perfurações, junta ali, bota no sistema. Daqui a alguns meses, você pega uma arma que foi apreendida com a pessoa que está passando na rua. Quando você vai lá no SINAB, aquela arma, ela foi usada em homicídios em tal estado. Então, esse é o SINAB. E o Banco Nacional de Pesquisa Genética, que é para a gente identificar os corpos, não ter dúvida sobre quem são as pessoas. Então, boa parte dos homicídios ficam mascarados em desaparecimento. Nós vamos fazer esse investimento e tentar identificar quem são os autores do homicídio para prendê-los. Esse é o objetivo. Diminuir o dinheiro deles, o poder, diminuir as armas, os seus instrumentos, prendê-los e presos, eles fiquem em presídios de segurança máxima. O presidente Lula criou há 20 anos atrás o sistema penitenciário federal, tem 5 no Brasil, são modelo mundial, só que a gente não pode descuidar do sistema estadual. O Brasil tem 1.380 penitenciárias. Nós escolhemos 138, que são 10%, são as que estão os presos mais perigosos, que equivale a mais ou menos 20% da população carcerária, e que são aqueles que cometem crimes violentos. São os líderes de facções, são os homicidas, são os estupradores. Esses presídios vão passar por uma transformação, principalmente a gente quer desligá-los, a gente chama de emudecê-lo, deixar ele silencioso. Como? Com bloqueadores de celulares, com operações, a gente tem a multi, a modo avião, que a gente vai no presídio, usa um radar da pena, que é um equipamento que entra na parede, ela vê lá, mesmo o celular desligado, é impressionante, depois eu vou mandar imagens para você, que o André Garcia, que é o nosso secretário nacional de assuntos penitenciários, me mandou. Quando ele liga o radar, parece uma árvore de Natal, a cela, de tanto celular escondido, às vezes, dentro da parede. Então, nós vamos fazer esse trabalho, e isso tudo em conjunto, simultaneamente, com todas as polícias, é bom que se diga, polícia militar é fundamental, polícia civil, polícias penais, polícia federal, polícia rodoviária federal, só assim a gente vai conseguir enfrentar o crime. A integração permanente e obrigatória é o grande X e a grande diferença desse modelo que a gente está implantando e, principalmente, que a gente possa, cada um, dividir a informação que tem sem medo, sem desconfiança da outra instituição. Isso que nós, da União, temos a obrigação de fazer, o compartilhamento dos dados e fazer com que essa união de forças faça com que o Brasil enfrente e ganhe a guerra contra o crime organizado.
1: Secretário, o lançamento do programa é 10 horas da manhã hoje? Que horas que é o lançamento?
0: Isso, 10 horas da manhã.
1: Então nós vamos encurtar a entrevista, que o senhor tem que estar lá. Já vamos terminar a entrevista. Mas uma pergunta importante, sempre que o senhor fez a colocação de armas e também sobre a lavagem de dinheiro, a lavagem de dinheiro vem primeiro. Claro que as armas são importantes para quem é criminoso, mas a lavagem de dinheiro vem em primeiro lugar. Antigamente, o que é que acontecia? O PCC tinha os seus métodos de lavar dinheiro, procurava mercado imobiliário e outras coisas parecidas. Hoje, empresários, inclusive envolvendo grandes bancos, o princípio aí da inocência, por exemplo, no caso do Bancaro, ou Companhia Limitada, mas o PCC tem um banco. E ontem foi preso um cara em Goiás ligado ao que seria, teoricamente, o dono desse banco. A inversão começou a acontecer na proporção que entrou muito dinheiro e os caras começaram a misturar negócios sujos com negócios limpos, o que dificulta, obviamente, na triagem, a não ser que você use, como disse o ministro ontem, todos os recursos que o Estado tem na mão. Não precisa só a polícia combater o crime organizado. Por exemplo, o Ministério da Fazenda com a Receita Federal e os seus supercomputadores conseguem rastrear esse dinheiro. O que eu quero dizer é que gente que era empresário limpo se tornou empresário sujo, porque aconteceu numa via ao contrário. Não foi o crime que procurou esses empresários, mas esses empresários que procuraram o crime para lavar o dinheiro e lucrar com isso. Isso é um fator complicador que tem que ser resolvido não só pela polícia, mas pelos meios de controle de onde anda esse dinheiro. Não é isso, secretário?
0: Pena, perfeito. Inclusive, eu vou te dar aqui a experiência lá no Piauí, a gente fez a Carbono Oculto 36. Os mesmos empresários que foram presos em São Paulo com a Carbono Oculto, os fundos, lá o REAG, comprou uma rede de postos no Piauí, 49 postos. E lá eles adulteravam, né, bomba baixa, botavam nafta no lugar de gasolina, aumentavam o teor de álcool, faziam tudo que a gente já sabe. E quando a gente prendeu os empresários, a gente percebeu que eles disseram, não, a gente não é faccionado. Ou seja, é como se o faccionado fosse só aquele cara que mora na comunidade, né? Aquele cara estereotipado, que tem aquela imagem. Só que a partir do momento que o empresário, ele mela a mão dele com dinheiro sujo, ele também vira faccionado, ele também vira... E é isso que a gente tem que deixar claro para que esse problema dê certo. Por isso que a gente fala, friso sempre, é o Brasil, não é só o governo, é a sociedade também, tem que ter uma reprovação social. Porque a gente tem raiva do bandido lá da ponta, mas a gente não tem tanta raiva do cara que está na Faria Lima usando dinheiro que vem melado de sangue, né? Que vem do crime. Então a gente está trazendo a asfixia financeira como principal, porque para que ele compre armas lá nos Estados Unidos, ele tem que usar empresas, ele tem que gastar milhões. Isso só acontece se tiver contadores coniventes, advogados ajudando, se tiver empresários do mercado financeiro contribuindo. Por isso que a gente está começando do andar de cima, porque o andar de cima é estruturante. Tem que tirar o dinheiro dele, que está bloquear o dinheiro. Se tirar a conta, nós vamos diminuir o poder bélico dele, a capacidade dele de corromper. Isso, o crime só existe, da pena, porque ele infelizmente encontra autoridades, servidores públicos coniventes por meio da corrupção. Ora, como é que ele convence um servidor? A gente tem que saber quais são os servidores que recebem dinheiro. Então, o dinheiro sai de um lugar e vai para outro. Temos como mobilizar todo mundo, saber quem é que é corrupto, extirpar essas maçãs podres das corporações. Então, é muito claro que sem asfixia financeira, nós não avançaremos. E nesse ponto, é fundamental o papel da Receita, do COAF. Nós vamos fortalecer, inclusive, ontem falando com o presidente do COAF, que é o Ricardo, né, Saad, ele vai abrir escritórios em São Paulo e Rio, junto com os escritórios. Veja, São Paulo é o coração econômico do Brasil. Como é que a gente está falando de asfixia financeira aqui de Brasília? Como é que eu vou falar de enfrentamento ao crime organizado sem ir no Rio de Janeiro? Não faz sentido. Então, o MJ vai criar lá e ele vai fazer com que esses escritórios compartilhem essas informações. Então, a asfixia financeira, ele tem um papel estruturante, porque o objetivo das organizações, e elas só cresceram porque elas movimentam dinheiro. Então, a gente vai mobilizar, para você ter ideia, vou dar um exemplo aqui. Toda empresa do Brasil que tiver algum envolvimento com o crime organizado, eu já pedi para colocar, tipo, um marcador. Aí eu vou ver quem é o advogado que representa ela lá nos processos judiciais. Eu quero ver quem é o contador que assina o contrato social dela, o balanço. Então, esses caras eu vou mapear. Aí nós vamos investigar eles. Então, esse mapa, essa rede, é o que nós vamos fazer para isso que a gente precisa, de tecnologia. Porque esses dados estão na Receita, estão na Junta Comercial, estão na Comissão de Valores Imobiliários, estão no Banco Central. Quando eu jogo ele num supercomputador, e hoje a gente sabe que isso é possível, ele vai dizer, ó, esse cara vem aqui, é um nó, esse cara aqui é importante. E a gente vai trabalhar nesse sentido, pegando informações do Amapá, o Rio Grande do Sul, e jogando tudo para a gente saber como é que funciona esse fluxo de dinheiro. Então, assim, é importante, é fundamental, mas colocando isso na sua perspectiva. Sem o apoio da sociedade, nós não vamos avançar. Inclusive, Eu vou dar até um spoiler aqui, da pena, do próximo programa que já está pronto, que é o do celular roubado, né? E é mais ou menos na mesma lógica. só tem um cara que rouba celular porque tem quem compra o celular. Então a gente tem que atacar quem rouba, mas tem que dizer.

0: é que quem compra também está alimentando o crime e comete um crime tanto quanto quem rouba. A receptação é tão reprovável quanto o cara que mete a arma na cara do cidadão. Porque se você compra uma coisa que foi de alguém, sabendo que é roubada, você é tão bandido quanto quem rouba. Então a gente tem que deixar isso claro para que a sociedade nos ajude no combate ao crime organizado.
1: E quase não tem pena em tributação. O que precisa mudar? Esse é o grande.
0: Mas aumentou, não. Agora o presidente projeto veio do Congresso, o presidente Lula sancionou, aumentou as penas de receptação, de golpes virtuais contra as laranjas, aumentou também a de furto, que era um problema. Por que essa de furto era um problema? E eu, como secretário lá no Piauí, sofria com isso. A pena de furto era de 1 a 4 anos. E aí você tem aqueles furtos de cobre, por exemplo, de cabos, que dão muito problema. E o cara fazia esse furto, era preso, e por lei, pelo Código de Processo Penal, penas até 4 anos não podem sofrer restrição de liberdade. Então o cara não pode ficar preso preventivamente. Então foi aumentada a pena, porque todo estado deve ter exemplos de caras que foram presos 20 vezes por furto e não fica preso. Então agora, com o aumento da pena que foi sancionado semana passada, o cara que rouba cobre, que faz pequenos furtos, principalmente nos centros, né, nas cracolândias, a gente possa ter uma medida. Lógico que não vai resolver o problema, a gente sabe que também tem questões sociais e a gente aqui não está descuidando disso, mas a gente tem que dar uma resposta. Eu falo muito da pena como uma imagem, né? A gente está... É como se chegar uma pessoa infartando no hospital, a gente dizer para ela que ela tem que fazer dieta, que ela tem que comer comida saudável. Primeiro eu tenho que abrir o peito dela e fazer lá um stent, botar uma ponte safena. Depois eu digo, amigo, agora vamos cuidar da saúde, né? Vamos melhorar a alimentação. Então, nesse momento, a gente precisa fazer essa intervenção cirúrgica. Sem esquecer de cuidar da prevenção também. Mas nesse momento o Brasil está querendo uma cirurgia para extirpar esse tumor, que é o crime organizado.
1: Para completar de uma forma reduzida, nós tivemos aí avanço com o PL, PEC, de segurança e coisas que tais. Né? Esse plano que o presidente Lula apresenta agora, como foi logo em cima da reunião com os americanos, tem a impressão que tem a ver. E o que de melhor tem esse plano que deve complementar. Eu sei que você não pode se antecipar ao presidente da República, mas esse plano vem arrematar os processos anteriores que passaram, inclusive, por avaliação do Congresso Nacional, que, pelo menos nesse aspecto do combate ao crime organizado, foi muito mais coerente do que em outras ações que já deveriam ser tomadas nos setores sociais e coisas que tais.
0: Isso. Na verdade, como nós falamos, né? Esse programa é um desdobramento de todas as iniciativas do presidente Lula. Ele mandou, no ano passado ainda, a PEC da Segurança Pública, buscando financiamento constante e a constitucionalização do Sistema Único de Segurança Pública. Ele mandou o projeto de lei antifacção, foi um debate intenso. Agora nós temos uma lei que trabalha o crime organizado, né? A organização criminosa ultraviolenta. Só para explicar para as pessoas, o que aconteceu? Nós temos, há muitos anos, a lei de organizações criminosas. Só que a lei de organizações criminosas era a mesma para o cara que era faccionado, que tinha fuzil, daqueles caras que se juntavam, por exemplo, para dar o golpe do bilhete, o estelionatário. Então, não são mesmo as organizações criminosas. Uma usa, são criminosos, lógico, é a organização criminosa, mas não usa da violência, e outras usam da violência. Então, o que é que

0: má facção, em outros países são chamados de cartel, em outros de máfia. Então, o objetivo é o lucro. Essa facção tem como objetivo o lucro. E, com a lei, a gente agora vai desdobrar os eixos. Então, esse decreto, essa ação de hoje, é um desdobramento da aprovação da lei antifacção. Porque a lei da PM é abstrata, ela diz tipos penais. O executivo, que no caso somos nós, e os governos estaduais, tem que dizer como fazer. Então, a gente está dizendo, por meio de decreto, são regras e recursos, é bom que se diga que o presidente botou 1 bilhão e 100 milhões para execução direta, a gente já está comprando drones, radares, raio-x, armas, viaturas, e 10 bilhões para investimento em infraestrutura. Então, esse desdobramento foi apresentado ao presidente Trump para mostrar que o Brasil está agindo de maneira muito consciente com um programa sólido e que o Brasil busca a cooperação com os Estados Unidos, não a intervenção. Porque intervenção, o Brasil não precisa, porque ele é um país soberano, um país que tem um tamanho, tem uma política eficiente, tem instituições sérias. Então, a gente precisa da cooperação e não da intervenção. Porque a gente tem regras aqui no Brasil que precisam ser respeitadas. Então, eu acho que nesse ponto, o presidente Lula, ele, pelo que a gente soube, muito altivo, colocou tudo sob essa ótica e a gente viu que a cooperação vai caminhar, tanto da nossa parte como da parte deles. E eu tenho certeza, Atena, que a gente vai conseguir evoluir nesse enfrentamento ao crime organizado.
1: Secretário, boa sorte, saúde e muita proteção no enfrentamento ao crime organizado. Bom dia.
0: Muito obrigado, Atena, mais uma vez. E em breve vou estar em São Paulo aí lançando o escritório, quero visitar aí você, e o programa Banco Nacional de Celular Roubado. Nós já estamos com a base da Atena aqui de milhões de celulares que já foram roubados e que a gente vai notificar as pessoas que estão usando esses celulares. Vai ser um lançamento também e a gente vai começar a trabalhar sobre essa perspectiva do crime comum. Eu quero ir aí para a gente explicar melhor esse programa, tá certo?
1: Ótimo, vai ser um prazer estar com o senhor. Um abraço grande, ótimo dia ao senhor.
0: Obrigado, para você também, para todos os ouvintes do Alô Brasil.
1: Agostinho, só uma boa entrevista, não?
2: Não, excelente entrevista mesmo. Antecipando aqui para o ouvinte da Rádio Nacional os pontos essenciais que vão ser divulgados agora na sequência, às 10 horas, com o presidente Lula. E como disse o secretário, né, da Atena, ele atinge vários pontos para desarticular financeiramente, principalmente, o crime organizado, que é o calcanhar, né? Assim que você desmonta uma estrutura criminosa, é você seguindo o rastro do dinheiro. E o secretário falou também, da Atena, dos recursos que vão ser implementados, 11 bilhões de reais. 11 bilhões de reais, 1 bilhão do orçamento desse ano e mais 10 bilhões de dinheiro do BNDES que vão ser repassados para os estados. E aí o que a gente espera, né, Datena, é que não politizem mais uma vez uma situação que é tão essencial para todos nós, a segurança pública.
1: Muda a história, né?
2: Exatamente.
1: O crime organizado tinha dinheiro conquistado aí, roubado do povo, né, de forma escusa, e o governo não investia nada em segurança pública. Isso nunca investiu. A partir de agora, com esses programas do presidente Lula, os investimentos são à altura desse banditismo que nós temos no país. Se qualquer golpe aqui fala em bilhão, por que que o dinheiro destinado a combater esses golpes não tem que ser bilhão também? Concorda comigo? Acho que é mais ou menos isso. Eu vou me preparar para ver o que eu vou fazer aqui nesse momento. Para dizer a verdade, esse foi um dos programas mais difíceis que já fiz até hoje na minha vida. Estou muito cansado, estou realmente me sentindo muito mal por causa dessa gripe, mas pior ainda dos momentos que eu passei essa noite, que não foram nada bons. Então, você toca o programa daí, eu preciso tomar algumas decisões aqui e vamos ver o que a gente vai fazer. Ótimo dia a todos aqui da Rádio Nacional e muito feliz, viu, em andar pelas ruas aqui em Brasília e saber da acolhida que a Rádio Nacional tem em Brasília, que é um micro-universo do Brasil. Aqui tem gente

0: todo lugar do Brasil, gente amistosa, maravilhosa, com o brasileiro, que é a maior riqueza do país mais rico em tudo, mas a maior riqueza é o brasileiro, e a gente fica muito feliz com a audiência da Rádio Nacional em todo o território brasileiro. Bom dia a você, o pessoal todo aí, a Karina, o Ricardo, o Gustavo, ao Daniel, ao Serginho, a nossa Silene, bom trabalho para vocês aí. E a gente se vê em breve, tá bom? Abraço grande, bom dia.
1: Valeu, Datenão, fica com Deus, vai dar tudo certo. Vai dar tudo certo. Já deu tudo certo. Já deu tudo certo. Datena lá em Brasília para realizar algumas entrevistas. Aliás, hoje tem na mesa com Datena. Hoje tem na mesa com Datena, às 9 da noite, na TV Brasil, o ministro Dario Durigan. Entrevista quentinha, saindo do forno, com novidades, detalhes que ainda não foram revelados da reunião do presidente Lula com o presidente Trump. O ministro Durigan estava lá presente, lógico, né? Porque assuntos econômicos foram pontos essenciais dessa discussão. Então, não vá perder. A partir das 9 horas, na mesa com Datena, Dario Durigan, ministro da Fazenda, a partir das 9 horas, na TV Brasil. Tá certo? 8h56, seguimos em frente aqui no Alô, Alô Brasil. Já, já tem entrevista, porque hoje, dia 12 de maio de 2026... faz exatamente 20 anos hoje, 20 anos do ataque promovido pelo PCC aqui em São Paulo. Foram dias de terror promovidos pelo PCC, provocando desespero, atentados pela cidade inteira, pelo estado inteiro, mortes também, depois a reação violenta do poder público. Enfim, foram dias que marcaram a história de São Paulo e do país, e acho que dias em relação aos quais ainda nós não nos recuperamos. Tanto assim, que o governo vai anunciar já já, como antecipou para a gente o secretário nacional de Segurança Pública, vai anunciar um plano para combater o crime organizado. Então, é um assunto mais do que importante para a gente tratar com um especialista que vai falar sobre essa história do crime organizado aqui em São Paulo e no Brasil. Mas falar em crime, que é crime também o que aconteceu ontem, né? Com aquela obra da Sabesp, para mim é crime aquilo. Para mim é criminoso o que aconteceu no Jaguaré, uma explosão promovida por uma obra da Sabesp que atingiu um cano de gás da Comgás e aí, enfim, foi só esperar para a explosão acontecer. E é terrível, né? Mas nós antecipamos praticamente ontem aqui no programa, falando com um especialista também, sobre essas mazelas que envolvem o trabalho da Sabesp desde que ela foi privatizada. Não é coincidência. Infelizmente, não é coincidência o que aconteceu ontem. Poderia ter sido evitado? Poderia ter sido evitado. E a gente vai falar um pouco mais sobre isso, porque não dá para conceber que se faça isso, que uma empresa terceirizada, parece que foi o caso, né? A Sabesp tem terceirizado algumas das suas obras, entrega para pessoas que a gente não sabe a competência, e aí dá no que deu o resultado final. 3 pessoas feridas, 2 delas em estado grave, casas destruídas, né? E um homem de 45 anos, infelizmente, que morreu vítima dessa explosão ontem à tarde no Jaguaré, Zona Oeste aqui de São Paulo. O nosso Vicente já já vai entrar com informações ao vivo de lá, porque continuam os trabalhos de rescaldo. Bom, já se sabe que parte dos imóveis estão irrecuperáveis. Enfim, o Vicente vai atualizar para a gente aqui, mas a informação inicial, Vicente, é que 10 casas foram completamente destruídas e, ao todo, 46 imóveis interditados. Você fala ao vivo aí do local, né, Vicente? Bom dia. Oi, Vicente. Agora são 8h59. Pois não, Vicente? O Vicente Figueira está se posicionando. Você imagina a dificuldade, né? Muita gente trabalhando, a Defesa Civil está por lá também. Ainda muitos escombros. E aí vou repetir aqui o que a gente conversou com o Datena, né? A Sabesp dá R$ 2.000. R$ 2.000 de ajuda emergencial para quem perdeu tudo. É quase, assim, uma disfarçatez, né? Uma disfarçatez. O Vicente está com a gente. Vicente Figueira, você está ao vivo no local onde aconteceu essa tragédia, né?

0: Vicente, bom dia.
1: Durante uma obra de remanejamento da tubulação da Sabesp, deixou um homem morto, feridos em um rastro de destruição no bairro do Jaguaré, aqui na Zona Oeste, em São Paulo, na tarde de ontem. A vítima fatal é um homem de 50 anos que morreu soterrado após o impacto da explosão. Segundo a Sabesp, durante o serviço, uma rede de gás acabou sendo atingida. A companhia afirma que acionou a concessionária responsável e que durante os procedimentos técnicos para o reparo ocorreu a explosão. De acordo com a Defesa Civil, pelo menos 46 imóveis foram danificados, Agostinho, e 10 ficaram completamente destruídos. O cenário é de destruição em ruas daqui da região, viu? Com imóveis interditados, vidros quebrados e moradores fora de casa. 3 pessoas ficaram feridas e foram encaminhadas para hospitais da capital. Entre elas, um funcionário da Sabesp. 2 vítimas seguem internadas em estado delicado. Uma pessoa ainda está desaparecida e as buscas mobilizam equipes.

0: recebeu o chamado para um vazamento causado por obras de terceiros e destacou que não realizava manutenção no local. As causas do acidente estão sendo investigadas. Moradores da região seguem apreensivos, viu, Agostinho? Desde o incidente que causou destruição e mobilizou as equipes de emergência. O local permanece isolado para o trabalho das autoridades. Nesse momento, a Defesa Civil está fazendo uma análise, certo? Uma vistoria técnica, na verdade, dos imóveis atingidos pela explosão, registrada na região daqui do Jaguaré. O trabalho está sendo conduzido por equipes especializadas que vão avaliar as condições estruturais das edificações afetadas e identificar possíveis riscos para moradores e comerciantes da área. Novas informações sobre as causas da explosão e a situação dos imóveis devem ser divulgadas após a conclusão dessa vistoria e a gente fica dando plantão aqui à espera de novas informações, viu?
1: Perfeito. Nosso repórter Vicente Figueira falando ao vivo ali do Jaguaré, Zona Oeste de São Paulo. Quem está acompanhando pelo YouTube está vendo as imagens ali, o desespero que foi logo depois que a explosão aconteceu. Aliás, os relatos, como o Vicente falou, os relatos de moradores ali da região já davam conta de um forte cheiro de gás. E aí, na sequência, houve a explosão. Lembrando que essa tubulação da Comgás foi rompida por uma obra realizada por terceiros, uma empresa terceirizada pela Sabesp. É assim que funciona, né? Infelizmente, agora, no caso da privatização da Sabesp, tem ficado cada vez mais frequente, né? E vale lembrar que ontem aqui, nesse mesmo horário, nós conversamos com um especialista, o Amaury Polak, que é coordenador do Observatório Nacional dos Direitos da Água e do Saneamento. O Amaury, que trabalhou muitos anos na Sabesp, conhece por dentro a estrutura da Sabesp, e ele disse aqui, que com a privatização, o lucro rápido, se transformou no principal objetivo da atual direção da Sabesp. Ele disse também que houve demissões, muitas demissões de funcionários de muito tempo de casa, com conhecimento especializado. Essas demissões, essas vagas não foram repostas. E segundo ainda o Amaury Polak, coordenador do Observatório Nacional dos Direitos à Água e ao Saneamento, segundo ele, há muita falta de fiscalização. Obras que são realizadas agora, em nome da Sabesp, por empresas terceirizadas que não são fiscalizadas pela Sabesp. E ele relacionou, inclusive, uma sequência de incidentes anteriores a esse de ontem e que tem como consequência, vem dessa privatização e do desmonte da estrutura da Sabesp. Vamos lembrar um trecho da entrevista do Amaury. Ontem aqui.
2: Por quê? Porque a gana por ter lucros rápidos, o mais rapidamente possível. Hoje a Sabesp está num processo de que no próximo ano os lucros vão poder ser retirados integralmente por parte dos investidores. Antes, apenas um a cada quatro reais, né, de lucro da Sabesp era destinado ao lucro, à distribuição de dividendos entre os acionistas. Os outros R$3 eram destinados a investimentos em locais que não tinham rentabilidade, que não tinha retorno. Por isso que todas as cidades do interior, praticamente, tiveram água, esgoto e tratamento de esgoto 100%, porque a Sabesp fazia investimento mesmo onde não havia lucro. E é o que está acontecendo hoje, né? A empresa demitiu praticamente metade do seu quadro de funcionários, retirou todo mundo que tinha conhecimento de atuação na área operacional, não mais faz fiscalização de obras que estão sendo feitas por terceiros. Isso reflete naquilo que estamos vendo. Buraco na marginal do Tietê, que ficou mais de um ano aberto, reservatório lá em Moriporã, que colapsou somente com encheram de água no reservatório e ele veio abaixo, matando gente, ferindo muita gente, causando destruição. Tudo isso é consequência dessa privatização que jamais deveria ter sido feita. Foi talvez das decisões do governo Tarcísio, talvez

0: a pior de todas.
1: É isso, e pode colocar nessa lista de incidentes, de acidentes, essa tragédia de ontem. Essa entrevista do Amauri foi dada ontem aqui, foi premonitória, infelizmente. Infelizmente. E a gente fica perguntando quantos acidentes mais precisam acontecer para que alguém tome providências. Quantos mais acidentes? Quantos mais acidentes? Como disse o Datena agora há pouco, os R$ 2.000 não vai fazer falta? Será que os R$ 2.000 vai fazer falta para a Sabesp? Oferecer R$ 2.000 é uma ofensa, ofende a dignidade humana das pessoas que perderam tudo pela irresponsabilidade da Sabesp, pela incompetência da Sabesp. E olha que eles bateram recorde, hein? Porque conseguiram estragar uma empresa de 50 anos em 2 anos, nem isso. Nem isso. Conseguiram detonar o que foi um dia a Sabesp. Tinha problemas? Tinha problemas. Lógico que tinha problemas, como tudo tem problemas. Agora você não destrói toda uma história, desmonta uma empresa inteira para dar lucro para privados, né? Então, só para repetir esse número que para mim é escandaloso, escandaloso, só entre janeiro e março desse ano de 2026, o lucro da Sabesp privatizada foi de R$ 1.500.000,00. E aí oferece R$ 2.000 para pagar essa desgraça que fizeram ontem. Isso é uma disfarçatez, isso é uma vergonha. E o governador Tarcísio precisa vir a público dizer alguma coisa. Ele pode pedir desculpas também, né? Se arrepender não vai trazer a vida desse homem de 45 anos, mas pelo menos mostra um pouco de consciência. Venha a público, ou defenda a privatização, se é que consegue defender a privatização, ou então volte atrás. Proponha que se restatize a Sabesp, como aconteceu, como disse ontem aqui o Amauri, em vários outros países que fizeram esse caminho e voltaram atrás para perceber a bobagem que fizeram. Agora, eu espero que esse incidente de ontem, essa tragédia de ontem, essa irresponsabilidade de ontem, sirva pelo menos para que a gente coloque a mão na consciência e não espere novas tragédias, porque tem sido essa a nossa sina. Incidente atrás de incidente, tragédia atrás de tragédia, para justificar, pelo menos por enquanto, a única explicação que eu consigo encontrar nisso é garantir lucro fácil para pessoas incompetentes, como tem demonstrado à frente aqui da Sabesp, essa tal dessa Equatorial. Agora são 9:09, vamos a Brasília, a Priscila Mazenotti está com a gente. Priscila, bom dia para você. E a PEC, hein, da anistia? Meu Deus do céu, achei que esse fantasma tinha sido exorcizado, só que não, né, Priscila?
2: É o fantasma que vai e volta, né, Agostinho? É. Ainda mais depois da suspensão da aplicação da lei da dosimetria pelo Alexandre de Moraes no fim de semana. Aliás, bom dia, né, primeiro para você, bom dia para todo mundo que acompanha a gente. Aí o líder do PL na Câmara, o Sóstenes, ontem anunciou que estava começando a coletar assinaturas para essa PEC, que é anistia, né? Dá o perdão aí para todo mundo do 8 de janeiro, ele entende o seguinte, gente, a gente não quer dosimetria, a gente não quer redução de pena, porque não teve uma tentativa de golpe com esses ataques, né? Com aquela destruição da Praça dos Três Poderes que a gente viu aqui no 8 de janeiro de 23, na opinião dele não foi uma tentativa de golpe, nem os atos que antecederam aquele dia fatídico. E aí que todo mundo tem que ser anistiado e outra, anistiar todo mundo, viu, Agostinho? Direto, indiretamente envolvido, todo mundo que foi condenado ali, dano qualificado, deterioração ao patrimônio público, tentativa de golpe, né, ameaça aí ao Estado Democrático de Direito. Hoje, inclusive, a oposição promete uma coletiva de imprensa lá na Câmara para falar sobre isso. É uma resposta, né, como a gente falou ontem, né, esse imbróglio entre Supremo e Congresso Nacional tem vários capítulos. O mais recente tinha sido a suspensão da dosimetria, né, por conta das ações ali que estavam questionando a promulgação da lei. Aliás, ontem chegaram mais 2 ações de partidos políticos questionando essa promulgação, ou seja, agora a gente já tem 4, 3 de partido político e 1 da Associação Brasileira de Imprensa. E aí a Câmara falou, não, vai suspender a dosimetria? Então a gente vai tocar a PEC da anistia, a proposta, aliás, o projeto de lei da anistia, e aí é a novidade mais recente aí.
1: Ora, Priscila, a suspensão da dosimetria, né, proposta lá pelo ministro Alexandre Moraes, é algo temporário, né? Vai ter, vai, isso vai ser submetido ao plenário, né? E não deve demorar, né, Priscila?
2: É para não ter aquela confusão, o Agostinho, porque imagina, a pessoa é condenada, aí ela pede revisão da pena, aí depois lá na frente o Supremo decide uma outra coisa diferente. Como é que vai ficar, né? Com os mil e tantos condenados aí, pessoal que ainda está preso também. Então é para dizer, gente, espera um pouquinho, vamos resolver definitivamente essa questão, depois a gente vê como é que fica. Foi só, né, assim, esse, pelo menos, é o argumento de Alexandre de Moraes, né? A gente acha que o Supremo vai manter a derrubada do veto, né, a promulgação, ao contrário, né, dessa suspensão pedida aí pelo Alexandre de Moraes, mas a ver, o julgamento ainda vai ser marcado, deve ocorrer agora nos próximos dias.
1: É isso aí. Ora, Priscila, a gente conversou recentemente com um especialista, você até participou da entrevista. A conta não é tão simples de fazer, né? Tudo bem, mesmo que a dosimetria seja confirmada, e deve ser, pelo que você mesmo já antecipou para a gente aqui, esses cálculos de quanto vai sobrar mesmo, né? Subtrai, multiplica, divide e tal, essa conta não é tão simples. Ainda vai restar essa dúvida de quanto mesmo cada condenado vai cumprir. Bom, o que chama atenção é o ex-presidente Jair Bolsonaro, né? A gente não sabe exatamente quantos anos ele tem para cumprir ainda em regime fechado. Essa questão ainda vai ser resolvida, né?
2: É, vai ser analisada caso a caso, né? Essa é uma lei que ela não vale para todo mundo e ela não é uma conta fechada, porque cada um tem uma pena, cada um começou a cumprir num momento diferente e cada especialista que a gente conversa fala um número diferente. No caso de Jair Bolsonaro mesmo, fala-se aí, ah, vai reduzir para 2 anos, mas ele já está cumprindo pena desde o ano passado, então vai reduzir para 1 ano. É caso a caso que isso vai ser analisado, porque o que que acontece? A abolição do Estado Democrático de Direito e golpe de Estado, que eram penas somadas, agora não vai ser mais somada, agora vai valer a pena que é maior, né? E aí, ah, se você cumpriu um terço, você cumpriu tantos terços, né? Como é que vai ser o encaixar isso em cada caso? O fato é que todo mundo vai ser beneficiado, todo mundo vai ficar menos tempo preso, menos tempo do que havia sido determinada pela condenação. Inclusive Jair Bolsonaro, inclusive os militares, inclusive os cabeças da tentativa de golpe e inclusive todo mundo que passou por lá na Praça dos Três Poderes e ajudou a provocar aquele estrago lamentável que a gente viu, né, o Agostinho?
1: Lamentável mesmo, isso não pode ser esquecido, não. Agora, da mesma forma que aparentemente, né, Priscila, o Supremo não vai se impor, né, não vai se opor à PEC da dosimetria, a PEC da anistia também não parece ter muita chance de prosperar, né? Eu estava vendo nas últimas horas até o pessoal da oposição dizendo que acho que não tem muito clima e tal, porque também é o seguinte, né? Para eles também tem eleição, né? Então, acho que fica aquela coisa assim, ah, passa aqui se você é homem e tal, não sei o quê, né? Atravessa essa linha, mas no final das contas vai ficar cada um do seu lado, né?
2: É, porque é aquela velha história de criar um fato político, né,
1: Né?
2: Agostinho? Assim, a oposição está no papel dela de criar o fato político, de chamar a atenção e de deixar o assunto sendo discutido ali, não morrer. Então, é até botar uma pressão no Supremo, mas de fato ainda está na fase de recolher assinaturas. Tem a outra, o próprio o senador. Né, tem senador dizendo que ia lutar pela anistia, enfim, e me fugiu o nome dele agora, Agostinho, desculpa, estou com ele na minha cabeça aqui, esqueci o nome dele. Espiridião Amin. O Espiridião Amin tinha falado lá no dia da promulgação, que não, agora a gente não quer dosimetria, a gente vai querer anistia, mas é mais aquela história da diferença entre o fato político e o fato em si, né? Vamos aguardar aí o Supremo Tribunal Federal ver o que que eles decidem.
1: Perfeito, Priscila. Algo mais por hoje?
2: Vamos falar da nossa boa e velha PEC 6x1 também, né?
1: Opa!
2: Tinha, a gente não pode deixar de
1: Não, não
2: falar.
1: pode.
2: O Datena entrevistou o Durigan, né? Vai ao ar hoje. Durigan, que vai estar lá na Câmara dos Deputados hoje, a partir das 5 da tarde, na comissão especial, para falar sobre a PEC, né? O que todo mundo quer saber, a questão da compensação. Se vai ter isenção, se não vai ter isenção, como é que vai ser? E está correndo o prazo aí das sessões para votar até o dia 27 em plenário, como quer Hugo Mota.
1: É isso aí. Sem redução de salário e sem também aquele prazo
2: Importante
1: prolongado.
2: falar.
1: Não é isso? Não vem com essa historinha de cortar
2: A
1: salário, né?
2: regra. Não, a ideia é acabar com essa escala 6 por 1 sem redução de salário, e ter uma regra de transição que seja viável para todo mundo, né? Não adianta, olha, daqui a 4 anos vai entrar em vigor, daqui a 3 anos vai entrar em vigor, né? O próprio relator e o governo têm dito, gente, vamos trabalhar dentro do que é possível, porque a gente quer, tem muita gente esperando aí a aprovação dessa PEC, né? Tem coleta de assinaturas online aí, até a última vez que eu olhei agora de manhã, mais de 120 mil assinaturas, aqueles abaixo assinados virtuais. Amanhã eles vão ouvir empresários que já adotam a escala 5 por 2 para mostrar, não tem queda na produção, não tem queda na arrecadação, não tem queda no lucro, o trabalhador precisa de um pouquinho mais de qualidade de vida para trabalhar um pouquinho mais feliz, né? Quando a gente trabalha com mais tranquilidade, mais feliz, a gente trabalha até melhor, todo mundo sabe disso, né, Agostinho?
1: É isso, e vocês vão perceber que vocês vão vender mais. Vão vender mais, acreditem, vão vender mais. Como diz o vice-presidente Geraldo Alckmin, aquelas propostas do ganha-ganha, né? Os dois ganham. É que o empresariado, os maus empresários, sempre são duros na queda e tal, choram pra caramba, tá sempre ruim, sempre ruim, sempre ruim. Legal é você ser motorista de Uber, viu? Você entregar iFood, isso que é legal, viu? O resto é chato, ser empresário é chato demais, viu, Priscila?
2: Pois é o que essas pessoas pensam,
1: É.
2: né? Assim, que é o trabalho, trabalho, trabalho, e acham que estão dando uma grande
1: Né?
2: oportunidade, estou gerando emprego. De fato, estão gerando emprego, mas a que custo, né?
1: É isso aí. Priscila Mazenotti. Valeu, Priscila. Amanhã tem mais, tá
2: Até
1: bom?
2: mais, gente.
1: Valeu.
2: Valeu.
1: Priscila falando direto de Brasília. 9h18. Falei aqui no começo do programa que hoje nós completamos 20 anos. 20 anos redondinhos do início daquela onda de ataques promovida pelo PCC aqui em São Paulo. Foi uma fase terrível. O estado de São Paulo ficou paralisado. Foram dias e mais dias de uma ação violentíssima que começou, acreditem se quiser, por causa, quer dizer, esse foi o estopim, né? Foi o estopim. Houve uma proibição de visitas a presos no Dia das Mães. No Dia das Mães. Essa medida tomada pelo sistema prisional aqui de São Paulo foi tomada, pelo que conta a história, porque já havia rumores de uma ação do PCC dentro dos presídios. Isso virou um caldeirão, virou um barril de pólvora. E na sequência, o que se viu foi mesmo uma série de ataques comandados de dentro dos presídios para os criminosos aqui fora, com a ordem de executar agentes de segurança. Isso atingiu bombeiros, enfim, policiais em folga. Foi uma carnificina mesmo. E aí depois veio a contracarga da polícia também, que não foi menos violenta. Foram dias que marcaram mesmo, e como eu disse aqui, nós não nos recuperamos deles ainda. Tanto assim que o governo federal está lançando hoje um programa contra o crime organizado para mostrar que 20 anos depois temos muito ainda para fazer. Mas quem vai conversar com a gente sobre esse assunto é um especialista, o Bruno Paes Manso, que é jornalista, pesquisador, enfim, estuda há muito tempo esse tema. É pesquisador do Núcleo de Estudos da Violência da USP e é autor dos livros República das Milícias, A Fé e o Fuzil e A Guerra, Ascensão do PCC e o Mundo do Crime no Brasil. Bruno Paes Manso, obrigado por atender o nosso convite, é um prazer ter você aqui com a gente.
3: Prazer, Agostinho.
1: Ô Bruno, 20 anos, foi no dia 12 de maio de 2006 que teve o primeiro ataque e depois a sequência a gente acompanhou assustado. Eu queria que você falasse um pouco antes da história do PCC, porque o PCC foi sendo gestado, e eu lembro perfeitamente, você se lembra perfeitamente também, como o poder público à época negou, chegou a ironizar a imprensa quando foi revelado aquele código de conduta do PCC e tal. E eu sempre lembro aqui, um beijo para Fátima

0: A Souza, que trouxe essa informação, o Josmar Josino, enfim, foram colegas que mostraram isso, que a princípio foi ignorado olimpicamente pelo poder público da época, né, Bruno?
1: Pois é, sim, principalmente nos anos 90, né, o PCC já fazia e participava de algumas rebeliões, como você disse, a Fátima Souza e o Josmar Josino já acompanhavam isso mais de perto, né, em 97, o Afanásio Jazad chegou a publicar no Diário Oficial, né, as regras do PCC, os 18 mandamentos do PCC, causando polêmica, mas para registrar que o crime e a facção existia, né? Aí veio 2001, né, que é a primeira mega rebelião, e que a partir de 2001, de fevereiro de 2001, que é até a base do livro do Josmar, né, que ele escreve a partir dessa rebelião que ele cobriu, 30 presídios paralisados num domingo de uma vez, e televisionado, com os presos comandando de cima dos tetos das penitenciárias com telefones celulares, imagens assim marcantes, que aí a partir daí não dava mais para negar, né? Mas aí você tem 2001 a 2006, 2002, tem o massacre da Castelinho lá, né? Que várias, 2002, várias pessoas morrem num trabalho meio desastrado, né? Da polícia, que infiltra nas quadrilhas e simula um roubo para que presos tentem roubar um suposto avião, carga de um avião que estaria chegando em Sorocaba. Eles são pegos na Castelinho e são executados, e morrem diversas pessoas nesse dia. E o governo começa a falar, com o passar do tempo, 2003, tem a morte do Machadinho, né, que causa um impacto. O juiz corregedor Presidente Prudente causa um impacto. Eles mostram resposta, né, diante da ofensiva do Estado. O Marcola assume em 2003, começa a estruturar o grupo para o tráfico de drogas, eles começam a ganhar força. O governo fala que o PCC tinha acabado, que não existe, em 2005, mais ou menos, assim, e realmente, depois da morte do Machadinho, as notícias tinham sumido. Aí vem a proximidade dos Dias das Mães, né, e tem a mega transferência, né, que acontece. Quase 700 presos são transferidos de diversas unidades para Presidente Venceslau, e os presos se sentem acuados, achando que era uma medida para matar as lideranças do PCC, e aí eles dão um salve geral, né, em 2006, para atacar os policiais, né, e aí mostram que, na verdade, eles não tinham acabado, estavam fortes, né.
0: Agora, Bruno, eu sempre tive dúvidas, e você talvez consiga esclarecer. Nesse momento, o poder público, a polícia, a Secretaria de Segurança, o governo do Estado de São Paulo, ele subestimou mesmo o poder de fogo do PCC? Ele não imaginava que era tudo isso, ou ele escondeu da gente?
1: Olha, eu acho que é uma mistura dos dois, Agostinho, para falar a verdade, porque, na verdade, é surpreendente o que se tornou o PCC. Se você fosse, alguém pudesse fazer um exercício de imaginação, duvido que alguém imaginaria que eles teriam essa capacidade, porque durante muitos anos, né, a gente que trabalhou... Eu trabalhei em redação muito tempo e cobrindo essa área de segurança pública, sempre se associou o crime com uma certa brutalidade, violência, com um certo iletramento, ignorância. Ninguém imaginava essa capacidade de gestão, essa racionalidade, essa capacidade de organizar um negócio a partir do cárcere. Todo mundo associava iletramento com falta de inteligência, o que era muito equivocado, né? E a gente foi vendo a capacidade criativa de improvisação e de lidar com um mercado que era ilegal. Então, isso foi surpreendente. Existia todo esse estigma da burrice que não existia. Eram pessoas muito inteligentes e foram capazes de fazer isso. Mas, por outro lado, você também tinha um interesse que acobertar. De você, isso sempre foi uma coisa que eu ouvi, que na segurança pública não ter notícia é a boa notícia, né? Então, se você não tem nada sendo divulgado ou publicado, é o melhor dos mundos, porque a sensação de vulnerabilidade e insegurança diminui, né? Então, é sempre esse objetivo, né? Evitar que crises na área da segurança pública venham à tona. E, dessa maneira, também, eles tentavam, de alguma forma, falar, não, é exagero. E era difícil mesmo prever. Eu não acho que era uma coisa só alguém falando, não vamos deixar. Não, era uma mistura das duas coisas, eu acho.
0: Estamos conversando aqui na Rádio Nacional com Bruno Paes Manso sobre esses 20 anos dessa onda de ataques promovida pelo PCC aqui em São Paulo. Bom, foi no dia 12 de maio de 2006, por volta das 2 da tarde, começou com uma série de rebeliões, né, Bruno?
1: Sim, uma série de rebeliões, tudo mais articulado, né? Em 2000 já tinha acontecido isso. Você tinha uma novidade, né? Que não era mais novidade, mas já tinha 5, 6 anos, que eram os telefones celulares que realmente, desde que eles se popularizaram e surgiram no final dos anos 90, começo dos anos 2000, eles transformaram a cena prisional, né? E deixou de ser um lugar de confinamento para se transformar um escritório de networking, né? De construção de redes, né? Você podia se comunicar com outros presídios, com o lado de fora. E isso o celular permitia. Então você teve o salve geral determinando os ataques e as mega-rebeliões simultâneas, né?
0: É isso. E aí ficou, a partir daquele momento, algo que hoje a gente até, infelizmente, trata como sabido, quase como normal, esse fato dos líderes comandarem de dentro do presídio, os que estão aqui fora, para executarem aquela ou essa medida, aquela ou essa ação criminosa. Mas, na época, de fato, foi surpreendente o salve que foi dado para fazer com que os presos daqui de fora começasse a atacar agentes policiais, representantes do corpo de bombeiros, policiais em folga, enfim, ônibus incendiados. Foi uma ordem expressa e pelo que se sabe, né, Bruno, os criminosos que aqui fora não cumprissem à risca o que estava sendo determinado, eles seriam vítimas da própria organização, né, Bruno?
1: E, na verdade, assim, eu acho que foram algumas coisas que surpreenderam, né? Primeiro, esse formato celular da rede, né? E horizontal. Então, em vários lugares do estado, né? Então, você tinha presença de ataques, ocorrência de ataques em várias cidades. Claro que concentrado na Grande São Paulo, mas em várias cidades do estado. Então, essa capacidade de você dar uma ordem e ela ser cumprida no estado inteiro por um grupo criminoso. Essa horizontalidade, né, da rede e esse funcionamento celular foi uma coisa que impressionou. E a segunda coisa que impressionou foi essa ideologia, né, do crime. É como se eles estivessem participando de algum tipo de ação política, né, como se eles estivessem fazendo parte de algum tipo de resistência, de algum tipo de guerra, sendo que a gente sempre vinha associando o crime a um tipo de desvio ligado a obter uma vantagem financeira, nada muito além disso, uma certa malandragem, também talvez um uso de violência, né, que isso sempre também nas cidades passou a acontecer, dos anos 80 em diante, antes nem tanto, mas depois cada vez mais frequente, mas você ligava com ações individuais, né, no máximo uma quadrilha. Agora, a existência dessa ideia, né, dessa ideologia de que o sistema é contra a gente precisa bater de frente com o sistema, isso ser comprado por várias outras pessoas, por vários outros presos, isso também foi surpreendente.
0: É isso, e aí os dias se seguiram, e lógico que os números a partir daí são sempre discutíveis, né? Nada é muito confiável, né? Os dados não são muito confiáveis, mas se fala em algo em torno de 56 agentes policiais que foram assassinados ao longo de dias, e depois a contracarga veio forte, pesada mesmo a reação da polícia, inclusive na sequência, lideranças da Polícia Civil, da Polícia Militar aqui de São Paulo, nos anos seguintes, confirmaram que de fato houve excessos, e parece que os números dessa reação policial não negam, né? não escondem, né, Bruno, que houve de fato casos de execução sumária, né?
1: Sem dúvida, houve casos importantes, casos trágicos, Tanto que surgiu o movimento Mães de Maio, né, a partir das mortes que aconteceram em Santos, principalmente na Baixada Santista, mas com mães de outros lugares. Foram mais de 500 mortos nesses 10 dias, contando policiais e pessoas em geral, né? Na época se falou em 200 suspeitas de execução, né? Só que não houve investigação também, né? E foi chamado do dia do revide, né? O dia do revide. E vários toques de recolher foram dados nas quebradas de São Paulo, e várias pessoas foram assassinadas. O filho da Débora Silva, por exemplo, o Edson, que foi morto, e que ela liderou junto com a Vera, que teve a filha dela morta e a neta dela que estava para nascer na barriga, e o genro dela perdeu 3 pessoas, sendo que a filha e a neta, né, nesses dias, e tantas outras pessoas, né, que é um caso meio clássico, assim, que se repete e incrivelmente a gente não aprende com os excessos e com os erros. Desde a época dos Esquadrões da Morte, com o Milton Lecoq no Rio, quando morreu, se criou o Esquadrão da Morte, o Escudo de Lecoq. Depois, aqui em São Paulo, quando morreu um policial da Vipérré, os policiais montaram o Esquadrão da Morte para se vingar, a vingança como esse motivador, né? Depois, teve esse caso dos crimes de maio, no Rio de Janeiro, essa operação com contenção de 121 mortos, depois de 4 policiais mortos, você vê o gatilho que levou às execuções, e que só fome depois as operações Escudo e Verão, mais de 70 mortos, voltando a acontecer quase 20 anos depois, né? E o PCC mais forte, e o PCC mais inteligente, e o PCC com mais dinheiro, e o PCC mais profissional. E ao mesmo tempo, essa violência motivando o discurso antissistema do crime, e servindo para cativar ou para seduzir a molecada, né? Tá vendo? O sistema quer nos matar, o sistema quer nos exterminar, vamos bater de frente com o sistema. Essa violência produz mais violência, fortalece o crime, e até hoje a gente não consegue sair desse ciclo e pensar em outras formas, né, para lidar com isso.
0: É isso, e a gente vê lideranças importantes, governadores de estados importantes saindo usando esse mesmo discurso e tendo apelo popular. Isso que é mais escandaloso. A gente viu recentemente mesmo, o agora ex-governador Cláudio Castro, no Rio de Janeiro, numa operação desastrosa, a mais violenta da história do Brasil, batendo no peito e conseguindo, em certa medida, receber aplausos de parte da população. Aqui em São Paulo não é diferente, o governador Tarcísio vira e mexe, comanda com a sua polícia militar ondas de violência assustadora. Bom, até outro dia o comandante-geral da polícia militar era o Derrite, que foi expulso da rota porque era muito violento. O cidadão consegue ser expulso da rota porque é muito violento, olha, a gente. Eu não achei que fosse viver para ver uma coisa como essa, né? Então a gente não se livra desse fantasma mesmo. E foi o que você falou, né, Bruno? Os números mostram e as evidências comprovam de que o PCC, o Comando Vermelho, estão cada vez mais fortes. Então não é por aí mesmo, né?
1: E ao mesmo tempo que tem esses assassinatos, né, aqui em São Paulo, hoje em dia a Rota lida com uma denúncia que está cobertando informações para a gente do PCC. É uma investigação agora que está acontecendo no Ministério Público, justamente o comandante que é responsável pelas operações letais, Verão e Escudo. Da mesma forma, o Cláudio Castro. Você vê a série de denúncias, não só dele, como do grupo dele na Assembleia Legislativa do Rio, de envolvimento com o Comando Vermelho, estão surgindo aos montes. Então, assim, ao mesmo tempo que se finge trabalhar matando uma molecada que tem pouca importância, ou matando gente que não tem nada a ver com isso, né, aterrorizando e gerando violência, no, nos bastidores que fazem alianças, e muita gente ganha dinheiro com esse medo e com essa guerra, né? Muita gente ganha dinheiro e poder político com esse caos. Então, esses senhores da guerra acabam faturando muito politicamente, economicamente. Então, quanto mais desordem, melhor para eles, né? Então, é interessante ver isso ficar cada vez mais claro, né?
0: É isso. O Bruno, só para a gente encerrar, e esse assunto a gente vai ter que retomar ele muitas vezes mesmo, E a sua palavra é muito importante, a sua ponderação é sempre muito importante.

0: você acompanhou de perto, né? O que aconteceu antes, durante e depois desse salve que completa 20 anos. Nunca ficou muito claro, pelo menos para mim, Bruno, como é que se chegou ao encerramento desse confronto, né? Que foi tão, tão cruel, de lado a lado. Se falou que teria havido um acordo, né? Houve, de fato, uma reunião, se é que dá para dizer assim, se não me engano, em Presidente Bernardes, com as autoridades da administração penitenciária aqui de São Paulo, da Secretaria de Segurança Pública e representantes do Marcola. Você conseguiu destrinchar, teve detalhes de como é que se sacramentou, pelo menos o final momentâneo daquela crise?
1: O final momentâneo foi esse mesmo, né, que você descreveu. Mas assim, isso também é uma coisa que eu acompanhei, é sempre bom deixar claro, era o Cláudio Lembo, governador na época, ele informou a imprensa que estava indo para, levando representantes de uma ONG que se dizia intermediária do Marcola para Presidente Prudente, o Presidente Bernardes, não, quanto a, o lugar exato eu não tenho certeza, mas ela foi, pediram a garantia de que o Marcola estava vivo, que ele não tinha sido morto. O Marcola deu a sinalização de que ele estava vivo e, a partir daí, se determinou o fim dos ataques. Foi esse o acordo que aconteceu. Porque os ataques começaram, como eu disse, por causa dessa mega transferência de 700 presos, e os presos acharam que era para matar as lideranças do PCC, como tinham feito na Castelinho. Então, a Castelinho ainda estava viva na história. A ideia de matar as lideranças era... Também o Carandiru também estava vivo. Então, a ideia de matar as lideranças era presente. Então, eles queriam que houvesse essa demonstração da vida do chefe deles, né, que era o Marcola. E, a partir disso, houve o fim dos ataques. Era uma demonstração de força, né? Era uma queda de braço. Então, eles já tinham conseguido o efeito desejado naquele fim de semana, né? Com mais de 50 mortes, né? Já tinham demonstrado a capacidade de fogo. E aí o Cláudio Lembo aceitou fazer essa mediação e isso aconteceu. Depois, nos dias que vieram, os presos acabaram dormindo ao relento nas prisões que ele tinha destruído, e ficou a percepção, inclusive, porque assim, as pessoas falam, houve um acordo entre o governo do PCC, houve esse acordo, mas os presos foram punidos e prejudicados por causa disso, claro, né, pelo que fizeram, que é bastante justo, mas por causa desses ataques eles perceberam, não vale a pena bater de frente com o governo do Estado, porque a gente está dentro do presídio, a gente está totalmente vulnerável, o Estado sempre vai vencer. Então, o negócio é crescer nas brechas do sistema e comprar o sistema, em vez de guerrear com o sistema. Vamos comprar esses caras. E é o que começou a acontecer. Se mudou a mentalidade, mudou a estratégia a partir disso, e a partir daí também com o ingresso no mercado internacional, com todas as transformações que vêm acontecendo, em vez de guerrear contra o sistema, eles estão comprando o sistema, né? Que é isso que a gente está vendo acontecer agora. Então, houve essa mudança. Não houve um acordo tranquilo, não. Houve a necessidade de mudar a estratégia. Eles perceberam que 2006 não funcionou.
0: É isso. E 20 anos depois, viraram esse monstrengo ainda maior, que a gente precisa lidar com ele de alguma forma mais eficiente, mais inteligente, mais consequente, a mais com longo prazo, médio e longo prazo, né? Sem medidas momentâneas e com pouco resultado concreto, que é o que no mais das vezes a gente vê, né? Ou a gente tem atitudes que não tem muita consequência, ou atitudes dessas de ataques que, como você disse, Bruno, acabam tirando a vida de figuras menos expressivas, se é que dá para dizer assim, né? Soldadinhos até do crime, o que está longe de ser uma solução. Aliás, a solução realmente está cada vez mais longe, ao que parece. Bruno Paes Manso, foi um prazer falar com você. Obrigado pela sua atenção aqui com o ouvinte da Rádio Nacional. Um bom dia para você. A gente vai falar muito ainda, tá bom, Bruno?
1: Bom dia, Agostinho. Prazer falar com você.
0: Valeu. Bruno Paes Manso, jornalista.

0: Pesquisador, especialista nessa questão da violência, do crime organizado. Reviver esse passado que a gente queria ver distante é importante, porque a gente chega à conclusão que 20 anos depois perderam-se vidas de lado a lado. E quando a gente fala aqui da reação da polícia, ninguém está lamentando a reação violenta até contra criminosos. O que a gente prega sempre, naquele momento e sempre, em qualquer momento, é que a polícia seja legalista, que ela haja dentro do que manda a lei, sem excessos, sem bodes expiatórios, porque naquele caso ali, muitos dos mortos não tinham nada a ver com a história, inclusive não tinham nem histórico criminoso, não tinha nada a ver com nada. Então o que a gente espera é que a polícia haja dentro da lei e que a nossa legislação crie alternativas para que a gente saiba lidar melhor com o PCC, com o Comando Vermelho, que só cresceram de 20 anos para cá. E a gente torce para que esse programa, que vai ser anunciado já, daqui a poucos minutos pelo presidente Lula, o Brasil contra o Crime Organizado, que vai investir 11 bilhões de reais, comece a dar resultado muito rapidamente. Agora são 9h42, a gente está aqui no Alô Alô Brasil pela Rádio Nacional. Você acompanha a gente no Brasil inteiro. Tem mensagem chegando aqui pelo nosso chat no YouTube, youtube.com/radionacionalbr, e também pelo nosso WhatsApp. Você manda mensagem de áudio, de texto, enfim, fala pra gente onde você está acompanhando a nossa programação, tá bom? 9h43, vamos pro Recife, é isso, Karina? Fala oi, Karina.
1: Oi,
0: Agostinho. Tá muito corrido o programa, você nem falou oi pra gente hoje.
1: Não deu tempo ainda, oi.
0: Mas pessoal, você trabalhou bastante, né? Tá. O pessoal não acha que, porque ela não fala nada, ela tá aqui só de brincadeira, não é verdade?
1: Tô aqui só mostrando só meu charme.
0: Exatamente. Tem também o charme da Karina, mas tem muito mais do que isso, né? Qual é o nosso WhatsApp, Karina?
1: O nosso WhatsApp aqui, pra você quer mandar mensagem pra gente, é 11974690138. Não pode esquecer de colocar o DDD, senão a mensagem não chega, tá bom? Então é 11974690138.
0: Boa, Karina. 9h43, vamos pro Recife. Vamos pro Recife. A Jéssica Machado tá com a gente. Oi, Jéssica. Bom dia pra você.
2: Agostinho, bom dia pra você, bom dia pra todos. Olha, hoje eu venho contar uma história que chamou a atenção no Agreste de Pernambuco. Dois homens protagonizaram uma briga feia no meio da rua na cidade de João Alfredo. E o que mais impressiona, os dois estavam armados com facas, trocando ameaças de golpes bem no meio do trânsito. Tudo aconteceu ali no centro da cidade. Testemunhas registraram um momento com o celular e nas imagens dá para ver os dois homens discutindo ao lado de um carro e de uma moto, enquanto algumas pessoas tentam intervir para evitar algo pior. Em meio à troca de agressões, um deles atingiu o rival com a peixeira, chegando a bater na região da nuca, mas felizmente sem causar um ferimento grave. Por que essa confusão teria começado? Bom, segundo informações, tudo começou depois de um desentendimento no trânsito. O condutor da motocicleta teria avançado sobre o carro ao fazer uma curva. E aí começou o bate-boca e a situação escalou. Tudo só foi controlado com a chegada da polícia militar. E olha, Agostinho, mesmo com a presença dos PMs, familiares dos envolvidos também se exaltaram e começaram uma nova discussão com troca de socos. O resultado dessa briga de trânsito, que quase acaba em tragédia, foi a condução de todos os envolvidos para a delegacia. É com você, Agostinho.
0: Meu Deus, que história, hein? Caramba! A gente costuma ver mesmo o discurso. Eu não sou um bom conselheiro, né? Eu sou um réu, confesso. Eu me exalto muito no trânsito. Tenho melhorado, estou tentando melhorar. Mas não chega a tanto, né? Pelo amor de Deus. Chega nessa cena descrita aí pela Jéssica, realmente é assustador. Mas, enfim, no final das contas, foi todo mundo para a delegacia. Tomara que a coisa se acalme. E que a justiça, né? Que a polícia faça o trabalho dela. Tá certo, Jéssica? Obrigado. Bom dia pra você.
2: Bom dia, Agostinho. Até mais.
0: Até mais. 9h46. Odair já está com a gente aqui. Hoje o Odair está presente, né? O pessoal pergunta, cadê o Odair e tal?

0: Não,
1: tá acho famoso
0: que
1: não. Aqui.
0: Tem uma audiência cativa do Odair. Tem uma audiência que aguarda ansiosa a presença do Odair. E é pra gente um prazer muito grande. Que assunto tudo temos hoje, Odair?
2: Bom dia. Bom, eu fico feliz aí com o pessoal me aguardando.
0: Você tá,
2: né,
0: mandando o pessoal mandar mensagem aqui, não?
2: Ah, é, tô pagando uns...
0: Você tá, não precisa pagar, não chega tanto.
2: Tô pagando assim, uns parentes aí.
0: Ah, sempre bom. Então tá bom, o que que temos hoje, Odair?
2: Bom dia, Agostinho, bom dia a todos. Bom, o presidente Donald Trump inicia hoje uma viagem à China. É o segundo encontro entre o presidente Donald Trump e o presidente chinês, o Xi Jinping, em menos de um ano, né? E esse encontro acontece em meio ao conflito dos Estados Unidos contra o Irã. E o Irã é apoiado pela China, né? A China, além de apoiar o Irã, também é um grande comprador de petróleo iraniano. Então, eles vão discutir esse assunto. Vão discutir também a guerra na Ucrânia. Uma vez que a China também é uma apoiadora da Rússia. O Donald Trump vai para a China um pouco para pressionar também, para pressionar o presidente chinês a intervir nessas duas guerras, né? Ele vai ali pedir um apoio ali para o Xi Jinping. Mas eles também vão tratar de outros assuntos, claro, assuntos comerciais, a relação comercial entre os dois países. Vão tratar também da questão de Taiwan, que é uma coisa muito importante ali para a China, né? A China quer manter o controle sobre Taiwan e os Estados Unidos meio que apoiam Taiwan. Nessa conversa vai entrar, inclusive, o assunto do programa nuclear chinês, né? Os Estados Unidos acusam a China de fazer testes nucleares em segredo, e é uma coisa que os Estados Unidos não gostam muito, Donald Trump não gosta muito, justamente porque a China é ali o grande rival dos Estados Unidos, né? Então esse é um pouco o panorama ali do que vai ser discutido entre Donald Trump e Xi Jinping.
0: É isso aí, o encontro vai acontecer amanhã à noite pelo horário de Brasília. E tem também inteligência artificial, né? Parece que um tema vai ser esse também. Bom, esse é um tema mundial, né? E se tratando de China e Estados Unidos, você imagina, a guerra não é pequena nesse campo também, né?
2: Sim, eles vão... Fiquei rouco aqui repentinamente. Mas eles vão discutir esses assuntos, sim, em inteligência artificial, tecnologia, comércio e as guerras, né? É um encontro onde eles vão falar sobre vários assuntos aí de interesse dos dois países, interesse mundial também, né?
0: Lógico, quando esses dois grandões sentam à mesa, se não sai acordo, a preocupação é mundial, né?
2: Exatamente.
0: É mundial. Então tá bom, Odair. Obrigado aí pra você.
2: Obrigado a vocês.
0: Vamos continuar acompanhando essa visita aí do Donald Trump a Xi Jinping. A gente vai acompanhar, como disse o Odair, muitos assuntos de interesse das duas potências, lógico, mas que tem reflexo, inevitavelmente, para o restante do planeta. 9h50, vamos a Maceió, Luiz Filho com a gente. Fala aí, Luiz, bom dia.
3: Bom dia para você, Agostinho. Um abraço a todos que ouvem agora o Alô, Alô Brasil, chegando com notícias aqui de Alagoas. Olha, a Polícia Federal deflagrou hoje pela manhã a Operação Azicrono 12. Após identificar uma rede criminosa ligada a furtos contra a Caixa Econômica Federal, falsificação de documentos e exploração sexual de crianças e adolescentes em Alagoas. Aqui em Maceió, uma pessoa foi presa em flagrante por armazenamento de pornografia infantil. Além do mandado de prisão preventiva, também foram cumpridos mais dois mandados de busca e apreensão em Alagoas, especialmente aqui em Maceió. A operação de hoje é desdobramento da primeira fase dessa mesma operação que teve início lá no mês de março deste ano. Inicialmente, a Polícia Federal apurava furtos e receptação de equipamentos da Caixa Econômica Federal. Com o avanço das investigações, a Polícia Federal identificou uma rede criminosa mais ampla. Segundo a PF, o grupo... O grupo também estaria envolvido em falsificação de documentos, incluindo adulteração de documentos veiculares e notas fiscais, crimes cibernéticos e sexuais, com armazenamento e compartilhamento de imagens e vídeos de violência sexual e infantil. Então, na manhã de hoje, teve o desdobramento dessa segunda etapa, uma pessoa foi presa e, de acordo com as informações, as penas por esses crimes podem ser

0: Valeu, Luiz. Luiz Filho falando com a gente ao vivo, direto de Maceió. Um abração para você, Luiz. Bom dia.
1: Um abraço, bom dia, até breve.
0: Até breve. Ó, ainda informações daquela tragédia que aconteceu ontem no Jaguaré, aqui em São Paulo, na Zona Oeste, quando uma obra da Sabesp, trabalhadores de uma obra promovida pela Sabesp, acabaram atingindo indevidamente a tubulação de gás da Comgás e, lógico, isso provocou uma explosão enorme. As imagens são terríveis, né? Se a gente puder repetir as imagens para quem está acompanhando pelo YouTube, perceber a dimensão do estrago. E aí, os danos materiais foram incalculáveis, pelo menos 10 casas completamente destruídas, outras tantas danificadas, três pessoas feridas, por enquanto, três pessoas feridas. A informação é de que duas delas em estado grave e, infelizmente, uma morte a lamentar. Um homem de 45 anos que morreu sob os escombros dessa enorme explosão que aconteceu no começo da tarde. Os moradores daquela região sentiram o forte cheiro do gás vazando, mas não houve tempo de fazer mais nada. Na sequência veio o impacto da explosão, prédios vizinhos inclusive foram atingidos, os vidros estilhaçados. Segundo o Corpo de Bombeiros, o rescaldo foi concluído e não há mais risco, segundo o Corpo de Bombeiros, não há mais risco de explosão e também não há mais vítimas a serem resgatadas. Agora, esta terça-feira vai ser de perícia, os peritos da polícia vão começar o trabalho, se é que não começaram o trabalho ainda. A gente está vendo imagens de ontem, desse local, de hoje, é de hoje, então a Karina me corrige aqui, imagens de hoje dessa região do Jaguaré. E aí a grande dúvida, para mim não há dúvida, né, mas o que os peritos vão confirmar e constatar é de quem é ou de quem são as responsabilidades. E é muito provável que Sabesp, Comgás, a empresa terceirizada pela Sabesp e o Estado de São Paulo sejam responsabilizados. Me parece que cada um tem a sua cota de responsabilidade aí mesmo. Me parece. Eu não sei se a Comgás, né? Eu vou deixar, assim, na minha visão leiga. A Comgás tinha a sua tubulação lá, né? A princípio, a Comgás não estava fazendo nenhuma obra lá, né? Isso foi dito pelas autoridades presentes. Então, não sei se a Comgás, mas Sabesp, a empresa contratada pela Sabesp, que fazia a operação, e o governo do estado, me parece que todos eles têm uma cota, talvez um pouco maior de uns, um pouco menor de outros, mas todos têm a sua dose de responsabilidade nessa tragédia que tirou a vida de uma pessoa e acabou com a vida financeira de muita gente, né? Porque teve gente que perdeu tudo, tudo que construiu ao longo de uma vida toda, né? Ao longo de uma vida toda. A casa veio abaixo, 10 casas vieram abaixo. E aí a perícia vai fazer esse laudo, a gente espera que seja um laudo conclusivo, sério e bem feito, para que cada ente aqui dê a sua cota de responsabilidade e pague pela tragédia que aconteceu ontem aqui em São Paulo. Quase uma tragédia anunciada. Aliás, foi anunciada basicamente aqui ontem no Alô Alô Brasil, quando nós ouvimos um especialista enumerou os incidentes recentes, e não são poucos, envolvendo exatamente obras da Sabesp. Obras da Sabesp, a gente falou sobre elas aqui, né? Houve aquele buracão na Marginal, houve um caso também na Consolação, enfim, teve o caso daquela caixa d'água que veio abaixo e matou gente também. Enfim, a Sabesp tem que rever os seus procedimentos. A nova Sabesp, né? A privatizada Sabesp, quer melhorar tudo, né? Só que não. Então, a gente vai cobrar, nós aqui vamos cobrar das autoridades públicas, da polícia, do Ministério Público, né, da Arcesp, para que um laudo seja feito de forma correta, honesta, identificando a responsabilidade de cada um dos que estavam envolvidos nessa obra lá. Não é normal, não podemos encarar com normalidade que uma obra pública provoque uma explosão. Não pode acontecer isso em lugar nenhum do mundo, né? Então a gente não vai aceitar que isso fique da forma que está. né? E aí a Sabesp, vou repetir mais uma vez,

0: fez, porque isso é indigno, isso é indecente. A Sabesp oferece R$2.000 de ajuda para as pessoas que perderam tudo, né? R$2.000. Não sei se vai fazer falta para a Sabesp R$2.000, né? Isso é uma indecência. O governador Tarcísio tinha que vir hoje a público. Hoje a público. Se ele tem alguma pretensão na vida dele, e acho que tem, e tem que ter, como homem público, ele tinha que vir hoje a público para falar. R$2.000 não dá. Aliás, nada paga a vida da pessoa que se perdeu. Mas o governador do estado de São Paulo tem que vir a público, chamar a responsabilidade e dizer que vai punir todos os envolvidos e vai atender urgentemente as famílias que perderam tudo. Tá certo? É o mínimo que o governador Tarcísio de Freitas aqui de São Paulo tem que fazer. É o mínimo. É uma indecência. Ele deve ter vergonha do que aconteceu hoje, aqui, ontem aqui em São Paulo. Eu, como paulistano, tenho vergonha da Sabesp. Eu tenho vergonha da Sabesp e a gente não pode deixar isso passar como se nada tivesse acontecido. Não é normal, não é normal que uma empresa pública terceirizada agora faça a desgraça que fez e tire a vida de uma pessoa. Tá certo? 9h58, acabou, pessoal. Acabou mais um Alô, Alô Brasil aqui pela Rádio Nacional. Foi um prazer ter vocês aqui com a gente. Continue mandando mensagens pra gente pelo Zap e pelo YouTube também. Amanhã tem de novo, né? Amanhã já tem entrevista marcada.
1: Entrevista marcada.
0: Eu não vou antecipar. Não vou antecipar porque dá zica. Você fala.
1: Não pode falar.
0: Mas vai ser legal, hein? Com o José Luiz Natena apresentando a partir das 8 horas, a gente conta com vocês. Valeu, pessoal. Boa terça para todos nós. Tchau, tchau.
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1: Agora são 10 horas da manhã em Brasília. Olá, muito bom dia. Eu sou Daniel Ito e este é o Nacional Notícias com um destaque do momento. Vamos falar da situação do ex-deputado Eduardo Bolsonaro, que, lembrando, né, está morando lá nos Estados Unidos. E a notícia é que a Procuradoria-Geral da República pediu a condenação dele pelo crime de coação, pedido que já chegou ao Supremo Tribunal Federal, como nos conta Gabriel Corrêa.
2: A Procuradoria acusa Eduardo Bolsonaro de postar nas redes sociais e conceder entrevistas à imprensa para articular e ameaçar a imposição de sanções internacionais graves contra o Brasil, como a suspensão de vistos de 8 ministros do STF, além da aplicação da Lei Magnitsky contra o ministro Alexandre de Moraes. O objetivo do ex-deputado seria interferir tanto no julgamento da trama golpista, que condenou o ex-presidente Jair Bolsonaro, quanto na denúncia pendente contra o empresário Paulo Figueiredo, que hoje está nos Estados Unidos. A acusação detalha que Eduardo queria garantir a impunidade ao pai, forçando o judiciário a voltar atrás em decisões ou dando uma anistia ampla, geral e restrita ao ex-presidente, sob ameaça de represálias

0: Passado, Eduardo está foragido nos Estados Unidos. Ele já perdeu o mandato de parlamentar por faltar às sessões da Câmara e esse ano a Polícia Federal abriu um processo disciplinar contra ele devido a faltas injustificadas no seu cargo de escrivão, uma vez que ele não é mais deputado e deveria ter voltado.
1: Aí, portanto, a atuação de Eduardo Bolsonaro nos Estados Unidos, alvo agora de pedido de condenação, portanto, pela Procuradoria-Geral da República, pedido que já está no Supremo. 10 horas e 2 minutos, esse foi o Nacional Notícias. Mais informações ao meio-dia no Repórter Nacional.

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4: Oi, oi, gente amiga, bom dia Amazônia, bom dia meu querido Brasil, com muito prazer, este amigão Frank Silva está aqui com você nesta manhã gostosa de terça-feira, dia 12 de maio, e nós vamos juntinhos até o meio-dia. Ao meu lado temos aqui o Carlos Moraes, bom dia Carlinhos Moraes, tudo bem? A seleção musical é do Antônio Miranda Bastos, né? E aí você, ouvinte, que é importante em qualquer ponto deste nosso querido imenso Brasil. Programa Ponto de Encontro você já conhece? É, basta você ligar para participar. WhatsApp 6199674-1586, né? É isso. Hoje, gente, é dia 12 de maio. É Dia Internacional da Enfermagem, do Enfermeiro, né? Dia Internacional da Enfermagem e o Dia do Enfermeiro. A data homenageia o nascimento de Florence Nightingale, 1820, fundadora da enfermagem moderna, e visa reconhecer a dedicação dos profissionais no cuidado à vida e à saúde, né? Quem ainda não precisou de um enfermeiro, de uma enfermeira, hein? Em um abraço bem forte a todas e a todos, né? Ligadinhos no nosso programa e aos envolvidos. Hoje também é Dia Mundial da Conscientização da Fibromialgia. Essa doença ataca muita gente, né? Data para chamar a atenção para essa doença invisível e crônica. Dia Internacional da Mulher na Matemática. Reconhece o papel das mulheres nesta área científica. Muito bem, e aqui no Brasil é a Semana da Enfermagem, né? Dia 12 de maio começa aí a Semana da Enfermagem aqui no Brasil. Vamos valorizar todos os profissionais desta categoria. Agora são 10 horas e 5 minutinhos, 10 e 5. Nós vamos começando trazendo aí Carimbó do Macaco com Pinduca.
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1: É isso aí, agora 10 horas mais 8 minutinhos, você pode ligar aí nos nossos telefones fixos também para mandar o seu recadinho ao vivo. Com muito prazer nós vamos atender você, meu querido, minha querida amiga, onde quer que você esteja. E vamos seguindo, minha gente, mandando um abração bem forte para você que está aí ligadinho, você que mora aí no sítio, na fazenda, em qualquer ponto deste nosso querido imenso Brasil, você que nos dá esta carona, né? Aí no seu caminhão, no seu carro, aí nos barcos, pelos rios da Amazônia. Muito obrigado, né? Vamos seguindo, gente boa, tem gente chamando aí, meu caro Carlos Moraes. Vamos ver quem é que está chegando. Alô, bom dia.
2: Bom dia, Frank Silva. Valeu, Dete Barro, de Apu, Minas Gerais. Rapaz, que tá chovendo, Frank.
1: Ô, rapaz, que tá bom, chovendo. Né, Deus Dete?
2: Tá, rapaz. Tá frio e gelado aqui em Minas Gerais, rapaz.
1: Vai gelar mais um pouquinho, a previsão é demais. É, frio.
2: Né? E aí, tá chovendo aí, Frank, em Brasília?
1: Que tá sol agora.
2: Sol, né? Mas vai chegar também aí, vai chegar também, né, Frank? Tô feliz, Frank, você tá aí na rádio aí hoje.
1: Já.
2: Rapaz, Frank, eu quero te parabenizar pelo seu aniversário, rapaz. Eu queria falar pessoalmente com você, seu aniversário que passou esse dia pra trás, parabéns pra você, tá?
1: Obrigado.
2: Aí, dia 15, dia 14, aniversário da minha esposa, da Maria José, dia 14.
1: Opa, já os nossos parabéns, né?
2: É, tá completando 49 anos, passando pra 50, rapaz.
1: Opa, ficando mais experiente, né?
2: É, ela é mais nova do que eu, 6 anos.
1: Ó. Oh.
2: Eu vou fazer 56 e ela vai fazer 49. Pois é, Frank, aí eu queria pedir você uma música, meu amigo.
1: Sim.
2: Eu quero que você toque pra mim aí, Roberto Carlos, Amazônia.
1: Amazônia.
2: Aí eu quero mandar aí pro Antonildo, pro Antônio Silveteiro, pro Enéas. Quero mandar também aqui pro Raimundo Silva Serra Azul, Raimundo Silva Barro, para a Dene, para a Ana, para a Sônia Conceição. Quero mandar também para Bartolomeu, Carlos Rocha, Valério Cimento, Zé Flamengo, Marcelo Duarte, Gracia. Quero mandar para o Silverino, Nelson Marques, Elisvelto, Adalberto Carlos, André Luiz. Quero mandar também para o Pedro Ribeiro. Quero mandar também aqui para Maria Irandi, para Edna Al, para Regina, para Curucina, para Divina, Sebastião Danda, Lourença, a Sandra, Guiana Francesa. Quero mandar para o Natan e todos os meus amigos que curtem minha amizade, Maria Pimenta, Arnaldo Gomes, Arnaldo Munduracu, Reis Cabral, Alessandro Guiar, Nelson Macedo, Olinda Silva e todo mundo em geral que curte minha amizade, tá bom, Frank?
1: Falou, Deusdete!
2: Tá 25 metros, valeu, bom, amigo!
1: Um abraço, meu irmão! Agora vamos ao Piauí, falar com Sebastião Dantas Lima. Bom dia, Tiãozinho!
3: E Batista, Lênin, Goiânia das Selvas, Lênin Pereira, Bernadette, Antonildo, Nailton, Deilton, Felito, Rodomiro, Deodete, esposa, Zezé Gomes, todos. Bom dia, irmão, você está no ponto de encontro. Bom dia, como é que você está? Senhor, bem,
1: eu
3: sua linda voz.
1: Tô bem.

0: nova amigo, Sina, Ivanil de todos. Bom dia.
1: Bom dia. Mais alguém chegando aí, Carlos Moraes, 10 e 12. Alô, bom dia.
2: E esse é meu patrão, meu Francisco.
1: Ô, Bartolomeu, comedor de piaba torrada aí do Tocantins. Como é que você está, meu irmão? Pedro
2: Tá bom.
1: Afonso?
2: Tá bom, Francisco. Graças a Deus. Deu meio-dia. E tem essa moçada que está nos acompanhando. Bom dia, Deodete Barro. Bom dia, Nildinha. De Parangatu, Goiás. Bom dia aí, o Marcelo. O Gil, de Peixoto de Azevedo. Cadê ele, Francisco? Sumiu, né? Né, Francisco?
1: Hein?
2: O Gil sumiu.
1: Pois é, nunca mais ouvi falar.
2: Pois é, mas é assim mesmo. Mas, Francisco, quando for. Qual música vai dar agora aí?
1: Amazônia, Roberto Carlos, pedido Deusdete Barros.
2: Eu queria outra com Carlito Gomes, Rostinho Delicado.
1: Rostinho Delicado.
2: É, com Carlito
1: Isso,
2: Gomes.
1: Carlito Gomes.
2: É, tem
1: muito
2: que
1: bem.
2: Matar a saudade aqui. E a vida da gente tem que matar a saudade com a Rádio Nacional da Amazônia. A Rádio Nacional da Amazônia é a nossa companheira de todas as manhãs.
1: Beleza.
2: É.
1: Obrigado.
2: E ela vai fazer 90 anos agora.
1: 90 anos que tu escuta?
2: Não, tô dizendo assim. Não, porque é o aniversário dela, 90
1: é o
2: anos.
1: Aniversário da Rádio Nacional, que começou lá no Rio de Janeiro, né?
2: Isso.
1: Muito bem. Falou, muito bem.
2: Eu achava que era no ano passado, mas é esse ano. Mas é assim mesmo. Um
1: pois
2: da Rádio
1: é.
2: Nacional da Amazônia, que é Brasília, tá frio aí, tá ou não?
1: Tem sol, tá calorzinho, né? Ah, o clima é nosso aqui, né? Mas hoje tem sol.
2: Aqui também tá de sol.
1: Muito
2: aqui
1: bem.
2: Aqui tá uns 40 graus, tá aqui.
1: Tá quente demais aí, rapaz.
2: Tá pegando fogo.
1: É, tá fácil não.
2: Mas é assim mesmo.
1: Tem que pegar umas piabas e dar uma mergulhadazinha no rio, de vez em quando, né?

0: tarde.
1: Isso. E ela deve estar fazendo alguma coisa por aí.
0: Um teste que tu
1: importante,
0: quiser, eu vou te pedir pra tu colocar aquela vinheta tua. Porque Silva faz tempo, pra que
1: É o tempo que tu tiver. Fala aí com o Moraes, que ele sabe onde tá.
0: Carlinhos, mas põe ali, vê se tu acha aí a vinheta que tem aí com o Francisco, que mata a saudade.
1: Ele disse que vai procurar. Tá bom?
0: Não, então tá bom, Francisco.
1: Falou, meu irmão. Um abraço.

0: do Carlos Moraes. Alô, bom dia.
1: Oi, Frank, bom dia.
0: Ô, Natan Malacacheta, Minas Gerais. Tá em Malacacheta, Natan?
1: Tô em Malacacheta, Frank.
0: Beleza, e aí, meu irmão, que você manda? Prazer falar com você.
1: Obrigado, eu tô ouvindo aqui na faixa de 25 metros, o som tá uma beleza aqui,
0: beleza.
1: Viu?
0: Beleza, que bom.
1: É um prazer. Gostaria de mandar alguns alôs, Frank.
0: Sim.
1: Para a Marinha da Fazenda Comunidade Bajota, na Formosa da Serra Negra, no Maranhão. A Graciete, a Celídia, a Zezé de Pindorama, Tocantins. O Deusdete mandou um alô para mim agora há pouco. É, o Joãozinho Batista de Montenegro, Rondônia, que está sumido. A Sueli Raeli, a Maria de Jesus Feijó no Acre, que está sumida também, essas meninas. O Orivelto, Adeilto, Nailton, da Bahia. A Heleninha de Paulo Ramos, Maranhão. E os demais ouvintes, né, Frank, que são muitos. Não sei nem como falar todos, que são muitos. Mas que estejam na sintonia aí do programa Ponto de Encontro, tá bom?
0: Beleza.
1: Só isso, Frank.
0: Falou, Natan. Prazer falar com você, meu irmão. Muito obrigado, obrigado aí pelo carinho da sua audiência. A Maria Soledade também está participando. Maria Soledade, um abraço para você, minha querida. Bom dia, meu amigo. Eu quero mandar um bom dia para minha linda sobrinha Cleonice, que está cuidando do almoço, né? Fazendo aqui uma penosa caipirinha. Vem almoçar aqui com a gente, vamos sim, né, mano? Comer a penosa caipira é bom, né? Bom demais. Aqui é a Sula das Cabeceiras do Angelim. Beleza, abraço para você, minha querida Sula. Muito obrigado aí pelo carinho da sua audiência. Um abraço, Sula. Quem mais aqui? Mais alguém chegando. Moro aqui no Rio Verde, Lucas do Rio Verde. Bom dia, minha querida amiga, ou é um amigo aqui de Lucas do Rio Verde. Vamos ver quem é. Alô, bom dia.
2: Bom dia, bom dia, bom dia, meu querido.
0: Bom dia.
2: Aí, ó, no programa Encontros, né?
0: Ponto
2: Nacional
0: de Encontro
2: de Brasília. Eu tô aqui escutando aqui você falar, meu querido, aqui no radinho, né?
0: Sim.
2: Que o tal do celular veio para acabar muita coisa, né? E aí, meu querido, hoje ninguém mais usa quase o rádio nem a televisão, porque o celular tem tudo, né, meu querido? Tem tudo. Para quem sabe, tem tudo, né? Para quem não sabe, igual eu, que não tive escola, não tem nada, né? O radinho mesmo, se quer ouvir alguma coisa, né? Meu amado, mas se você olhar esse meu áudio, quero te pedir um favor. Você colocar no... Aí, não. Colocar no ar. Eu tenho um primo que sumiu. Eu nunca mais vi ele. Tem mais de 50 anos que eu não vejo ele, né? Eu tenho muita vontade de um dia saber notícias com nada de filho dele, né? Quando ele saiu da casa dos pais dele no Maranhão, lá no Japãozinho, filho de Domingo Claro, né? Mas a dona Pelônia, eu sou filho, meu nome é Pacholo, sou filho de Dona Luzia, irmã do Domingo Claro, e o meu pai chama-se Pelado, né? Se você fazer esse favor, meu querido, colocar no ar, amanhã eu torno mandar, Deus, você torna a colocar. E o nome dele é Vito, né? Não é nome, mas o apelido dele é Vito. Sumiu do Maranhão, por causa dos pais dele, e sumiu pro lado do Piauí. A última notícia que ele mandou para minha mãe, uma carta, no tempo da carta, né, nos anos 60, 62, 61, 62, que ele estava em Teresina. E o pai dele soube disso, foi lá, a montada a cavalo, para ele se achar, ele não achou, voltou para trás. E esse moço sumiu, nunca mais deu notícia. E se alguém, filho dele, do Vito, filho do Domingo Claro, filho de Pelônia, o Pacholo, filho da Luzia e filho do Pelado, né, que é cunhado do Min Claro. Se alguém, parente, filho dele, ou se ele ainda estiver vivo, mandar notícia para mim, né?

0: Aí eu vou agora passar aqui o número do meu celular, né? Para se alguém achar ele, mandar notícia para mim, tá bom? Faz esse favor para mim, meu querido. Eu tenho esse sonho, né? E eu creio que se você me ajudar pela Nacional de Brasília, eu vou achar ele, tá? Teus filhos também da tia minha, Benedita, irmã do meu finado pai. Tem a Nivinha, tudo é apelido. Nivinha, Filó, Zé Lima e o Chico do Joaquim. E são os parentes que eu tenho vontade de encontrar com eles, tá? Aí minha esposa vai passar o número do meu celular para você anunciar, tá, meu querido? Fica com Deus, que Deus é de dar muita saúde para você, paciência, muito amor no teu coração para com nós, tá? Fica com Deus, um abraço, eu amo você, meu querido.
1: Um
0: Passa o número de telefone.
1: abraço, meu amigo. Bom dia. E o telefone está aqui. 6697-147-3399. 6697-147-3399. Ou 65-8104-5280. 65-8104-5280. Nosso amigo mora em Lucas do Rio Verde. Muito bom. Então aí o Vitor, onde estiver, de notícias. Agora são 10 horas mais 22 minutinhos. Vamos cantando, Moraes. Vamos trazer aqui primeiro o Roberto Carlos, a pedido do Deusdete Barros, lá de Apu, Minas Gerais, já oferecendo a Maria. Depois o pedido do Bartolomeu, de Pedro Afonso Tocantins, Carlito Gomes, Rostinho Delicado.

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2: 10 horas mais 31 minutinhos, nós vamos seguindo aqui com nosso Sintonia Nacional e temos a honra, Sintonia Nacional é 1 da tarde, é porque eu vejo Wesley, rapaz. E o Wesley é nosso ouvinte assíduo. Bom dia, Wesley. Bom dia. É o Ponto de Encontro, né, Wesley? Chega aí, fale aí, o povo quer ouvir sua voz. Meu caro Wesley, é um prazer falar com você, receber você aqui no Ponto de Encontro. Muito querido, gente boa demais. É nota mil, funcionário nota mil aqui na EBC.
3: Bom dia, Wesley. Bom Frank dia. Silva.
2: Tudo bem?
3: Bom dia, Carlinhos. O Carlinhos, o Frank Silva hoje está com um vozeirão, parece que estava dormindo, né?
2: É, tomou remédio.
3: Um vozeirão. Não é porque ele está acostumado agora a entrar no trabalho só 1 hora, ele teve pois que acordar cedo hoje.
2: E aí, Wesley? Vai mandar um abraço para alguém?
3: Vai mandar alô de A a Z, era sempre para não esquecer de ninguém. Mas eu queria mandar aqui um alôzinho rapidinho. Natão, João Silva, Adena, Graciete, a Raimundinha também, o Nailton, a Deilton, Dona Laurita, a Dona Maria de Uruará, a Elza, tem a Paula, Reinaldo José, o José Lins, o Luiz Antônio Tucumã, o Antônio Lopes, Ivanildo, Corsina. Ixi, tem um montão de gente aí.
2: Beleza. Carlinhos chegou. Ô, Caiabi, gente boa, rapaz. Chegando agora. Beleza pura. Foi depositar o dinheiro do banco, essa mochilona aí, cheia de dinheiro.
3: Cheio,
2: né,
3: de dólar.
2: Cheio de dólar.
3: É igual Carlinhos Moraes,
2: obrigado, viu, dos pelo cobre. Seu trabalho aí. Pois é, muito bem, Wesley. Um abração então, meu amigo.
3: Obrigado, é sempre um prazer ouvi-lo.
2: Opa, obrigado. São 1 hora é o Sintonia Nacional, a AM Brasília.
3: Nós estaremos lá, 980 kHz.
2: Isso. Agora 10 horas 33 minutos. Deixa eu dar uma olhadinha aqui quem é que está chegando. Vamos ver aqui. Alô, bom dia. WhatsApp, viu, Cabi? WhatsApp, beleza,
4: bom
2: Cabi?
4: Bom dia, Frank, eu sou... Bom dia. Eu era ouvinte da Nacional há muito tempo, queria que você mandasse um alô aqui para mim, estou lhe ouvindo aqui.
2: Sim.
4: Na Fazenda Campina, município de Riachão.
2: Santina.
4: Para mim, para meus filhos, para minha irmã, que é só ouvinte número 1, lá no município de Feira Nova.
2: Beleza, é a Santina, muito obrigado, da Santina. Vamos falar agora com Nilza. Alô, Nilza, bom dia.
5: Bom dia, Fábio Silva, aqui é a Nilza, transmissão da Liceia. Do Estadão do Pará, do Pestinho de Europa. Um alô para todos, era assim, para esquecer ninguém. Alô, Divina Maravilhosa. Alô, Pezinha. Fiquei feliz, Divina. Você falou ontem também. Com saudade de você. Pois é, de sua voz. Pois é, um alô para você, para Raquelzinha. Bora almoçar mais hoje, Francisco. Hoje é um franguinho caipira. Hoje tem coxinha. Uma para toda, tá bom, pipi. Festa com galera do pipi, vem aqui almoçar aqui mais eu hoje. Tem um arroz integral, feijãozinho molho.
2: Arroz integral é ruim, né, pipi?
5: Salada bacana, hein? Tomate, repolho. Muito cheiro verde.
2: Beleza.
5: Aí depois do almoço tem suco de limão. Maravilhoso. Festa com galera do pipi, vem almoçar aqui hoje. Tem a versão da Liceia, no Estadão do Pará. E tá molhadinho, passou a noite chovendo. Maravilhoso.
2: Ei, capô. O pangaré do pipi escorrega, né? O jeguinho escorrega. É seu jeguinho elétrico agora, Gabi? Você tá mais moderno, né? Isso. Oh, muito obrigado pelo convite. Um abraço, Nilza.

0: Agora 10h36, mais alguém chamando aí, Caiabi. Alô, bom dia.
1: Oi, Francisco, bom dia.
0: Ô, oh, divina, linda e maravilhosa.
1: Olha, antes de casar com o Jardim do Pipi, agora é elétrico, é?
0: É, estroboscópico.
1: Ah,
0: isso. Tá, tá, até evoluído, né?
1: Rapaz, o jeguinho dele entrasse aqui no vídeo que é aqui, coitado.
0: Pois é, elétrico não pode entrar na água.
1: Pois é, curto-circuito. Aí não passava, né, Frank?
0: Pois é.
1: Ai, meu Deus do céu. E aí, Frank, tudo bom?
0: Tudo bem, graças a Deus, tudo tranquilo.
1: Tô ouvindo aí minha amiga Nilzinha falando. Oi, Nilzinha. Bom dia, minha amiga.
0: Ela come aquele arroz ruim, né?
1: É ruim demais.
0: Mas é bom. É ruim, mas é bom, como dizia Chico Doido.
1: Eu quase não como arroz, Frank.
0: Pois
1: é. Eu não gosto muito de chegar lá arroz.
0: Aquele ali é bom pra saúde.
1: É, tudo que é bom pra saúde é ruim, né? As coisas é ruim.
0: É, a tendência nossa é esta, né? Achar, né? Que é, sabe, só do sabor e tal. Mas o arroz integral é muito bom.
1: Aquelas costelando de carne com gordura assada. Cada vez que eu posso mais comer, mas era bom, mas é bom. Era não, mas é bom. Mas não posso comer.
0: Pois é.
1: E tem gordura, aquela gordura, rapaz, mas é bom demais. Aquela gordurinha ali.
0: Mas mata, né? Mas mata.
1: Não, ele mata e top tudo, meu amigo. Pois é, menina. Aqui tá de manhã tá um friozinho. Menina, hoje um friozinho, Franco. Um frio que só precisa tirar o... As tangas de rede. De dentro do balde. Finalmente, eu não se brava com as tangas de rede. As redes acabavam os punhos. Aí, do resto, a gente fazia um lençol.
0: Um lençol.
1: E era bom, menino.
0: Era rede tecido no tiar.
1: Era. Ah, mas era bom demais. O friozinho. Aí, essa hora, já tá começando a esquentar. Mas, quando é a noite, o friozinho... Tá muito bom. Nossa, mas tá bom demais. Pois é, Fred, novidade. Você hoje, eu falei... Ah, eu vou ligar, porque... Não é todo dia que tem Fred Silva no ponto de encontro. É igual a gente, quando tem... Antigamente, a gente tinha aquela comida gostosa. Não era todo dia. Era o dia que tinha, a gente tinha que aproveitar.
0: Pois pode aproveitar. Isso.
1: Ah, se a Didizinha não vê, né? Que Deus abençoe a Didi. Por onde ela estiver, a Didizinha é gente boa também, viu, Fred?
0: É.
1: Uma menina educada, uma pessoa. Nossa, eu gosto muito da Didi, sabe?
0: Exatamente.
1: Cuidadora da mãezinha dela. Só em ser cuidadora, porque cuidar de idosos, de pessoas com deficiência, é muito difícil, viu,
0: Hoje,
1: Fred?
0: Ela tá cuidando da mãezinha dela.
1: Isso, que Deus abençoe ela, Didi, que dê tudo de bom. Hein? E ela ainda tem aquele tempo de cuidar dos ouvintes, manda mensagem pra gente, pra saber como é que a gente tá. E, gente, eu não sei como tem gente que dá fala da Didi, é porque ninguém é perfeito, né, Frank? Eu acho mesmo, ninguém agrada todo mundo, nem Deus agrada, né? Imagina a gente, né, comedor de feijão.
0: O que fizeram com Cristo?
1: Pois é. Porque a Didi é gente boa demais. Pois é, minha amiga. Aí eu falei, eu não ia não estar ligando. Eu falei, ah, mas que é o Francisco, eu não tô nem aí. Quem quiser falar, sinta-se à vontade, ó. Beijei no ombro. E eu tô linda, maravilhosa, com um monte de problemas, sabe, Francisco? Problemas de saúde. Nossa senhora, Francisco. Eu tava pensando, meu Deus, será que eu vou chegar meus 60 em setembro, que eu tô... Um monte de problema de saúde, um monte de problema, sabe, Frank? Mas é aquelas provações para nossa fé ficar mais mal forte, eu creio, né?
0: É isso mesmo.
1: Quem não tiver problema que atira a primeira pedra, mas tem as pessoas que têm mais. Nossa senhora, eu ando minha saúde muito debilitada, assim, muito. Só esse diabetes acaba com qualquer pessoa. Ah, o diabetes, a ansiedade. A ansiedade é a mesma depressão.
0: Eu acho que foi o melhor nome que botaram nessa doença.
1: Ansiedade, foi?
0: Não, a outra, diabetes.
1: Ah, o diabetes, ô doce, mô, Frank.
0: Deus me perdoe, mas começa com o quê?
1: Com D?
0: De A

0: Deixa pra lá.
1: Você não tinha percebido ainda, né? Não tinha percebido.
0: Tem as chacretes do Chacrinha, né? As pois franquetes é. Dos Frank, as pipizetes do Pipi.
1: Eu tô cheio de pipizete. Pois é, uma época o pipi ia botar um conjunto, eu ia ser a pipizete, mas aí não, agora não dá mais.
0: Pois é.
1: Agora não dá mais não, Frank.
0: Não deu certo não, mudou a lei.
1: Um dia desse, um amigo meu me ligou, tava no último dia que você fez o programa.
0: Beleza, pode falar, chegou visita aqui. Antônio Miranda, tá por aqui, o Sardinha.
1: Bom dia pra ele, Antônio Miranda. Pois é, Frank, hoje eu quero mandar um abraço pro João Paulo, o fazendeiro, que é aqui amigo da gente, que ele ouviu eu falando com você lá da fazenda dele. Aí um dia eu tava de noite, chegou a mensagem, ele disse, vira, hoje eu ouvi você falando na rádio, falando com o Frank Silva. Aí ele disse que ouve direto na fazenda dele.
0: Opa.
1: Mandar um alô pro João Paulo.
0: Obrigado.
1: Frank, eu gostaria de ouvir se der a música do Zezé de Camargo, Meu Destino Se Escolheu.
0: Tá certo, muito bem.
1: Rapidão, eu vou demorar, porque não é todo dia, moço, quando é você e a Didi, a gente não dá nem vontade de sair.
0: Opa, obrigado.
1: Alô pro Antônio Lopes, a Cleidinha, a Bernadette, Dona Rosa. O Antônio Sorveteiro, minha amiga Nilzinho, um abraço e um cheiro pra ela. Maria Pimenta, a Lena Souza, Zé Francisco, Laurita, Manelzinho, a Lucimar, a Dona Rosa, a Geraldo e Robertinha, a Ditosa, minha amiga Jeane, a Domingas, a Sônia, a Alisson Leal e Cleidivane, Cleonice Santos, a Leinda, Nailton, a Deilton, minha amiga Sandra Silva Mar, um abraço e um cheiro para Sandra da Guiana Francesa, Flamengo, Pedro Pierre, Deusbeth Barros e os demais ouvintes, tá bom, Cléssia?
0: Um beijo, minha querida.
1: Pronto, obrigada pela oportunidade, tá bom?
0: Tá bom, um abraço, um beijo, bom dia. Tchau. 10h43, estamos recebendo também a visita, né, do nosso colega Sardinha, o ilustre Sardinha, né?
2: Quer mandar um alô.
0: É, ele quer mandar. O Sardinha, ele tem Elson Sardinha. O Pipi tem a cabeça boa, o Pipi, comeu muita piaba lá no aldeia, aí ficou com a cabeça boa, muito ômega 3. O Elson Sardinha, os parentes dele ali de Pedro Afonso.
2: Dois irmãos Tocantins.
0: Dois irmãos.
2: Tocantins.
0: E não tem Pedro Afonso, não, né? Não. Sardinha, fala aí com a gente. Nossa. Bom dia. Chega mais perto. Bom dia. Tudo
3: bom
0: bem?
3: Bom dia. Queria só mandar uma lembrança, um abraço para todos lá em Dois Irmãos: o seu João, Dona Maria, o Tião, o Tasso, o Silas. Dizer que está tudo bem por aqui.
0: Muito
3: um abraço
0: bem.
3: A todo mundo.
0: O seu João já tem mais de 100, né?
3: 94.
0: 94, muito bem.
3: Fez
0: seu
3: agora.
0: João, um abração pro senhor, depois você manda a fórmula aí da sua comida aí pra gente, né, Pipi? Galinha caipira, peixe. Carne de porco, tempera com toicinho, tem nada desse negócio de soja transgênica, né? É toicinho de porco, né? Muito bom. E quando é que você vai por lá, Sardinha?
3: Rapaz, se tudo der certo, só em julho.
0: Em julho,
3: é. Se der certo. Vamos ver a programação aí.
0: E a festa do seu... É o seu sogro, né?
3: É meu sogro.
0: Teve uma festa, uma época, né, que você foi. Foi dos 90?
3: 90 anos.
0: Dos 90.
3: Nós fomos lá.
0: Também nós fizemos a festa do meu pai de 90. Era pra gente fazer a de 100, mas veio a Covid. Ele morreu com 97, mais forte. Imagino que igual o seu João. Forte. Pois é. Pois tá bom, Sardinho.
3: Tá bom,
0: um abraço pra você, meu irmão.
3: Um abraço, tudo bem? Com o Pipi aí.
0: Quando quiser aí mandar a sua voz lá para Dois Irmãos, é só vir aqui.
3: Falou, um abraço a todo mundo.
0: Abração, falou. Sardinha. Agora são 10h45. Miranda, abraço, Miranda. O Miranda é o rapaz que traz as músicas bonitas para você ouvir. Eu tô Miranda. É o prefeito Guaibim, viu, Sardinha? Agora são 10h45. Alô, bom dia. Oi, bom dia.
4: Oi, Francisco, bom dia.
0: Bom dia. Ô, senhor Antônio, rapaz, como é que tá aí? Tudo bem?
4: Rapaz, aqui tá tudo bem, o Francisco, aqui na região aqui de Alvorada do Oeste. Quem que tá na técnica edição aí,
0: Francisco? É o cacique Caiabi, tô promovendo pra cacique.
4: Caiabi, quero desejar tudo de bom pra você, o

0: Franco Silva, que está apresentando ponto de encontro, tá bom. Obrigado. Demais. Dois apresentando ponto de encontro hoje, terça-feira, dia 12 de maio de 2026. E o Pipi, o Manhã Caiabi, que está aí na técnica de São, e todos os ouvintes. Quero agradecer a Divina pelo alô que ela mandou para mim aí há poucas horas agora.
1: Sim.
0: E estamos felizes demais, o Franco Silva, de você estar apresentando ponto de encontro hoje, porque a Edileia Martins não pôde vir hoje, está tomando de conta da mamãe, né?
1: É.
0: Deus abençoe a saúde dela, da Dana Eva, a mãe dela lá. Aí na região aí, aqui esfriou bastante, Francisco, agora já tá esquentando, já tá voltando o calor.
1: Pois é, aí tá bom de vender picolé, né, Sr. Antônio? Tá quente.
0: É, tá bom. É, aqui tá meio fraco ainda pra vender os picolé, o sorvete, porque tá bem frio ainda, sabe?
1: Tá
0: mas
1: frio ainda.
0: De hoje pra amanhã já normaliza o calor, o Francisco.
1: Isso.
0: E eu, Francisco, tô feliz demais, quero desejar, mandar um alô pra todos os ouvintes que estiver na sintonia agora do Ponto de Encontro, no Brasil inteiro, entendeu? E desejar uma ótima terça-feira mesmo. Aí eu queria ver, Francisco, tinha gente que você pediu o Pipi que tá na técnica de som aí pra rodar uma música pra mim, fazendo um favor.
1: Sim.
0: O nome da música é Vestido Colado com um Barreirito.
1: Rapaz,
0: você, Francisco,
1: esse vestido aí, colado?
0: Tá te... É, e pra você que tá apresentando Ponto de Encontro hoje, terça-feira, pro Pipi que tá na técnica de som, e pra todos os ouvintes que estiverem na sintonia, é Vestido
1: tá
0: Colado
1: certo.
0: Com Barreirito, sabe?
1: Tá
0: o nome
1: certo.
0: Da música. Entendeu, Francisco?
1: Beleza, entendi.
0: E fica com Deus, felicidade, estamos aqui na sintonia de boa.
1: Tá? Seu Antônio, tem com quem, Pipi?
0: Hã?
1: É de Brito e Samuel, Vestido Colado. Não sei se é a mesma música. É a mesma música?
0: Não, mas um dia desse ele rodou, mas aí ele leva a Martina aí pra mim essa música do Barreirito, Vestido Colado.
1: Ah, não, eu não chegou ainda aqui, viu? No sistema. Ele tá me ele que tá falando, não chegou no sistema.
0: Ah, sim. Ah, então tá bom. Se não tiver, pode...
1: Você com Ed Brito?
0: Se não tiver, pode rodar com Chitãozinho, Chororó, Página de Amigo.
1: Ah, essa tem. Páginas
0: então
1: de Amigo.
0: Ah, então tá bom. Pode rodar essa aí mesmo. Beleza. Fica então, com Deus, viu?
1: Falou, seu Antônio. Abraço pro senhor. Muito
0: abraço
1: obrigado.
0: Abraço pra você também, pro Pipi, pra todos os ouvintes que estiverem na sintonia do Ponto de Encontro.
1: Beleza. Cantando, Caiabi, vamos trazer aí Roupa Nova, linda demais, né? Esta música, quem pediu, de Baixa Grande do Ribeiro, foi o Sebastião Dantas. Depois nós vamos cantar com quem? O Destino nos juntou, Lorenzo de Valverde, 10h48.

0: Parou? Parou por quê? Né? Dona Dênia de Ururapará está chegando. Bom dia, Dênia.
1: Bom dia, Frank Silva. Bom dia, Pipi. Como é que você tá, Frank? Tudo bom? Seja bem-vindo ao nosso lar. Fico muito feliz de você fazer parte dessa rádio, nesse programa tão especial. Mandar um abraço aí para Divina, que tá aí falando aí. Um abração para ela, viu? Pro Paesley. E para seu Deusdete Bar, mandar um alôzão para toda essa galera aí, Dona Laurita, Zezé de Pindorama, também a Corsina, o Marcelo Duarte, Natan, seu Enéas. Mandar um abração para Didi, essa menina linda e abençoada que está cuidando da mãezinha dela, que Deus abençoa. E também para Maria Erandi, Maria Zembran, Luciana do Serra do Laranja. Enfim, aí vou mandar para essa galera toda, seu Sebastião Danta, para todos que faz parte dessa rádio aí, de A a Z. Deus abençoa todos, viu, Frank? Aí, se der, Frank, você toca aí uma música aí com Amado Batista, viu? Qualquer uma que tiver aí, eu gosto beleza, muito do Amado.
0: Beleza, muito
1: e
0: bom.
1: E ofereço para todos que estão ouvindo e para todos que gostar da mesma, viu? E seja bem-vindo, vem almoçar conosco hoje.
0: Vamos
1: tô
0: sim,
1: assando uma
0: com
1: carninha
0: certeza.
1: Aqui para nós almoçar.
0: Tô
1: cheiro
0: vendo,
1: Frank,
0: né?
1: Fica com Deus.
0: Tô sentindo o cheiro daqui, na brasa, viu, Gavi? Abraço, são 10h58, vamos seguindo, Gavi?
2: Vamos
0: lá. O que tem às 11 aí?
2: Até a Mara Régia.
0: A Mara Régia. Então vamos falar aqui com nossos amigos, né? Nossas amigas. Tem aqui a Ivanilde. Bom dia. Eu quero mandar um alô pro meu irmão lá no Brejão. Ele e seus trabalhadores, o Manuel, o Pelé, a Mauri. Todos estão cortando arroz neste momento. E um abração aí. Abraço pro meu papai. Tá tudo levando na medida do possível. Todos estão mandando, viu? Não se preocupem. Por aqui tá tudo bem. Eu quero ouvir Amado Batista, Borboleta Azul. Eu gostaria muito de estar com vocês aí cortando arroz, né? Mas não deu certo. Tá tudo na paz, um abraço pro seu Hermínio, Irã, Sebastião, os demais amigos, as amigas. E abração para todos aí, um bom dia, tô ligadinho aqui. Abração pro Caiabi.
2: Opa!
0: Caiabi, um abraço, hein? E olha, Frank, arroz novo torrado com abóbora e um peixe frito ou uma galinha caipira.
2: Eita.
0: É só o ouro, né, Gavi? Falou, Ivanilde, um abraço pra você,
3: o
0: minha querida.
3: Ouro!
0: É só o ouro, né? Quem mais está chegando por aqui? Deixa eu ver. Maria da Soledade Silva, lá da cabeceira, já mandei o alô da Maria da Soledade. A Maria Eunice da Bahia. Ô, Maria Eunice, bom dia.
4: Olá, bom dia, Frank. Bom dia a toda a família nacional. Aqui é Maria Eunice de Campo Formoso, na Bahia. Quero mandar aí um alô para Deodete Barros, para Natan Freitas, Maria Erandi aqui na Bahia, seu Enés e Dona Marinha, seu Gambiarra e toda a família nacional. Que Deus abençoe nosso dia. Tô ligada na Nacional. Fico com Deus todos. Tchau, tchau.
0: Muito bom. Muito obrigado, querida. Vamos falar com o Arnaldo do Tocantins. Bom dia, Arnaldo.
5: Bom dia, Frank Silva. Aqui é Arnaldo Gomes, de Colina do Tocantins. Tô ligado, Arnaldo, no programa. Beleza. Mandar um alô. Não quero pedir música para não tomar tanto tempo. Mandar um alô para o Deusdete Barros, sua esposa Maria José. E também para todos os ouvintes do Brasil inteiro, onde a Nacional estiver chegando. Alô, um abraço para vocês, toda a Nacional.
0: Um abraço, meu irmão. Bom dia. Então, chegando aí o Viva Maria e logo em seguida o Ponto de Encontro, continuando até o meio-dia.
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Saudações afro-brasileiras a todas as pessoas que honram as mais profundas raízes da nossa cultura. E não por acaso, neste 12 de maio, data de nascimento de uma das grandes damas da dramaturgia brasileira e a primeira grande referência para artistas negros na cena da TV, do cinema, do teatro, enfim, por seus papéis notáveis, queremos ouvir a voz dos atabaques.

Souza, quem abriu esse caminho nos idos de 1954, quando se tornou a primeira atriz brasileira a ser indicada a um prêmio internacional de cinema, o Leão de Ouro, do Festival de Veneza, pela sua brilhante atuação no filme Sinhá Moça, na categoria de melhor atriz. Mas para além das telas de cinema, Nossa Sinhá não se deu por vencida e conquistou seu primeiro grande sucesso na extinta TV Excélsior. No teatro, também construiu uma sólida carreira, marcada principalmente pela resistência negra no cenário artístico, já que ela teve que lutar ativamente para que seus personagens não reforçassem estereótipos. E foi assim, em nome da liberdade, a duras penas conquistada, que Ruth de Souza abriu suas asas sobre nós. Música.

0: 2005, ela foi uma das indicadas ao Nobel da Paz. E no livro que a Associação Mulheres pela Paz lançou para comemorar a indicação não só de Ruth, mas também de outras 51 brasileiras, a jornalista Carla Rodrigues, responsável pela página que homenageia a trajetória de Ruth de Souza, reproduziu um texto onde ela diz, aspas, "Não tenho dúvida de que, com a minha carreira, contribuí para mudar a percepção que a sociedade brasileira tem da mulher negra. Sempre tive a capacidade de compreensão, de suportar o preconceito e de tentar entender." Fecha aspas. E diante de tamanha contribuição de Ruth de Souza à luta das mulheres negras em nosso país e particularmente à dramaturgia nacional, só mesmo a arte da carioca Cristiane Sobral, que é escritora e atriz, para nos ajudar a entender em que medida o legado de Ruth de Souza reflete o racismo no Brasil. A propósito, Cristiane também é mestre em teatro, com a tese Teatro Negros, Estética na Cena Teatral Brasileira. Ela também ganhou o prêmio FAC 2017 de Culturas Afro-Brasileiras. Axé, Cristiane, salve, salve!
1: Salve, salve! Salve, Dona Ruth de Souza, salve nosso ancestral, salve a força das mulheres negras brasileiras. Saúdo as mulheres negras, saúdo aí as ouvintes, a todas que estão aí na labuta. Esse é um grito de esperança para todas nós.
0: Sem dúvidas. Agora, queria saber em que medida o legado de Ruth reflete o racismo no Brasil.
1: É com muito pesar, né, que Ruth, com quase um século, né, de passagem, ela ainda está num contexto de invisibilidade nos meios acadêmicos do campo do teatro brasileiro. Sua obra não tem sido estudada nas escolas de teatro, não tem sido debatida no campo do teatro brasileiro. Eu sempre procuro destacar o teatro negro, os teatros negros, que eu gosto de falar no plural, no campo estético do teatro brasileiro. Então, a ausência de pesquisas, ausência de estudos, ausência de conhecimento da contribuição, do legado de Ruth de Souza nos meios acadêmicos, nos meios teatrais, ela só contribui para a confirmação do racismo brasileiro.
0: Pois é. E a sua tese, Teatro Negros, Estética na Cena Teatral Brasileira, revelou essa doença social que é o racismo contra, até mesmo na cena brasileira, no teatro nacional?
1: Sim, porque o teatro, ele é uma forma de representação da experiência humana. Então, o teatro é um campo de ficção. A gente vai constatar que, mesmo no campo da ficção, negros e negras ainda não podem existir no nosso país, de forma humanizada, de forma reinventada. Então, mesmo nesse espaço que a gente chama de ficção, negros e negras ainda representam os papéis que são estereótipos da realidade.
0: É verdade.
1: Então, se a gente está

0: falando de ficção, quer dizer que negros e negras poderiam estar representando quaisquer papéis. Entendi. E quando a gente pega as obras de Ruth de Souza, brilhantemente interpretadas, a gente vê que há uma repetição de papéis devido à composição de dramaturgias, à questão dos diretores, à escalação de elencos, que normalmente escolhe um campo temático limitado para atores e atrizes. Não tem muita opção senão não atuar dentro desses campos temáticos.
1: Por falar...
0: Então, a gente não consegue imaginar uma outra realidade para negros e negras. Enquanto a gente não consegue imaginar, a realidade também não muda.
1: E acho até isso muito mais contundente do que as propostas em torno da passagem de Ruth de Souza têm sido feitas nos jornais, de que ela vire nome de rua,
0: exatamente,
1: de avenida, mas enfim.
0: O que urge é o debate, o que urge é a formação do pensamento crítico, é que nas salas de aula as meninas entendam que existe espaço para que mulheres se reinventem, que se coloquem dentro de uma sociedade a partir de um outro lugar, que existe esse lugar de uma mulher que se constrói profissionalmente, que se constrói dentro de um campo social, num país onde o feminicídio tem taxas tão altas, né? Então, pensar que uma mulher alcançou essa melhoridade com um campo intelectual de produção dessa magnitude, isso é uma resposta muito positiva para os nossos jovens, né?
1: Com certeza. Então... Agora, para encerrar, a gente queria saber se você teve a oportunidade de abraçar a Ruth.
0: Estive com Ruth no Fórum Nacional de Performance Negra uma vez no Rio de Janeiro. Foi uma ocasião, assim, para mim, que não consigo nem descrever a emoção. Depois de ter estudado tanto, de ter lido, foi um momento que eu vou guardar, aquela história que eu vou guardar.
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3: Onze horas 9 minutos, vamos trazendo aí o seu pedido musical, página de amigos para o seu Antônio lá de Rondônia, Estãozinho Chororó. E depois o Amado Batista para Ivanilde, de Aparecida de Goiânia, para os seus familiares lá no Maranhão. Borboleta Azul.

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1: Muito bom, e vamos seguindo, vamos trazendo aí sucessos, músicas bonitas. Participe aqui do seu programa Ponto de Encontro. Vamos ver quem é que está chegando por aqui. Olha, a Dona Marlene chegou, Caiuí, mandou aqui um pãozinho caseiro. Beleza, Dona Marlene, muito obrigado, viu? Vamos ouvi-la, bom dia.
2: Silva, bom dia. E aí, como é que você tá?
1: Tô bem.
2: Tudo bem?
1: Bom demais.
2: Hein? É, todos os dias eu escuto um pouquinho você lá no
1: Sintonia,
2: no Sintonia,
1: né?
2: Nacional.
1: Obrigado.
2: É, depois que sai a novelinha, eu coloco lá em você lá, pra me escutar aquelas músicas lá. Eu até mandei um oi pra você outro dia, mas você não viu.
1: Sim.
2: Deixa eu te procurar uma coisa bem aqui, Frank Silva.
1: Sim.
2: O número do Luciano Barroso, do Brasil Rural, é o mesmo do Sintonia Nacional, que você faz à tarde?
1: Exatamente.
2: Aí manda mensagem pro Luciano, aparece lá. Brasil Rural. Aí é o Sintonia Nacional. Manda pra você, aparece Brasil Rural. Como é que é? É o mesmo número,
1: é? É o mesmo número.
2: Que a gente fala com você lá. É o mesmo nome do Luciano?
1: É, o mesmo nome.
2: Aí eu tô passando pra pedir pra você rodar a música pra mim, Boêmio do Coleirinho Branco, com Chico Rei Paraná. Um abração pra você e vem almoçar com nós aqui. É frango caipira, com feijão e arroz, macarrão e salada.
1: Vamos sim. Ok, minha querida Dona Marlene. Achou a música da Dona Marlene, garoto? Então, vamos lá. Vamos seguindo. É o nosso Sintonia Nacional. Tarde, Frank Silva. Vamos seguindo, é o Ponto de Encontro no seu rádio. Vamos falar com Jeane Brasil. Olá, boa tarde, Jeane.
3: Oi, Frank Silva, bom dia, tudo bem?
1: Tudo bem.
3: Estou passando para dar um bom dia para todos os ouvintes que estão na escuta deste maravilhoso programa.
1: Sim.
3: Para a Divina, mais a Raquelzinha. Oi, Divina, bom dia, Raquel. Bom dia também para a Nildinha de Porangatu, para o Denis Valmendi, para a Coicina e para todos os ouvintes que estão na escuta, Antônio Lopes, a todos. Quero desejar um bom dia a todos. Que você também tenha um bom dia, Frank Silva. Fica com Deus, tudo de bom. Um abraço, bom dia, muito obrigada.
1: Falou, querida. Um abraço. Muito obrigado aí pelo carinho da sua audiência. Vamos seguindo, Cavi. Mais alguém chegando por aí. Alô, bom dia.
4: Bom dia, Frank.
1: Meu caro palmeirense.
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4: Tá, vai esse número aí, olha. E aí, Frank, como é que tá as coisas?
1: Eu tô bem, graças a Deus.
4: Pois é, eu quero mandar uns alô.
1: Sim.
4: Quero mandar um alô pra dona Marlene, que falou ainda agora aí. É do Arame, é?
1: Oi? Marlene é do Pará.
4: A dona Marlene do Pará. Bom dia pra senhora, dona Marlene. Bom dia, Rosenilda, em Rondônia. Bom dia, seu Eusébio, esposo da Rosenilda. Bom dia, Ruth Freitas. Bom dia, Rosana Gonzaga. Bom dia, Roseli. Bom dia, Aldenone. Bom dia, seu Pedro, esposo da Roseli. Pedro José, Pedro Pierre. Pedro Ribeiro, Deodete Barra, esposo dele, Maria José. É um bom dia pro Antonildo. Não sei se ele tá no Altamira ou na Imperatriz, que ele ia se operar. Não sei se ele operou. Viu, Frank?
1: Sim.
4: É um bom dia pra Geralda, mas a sua neta, a Roberta, que não é a Roberta Miranda. Viu? Quero mandar um alô pro Hermiro Bento. Estudia, Hermiro. Estudia, eu me topei com o provão aqui no café. Estava bem. Pô, tô com farinha, viu? Um alô pra dona Antônia. Um alô pra todos que estão na sintonia desse programa maravilhoso. Um alô pro José Francisco. Um alô pra Lena Souza. Um alô pro Francisco de Tuntum. Chico Berranteiro. Um alô pro Francisco Estrela. Francisco Ribeiro, Francisco Pereira. Francisco de Cristino Castro, a Francisca de Uruará, todos que estão na sintonia. Frank,
1: oi.
4: Eu quero pedir uma música, pode ser?
1: Pode.
4: Eu quero pedir uma música com Ronaldo Adriano, Carta Espanhola.
6: Carta Espanhola.
1: Pepe vai procurar.
4: Pois é, eu quero deixar meu WhatsApp para novas amizades.
1: Sim.
4: O DVD é 99 984-410372. É isso aí, Frank. Juntos e misturados, amigo.
1: Um abraço, meu amigo. Muito obrigado aí pelo carinho da sua audiência. Vamos seguindo, Caiabi. Vamos trazendo aí mais alguém chegando, né? Deixa ver quem é. Roberto. Bom dia, Roberto.
7: Frank, que prazer imenso ouvir você de novo no rádio, rapaz.
6: Que é tu,
7: Roberto? Pô, que felicidade ouvir você de novo. Como é que tá o nosso índio aí?
6: O índio apaixonado.
7: O Caiabi.
1: Cada vez mais
7: aqui
1: apaixonado.
7: Aqui é Roberto de Guarapari. Um bom dia. Muito obrigado pela sua... seu retorno. Um bom trabalho, que Deus ilumine.
6: Amém.
7: Obrigado, tchau.
1: Um abraço, Roberto de Guarapari. Helena tá ligadinha no nosso programa, mas não mandou nenhum áudio, né? Um abração, Helena. Dona Marlene também mandou mais um áudio aqui. Dona Marlene, bom dia.
2: Toma um cafezinho mais nós aí, ó. Aí, ó, o pãozinho aí, ó. É, arruma um cafezinho por aí e toma com esse pãozinho aí enquanto chega a hora do almoço, a hora do boião.
1: Opa,
2: aí, tá?
1: Que bom. Abraço, obrigado. Mais alguém chegando? Vamos ver quem é. Alô, bom dia.
8: Bom dia, bom dia. 14 do ponto de encontro. Bom dia, Frank. Tudo
1: bom
8: bem
1: dia.
8: Por aí?
1: Beleza.
8: Aqui é o Hugo, de Piranhas, estado de Goiás.
1: Um abraço, meu irmão.
8: Tô ouvindo aqui. Tô ouvindo pelo aplicativo.
1: Sim.
8: Eu queria uma música... a música do Genigênio, Pescaria, se puder tocar pra mim, pra me ouvir. Oferecer pra minha mãezinha Francisca, do meu irmão Nascimento, Parecido, e minha irmã Maria, meu cunhado Milton. E minha tia Teresa deve estar chegando aqui em Piranhas amanhã. Muito tempo nós no Vela, mora no Pará, tá vindo de ônibus.
1: Epa, boa viagem.
8: E falar com o filho dela que ela deve estar chegando aqui já.
1: Uhum.
8: Pro Márcio. Um abraço pro Márcio também, lá no Pará. Aqui eu escuto pelo telefone. Mas lá no rancho, lá eu escuto pelo radinho mesmo. Que lá não tem internet nem energia, né?
1: Uhum.
8: Daí a gente escuta lá pelo radinho a pilha mesmo ainda.
1: Beleza.
8: Quer dizer que sempre eu tô ligado, né, no ponto de encontro. Quero dar um abraço pra todos os irmãos que tá ouvindo agora, né?
1: Sim.
8: Aí do Pará, do Amazonas, desse mundão todo aí. E dizer que estamos sempre ligados. Um abraço, fique com Deus.
1: Falou, meu irmão. Um abraço para você. Muito obrigado aí pelo carinho da sua audiência. E a todos de Piranhas, né? Agora 11h24. Mais alguém chamando aí, Cabe? Vamos ver quem é. Alô, bom dia.
9: Bom dia, meu amigo Santos Silva.
1: Bom dia. Quem fala?
9: Aqui quem fala, Manelzinho de Gramenho, Nossa Senhora.
1: Ô, rapaz, tá tudo bem, Manelzinho?
9: Tudo bem, melhor agora falando com você.
1: Que bom falar com você, meu irmão. Fica à vontade.
9: Eu tô pelejando pra ligar, tô ligando. Agora deu certo.
1: Certo.
9: Um alô aí pra Divina, que ela participou. Um alô pra Antônio Sobreteiro, que participou também. Seu Enéia. Márcia Ferreira e para todos os ouvintes, Frank. Um alô para Dona Geralda e Robertinha.
1: Sim.
9: E até mais tarde, na Tarde Nacional.
1: Ok. O Sintonia Nacional, né?
9: Nacional.
1: Falou, meu caro. Muito obrigado aí pela sua participação. Tenha um bom dia todo especial.
9: Tchau.
1: Abraço, meu amigo. Agora são 11h25. Vamos cantando, Cabi. Vamos pagar o povo. A Divina, ela pediu Zezé de Camargo e Luciano, Meu Destino Te Escolheu. Né? E a outra, qual o outro pedido? A Pescaria? Ou tem outro aí na frente?
6: Tem na frente.
1: Quem é?
6: Boêmio do Colarinho Branco.
1: Chico Boêmio do Colarinho Branco, Chico Rei Paraná. 11h26.

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0: Muito bom, é o nosso ponto de encontro no seu rádio e vamos seguindo, minha gente. É, quem está chegando aqui é o nosso amigo Joãozinho, lá de São Paulo. Bom dia, Joãozinho.
1: Oi, bom dia, meus amigos da Rádio Nacional da Amazônia. Bom dia, meus amigos da Rádio Nacional da Amazônia. Uma boa terça-feira, um bom começo de semana, um bom trabalho para quem estiver trabalhando, um bom descanso para quem estiver descansando. Gostaria que fosse fazer o programa hoje. Cantar parabéns com as pessoas. Primeira pessoa que fez aniversário ontem, dia 11, foi Maria do Rosário Oliveira, da Fazenda Maracujá, Paramirim, Bahia. Mas só que diz que ela mudou para o estado do Mato Grosso. Agora não sei qual é o Mato Grosso que ela foi. Ela fez aniversário dia 11. Aí canto os parabéns para ela. Aí eu tô procurando aqui se tem mais alguém que fez aniversário. Aí acho que agora dia 10, essas que eu coloquei. A Zilene Costa, da Fazenda Maracujá, Paramirim, Bahia, fez aniversário dia 10. Aí eu tô procurando mais gente aqui, mas parece que. Deixa eu ver se tem mais aqui. Essas duas. Essas pessoas mesmo. Fez aniversário dia. Aí eu ofereço as músicas para os aniversariantes. E para vocês da rádio, para os ouvintes. E para o meu amigo de correspondência de Azei. E assim, não esquecendo de ninguém. Muito obrigado e um bom dia. E um bom trabalho para quem estiver trabalhando. Um bom descanso para quem estiver descansando. Uma boa segunda-feira. Uma boa terça-feira, uma boa quarta, quinta, sexta, sábado e domingo. Com saúde, paz, com paz, saúde para todo mundo. Para todos vocês, para vocês todos, para todos nós, para nós todos. Saúde, paz, a gente ficou atrás. Um bom dia e muito obrigado. Pode divulgar meu número, tá? Eu agradeço. Eu não mereço, mas agradeço. Bom dia.
0: Bom dia. 11h36. Vamos seguindo. Vamos trazendo aí. Tem mais alguém chegando. Tem mais alguém chegando. É, Mendes William. Bom dia, Mendes William.
2: Bom dia, Didi. Ele me manda no telefone fixo aí, que apagaram. Me manda o número do telefone fixo aí, da Nacional da Amazônia, faz o favor. Eu não estou em casa, não, Didi. Ô, Didi, me passa o número do telefone aí, fixo aí, da Nacional da Amazônia. Ô, Didi, por favor, me passa o número aí do telefone fixo aí. Bom Saúl. Dia, participa. Toca a música de Chindim Chororó aí. 70 de apaixonado.
0: Eita, mas é paixão. Falou, Mendes William. Tá anotado aí o seu pedido. Agora 11h37, mais alguém chegando, Gabi. Alô, bom dia.
3: Bom dia,
0: Francisco. Bom dia, quem é?
3: Seu amigo.
0: Qual amigo?
3: De Virador do Estado do Maranhão.
0: Tá falando fraquinho hoje, que foi?
4: O que houve?
3: É Virador do Estado do Maranhão.
0: Marcelo, tá falando fraco hoje, que houve?
3: Você tá o presidente do grupo e o vice aí.
5: É o menino de papai, é?
0: Passou a noite olhando o bebezinho, não dormiu.
3: A noite olhando o menino,
0: Tá cortando aí a ligação dele.
3: Tô te ouvindo bem.
0: Pois não. Aí, Marcelo, um prazer. Fale aí, meu irmão.
3: Prazer é todo meu, rapaz. Te receber no ponto de encontro aqui na minha casa. Você, presidente do grupo, vice-presidente. Já passou tanta gente boa por aí. Já passou até ator de novela. Que o Antônio Miranda, ele é programador e é ator, né?
0: Sim.
3: Deixa um abraço aí pros ouvintes, pro Wesley, pra o Gracia, pra Corsina, pra Henrique Beckman, pra Jane Brasil, Deodete Barros, Curso Maria José, abraço do Zé Flamengo, Elisandro Vitória da Conquista, Maria Erudi, quero deixar um abraço aí pra Dildinho Maiporangatu, Antônio Sorveteiro, Antônio de Goiânia, Dona Marlene, a Nilzinha lá no Travessão da Fé, nossa nutricionista, deixar um abraço aí pra Evelyn, né? Também para a mãe dela, a Silvia, a esposa da Silvia, para minha amiga Mayra, para a Maria Luísa também que está ouvindo. É, para a Santina também que está ouvindo, com certeza. O Frank, se der tempo, toca para o meu filho, se der tempo, gostaria de ouvir. O Léo Canhoto e Robertinho. O julgamento, o último julgamento.
0: Último julgamento.
3: É, tem com o Léo Canhoto e Robertinho, tem com o Milionário, tem várias, várias regravações aí, mas você encontrar aí um, pode colocar com qualquer um, se não tiver com o Léo Canhoto e Robertinho.
0: Sim, sim, muito bem.
3: Pois é, Frank. Então, um abraço aí para a Dona Rosa, lá na beira do Rio, para te ouvir também, com certeza. Dona Rosa, lá na beira do Rio, Dona Cândida, lá da Estreita, a Irene, todo esse pessoal bom que está te ouvindo aí. Frank, aquele abraço, até outra oportunidade, se Deus quiser.
0: Um abraço, meu irmão. Tenha um bom dia todo especial. Muito obrigado aí pelo carinho da sua audiência. Marcelo Mirador, no estado do Maranhão, ligadinho da gente. Muito obrigado a todo o Maranhão, né? Agora vamos ao Pará falar com o Sebastião de Itaituba. Bom dia, Sebastião.
6: E aí, Francisco. Sebastião aqui de Itaituba. Por aqui está tudo bom. Só muita chuva, Frank. Desde 2 horas da manhã que chove aqui. E água muita. É, mas vou mandar um alô aí primeiro para a Divina, para o Bastião Danta, para o Garcia, para o Marcelo, para o Zé Duano, mandar para o Deusdete Barro, para o Pedro Guaraí, seu Riba lá em Boa Vista, e para todos que estiver na escuta do programa aí, para a Divina, está lá na cidade de Itaituba também, né? Sim. Eu estou aqui no sítio, mas ela está lá na cidade. Mas certo. Tá tudo bom, Frank.
0: Beleza, meu amigo. Um abraço para você. Muito obrigado aí pelo carinho da audiência. Mauro de Monte Aprazível, São Paulo. Bom dia, um abraço para você. Marli Batista. Bom dia, Frank. Bom dia, Pipi. Bom dia para todos os ouvintes. Bom ouvir você novamente. Ótimo dia. Um abraço. R. Souza, Laranjal do Jari. Bom dia.
7: Bom dia, Guiléia. Aqui é o R. Souza, do sítio Bom Jesus. Eu estou passando por aí para pedir uma música com as rodas do Leme. Feri meu coração, fez para você, fez para todos que estão na escuta do Bom Dia Amazônia. Bom dia, encontro. Eu ofereço para todo o grupo Amigo do Amanhecer. Se não der para rodar agora, pode rodar no programa da tarde, entendeu? Que eu estou ouvindo. Aqui eu estou fora de casa, mas no programa da tarde eu estou lá. A minha esposa está lá. Eu ofereço também para Dona Maria Francisca, a Eriquinha. Meus 4 netos em Xinguara, meu filho que é advogado Imperatriz. Fique com Deus, um abraço.
0: Um abraço, bom dia, muito obrigado aí pelo carinho da sua audiência. Vamos seguindo, garoto Caiabi. Vamos trazendo quem agora? Quem é que está chegando aí para cantar, Caiabi?
8: Carta Espanhola.
0: Carta Espanhola, quem mais? Vamos pagar quem?
8: Pescaria.
0: Pescaria. Pagando o nosso amigo lá de Piranhas, né? Muito bem. 11h42. Quem canta Pescaria, Cabi? Gino e Geno.
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0: Agora 11h48, vamos seguindo, meu caro Maranca e Abi. O Antônio Lopes acabou de chegar. Oi, Antônio!
1: Olá, Frank Silva, é você que tá na rádio aí, Frank?
0: Isso!
1: Eu tô conseguindo ouvir agora pelo aplicativo da Nacional, WebC Rádios.
0: Beleza.
1: Lá no RádiosNet tá fora do ar. Aí eu tô conseguindo ouvir aqui, só que o WebC Rádios não é muito bom não, às vezes ele desliga sozinho.
0: É.
1: Ele tem que dar uma melhorada aí nesse aplicativo da EBC.
0: Uhum.
1: Porque tem muitos aplicativos por aí que são bons mesmo. A rádio não falha, não dá problema.
0: Uhum.
1: O RádiosNet tá ganhando às vezes o aplicativo da EBC.
0: Uhum.
1: Precisa melhorar um pouco para os ouvintes aí não deixar de ouvir o aplicativo da EBC, Frank Silva.
0: Beleza.
1: À tarde, qualquer coisa, eu vou te ouvir lá pela rádio Novo Tempo de Uruçuí. Sempre pega aqui na qualquer coisa, eu vou estar ouvindo à tarde lá pela rádio Novo Tempo de Uruçuí.
0: Beleza,
1: aqui meu. Goiânia.
0: Falou, garoto. Um abraço bem forte. Agora são 11 horas 49 minutos. Estamos devendo mais alguém aí, Caiabi? Não, né? Já pagamos a todos, estão de boa, né? Então vamos trazer aqui uma música bonita para você que tá aí ligadinho no nosso programa. E tem aqui, quem garoto? Quem? Chico Rei já foi. É, vamos trazer o Eduardo Costa. Deus é caipira? Deus é de todo lugar, né? Eduardo Costa, depois aí do Ted Max, depois de Chico Rei, pertinho da banda Calypso, Cavalo Manco, né? Viu aí? Agora são 11 horas e 50 minutinhos, é o nosso ponto de encontro no seu rádio com este seu amigão Frank Silva. Para você que tá aí, o Gutenberg lá do Maranhão. Bom dia, amigo Frank Silva. Sou Gutenberg da cidade de Presidente Dutra, estado do Maranhão. Queria ouvir com Chitãozinho Chororó. Não desligue o rádio. Quero dizer que de segunda a sexta, das 18 às 19, apresento um programa aqui na Nativa. Beleza, meu irmão. Um abraço bem forte. Muito obrigado, Gutenberg. Abração pro Mendes William, pra Divina, Roberto. Todo mundo já foi. Esqueceu mais alguém aqui, Frank Silva? Não, tá todo mundo. O Arnaldo Tocantins também, Maria Eunice, Sebastião Dantas Lima, Maria da Solidade. Tem aqui o nosso amigo Eurípedes, rapaz, seu amigo Eurípedes. Oi, Eurípedes.
2: Oi, Eurípedes. 062 98.
0: Sim.
2: 43 34 100. O zap. 062. Telefone fixo. 35 37 11 09. Meu Deus, cuida de cada um de nós, meu Deus. Muita saúde, muitos anos de vida. Muitos anos de vida para homem e para mulher.
0: Isso. Falou, Eurípedes. Ele tá deixando o telefone para alguém ligar para ele, não é, Cabi? Seu amigo, né?
3: Não
0: conhece ainda não, mas ele está sempre participando aí do programa, né? Mandando mensagens, abraços para você. Tá. Nunca ligou no Sintonia Nacional. Ô, Eurípedes, liga lá, rapaz.
3: Liga lá, faz amizade com o
0: Frank Silva. Ô, Caiaba, vamos seguindo. Olá. Meu amigo Eurípedes é de onde mesmo?
3: Ele é daqui de Goiás. Agora
0: do Goiás, né?
3: Ele é aqui perto do Goiás.
2: Abençoa, Senhor, essa manhã.
0: Abençoa, Eurípedes. Tá rezando. Reze por nós. Reze por Pique Criar Juízo. São 11h50.

0: nosso ponto de encontro no seu rádio feito com carinho. Para você que está aí numa boa, ligadinho no nosso programa, Rádio Nacional da Amazônia. Um abraço, hein? Vamos seguindo, minha gente, eu já vou embora. Tá na hora, né, Cabi? Tá na hora. É, quem vamos trazer agora, Cabi?
1: É tarde demais.
0: Tarde demais para esquecer, né? Composição do Moacir Franco, com João Mineiro e Marciano. Vamos mandando aí para os nossos amigos e amigas, Marli Batista, Mauro e Ivanilde, né? É, todos, a Helena de Palmeiras do Tocantins, abração Helena, a Dênia de Uruará no Pará, a Dona Marlene, né? Esse povo bom e maravilhoso, Antônia Lobato de Feira Nova no Maranhão. Estou ouvindo aqui o ponto de encontro, Frank Silva, mandando alô para todos os amigos e amigas, a irmã Santina Lobato, ouvindo o ponto de encontro, Antônia Lobato, todos aí de Feira, no estado do Maranhão. Muito bom, eu deixo aqui o meu abraço e o convitinho para estarmos juntos no Sintonia Nacional, Nacional AM Brasília, logo mais às 13 horas, tá bom? Um abraço, e amanhã Diré estará por aqui. Caiabi, um abraço, meu irmão. Vamos ouvir então aí a música e até a próxima, se Deus quiser.

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1: Meio-dia em Brasília.
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1: Olá, muito boa tarde a você que nos escuta de todo o Brasil. Está no ar o Repórter Nacional, que tem hoje os seguintes destaques. Programa de combate ao crime organizado mira no dinheiro que movimenta o crime no Brasil. São 11 bilhões de reais para atingir organizações criminosas, milícias e tráfico de armas. Mais.
3: 4 em cada 10 brasileiros dizem conviver com facções criminosas na vizinhança, de acordo com pesquisa nacional.

0: acumulação de gás serão ressarcidos.
1: Inflação desacelera e fecha abril em 0,67%, diz IBGE.
2: Tudo isso e muito mais, claro, aqui no Repórter Nacional, produzido pela nossa equipe de rádio jornalismo aqui da EBC, Empresa Brasil de Comunicação. Estamos ao vivo nas emissoras da Rádio Nacional em Brasília, São Paulo, Rio de Janeiro, Amazônia, Alto Solimões, São Luís, Recife e, claro, também nas emissoras parceiras de todo o Brasil, com a nossa Rede Nacional de Comunicação Pública. Eu sou Daniel Ito e você acompanha agora as principais notícias desta terça-feira, 12 de maio de 2026.
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2: Segurança pública é o grande assunto do dia. A gente começa o Repórter Nacional falando sobre o combate às facções criminosas aqui no país. Assunto que movimenta a sede do governo, Palácio do Planalto, aqui em Brasília, capital do país. Por lá, o presidente Lula lança neste momento o programa Brasil contra o Crime Organizado. É, tem investimento, linha de crédito para que os governos dos estados atuem para destruir o controle do dinheiro do crime. Vamos entender.

0: de diversas autoridades, né? Junto também com o anúncio de outras medidas de segurança pública aqui no Palácio do Planalto. E esse programa, o Brasil contra o Crime Organizado, foi pensado não só por membros do governo, né, e por Estado, também especialistas no tema e também forças de segurança pública de todo o país. Aqui durante o lançamento, agora há pouco, o ministro da Justiça, Wellington Lima, disse que um dos principais objetivos é atingir o bolso do crime organizado, o que eles chamam de asfixiar o crime organizado.
1: A nossa Constituição Federal e as leis do Brasil possibilitam uma série de mudanças, mas para tocar na ferida do crime organizado, presidente, era necessário que um diploma específico tratasse disso. E nós, juntamente com um diálogo fecundo com o Parlamento, viabilizamos, contando com o apoio de todas as nossas lideranças, a aprovação da lei antifacção. Essa lei antifacção possibilitou que nós tivéssemos ferramentas específicas para fortalecer pontos que eram fundamentais para a nossa estratégia.
0: Pois é, além dessa asfixia financeira aí, o programa também busca fortalecer a segurança no sistema prisional, nos presídios, né? Também melhorar a qualidade nas investigações de homicídios, respostas sobre esses crimes e combater o tráfico de armas e munições. Os investimentos, então, Daniel, como você citou no início, somam aí 11 bilhões de reais. Na verdade, 1 bilhão vai vir de verbas aí da União para este ano, já estão previstos, e vão ser distribuídos nos 4 eixos que a gente acabou de citar. Além disso, está sendo lançado também, aqui junto com esse programa, uma linha de crédito de 10 bilhões de reais de recursos do BNDES para os estados. Com isso, cada estado vai poder investir ali na compra de equipamentos de diversos tipos, viaturas, embarcações, drones, câmeras corporais, muitos outros tipos. E para ter acesso a esse financiamento, os estados vão precisar, juntamente com o DF, manifestar o interesse em aderir ao programa, pedir aí esse financiamento dessa linha de crédito com boas condições. E aqui no Planalto, muita gente, diversas autoridades, especialistas na área, salão cheio, muitos agentes, inclusive de segurança nacional, Força Nacional, PRF, Polícia Federal, sobretudo, então aqui acompanhando o lançamento desse programa de combate às organizações criminosas. Volto com você, Daniel.
2: Perfeito, Sayonara, muito obrigado, viu? E bom trabalho para você nessa cobertura, então, do lançamento que segue aí no Palácio do Planalto, aqui na capital do país. 11 bilhões de reais, portanto, para combater as facções criminosas aqui no nosso país. Continuamos falando sobre a temática da segurança pública, sua, minha, nossa segurança nas cidades e nas regiões rurais do país. Atenção para essa pesquisa realizada em mais de 130 municípios brasileiros que revela a percepção, então, da população em relação justamente à presença desses grupos criminosos na vizinhança. E olha o dado, mais de 50%, mais da metade dos ouvidos nas capitais percebem a presença das facções. Os detalhes dessa pesquisa, então, com o repórter Gabriel Brum, que está aqui ao meu lado no estúdio. Com você, Gabriel, muito boa tarde.
3: Boa tarde, Daniel. Boa tarde a todos. 4 em cada 10 brasileiros dizem conviver com facções criminosas na vizinhança. São cerca de 70 milhões de pessoas nessa situação, de acordo com a pesquisa do Datafolha, encomendada pelo Fórum Brasileiro de Segurança Pública. Essa pesquisa foi feita em 137 municípios de todas as regiões e ouviu 2 mil pessoas com 16 anos ou mais. 41% afirmaram perceber a presença dessas organizações criminosas ou milícias no bairro em que vivem. E nas capitais, esse índice subiu para 55%. Para a maioria dos entrevistados, a criminalidade interfere na convivência social da região como se fosse um poder paralelo. Então o medo faz com que muita gente adote mudanças na rotina, como trocar o caminho para casa ou trabalho, deixar de sair à noite e sair sem o celular. E quem vive em áreas dominadas por grupos criminosos revela que o maior medo é ficar no meio de um tiroteio. As pessoas também evitam determinados locais e horários, têm medo de algum familiar se envolver com o tráfico e de sofrer represálias por denunciar crimes. Um destaque na pesquisa é para a percepção das mulheres sobre crime e violência. Elas têm mais medo em todas as situações, especialmente em relação à violência sexual e doméstica. Aí, para além dos casos concretos de vítimas, esse medo gerado é que tem afetado a sensação de insegurança, avalia a coordenadora temática do Fórum Brasileiro de Segurança Pública, Juliana Brandão.
4: Falar do medo é falar das expectativas que a população nutre de ser respeitada, de ser tratada como cidadã. E isso deve ser tomado em conta na formulação e na proposição de políticas públicas. Sem dúvida, esse sentimento de desproteção é que deve nortear as escolhas eleitorais de outubro de 26, e não os dados ou mesmo os argumentos racionais.
3: É meio outro dado, Daniel, que 40% dos entrevistados

0: citados afirmaram ter sido vítima de algum crime ou violência. Uhum. Um golpe pela internet foi o caso mais citado, mas o segundo é ter conhecido um familiar ou um amigo que tenha sido assassinado. Oxe. E nas áreas onde o crime é dominante, os relatos de vitimização são maiores, né? 51%. Aí, segundo o fórum, esses números vão contra a ideia de que o crime organizado zela pela segurança nas comunidades onde atua, Daniel.
1: É, como afeta, né, milhões de pessoas, como você falou, Gabriel, a rotina e a vida de tanta gente aqui no nosso Brasil. Realidade que a gente, claro, espera que melhore justamente aí com esse anúncio que a gente falou agora há pouco, a repórter Sayonara Moreno trouxe pra gente, de 11 bilhões de reais em programa aí para combater justamente as facções e os grupos criminosos aqui no nosso país. Obrigado pelas informações, Gabriel Brum. Agora 12:09. E a gente fala sobre o fim da escala de trabalho 6x1, porque continuam as negociações na Câmara dos Deputados, só que o governo, olha, já está mirando lá na frente no Senado, que vai analisar a proposta depois. Priscila Mazenotti, tem muita gente interessada nessa proposta. Conta pra gente aí as novidades. Muito boa tarde pra você.
2: Oi, Dani. Boa tarde pra você e pros ouvintes. O governo tá preocupado, viu? Como é que vai ser a votação lá no Senado? Teme aí aquelas manobras pra fugir da urgência, pra atrasar a votação. O ministro da Secretaria-Geral da Presidência, o Guilherme Boulos, esteve hoje cedo aqui na EBC participando do programa Bom Dia, Ministro.
1: Sim.
2: Falou o seguinte: olha, a sociedade precisa ficar atenta com isso, né? Do Senado atrasar demais. E tem uma outra coisa que ele falou, a regra de transição. O ministro mais uma vez reforçou, não dá, gente, para esticar demais o início da validade dessa lei, porque isso seria empurrar tudo com a barriga.
3: É muito engraçado, porque quando aprova penduricalho e privilégio, vale no dia seguinte que foi aprovado. Quando aprova desoneração para grande empresário, vale no dia seguinte. Quando o banco aumenta juro, está contando no teu cartão no dia seguinte. Agora, quando é para uma medida para beneficiar trabalhador, vai valer daqui a um ano, daqui a dois, daqui a cinco? Que critério é esse? Então, a gente não aceita uma transição dessa natureza.
2: Pois é. Aí essa PEC, que é uma proposta de emenda à Constituição, vamos deixar bem claro aqui o que, que ela prevê, né? Vamos para o passo a passo.
1: Perfeito.
2: Ela reduz a jornada de trabalho de 44 para 40 horas semanais, adota o regime de trabalho de 5x2, ou seja, 5 dias trabalhados para 2 de folga na semana, não necessariamente o sábado e o domingo, viu? Okay. É preciso deixar isso bem claro. Os dias de folga serão por escala e, claro, negociados, né? Uhum. Sem redução de salário. A PEC está na comissão especial, que está passando agora pela fase de audiências públicas, Daniel.
1: Priscila, inclusive, hoje tem uma audiência com o ministro da Fazenda, Darío Durigan, né?
2: Às 5 horas da tarde, ele vai ser questionado sobre os impactos econômicos da medida. Uhum. Aliás, quem fala sobre essa história de impacto econômico, o ministro Boulos já tem até a resposta pronta.
3: Vamos olhar o estudo do IPEA, que foi o estudo mais forte, estudo mais consistente feito até aqui sobre o fim da escala 6x1. Ele coloca, pega os principais setores, que é comércio e indústria. Nesses grandes setores, o impacto da redução de jornada para 40 horas com o fim da 6x1, o impacto médio que eles calcularam é de 1% do custo operacional das empresas. Gente, 1%, isso é semelhante quando se tem aumento real do salário mínimo.
2: 1% impacto, viu, Dani? Estudo do IPEA, né?
1: Instituto de Pesquisa Econômica Aplicada.
2: O ministro também, nesse mesmo programa, no Bom Dia Ministro, falou sobre o trabalho por aplicativos, disse que a retirada de pauta daquele projeto que estava lá na Câmara ocorreu porque o relator, o deputado Augusto Coutinho, mudou pontos fundamentais da proposta, como adicional por trabalho noturno e auxílio previdenciário. E aí, enquanto não resolve lá na Câmara, o governo tem corrido por fora e tomado algumas medidas. A mais recente delas é uma que ainda vai ser anunciada nos próximos dias, que é um programa para facilitar o financiamento de carro para motoristas por aplicativos, e vai funcionar nos mesmos moldes do Move Brasil, que é aquele de financiamento de ônibus e caminhões lançado há 2 semanas. Então vamos ter novidade aí para os motoristas de aplicativo nos próximos dias.
1: Perfeito. E sobre a 6x1, deu para perceber nas falas do ministro Boulos que o governo encampou aí a luta pela derrubada da 6x1, aprovação do regime 5x2. E você que está nos ouvindo, o que você acha? Você é a favor ou contra o fim da escala 6x1? Conta pra gente lá no Instagram, pelo @RadioNacionalNoticias. Priscila, muito obrigado pelas informações.
2: Até mais, gente.
1: 12:13. gente fala agora sobre um importante instrumento do SUS, Sistema Único de Saúde, para acompanhamento pré-natal, que está sendo lançado hoje. Tem novidade, portanto, na saúde pública. É a primeira versão digital da caderneta brasileira da gestante. Olha só essa novidade. O ministro Alexandre Padilha está no Rio de Janeiro para o lançamento e quem acompanha tudo de perto lá na capital fluminense é a repórter Priscila Terezo. É com você, Priscila. Muito boa tarde.
4: Oi, Daniel. Boa tarde para você. Boa tarde a todos. Gerar uma vida é um momento importante de muitos cuidados, né? E para facilitar e ampliar a organização de exames de pré-natal e dos cuidados com mamães e bebês, o Ministério da Saúde lançou nesta manhã a nova caderneta brasileira da gestante, na versão digital, disponível em aplicativo. A principal novidade é o cuidado integrado e a possibilidade de a gestante ter informações na palma da mão, do pré-natal ao nascimento da criança. Na caderneta, a futura mamãe encontra detalhes para um pré-natal mais seguro, lembrando que são, no mínimo, 7 consultas garantidas por lei, atendimento humanizado, conteúdo para prevenir a violência obstétrica, informações sobre saúde mental e tudo isso integrado com o Meu SUS Digital. No documento é possível registrar quem será o acompanhante, métodos de alívio da dor, informação de doula, procedimentos e cuidados pós-parto, além de incluir as vacinas que a gestante deve tomar. Ainda no evento de lançamento da caderneta na maternidade de escola da UFRJ, Universidade Federal do Rio de Janeiro, o ministro Alexandre Padilha assinou uma portaria que vai destinar R$ 37.800.000 de repasse aos bancos de leite humano. Ontem foi lançada a campanha de 2026 com o mote Solidariedade que Nutre, Vida que Cresce. O Brasil tem hoje a maior rede pública de banco de leite humano de todo o mundo. Daniel, volto com você.
1: Muito bom, Priscila. Obrigado pelas informações e bom trabalho para você na cobertura, então, do lançamento da caderneta brasileira da gestante, a novidade no SUS. O assunto agora é economia, porque a inflação oficial do país perdeu fôlego no mês de abril, segundo os dados mais recentes do IBGE. No entanto, olha, o orçamento das famílias segue pressionado pelos alimentos e produtos de saúde, que foram justamente aqueles que lideraram as altas aí nesse período de abril. Vamos conferir os detalhes na reportagem de Solimar Luz.
5: O IPCA, Índice Nacional de Preços ao Consumidor Amplo, ficou em 0,67% em abril, resultado que representa uma desaceleração em relação a março, quando o índice havia sido de 0,88%. No ano, a inflação oficial do país acumula alta de 2,60% e nos últimos 12 meses de 4,39%, conforme os números divulgados nesta terça-feira pelo IBGE. O grupo Alimentação e Bebidas foi o que mais pesou no bolso do consumidor, com alta de 1,34%, seguido por Saúde e Cuidados Pessoais, com alta de 1,16%. Segundo o gerente do IBGE, José Fernando Gonçalves, alguns alimentos, de forma geral, apresentam uma restrição de oferta.
6: Responsável pelo maior impacto no resultado de abril, 0,29 ponto percentual, o grupo Alimentação e Bebidas variou 1,34%, acumulando alta de 3,44% no primeiro quadrimestre de 2026. A alimentação no domicílio registrou alta de 1,64%, com destaque para os aumentos da cenoura, 26,63%, do leite longa-vida, 13,66%, da cebola, 11,76%, do tomate, 6,13% e das carnes, 1,59%.
5: No lado das quedas, destacaram-se o café moído e o frango em pedaços. O grupo Transportes também desacelerou na passagem de março para abril, influenciado pelo preço das passagens aéreas. Da Rádio Nacional, no Rio de Janeiro, Solimar Luz.
1: Meio-dia e 17, a hora certa em Brasília. 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
7: Festival de Cinema de Cannes começa hoje na França, com 22 filmes concorrendo à prestigiada Palma de Ouro.
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1: Vamos agora falar de São Paulo, onde tivemos a explosão de tubulação de gás na zona oeste da capital. E aí a Defesa Civil lá do município ainda contabiliza o número de famílias que foram atingidas por essa explosão.

0: explosão. No entanto, a Defesa Civil já garantiu que todas as famílias vão ser ressarcidas. Cristiane Ribeiro está na linha com a gente e atualiza as informações sobre essa ocorrência, Cris. Muito boa tarde para você.
1: Boa tarde, Daniel. Boa tarde também aos nossos ouvintes. É isso mesmo, Daniel. Em meio ao cenário de casas destruídas e escombros, equipes da Defesa Civil e da Polícia Técnico-Científica de São Paulo fizeram durante toda esta manhã uma vistoria para a emissão de um laudo definitivo sobre as condições estruturais dos imóveis que foram impactados pela explosão que aconteceu ontem. O acidente com uma tubulação de gás na região do Jaguaré, na zona oeste da capital, deixou, além de muito estrago, um morto, três feridos e diversas famílias desabrigadas. Segundo o porta-voz da Defesa Civil Estadual, o tenente-coronel Maxwell, o laudo deve demorar um pouco para ficar pronto, mas ainda hoje vai ser possível saber quantas famílias poderão retornar às suas casas. Pelo menos 160 pessoas foram afetadas e 46 imóveis atingidos, sendo que 10 ficaram totalmente destruídos. Os moradores de um condomínio próximo, que tem 320 apartamentos, também precisaram ser retirados, mas voltaram às unidades após uma autorização da Defesa Civil, que constatou que não havia risco de desabamento, apesar das vidraças e janelas quebradas. O tenente Maxwell garantiu que todas as pessoas atingidas vão ser ressarcidas, mas enfatizou a necessidade de fazerem um cadastro.
2: Todas as pessoas que tiveram aqui ontem com as suas casas afetadas foram devidamente cadastradas e vão ser acompanhadas do início até o fim. O que é o fim? É o total ressarcimento, o retorno para suas moradias, a reconstrução disso. Até o final todas vão ser ressarcidas. Mas isso não elimina o sofrimento, né? Não elimina ali todo o transtorno que isso causou para elas. Mas agora, é claro, é lamentar, mas trabalhar, isso que a gente está fazendo.
1: E, Daniel, esse acidente teria sido provocado por uma perfuração da rede de gás durante uma obra da Sabesp, Companhia de Saneamento Básico do Estado de São Paulo. A Sabesp confirmou em nota que estava realizando uma obra de remanejamento de tubulação de água no local, com acompanhamento da concessionária de gás, e que uma rede foi atingida. A nota diz ainda que as causas do acidente estão sendo apuradas pelas empresas e autoridades competentes. Eu volto com você.
0: Eu fico imaginando o drama dessas famílias atingidas, então, por uma explosão na tubulação de gás lá na Zona Oeste, portanto, de São Paulo. Obrigado pelas informações, Cristiane Ribeiro, ao vivo com a gente, 12:20. Agentes da Polícia Federal começaram o dia de hoje nas ruas de norte a sul do país, viu? Em operação contra o crime organizado, justamente no dia que o governo anuncia verba para combater a criminalidade. Gabriel Brum está de volta com a gente aqui no estúdio com informações ao vivo, então, do trabalho de hoje da Polícia Federal. Mais de 200 mandados sendo cumpridos, Gabriel, é isso?
3: É isso mesmo, Daniel. São 71 mandados de prisão e 165 de busca e apreensão. Nossa. Contra organizações criminosas em 16 estados. É a Operação Força Integrada 2, que combate tráfico de drogas e armas, atuação de facções, a lavagem de dinheiro, bem como outros crimes. Além da PF, outras forças de segurança, como a Polícia Rodoviária Federal, as polícias e secretarias estaduais de segurança pública, guardas municipais, participam por meio das FICOS, que são as Forças Integradas de Combate ao Crime Organizado. Essa operação nacional reúne diferentes ações nesses 16 estados. Em Minas Gerais, por exemplo, as investigações miram o uso de transporte aéreo, empresas de fachada e laranjas para ocultação de patrimônio e movimentação de ativos ilícitos por essas organizações criminosas. Só nesse caso, são 22 pessoas que são alvos de prisão, Daniel.
0: É uma mega operação, portanto, da Polícia Federal. Gabriel, muitíssimo obrigado mais uma vez pelas informações aqui no Repórter Nacional. Atenção, ouvintes do norte do país, olha só, a ponte na BR-230, que fica entre Tocantins e o Pará, vai ficar interditada, viu, por tempo indeterminado. Isso porque um relatório do DINIT apontou riscos graves nos pilares e nos blocos de fundação que sustentam a parte principal dessa ponte que passa sobre o rio Araguaia. E aí, com isso, a ponte da BR-230 vai ter que ser reconstruída. Motoristas que utilizavam a ponte devem optar por desvios, como nos explica a colega Mara Santos, repórter da Rádio Unitins FM de Tocantins, emissora da Rede Nacional de Comunicação Pública.
4: A ponte da BR-230 entre o Tocantins e o estado do Pará foi interditada por tempo indeterminado após o DENIT identificar risco estrutural grave. A reconstrução da ponte deve entrar em licitação no fim de junho. Enquanto isso, motoristas devem usar rotas alternativas por Xambeauá, Buriti do Tocantins, Esperantina ou ainda pela cidade de Imperatriz, no estado do Maranhão. O DENIT também informou que pretende contratar uma balsa para auxiliar na travessia. Mara Santos, da Rádio Unitins FM de Palmas, Tocantins, para a Rádio Nacional de Brasília.
0: Hoje é 12 de maio, estamos a menos de um mês da Copa do Mundo, que esse ano acontece no Canadá, nos Estados Unidos e no México. E aí, a Organização Pan-Americana da Saúde alerta para risco de contaminação por sarampo. A gente lembra que muita gente do mundo inteiro vai estar nesses países. No ano passado, 90% dos casos de sarampo de todo o continente aconteceram justamente no Canadá, Estados Unidos e no México. Gabriel Correa está na linha com a gente com informações, então, sobre esse documento de alerta da OPAS, né, Gabriel? Boa tarde para você.
5: Exatamente, Daniel. Boa tarde para você, boa tarde para os ouvintes. Pois é, o continente americano, inclusive, chegou a ter uma certificação de região livre do sarampo, mas em 2019 perdeu esse status. Voltou a recuperar em 2024 e perdeu de novo, desde que o Canadá não interrompeu mais uma cadeia de transmissão dentro de um período de 12 meses. E outros países americanos também têm transmissão em curso, além de Estados Unidos e México, Bolívia e Guatemala, por exemplo. E esse alerta da OPAS, para quem planeja viajar para assistir a Copa do Mundo de futebol, é que um infectado pode passar o vírus para até 18 pessoas. Por isso, existe um risco de um efeito dominó nas arquibancadas. O diretor da Organização de Saúde, Jarbas Barbosa, reforça que a melhor maneira de proteger contra o sarampo é a cobertura de vacinação ampla. A outra ação é a vigilância epidemiológica, porque ainda existe muita transmissão de sarampo acontecendo na Europa, na Ásia e na África. No ano passado, o Brasil recebeu 38 casos importados de sarampo trazidos por turistas ou brasileiros que estavam no México, Estados Unidos ou no Canadá. O Brasil mantém o status de país livre da circulação do sarampo. E pensando em quem pretende viajar para assistir aos Jogos da Copa do Mundo, o Ministério da Saúde lançou, no final do mês passado, uma campanha nacional de vacinação contra o sarampo. E lembrando, Daniel, a vacina contra o sarampo é oferecida de graça no SUS para crianças, adolescentes e adultos, independentemente de viagem marcada. Eu volto contigo.
0: Nessas horas que a gente vê a importância da vacinação, né, Gabriel? Muitíssimo obrigado pelas suas informações e bom trabalho para você. E começa hoje na França mais uma edição do tradicional Festival de Cannes, um dos eventos mais importantes do cinema mundial. A programação reúne produções de vários países e, claro, né, grandes nomes do audiovisual, como nos conta o repórter Madison Euler, que tem os detalhes ao vivo pra gente. Muito boa tarde, Madison.
6: Oi, Daniel. Boa tarde para você e para quem nos acompanha pela Nacional. Esse ano são 22 longas-metragens de realizadores de pelo menos 12 países que concorrem à Palma de Ouro e que terão estreia mundial longa aí dos próximos 12 dias. Daqui a pouco começa a cerimônia de abertura com a exibição da produção francesa La Venus Électrique, que vai se chamar O Beijo Elétrico, em português, dirigida pelo diretor francês Pierre Salvador Ri. E mais de 950 salas de cinema na França vão exibir esse longa simultaneamente. As estrelas já começaram a circular pelo tapete vermelho, a cerimônia de abertura, o anúncio dos vencedores e outros eventos podem ser acompanhados pelo canal oficial do festival no YouTube. Neste ano, o júri é formado por 9 profissionais de diferentes áreas do audiovisual e vai ser presidido pelo diretor sul-coreano Park Chan-wook. Ele já participou de edições anteriores do festival e ganhou, inclusive, prêmios como o Grande Prêmio do Júri e também o prêmio como melhor diretor em edições anteriores. Entre os homenageados deste ano está o cineasta neozelandês o Peter Jackson, que é conhecido, né, mundialmente pelas trilogias O Senhor dos Anéis e O Hobbit. Ele vai receber a Palma de Ouro honorária E a atriz, diretora e cantora norte-americana, Barbara Streisand, também será homenageada com essa mesma honraria. A produção audiovisual aqui do Brasil esse ano não participa da seleção oficial, nem das principais mostras paralelas. A única presença brasileira nesses eventos principais é a coprodução brasileira.

0: a coprodução Elefantes na Névoa, realizada em parceria com outros 4 países e selecionada para a mostra Um Certo Olhar. Cannes, a gente lembra, junto com os festivais de Berlim e Veneza, Daniel, sempre são vitrines para os filmes que podem concorrer em categorias do Oscar do ano seguinte. Foi o caso de Anora e Parasita, que ganharam o Oscar de melhor filme, e do brasileiro, né, O Agente Secreto, só para citar alguns. Os vencedores desta edição do Festival de Cannes serão anunciados na cerimônia de encerramento no próximo dia 23 de maio. Volto com você.
1: Com certeza os apaixonados por cinema vão estar de olho no Festival de Cannes desse ano. Obrigado pelas informações, Matson. E atenção, hein? A partir de amanhã, 13 de maio, estudantes com dívidas do Fundo de Financiamento Estudantil podem renegociar as pendências pelo Desenrola Fies, programa que prevê descontos para quitação de até 99% do valor do débito, viu? Pode participar estudantes com contrato firmado até 2017, que estava fazendo pagamento em 4 de maio de 2026. Segundo o Ministério da Educação, quem aderir ao Desenrola Fies deve renegociar os débitos pelos canais digitais da Caixa e do Banco do Brasil. A expectativa do MEC é de que mais de 1 milhão de estudantes sejam beneficiados com o refinanciamento de suas dívidas. Meio-dia e 29 em Brasília. Repórter Nacional fica por aqui com trabalhos técnicos de Thiago Coelho ao meu lado na mesa de som. 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Comente, compartilhe, curta nossas postagens no Instagram, no @ Rádio Nacional Notícias. Uma ótima tarde para você. Tchau.
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6: Alô Amazônia, alô Brasil, alô mundo, meio-dia e 30 aqui em Brasília, 10h30 no Alto Solimões. Mosaico vem chegando nessa terça-feira, dia 12 de maio. O mês está quase na metade, né, gente? Eu adoro o mês de maio, é um mês mais fresquinho, né? Pelo menos assim, na teoria, na prática, hoje em dia o clima tá todo diferente. Mas eu adoro o mês de maio e a gente está chegando na metade desse mês de maio. E vamos que vamos, juntinhos aqui na Rádio Nacional da Amazônia até 1 da tarde, nesse mosaico, comigo, Ana Pimenta na apresentação, Pipi Caiabi aqui, meu fiel escudeiro, na operação do estúdio. Participe com a gente, nosso WhatsApp é o 619-9674-1568, 619-9674-1568. A gente vai abrir o programa hoje com a programação musical do Antônio Miranda e o sucesso Escrito nas Estrelas.

0: seja sucesso escrito nas estrelas, né? Não que a outra música não seja sucesso da Beth Marx, mas por um momento eu achei que era a música da Tetê Espíndola. Falei, gente, mas essa mesma música escrito nas estrelas é escrito nas estrelas da Beth Marx. E a gente também tocou escrito nas estrelas da Tetê Espíndola, versão da Lauana Prado. E agora vamos ver qual o pedido do William, que faz um tempinho aqui que eu não converso com ele, não atendo o pedido. Vamos ouvir. Ixi, Pipi. Não, a internet saiu do ar aqui. Peraí. Essa internet, de vez em quando, ela...
1: Boa tarde, Ana Pimenta. Que saudade de você.
0: Ei, meu amigo.
1: Ana Pimenta, me manda num telefone aí da Rádio Nacional da Amazônia. Toca a música José Orlando. Que saudade de você.
0: Que saudade de você, Pipi. José Orlando. Aqui, pessoal, queria dar um recadinho para vocês. Enquanto o Pipi pega a música aqui para tocar e puxa aqui no nosso arquivo a música do pedido do William, eu queria comentar um negócio com vocês. Semana que vem, do dia 18 ao dia 24 de maio, a gente vai ter a Semana Nacional dos Museus. O que acontece, gente? Dia 18 de maio é o Dia Nacional dos Museus. E a partir dessa data, né, e durante uma semana, o IBRAM, que é o Instituto Brasileiro de Museus, ele promove esse evento, que é super tradicional já. A gente já vai para a nossa 24ª Semana Nacional dos Museus, ou seja, há 24 anos o IBRAM promove esse evento. E a Semana Nacional dos Museus está, inclusive, com inscrições abertas até amanhã, dia 13 de maio. Então, se você participa de algum museu aí na sua cidade, se você é agente comunitário, agente cultural aí do seu município, entre no site do IBRAM, gov.br/museus. Muito fácil de decorar esse site. Inclusive, se você não trabalha nessa área, entra lá e confere a programação da Semana Nacional dos Museus. A gente tem uma atração para vocês aqui semana que vem. Eu vou trazer um especial sobre o Museu Maguta. Museu Maguta é o primeiro museu indígena do país, fica no Amazonas, e eu vou trazer um especial com as pessoas que fazem parte do museu, para vocês conhecerem a história desse museu, que ele é importantíssimo para a história da cultura do nosso país, para a nossa memória cultural, né, dos povos indígenas. E então, se você tem algum museu aí perto da sua cidade, aí na sua comunidade, conta pra gente, participa aqui do Mosaico também, que eu quero saber. Conta aqui pra gente, manda um recadinho dizendo qual que é o museu que tem aí pertinho da sua casa. Se não tem também, conta pra gente, né? Pra gente pensar sobre isso também, porque é uma realidade, né, aqui no Brasil, essa questão do acesso aos bens culturais, ao patrimônio cultural. Então, como é que é aí na sua região? Mas vamos conversar sobre isso, porque esse evento é muito importante. É muito importante a gente pensar sobre a memória e sobre a cultura do nosso país. E os museus são esses lugares muito especiais de acolhimento, de memória coletiva, né, de participação da comunidade. E essa semana que vem é uma semana para a gente celebrar mesmo e para reforçar a importância dos museus na nossa educação. Agora sim, Pipi, achou? Então vamos lá. Depois a gente fala mais sobre esse assunto, mas para vocês lembrarem que semana que vem a gente tem a Semana Nacional dos Museus. Vamos escutar então agora o pedido do William de Irecê, na Bahia. Que saudade de você. Daqui a pouquinho a gente volta.

você, pedido do William de descer na Bahia. Eu queria comentar aqui agora, pessoal, uma notícia. Semana passada eu tava de férias, né? Voltei ontem, segunda-feira. Na semana passada, o Brasil marcou presença na China. Uma comitiva de artistas brasileiros fez uma visita a Pequim, às cidades, né? Visitou as cidades de Pequim e Xangai na semana passada, juntamente com a ministra da Cultura, ministra Margareth Menezes. E essa missão oficial dos artistas do Brasil na China, ela faz parte do Ano Cultural Brasil e China. Então, esse acordo firmado entre os dois países é uma forma de aproximar, né, os laços culturais. Aqui no Brasil, a gente tem uma comunidade, né, chinesa muito expressiva, e também o Brasil e a China são parceiros comerciais, né? O Brasil é um grande parceiro comercial de grandes países também, com a China também. E o interessante que eu achei nessa comitiva, né, nessa missão, é que um grupo de brasileiros que tem, que já fazem um trabalho cultural há bastante tempo lá na China, desde 2004, que se chama Golden Brazilians. Na verdade, desde 1998, lá na China, existe um grupo de samba e de chorinho que se chama Golden Brazilians. E aí eles receberam o certificado de primeiro ponto de cultura brasileiro na Ásia. Olha que coisa incrível, né, gente? Esse pessoal já levava alegria, levava a cultura brasileira para a China desde 98, e agora eles viraram oficialmente um ponto de cultura, né? Então a gente sempre fala sobre isso aqui no programa. Os pontos de cultura são lugares de fortalecimento, né? De união, de compartilhamento, de ensinamento da cultura popular, da cultura nas comunidades. E o programa Cultura Viva é o programa do Ministério da Cultura, do Governo Federal, que incentiva a formação e a manutenção de pontos de cultura nesses lugares, inclusive no exterior. Então, o legal que eu achei dessa notícia foi isso, que agora na China tem um ponto de cultura brasileiro, que é o ponto Golden Brazilians. O pessoal que fazia aí uma roda de samba, de chorinho, muito bacana, e agora tem o certificado oficial de ponto de cultura na China. Vários artistas brasileiros brilharam lá nessa missão oficial. E dois artistas da Amazônia alucinaram, os chineses ficaram loucos. Depois vocês entrem aí nas redes sociais do Felipe Cordeiro e do Manuel Cordeiro, que a gente sempre toca aqui na Rádio Nacional da Amazônia. E eles fizeram os chineses dançar ao som da guitarrada. Foi um sucesso. Então a gente fecha esse bloco agora ao som do Felipe Cordeiro, que foi um sucesso na China, sucesso no Brasil, da Amazônia para o mundo. Felipe Cordeiro e Manuel Cordeiro. E agora a gente ouve o som do Felipe Cordeiro. Problema seu. Thank you.

cena lambada complicada que a gente toca aqui na Rádio Nacional da Amazônia. Chegou o recadinho do Breno aqui de Pernambuco dizendo boa tarde para todo mundo que acompanha o Mosaico, boa tarde Ana Pimenta, para todo mundo da Nacional da Amazônia. Ele tá dizendo aqui, Pipi, que ele não tá conseguindo escutar a Rádio Nacional da Amazônia pelo Radiosnet. Não tá tocando a rádio, diz que já tá com problema e não tá conseguindo acompanhar também, então ele tá acompanhando pelo site. Que bom, né, que tem o site para vocês acompanharem. Se não conseguirem pelo site, tem o aplicativo ou também sintonizando lá no radinho nas nossas duas frequências, 11.780 e 6.180 kHz. Ô, Breno, que coisa, eu vou falar pra Tayana, então, nossa chefe aqui, para comunicar para ela, né, que tá acontecendo isso, ver o que, que é que pode ser. E aí ele diz aqui, uma ótima tarde para todo mundo, só alegria, um abraço por aqui, tá muito calor, o calor tá grande, eita, meu amigo, arrocha no calor, viu? Olha, beira de rio é quente, né, geralmente, então assim, o Breno mora na beira do Rio São Francisco, é quente, a gente conhece lá, já passamos por lá. E não sei o que, que é, qual que é a explicação disso, né? Se tem muita evaporação. Eu sei que realmente perto de rio é quente. Mas é isso, calorzinho é bom, né? Eu gosto mais de calor do que frio, gente. Eu prefiro. Até no sul. O sul, quando é frio demais. Quando é calor demais. Mas eu ainda prefiro calor. Porque o frio a gente não consegue, sei lá. Não sei, também os dois extremos, né? Nenhum extremo é bom demais, nem calor demais, nem frio demais. Mas, Breno, de qualquer forma, com calor, sem calor, com o Rio São Francisco aí perto de você, eu te desejo tudo, tudo, tudo de bom. Olha, queria mandar um abraço pro nosso amigo Pacholo, de Lucas do Rio Verde. Ele mandou um recadinho aqui. O recado tá um pouquinho grande, Pacholo. Eu não vou conseguir tocar porque o programa tá terminando. Mas eu queria te desejar tudo de bom, meu amigo. Te dizer que realmente é complicado, né, a gente conviver com a política desse país, com as estruturas desse país, são muito injustas, né, muitas vezes a gente não vê, assim, muita, sei lá, às vezes a gente até balança, né, a nossa esperança de seguir em diante. Eu tô dizendo essa mensagem pra você, Pacholo, que você tá ligado aqui e mandou esse recado, que é um recado, às vezes, né, você às vezes perde um pouco a esperança, mas eu queria deixar esse recado pra você seguir em frente, meu amigo. Hoje é terça-feira, vamos em frente, a gente ainda tem aí mais uns dias pela nossa semana, e dedique o seu amor à sua família, à sua esposa, a quem lhe quer bem, tá? Depois de ouvir aqui a sua mensagem, eu fiquei pensando em várias coisas. Espero que esse recadinho também sirva para outras pessoas que estão aí na nossa audiência, mas te desejo tudo de bom, meu amigo, tá? Não perder a esperança é importante, porque é isso, a vida é mesmo difícil, não é fácil não, mas a gente tem que seguir com esperança. Esse é o nosso desafio, né? E o nosso conforto. Um beijo, Pacholo, para todo mundo de Lucas do Rio Verde, em Goiás, que tá aí na audiência. O Mosaico vai ficando por aqui. Na programação musical do Antônio Miranda, a gente tem a música que vem de Pernambuco. É a música do grupo Mestre Ambrósio, o Fuá na Casa de Cabral. Um beijo, galera, e até amanhã.

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3: O senhor não vai fugir, não é? Para quê, delegado? Para onde? Ah, ficarei aqui.
4: Volto logo. Vamos acabar com isso de uma vez.
3: A sua saúde, Salva. O final de sua vida não foi de todo inútil.
5: Bem, o senhor disse que queria todos nós reunidos porque ia revelar o nome do assassino.
4: Hoje pretendo encerrar o caso definitivamente.
5: O criminoso é alguém desta casa?
4: Bom, logo saberemos.
6: Creio que estamos todos aqui. Pode falar.
4: Não, mas ainda falta...

0: Saulo.
1: É Saulo, é Saulo. Ele deve estar lá perto da piscina, enchendo a cara de uísque. Eu vou chamá-lo.
2: Não, não, não, não. Já conversei com o senhor Saulo. Falta outra pessoa.

0: Não, não, não sou.
1: Paulo, não. Não pode ser, o senhor está enganado.
2: Não, eu estou certo, dona Lídia. E antes de entrar nessa sala, ouvi uma confissão completa pela boca do senhor Saulo. Por isso, o deixei fora dessa reunião. Vim apenas participar aos demais que o caso está encerrado.
0: Saulo, quem diria, hein? De onde a gente menos espera essa...
3: Senhor Saulo, nunca poderia supor que ele...
0: Se ele confessou...
1: Ele confessou para encobrir alguém. Tio Saulo é um homem de bom coração e gosta muito de mim e eu dele. Por isso mesmo não vou permitir que se sacrifique por minha causa.
3: Mas por sua causa, Lídia, mas...
1: Sim! Quem matou o Marcos fui eu.
0: Não! Você, minha mãe?
1: Fui eu, sim. Quem mais nessa casa teria motivos para querer acabar com a existência daquele canalha? Fui eu, sim, delegado. Fui eu. E não estou arrependido. Se Marcos vivo fosse, eu o mataria outra vez.
2: Por favor, dona Lídia, controle-se. Agora, conte-nos a sua história.
1: Eu nunca fui a menininha boba e humilde que todos julgavam, não. No colégio de freiras, eu aprendi a me defender contra tudo e contra todos. Sempre fui o alvo preferido das demais. Por isso, desenvolvi os meus métodos de defesa. Aprendi a andar com os pés de seda para ouvir conversas por trás das portas. Foi assim que ouvi uma conversa entre Marcos, Wilson e Raquel. Eu me lembro como se fosse hoje.
4: Vocês estão doidos se pensam que vão tirar um tostão com essas fotos. Vejam o que eu faço com elas, vejam.
5: Eu esperava que você reagisse assim. Por isso mesmo mandei fazer muitas cópias. Cópias suficientes para espalhar por toda a família de sua noivinha e ainda mandar para os jornais. Seria um prato cheio, não acha?
1: Aquele foi o primeiro sinal de alarme. Descobri que havia alguma coisa grave entre Marcos, Raquel e Wilson. Bem, a partir daquele momento, passei a vigiar todos os passos de meu marido. Foi assim que surpreendi outra conversa entre ele e Wilson.
5: Com a morte do coroa, você vai entrar na grana firme e forte.
3: O dinheiro não é meu, é de Lídia.
5: Ah, dá no mesmo. Você vai manobrar com ela direitinho, que eu sei.
3: Está certo, está certo. Logo que eu conseguir tirar algum dinheiro, eu lhe dou alguma coisa.
1: Entendi que Marcos se casara comigo por interesse e estava prestes a me dar um golpe. Eu o amava. Ouvi também uma conversa de Marcos com Raquel. Raquel lhe dizia que...
0: Você não presta, Marcos. E acha que todo mundo é igual a você. Eu quero e vou mudar de vida. João Paulo é um bom rapaz, cheio de bons sentimentos, que fará a felicidade de qualquer mulher.
3: Meu amor e uma cabana. Ah, só mesmo uma idiota como você cairia numa dessas. Mas siga o meu conselho, viu? Sejam discretos.
1: Vi ali toda a força do mau caráter de Marcos. E quando Raquel se afastou dele...
0: Creio que já falamos demais. Com licença, doutor Marcos.
3: Tem toda, dona Arrumadeira. Que decadência. Bem se diz que a vida fácil anda cada dia mais difícil.
1: Marcos ria cinicamente. E eu ouvia tudo fria, gelada, quase morrendo de desgosto. Mas ao mesmo tempo nascia uma revolta em meu coração. Depois que papai morreu, ouvi outra conversa que me deixou estarrecida.

0: Então é hoje o dia de você entrar na grande bolada, não é, Marco?
1: Certo dia, ouvi uma outra conversa de Marcos.
2: Se você quiser, podemos fazer um trato. Vocês podem me ajudar a me livrar de Lídia e ficar com toda a fortuna. E não somente com a metade.
3: O que é que você está planejando, Marcos?
2: Acontece tanta coisa hoje em dia. Um acidente, um desastre. Lídia pode ser vítima de uma coisa assim. Aí eu ficarei com toda a fortuna.
1: Marcos estava tramando a minha morte. E eu estava perdidamente apaixonada por ele.
2: Ouça, Lídia. Se não quiser prosseguir...
1: Não, eu preciso chegar ao fim e acabar com tudo de uma vez por todas. Uma conversa entre você e Marcos me fez ficar ainda mais indignada.
2: Uma conversa minha com Marcos?
1: Você discutia com Marcos.
2: Você se aproveitou da garota o máximo que pôde. E depois um pontapé. Espero que você não tente fazer o mesmo com Lídia.
4: E se eu fizer?
2: Você não se atreveria, Marcos.
4: Não. E por quê? Eu estou casado com Lídia com comunhão de bens. Tenho acesso às contas bancárias e posso deixá-la sem um níquel da noite para o dia. Basta querer.
2: Você não se atreva. Não se atreva a fazer das suas com Lídia.
4: E se eu me atrever? O que é que acontece?
2: Eu mato você, Marcos.
1: Viu? Viu como meu filho é seu amigo, Lídia?
2: Mamãe, por favor.
1: Ora essa, menino. Eu sei quem é meu amigo e quem não é, tia Leocádia.
5: E foi essa conversa de Marcos com seu primo que a levou a cometer o crime?
1: Não. Foi a minha conversa com Marcos naquele apartamento de Copacabana. Como ele me humilhou. Chegou até mesmo a agressão física. Eu chorava e implorava a ele e ele... Você premeditou tudo. Você mentiu, fingiu que me amava. No fundo, você...
4: No fundo, que não é tão fundo assim. Eu tenho nojo de você, Lídia.
1: Nojo?
4: Um idiota. Eu fui obrigada a fingir que amava você.
1: Mas
4: eu fui obrigada
1: não.
4: a beijar a sua boca,
1: não.
4: abraçar o seu corpo e tudo mais. Mas valeu a pena.
1: Não, mas...
4: Agora tenho o que quero. Largo mão daquilo que não quero. Você. Quanto ao resto do dinheiro... Mais cedo ou mais tarde virá para as minhas mãos.
1: E foi a gota d'água que fez transbordar o copo. Voltei para casa naquele dia decidida a tudo. Sabia onde Raquel tinha escondido o revólver. Fui até a biblioteca e apanhei-o. Naquele momento não sabia o que fazer. Se matava Marcos ou se me matava. O telefonema de meu marido me decidiu. Depois do que se passara entre nós naquela tarde, ainda ligou dizendo que ia voltar a esta casa para pegar mais algumas coisas. Esperei que todos se recolhessem. Apaguei a luz do meu quarto e desci sem fazer ruído. Fui esperar Marcos no jardim. Fiquei um bom tempo nas sombras da varanda até que ouvi o carro de Marcos chegar.
2: Quem está aí? Ah, é você? Mas o que faz aqui a essas horas? Pra que esse revólver?
4: Não faça isso! Não!
1: Depois dos tiros, joguei a arma longe e tratei de fugir. Entrei nesta sala e mal tive tempo de me esconder atrás de uma cortina. Logo depois, todos desciam para ver o que tinha acontecido. Foi então que juntei-me aos demais e fui para o jardim. Pronto, senhor delegado. Eis aí como ocorreu a morte de Marcos. Fui eu. Tio Saulo quer salvar a minha pele, sacrificando-se por mim.
5: Não, dona Lídia. Seu tio também tem uma morte na consciência.
6: Foi ele quem matou Titita, não foi, delegado?
5: O senhor Saulo estava no seu lugar preferido. De lá, ele assistiu a tudo. Viu Dona Lídia atirar no marido, jogar a arma fora, levantou-se depressa,

0: arma e voltou ao seu lugar, fingindo que estava muito embriagado e adormecido. Depois, usou a arma para matar Dona Marta.
1: Estou às suas ordens, delegado. Já vim preparada para o que pudesse acontecer. Tenho minha bolsa, os documentos e tudo mais.
0: Não houve flagrante. Portanto, a senhora poderá responder em liberdade até o dia do julgamento.
2: E Saulo? Ele também não vai ser preso?
0: O senhor Saulo está no mesmo caso de Dona Lídia.
3: Vamos contratar os melhores advogados. Para você, Lídia. Também para tio Saulo.
2: Por quê? Ele que apodreça na prisão para pagar pela morte da mana Titita. Uma pessoa tão boa, tão...
4: De quem que a senhora está falando, Dona Leocádia?
2: Ora, de quem há de ser?
4: Ah, nesse caso eu acho que a senhora perdeu a memória. É porque Dona Marta podia ser tudo. Menos uma pessoa tão boa e tão... Tão sei lá o quê.
2: Ora, os mortos...
4: Não ficam bonzinhos só porque morreram.
0: Wilson. Wilson, faça-me um favor.
5: Pois não, delegado. Às suas ordens.
0: Vá até o local onde o senhor Saulo costuma ficar e peça-lhe que venha até aqui. Diga-lhe que já está tudo resolvido.
5: Agora mesmo.
6: Senhor Saulo? Senhor Saulo?
5: Senhor Saulo?
7: Santo Deus! Ele... está morto.
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0: 1h31, horário de Brasília, tá começando o Nacional Jovem desta terça-feira. Hoje é comigo, Juliana Maia, porque Didi precisou se ausentar no dia de hoje, mas tá tudo bem. Amanhã ela já vai estar de volta. Então que bom, vou aproveitar aqui esse momentinho para fazer companhia para vocês. Espero contar também com a companhia e a participação de vocês ouvintes. Nosso WhatsApp é o 61 996741568. Esse programa aqui conta com os trabalhos técnicos do Pipi Caiabi. Oi, Pipi.
1: Oi.
0: Boa tarde.
1: Boa.
0: Tá bem animadinho para uma terça-feira. É, Pipi, tem jogo do Flamengo, o que que é? Tá bem descansado? É? Ai, que bom. Relaxou? Pronto, relaxou. Patrícia Fontoura, tá relaxadinha também, Patrícia? Também. Faz aqui a nossa produção. Antônio Miranda, a programação musical. E a Tayana Borges, a nossa coordenadora de produção e programação, né? Eu sou Juliana Maia. E vamos ficar juntinhos e juntinhas até as 3 com o Nacional Jovem e depois até as 5 com o Tarde Nacional, tá bom? O programa de hoje tem muita coisa boa. A gente vai fazer uma entrevista ao vivo sobre... aproveitando o gancho aí do Dia das Mães que acabou de passar, a gente vai falar sobre uma tamanduá bandeira, gente, que foi resgatada durante as queimadas e que hoje é mamãe, é a coisa mais fofa. Vamos saber do trabalho, né, de resgate, em que circunstâncias isso aconteceu e entender direitinho a história desse bichinho tão lindo, tá? Também teremos enigma musical e, claro, muita música e muita informação, tá bom? Vamos abrir aqui o nosso programa com Pretogonista e Paulinho Bastos, Flow Marabaixo. Depois Luísa Posse e Péricles, Estou Apaixonado. Uma ótima tarde, pessoal.
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1: Muito bem, Luísa Posse Péricles, Estou Apaixonado, e antes teve Pretogonista e Paulinho Bastos, Flow Mar Abaixo. 1h40, vamos de enigma musical.
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0: Eu tô igual a Glória Pires. Não posso opinar. Não sei. Não sei. A Lu Espíndola já mandou aqui o palpite dela. Nem sei te dizer se é isso. Ô, Lu. Finalmente a Patrícia fez um enigma difícil pra vocês. Finalmente. Porque toda hora que eu venho aqui é uns enigmas mais mamão com açúcar. Eu fico, ai, gente, que é isso? A Milena tá dando risada aqui, mas não sabe também, né, Milena? Ou será que já tem um passarinho aí? Não tem um passarinho que vai contando pra todo mundo? Esse passarinho não passou ainda aqui, não, porque eu não sei. Tô realmente... Você sabe, Pipi? Pipi também não sabe. É Ana Castela? Ana Castelo? Ana Castela? Não é não, né? Tá. Lu, será, Lu? Sei não. Tá bom. Vamos pensando. A Milena também não sabe, porque ela tá aqui, digita, apaga, digita, apaga. Deve tá que nem eu, batendo cabeça. Ou ela falou, parece aquela, acende o farol do Jota Quest, será? Acende farol, acende farol, acende... Será, Milena? Acho que não. Será? Não sei, não sei, não sei. Tá, daqui a pouco eu dou dica pra ficar um pouco mais fácil, tá bom? Deixa eu chamar uma notícia aqui que eu achei super interessante, pessoal. A Universidade Estadual do Rio de Janeiro está usando impressão 3D para o ensino de pessoas cegas. Os modelos têm braille, texturas e alto contraste de cores. Vamos ouvir a reportagem aqui do João Barbosa.
1: Um projeto coordenado pela Universidade do Estado do Rio de Janeiro desenvolveu novas formas de ensinar ciências a deficientes visuais. Trata-se da rede EducaSist, que aposta, entre outras tecnologias, na impressão 3D de modelos de seres vivos com alto contraste de cores, inscrições em braille e texturização precisa. Com recursos da FINEP, a financiadora de estudos e projetos vinculada ao Ministério da Ciência, Tecnologia e Inovação, a iniciativa amplia o acesso ao conhecimento em diversas áreas, entre elas biológica, biomédica, ambiental e tecnológica. Para isso, o projeto conta com uma rede de mais de 10 laboratórios e centros de pesquisa do país. No entanto, o uso da impressão 3D no ambiente educacional não é recente. O professor da UERJ, coordenador do EducaSist, Eduardo Torres, explica que a novidade está no modo de produção.
2: A rede EducaSist tem como grande diferencial a produção dos modelos 3D com tecnologia assistiva embarcada, com base em imagens diretamente capturadas dos objetos biológicos, que são, em grande maioria, estruturas microscópicas. Então, nós utilizamos diferentes técnicas de microscopia, microscopia de ponta, ou microtomógrafos, ou escâneres 3D, ferramentas muito utilizadas na fronteira da morfologia contemporânea.
1: Com a aplicação da tecnologia assistiva na impressão dos objetos, estruturas de vírus, bactérias, vermes ou até partes do corpo de animais são melhor compreendidas por deficientes visuais, que usam o tato para análise. Voltados à educação básica e ensino superior, esses recursos passam pela aprovação de avaliadores cegos do IBC, o Instituto Benjamin Constant, antes de utilizados em escolas, universidades, museus e eventos científicos. A ideia é que os projetos gerados sejam patenteados e produzidos em larga escala para distribuição gratuitamente em escolas públicas e instituições que atendem pessoas cegas. Segundo o IBGE, no Brasil, 35 milhões de pessoas vivem com algum grau de deficiência visual, sendo que 528 mil são cegas. Para tornar a educação mais inclusiva, Eduardo Torres afirma que é fundamental que a tecnologia assistiva esteja ligada aos softwares das máquinas.
2: Não é um modelo biológico que foi adaptado. Ele já é desenvolvido, ele sai dos equipamentos de caracterização 3D, dos microscópios, dos tomógrafos, e eles são desenvolvidos nos softwares de modelagem 3D com a ideia da produção de modelos em tecnologia assistiva. Isso faz todo o diferencial.
1: Além dos protótipos, o projeto prevê a criação de jardins sensoriais, espaços onde plantas podem ser sentidas através do olfato, tato e audição. A ideia é promover o ensino ambiental de forma imersiva e acessível. Sob supervisão de Vitória Elizabeth, da Rádio Nacional do Rio de Janeiro, João Barbosa.
0: Muito bem, 3h46, horário de Brasília. Vamos dar uma diquinha desse enigma. Solta aí, Pipi. Ó, dica 1. Ele caminha pra nunca chegar. Cri, cri, cri. Dica 2. Ela ameaça ir embora. Eu tô quase indo embora também, depois dessa dica. Não, hoje tá difícil. Hoje tá bom, hoje tá bom. Deixa eu ver se mais alguém se animou aqui no WhatsApp. Olha só, Vani, Rosângela, Milena já tinha mandado aqui. Ah, eu tô achando que teve um passarinho, não é possível. Diga, Milena.
3: Na rádio, eu queria aproveitar para pedir a música, né? Porque isso não pode faltar. Mais tarde eu vou tentar mandar um rádio que eu tenho gravado, aí eu vou mandar lá no Tarde Nacional. Mas agora eu vou pedir uma música normal. Vou pedir a música Resumindo com Zanetti e Cristiano, é nóis.
0: Tá bom, Milena, um beijo pra você, viu? A Lu Espíndola mandou um monte de passarinho aqui. Sei, eu tô de olho em vocês, viu? Um beijo aqui pra Vanizinha, lá de Tabatinga, Minas Gerais, né, Vani? Que bom que você tá na sintonia. Rosângela, oi, Rô, lá no
4: Acre. Boa tarde, minha amiga Juliana Maia.
0: Tudo
4: boa
0: bem?
4: Tarde, Pipica e Abi, Habibs. De 100 milhões de seguidores do TikTok. Boa tarde,
0: é
4: Patrícia.
0: Mesmo,
4: boa tarde,
0: Pipi?
4: Roberta. Cheguei,
5: boa
4: Brasil.
5: Tarde,
4: aí, ó. Boa tarde a todos. Cheguei, Brasil. Rosângela Oliveira, daqui de Rio Branco, Acre. Então, vamos já desvendar esse enigmático. Os passarinhos já estão voando e distribuindo o conhecimento do enigma, minha amiga. Voem, passarinho, voem.
0: Adalberto, você desvendou também, porque ele falou, Ju, apaguei porque errei a pronúncia de uma palavra. Ele mandou áudio, mas eu tô com medo de rodar e ele falar. Tô com medo. Tá, anotado seu palpite. Ok. Agora tem que ver os horários aqui. Pera, vou ter que baixar um VAR. Pra saber. Tá. Tá. Tá bom. Tô aqui anotando a filhinha. Ó, a Vani falou: boa tarde, Ju, Patrícia, Tayana, Pipi, todos os ouvintes do Nacional Jovem. Boa tarde, Vanizinha. Beijo enorme, tá? Adalberto, daqui a pouquinho eu ouço o seu áudio. Eu tô com medo de você dar alguma dica, algum spoiler para os ouvintes, tá bom? Beijo grande. Vamos de música, gente. Vamos agora de Seu Pereira e Coletivo. Ah, não, tem a música da Milena, né? Qual que é mesmo? Resumindo, vamos resumindo.
6: Vai ter aquela choradinha, né? Essa é doida, hein? Ei, Caetano!

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1: 1h55, horário de Brasília. Deixa eu chamar aqui uma canção que foi pedido do Bartô, que tá ouvindo a gente lá em Tocantins, né, Bartô? Um beijo grande pra você. Obrigada aí pela sintonia. Aí vou chamar essa canção, a gente vai pro intervalo e depois ainda tem uma hora de Nacional Jovem aqui. E eu vou continuar também conversando com todo mundo que tá participando aqui no 61996741568. E vai ter entrevista também. Hoje a entrevista vai falar sobre uma tamanduá bandeira, gente, que foi resgatada durante as queimadas no Pantanal, né, Patrícia? Naquela, né, naquele momento de muitas queimadas no Pantanal, uns anos atrás, e ela foi resgatada numa situação muito triste, muito difícil, mas hoje não só está recuperada, como é mamãe. Então a gente vai saber desse trabalho de resgate, né, dos animais, como é importante, e vamos saber a história desse bichinho já já, tá bom? Quer que eu repita as dicas? Então solta aí, Pipi. O ouvinte pediu. Tá, hoje tá difícil, né? Ó o enigma, ó. Dica 1. Ele caminha pra nunca chegar. Dica 2. Ela ameaça ir embora. Dica 3. E subo bem alto pra gritar que é amor. Ah, Patrícia, aí você também pega pesado, né? Tá bom. Patrícia mima vocês. Tá, tá aí. As três, depois eu repito, tá bom? Vamos então, o que que o Bartô pediu pra ouvir, Pipi? Rick Renner? É o quê? Vai Mu? É isso mesmo?
2: Alô, rapaziada.
1: Então tá. Um beijo, Bartô. Eu volto depois do intervalo.

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1: Agora são 2 horas no horário de Brasília. Olá, muito boa tarde. Eu sou Daniel Ito e este é o Nacional Notícias com um destaque do momento. O assunto é economia, porque olha, a inflação oficial do país perdeu fôlego em abril, segundo os dados mais recentes do IBGE. Só que o orçamento das famílias segue pressionado por alimentos e produtos de saúde, principalmente, viu? Que lideraram as altas aí nesse período de abril. Vamos conferir na reportagem da Solimar Luz.
2: O IPCA, Índice Nacional de Preços ao Consumidor Amplo, ficou em 0,67% em abril, resultado que representa uma desaceleração em relação a março, quando o índice havia sido de 0,88%. No ano, a inflação oficial do país acumula alta de 2,60% e nos últimos 12 meses, de 4,39%, conforme os números divulgados nesta terça-feira pelo IBGE. O grupo Alimentação e Bebidas foi o que mais pesou no bolso do consumidor, com alta de 1,34%, seguido por saúde e cuidados pessoais, com alta de 1,16%. Segundo o gerente do IBGE, José Fernando Gonçalves, alguns alimentos, de forma geral, apresentam uma restrição de oferta.
3: Responsável pela maior impacto no resultado de abril, 0,29 ponto percentual, o grupo Alimentação e Bebidas variou 1,34%, acumulando alta de 3,44% no primeiro quadrimestre de 2026. A alimentação no domicílio registrou alta de 1,64%, com destaque para os aumentos da cenoura, 26,63%, do leite longa-vida, 13,66%, da cebola, 11,76%, do tomate, 6,13% e das carnes, 1,59%.
1: Aí, portanto, a reportagem da Solimar Luz mostrando aí a desaceleração, né? Desaceleração da inflação no mês de abril, apesar aí do alimento e também dos produtos de saúde seguirem aí com altas acima dos outros produtos. Agora são 2 horas e 2 minutos. Esse foi o Nacional Notícias, próxima edição às 3 horas.
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0: muito especial. É que, olha, gente, em meio às queimadas que devastaram o Pantanal em 2020, uma pequena tamanduá bandeira órfã foi resgatada com vida. Ela foi batizada de Cecília. Cresceu cercada de cuidados após perder a mãe, ainda filhotinha. E hoje, anos depois, Cecília se tornou mãe e ajuda pesquisadores a entenderem como que funciona o vínculo materno, né, entre esses bichinhos, que é fundamental para a sobrevivência da espécie. A gente tem na linha para conversar conosco sobre esse assunto, né, e sobre os desafios enfrentados pelos tamanduás bandeira no Brasil, a pesquisadora Flávia Miranda, ela que é presidente do Instituto Tamanduá e faz parte da rede de especialistas em conservação da natureza, né, Flávia? Seja bem-vinda aqui ao Nacional Jovem, tudo bem?
1: Oi, Juliana, boa tarde, obrigada pelo convite, é sempre um prazer poder falar dessas espécies, né, dos tamanduás, espécies tão lindas que a gente tem no Brasil.
0: É verdade, Flávia, e eu queria entender um pouquinho mais sobre o comportamento dessa espécie. É uma espécie que tem vínculos maternos fortes, a mãe cuida por muito tempo dos filhotes, como é que funciona isso?
1: Então, essa é uma pergunta bem interessante, porque a gente chama na biologia de cuidado parental, né? Uhum. É quanto tempo a mãe cuida do filhote, né? Quanto tempo de gestação, e isso tudo está totalmente relacionado à questão de ser uma espécie ameaçada ou não. Vou dar um exemplo dos tamanduás. Ah, os tamanduás, eles têm, a bandeira tem uma gestação de 190 dias, né? Tem somente um filhote e cuida desse filhote por mais 4, 5 meses. Ou seja, ele demora um ano, assim, até esse animal já está sozinho, né? Digamos assim, adulto. Adulto não, mas já está fortemente saindo de perto da mãe. Então, ele tem um cuidado de um ano e isso torna ele muito vulnerável, né? É, se a gente pensar, assim, fechar os olhos e pensar hoje nos tamanduás, quem conhece um pouquinho dessa espécie vai ver que o filhote fica grudado na mãe, no dorso, né, nas costinhas, por bastante tempo.
0: Uhum. E aí, enfim, né, nascem menos tamanduás, né, porque é uma gestação longa, um filhote, e ele também fica Isso. bastante tempo vulnerável, ainda precisando desses cuidados, então, né, Flávia?
1: Exato, Juliana, esse é o grande gargalo nosso na conservação, né? Um filhote só por ano e esse cuidado parental longo. Uhum. Ou seja, se uma mãe, se uma fêmea prenha, né, que está gestante, é atropelada, queimada ou algo nesse sentido, que são as grandes ameaças, a gente acaba perdendo um filhote, né, que vai ser difícil recuperar. Diferente, por exemplo, dos cães, né, dos gatos, que tem aí 4, 5, 6 filhotes por ninhada, né?
0: Uhum, nossa, e como foi a história da Cecília, do resgate da Cecília, Flávia?
1: Ah, a Cecília é uma fofura, né? Ela foi resgatada, infelizmente, foi encontrada junto com a mãe foi atropelada, ela estava grudadinha na mãe, ainda morta, né? E a gente resgatou ela bem pequenininha, ela devia ter no máximo 2 meses, foi para o CRAS, que é o Centro de Resgate de Animais Selvagens daqui de Campo Grande, do governo de Mato Grosso do Sul. Lá teve os primeiros cuidados e depois a gente recebeu, né, como a gente tem parceria com o CRAS, e já levou para o nosso centro de reabilitação. E o cuidado dela, a gente cuidou dela por mais 1 ano e meio, uhum. que é o tempo, Juliana, que esses animais entram na época reprodutiva e estão aptos a voltar para a natureza, né? Uhum. Porque não pode voltar para a natureza ainda filhote, né? Eles ficam muito susceptíveis a predadores, né? Tem muita onça, né? Uhum. Sucuri, a gente está aqui no Pantanal. E acaba que a gente tem que esperar 1 ano e meio desse cuidado. Ou seja, mamadeira de 2 em 2 horas, depois ele passa para papinha, né, para uma ração, depois a gente começa a ofertar os cupinzeiros. Então, quando ela já está apta a comer sozinha, se esconder, a gente consegue fazer a liberação.
0: Uhum. E você falou que ela foi resgatada grudadinha com a mãe. A mãe já tinha morrido e ela, se não fosse resgatada, com certeza morreria também, né, Flávia?
1: Ah, com certeza, porque já não tinha mais a amamentação, né? O leitinho, a mãe morta. Uhum.

0: Hipotermia, morreria assim facilmente. E acontece, viu? E uma coisa interessante, a gente tem uma parceria, né, com pesquisadores do mundo todo e a gente troca muita informação. E tem um projeto com os rinocerontes na África que eles têm visto que quando os filhotes de rinoceronte ficam, acabam vendo a mãe sendo mortas, né? No caso dos rinocerontes, é para cortar o corno, né? Para a venda daquele corno, esses animais entram numa depressão. E a gente está vendo isso também com os filhotes de tamanduá. Então, essa parte de saúde mental, a gente pouco conhece, né, dos animais. A gente acaba cuidando deles fisicamente, né, dando a mamadeira, a ração, tudo que eles precisam, né? Mas a parte de saúde mental a gente entende pouco. E a gente está vendo que os filhotes que realmente são encontrados com a mãe morta, entram numa depressão profunda, Juliana. E param de comer, param de mamar. E isso agora é o nosso novo desafio, entender. Né, como é que funciona toda essa questão, de saúde mental mesmo, né?
1: Nossa, de cortar o coração, né, Flávia? E é isso, assim, a gente sabe muito pouco do quanto os animais compreendem o mundo, eu acho, né? A gente subestima muito essa questão, né, da compreensão deles do que está acontecendo ali. Agora, no caso da Cecília, ela conseguiu se recuperar bem? Ela fez um bom entrosamento? Ela chegou a ter contato com outros animais da espécie? Como que foi a reintrodução dela à natureza, Flávia?
0: Então, a Cecília, a gente conseguiu, ela já foi cedo lá para o centro, encontrou um amigo chamado Joaquim, né, que era o outro filhote que tinha mais ou menos a mesma idade. Então, eles ficaram muito, mesmo sendo animais solitários, os dois ficaram muito, deram uma força uma para a outra, sabe assim? A gente via que tinha essa interação entre os dois, isso fez super bem. E a Cecília cresceu fortemente, se adaptou. E depois a gente conseguiu fazer uma boa liberação. A gente coloca, Juliana, um rádio colar, que é um rádio com GPS. Então é tipo um Big Brother, sabe? A gente consegue acompanhar o animal, por mais 2 anos. Então, por 2 anos, eles ficam sob os nossos cuidados. A gente consegue ver onde eles estão andando, né? Se eles estão ganhando peso. Se tem algum problema, então a gente está sempre monitorando esse animal. E a Cecília foi muito bonitinha, porque ela se adaptou super bem. Por um bom tempo, acho que em torno de uns 6 meses, ela ainda ficava perto ali do recinto que ela foi reintroduzida, meio que ganhando uma segurança, né? E depois ela conseguiu dispersar e achar uma área de vida, que a gente chama, né? Área de vida e uso de espaço. Ela achou um localzinho dela e ali ela está vivendo agora.
1: Ah, e como foi para vocês, Flávia, quando vocês descobriram que ela já tinha seus filhotes? Vocês que, eu tenho certeza que se apegam, né, a esses bichinhos, que torcem por eles. Como é que foi para quem cuidou da Cecília acompanhar essa nova fase da vidinha dela?
0: Nossa, se apega é pouco, né? Imagina, a gente chorou horrores, assim, fica todo mundo muito emocionado, né? Porque saber que ela tá bem, que ela encontrou um parceiro, né? Que ela tá reproduzindo. Nós estamos com uma aluna de mestrado que está trabalhando com o comportamento das espécies, né? Depois de liberada, para ver se eles estão bem, né? Toda essa parte comportamental. E aí, um dia ela falou: Olha, a Cecília tá. Tô achando que a Cecília tá prenha, porque ela tá gordinha, tá meio paradinha. Falei: Não, gente, não pode ser, será? Não sei o quê. E aí passou uma semana e nasceu o filhote. E aí a gente veio assim, uma felicidade total, né? De ver que ela tá bem, bem isso, tá reproduzindo e tá deixando descendente, porque esse é o objetivo do projeto, né? Fazer com que esses animais que voguem para a natureza. Não só eles tenham uma vida digna, né? Mas que eles deixem descendente para que a espécie não entre em extinção, né?
1: É isso. E é muito triste o que aconteceu no Pantanal. A gente, infelizmente, noticia muitas queimadas aqui na rádio, não só no Pantanal, na Amazônia, no Cerrado. E eu queria te perguntar, Flávia, de que maneira as queimadas afetam a população dos tamanduás, né? Dos tamanduás bandeira. Eles têm agilidade para fugir do fogo? Não tem? Quanto que eles ficam vulneráveis nessa situação?

0: A Juliana, infelizmente, os tamanduá são as espécies mais acometidas pelos incêndios, né? Tanto é que o símbolo do Previfogo, né, desse órgão do IBAMA, é um tamanduá. Então, ele é muito lento, o pelo muito grosso, pega fogo muito rápido. O apelido dele aqui no Pantanal é Labareda. Labareda, para quem não sabe, é quando a gente está vendo uma fogueira, que estoura a fogueira e cai uma brasinha, né? Isso chama labareda. Então, assim, é um animal muito acometido pelos incêndios. E como eu falei, esse cuidado parental longo, se a gente perde um animal no incêndio, para recuperar essa espécie é muito difícil, né? Então, assim, a gente está vendo um declínio populacional muito grande dessas espécies aqui no Pantanal. E isso para nós é desesperador. Agora, recente, ano passado, começo desse ano agora, a gente inaugurou um centro de conservação de tamanduás, né, de Xenartra aqui no Pantanal, no meio do Pantanal, que também é um hospital veterinário para atender na questão das queimadas. Infelizmente, a gente está vendo, Juliana, esse ano é um ano muito sério do Super El Niño, né? A gente teve várias reuniões com o IBAMA e, infelizmente, esse ano a promessa é de uma queimada muito séria no Pantanal. Então, a gente já está se preparando na compra de medicamentos, já a organização dos veterinários, porque, pela previsão, o Pantanal vai queimar muito.
1: Nossa, Flávia, a gente sempre fala sobre isso por aqui, mas a gente sempre aproveita para reforçar um apelo, né, para que as pessoas não usem fogo para limpar terreno, que não coloquem fogo nas matas, porque, meu Deus, os bichinhos, eles não dão conta de fugir, é uma loucura, o fogo toma proporções que botam em risco a vida dos bichinhos, a vida dos humanos, então não façam isso. Agora, além disso, Flávia, tem alguma forma das pessoas apoiarem essa espécie, seguindo o Instituto Tamanduá? O que que as pessoas podem fazer para se engajar nessa causa?
0: Olha, obrigada por esse espaço, né? Porque assim, é uma coisa importante, Juliana, que a biodiversidade, os animais, né, selvagens, eles são da união, né? Muito diferente dos animais domésticos, cachorro, gato, que tem dono, né? Os animais selvagens não têm dono, eles são cuidados pelo governo, pela União, e eles dependem da nossa ajuda, né? A ONG, o terceiro setor, ela faz a interface entre o governo e a sociedade, né? Onde o governo não está conseguindo atuar, a gente atua. Então, assim, eu tenho outro emprego, sou professora universitária, a maioria das pessoas que trabalham na ONG são voluntárias. Então, toda ajuda é bem-vinda, não só com recurso financeiro. Claro que doações são sempre excelentes, a gente coloca gasolina num barco, compra o um medicamento, mas ajuda física também. Uma pessoa, é advogada, a gente precisa de ajuda, sabe, diferentes áreas. Então, assim, quem tiver interesse em ajudar, pode mandar um e-mail para nós, contato@tamanduá.org, né? Se voluntariando a ajudar e vai ser muito bem-vindo.
1: Ai, que bom. Vocês têm página no Instagram também, não?
0: Temos também, Instituto Tamanduá, é o nosso Insta.
1: Tá bom, Flávia, olha, obrigada por compartilhar a história da Cecília, que começou muito triste, mas que ela teve chance, né, de ter uma virada nessa história. Hoje ela tá com seu filhotinho, tá bem, tá inserida, né, reinserida à natureza. Isso deixa a gente muito feliz. Parabéns pelo trabalho de todas as pessoas que fazem parte do Instituto Tamanduá. Eu, de verdade, meu coração fica assim transbordando de felicidade de saber que tem muita gente no mundo ainda que se importa com a causa animal, que tem empatia pelos animais, que se preocupa, né, não só com a sobrevivência deles, mas que eles vivam bem, com qualidade de vida, sem traumas, sem tristezas. Então, obrigada, viu, por dividir essa história com a gente, tá bom?
0: Ah, obrigada, eu que agradeço. E agradeço a você por colocar essa pauta, né? Acho que cada um faz sua parte. Você trazendo essa pauta para a sociedade também abre, né, para que a gente possa levar o que a gente está fazendo, colocar a ciência, né, porque tudo é pesquisa e aprimoramento, colocando isso para a sociedade. Então, acho que a gente junto está fazendo aí um mundo melhor. Obrigada, Juliana.
1: Ah.

0: Eu que agradeço. Um abraço enorme para você, Flávia. Vou lá no Instagram ver a carinha da Cecília.
1: Tá bom. Um abraço, Tamanduá, para todos vocês.
0: Obrigada. Tchau, tchau. Eu conversei com a pesquisadora Flávia Miranda, presidente do Instituto Tamanduá, integrante da rede de especialistas em conservação da

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0: linda! Parabéns a Patrícia Fontoura por essa pauta maravilhosa. E ainda fez essa seleção musical super incrível, que ilustrou muito bem, né, esse bichinho pra gente. Essa canção é Planeta Oca, Tamanduá. Eu amei. Você já mostrou essa música pra Melina? Ah, ela vai adorar. Tenho certeza.
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0: Eu vou entrar lá no Instagram do Instituto Tamanduá pra ver a carinha de Cecília. Ver se já tem foto do filhotinho dela. Mas fiquei muito feliz dela ter tido a chance de ter uma virada, né? Numa história que tava tão triste. Ela conseguir ter, né, a vidinha dela ali seguindo como deveria ser. Muito bom. Adorei, adorei, Paty. Obrigada. 2h22, horário de Brasília. Oh, o Adalberto Carlos disse que o áudio que ele mandou não falava do Enigma, não, né? Deixa eu ouvir o que ele conta.
2: Juliana Maia, boa tarde.
0: Oi, meu
2: tudo
0: lindo.
2: Bem contigo? Estava sintonizado na nossa Nacional da Amazônia.
0: Ai,
2: esperando o Nacional Jovem.
0: Ah,
2: de repente,
0: bom.
2: A surpresa do dia. Não esperava você.
0: Pois é, Didi precisou
2: no nosso
0: de
2: Nacional
0: uma folga.
2: Jovem. Foi uma surpresa gostosa.
0: Ah, obrigada.
2: De Juliana Maia, dose dupla. Ei. Nacional Jovem e
0: só
2: Tarde
0: pode
2: Nacional. Boa tarde, Patrícia Fontoura. Boa tarde,
0: Paty, Pipi. Mandou uma boa tarde, Pipi,
2: da
0: também.
2: Amazônia. O nosso céu está lindo, depois de um dia frio. Ontem os termômetros assinalaram 9 graus aqui na cidade.
0: Nossa!
2: Então, hoje o dia está maravilhoso, o céu muito azul, sol brilhando. Eu aqui nas ondas curtas da Nacional da Amazônia. Um grande abraço, Adalberto Carlos Gomes, Campinas, São Paulo.
0: Ah, um beijo pra você, Adalberto. Já um friozinho por aí, né? Campinas faz muito frio, gente. Eu vou te mandar depois. Vou mandar pra quem quiser. Eu tirei uma foto linda hoje de um ipê rosa. Eles chegam assim, quando tá já começando a esfriar um pouquinho aqui em Brasília. E eles são maravilhosos, né? Vocês sabem. Aí hoje eu tirei, eu sempre passo por ele. E aí fico namorando esse IP, porque eu venho trabalhar, passo pelo Parque da Cidade, que é um parque bem, bem famoso aqui em Brasília, porque ele meio que tá no centro da cidade. Aí tirei essa foto linda, vou mandar pra você ver que aqui também tá um sol bem azulzinho, mas já aquele ventinho gostoso também. Ah, tá bem gostoso, bem bom. Eu te mostro. Se alguém quiser... Mas alguém quiser ver a foto, me avisa que eu mostro também, tá bom? E o Adalberto falou, Ju, que entrevista gostosa de se ouvir. Eu amei saber que a Cecília teve um final feliz e lindo. Ah, eu também. Fiquei até emocionada, de verdade. De verdade. Fiquei assim, né? E é isso, às vezes... Na vida, né? A gente acompanha tanta notícia ruim, né, Adalberto? Tantas coisas ruins que a gente esquece que tem muita coisa boa acontecendo, muita gente boa fazendo e acontecendo no mundo. E eu admiro muito as pessoas que defendem os direitos dos animais, assim, porque são pessoas que geralmente doam parte do seu tempo, da sua vida, dos seus recursos para proteger esses bichinhos que não tem como se proteger sozinhos, né? Eles precisam da gente. Então, eu fico sempre muito feliz, assim, de ver como tem gente boa nesse mundo, né? Graças a Deus. Um beijo pra você, tá, meu lindo? Obrigada pelo seu carinho. Ó, vou te mandar a foto pra você ver, porque você falou do céu bem azulzinho e tal. Acho que tá mais ou menos parecido com o céu daqui. Depois você me conta, tá? A foto não tá muito boa, não? Porque eu tirei de dentro do carro. Mas, olha só esse IP cor-de-rosa com esse céu azul, coisa mais linda. Um beijo, meu amigo. Obrigada sempre pelo seu carinho, tá? Ó, a Lu Espíndola quer ouvir Vitor e Léo, Pipi. Ela falou, Ju, por favor, se der, eu peço uma música com Vitor e Léo. Tem que ser você. Tem. Como é essa, Patrícia? É assim? Tem que ser. Tá. Ela falou, eu quero, Ju, a foto aqui, não tem desse IP rosa. Ai, vou te mandar agora, Lu. Olha que coisa mais linda. E aqui também, eles duram muito pouco, o IP rosa. Porque a ordem dos IPs é assim. Primeiro é o rosa. Depois é o... Me ajuda, Patrícia. É o rosa, depois é o roxo. Depois é o amarelo. Depois é o verde. E depois é o branco. Vocês sabiam que tem IP verde? É raríssimo. Aqui em Brasília tem, em alguns lugares da cidade, assim. E é muito interessante esse IP rosa. Você vai ver como ela é uma árvore enorme, né? Lindíssima. Mas durante o ano, assim, quase inteiro, fica muito feia essa árvore. Muito seca, sem folha, sem nada. Mas nesse período do ano, ela dura, assim, mais ou menos uma semana, duas semanas no máximo e acabou. E olha a lindeza, né? É isso, assim, a natureza tem seus ciclos, né? Aqui, Paty, que como é lindo. Sabe qual é esse? Sim, lá no nossa, parque da ele, cidade?
3: Ele é enorme. Eu sempre
0: pois é, ele é enorme. Tamanho do tronco, assim, uma coisa maravilhosa. Mas dura muito pouco, né? É difícil também a gente ver hiperrosa por aqui, né? O roxo também não tem tanto. O amarelo aqui a gente vê mais. Mas é mais lá pra setembro, talvez agosto... Então, começa pelo rosa. Eu sei que no zoológico aqui de Brasília tem muitos IPs rosas também, muitos. Lá tem bastante, é lindo de ver. Mas eles duram bem pouquinho, mas é uma lindeza. A Lu agradeceu aqui de nada, meu amor. Um beijo. E o Adalberto falou, Ju do céu, que lindo. Um verdadeiro cartão postal. Obrigado por compartilhar. É isso, toda vez que eu passo por esse IP, eu falo, nossa, que coisa maravilhosa, que presente, né? Que a gente tem a natureza nos presenteia todos os dias. Realmente é um cartão postal. Obrigada, Adalberto. Um cheiro, tá? Vamos ouvir a música que a Lu pediu, então? Vamos de Vitor e Léo. Tem que ser você.

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E aí, mais alguém? Ó, vou repetir aqui as dicas. Hoje tá difícil mesmo. Eu não acertaria se não fossem os passarinhos dando dicas aqui, ó. Ó. É uma coisa meio assim, não é? Não é? Tá. Ó, ele caminha pra nunca chegar. É a dica 1. Dica 2. Ela ameaça ir embora. Dica 3. E subo bem alto pra gritar que é amor, tá? Essas são as dicas. Pronto. Ah, mandar um beijo aqui pra Naida. A Naida Maria, que tá me ouvindo lá em Carolina, Maranhão. Oi, Naida, tudo bem? Ela falou, Ju, boa tarde, me manda foto também, claro. Tá aí, Naida, olha que pé lindo, esse é o rosa, tá? É o primeirão do ano, assim, né, os rosas são os primeiros do ano. Um beijo. A Rosângela Oliveira me mandou flores, cor de rosa também, falou, feliz dia das mães, Juliana Maia, Deus abençoe você e sua família. Obrigada, Rosinha. Por favor, Ju, você pode tocar Lara Fabian? Meu grande amor, eu ofereço para minha família, para vocês aí na rádio, para todos os ouvintes. Cheiro cheiroso, amiga. Adoro cheiro cheiroso. Obrigada, Rô. Um beijão. Obrigada pelas flores, tá? Tem aí, Pipi? Bora curtir esse som então, Rosinha.

Rosângela, Rosângela que pediu Lara Fabian, essa música que você pediu, que a gente ouviu agora, era a música do Clone, né? Da novela O Clone. Eu fiquei aqui... A Patrícia não era nascida. Já era criada, já não vem, não. Pipi que não tinha nascido ainda. Pipi tava engatinhando. Você dançava? Inshallah! Pois é, era essa música aí. Não sei se era o tema da Jade, mas eu lembro que tocava. Um beijo, tá, Rosinha? Mandar um beijo pro Cadu, menino Cadu, que tá me ouvindo também. Mandou um boa tarde, Ju, aqui Carlos Eduardo. Menino Cadu em Amarante, Piauí. E eu quero ouvir João Gomes, Endoideceu Meu Coração. Cadu, obrigada, eu amo João Gomes, vou curtir junto com você.

0: aí, minha gente, ó. Ele caminha pra nunca chegar. Dica 1. Dica 2. Ela ameaça ir embora. Dica 3. E subo bem alto pra gritar que é amor. Mais alguém? Dá um tempo aí pro pessoal. Agora já tá. Dá tempo de mão beijada já. Vamos ver se mais alguém acerta. Hoje tava mais difícil. Mas vou dar um tempinho pra vocês, tá? Ó, enquanto isso, vou chamar uma reportagem aqui da Carolina Pessoa, falando que o eleitor pode se inscrever como mesário voluntário nas eleições de 2026, tá, gente? O cadastro é feito online pelo e-título ou no site dos TREs. Vamos ouvir a reportagem.
1: Estão abertas as inscrições para mesário voluntário nas eleições de 2026, que ocorrem em outubro. Cabe a eles fiscalizar o processo nas zonas eleitorais, desempenhando atividades

0: atividades como organizar a fila de eleitores, inspecionar urnas e cabines e localizar os nomes no caderno de votação. Podem se inscrever eleitores maiores de 18 anos em situação regular com a Justiça Eleitoral. Fica vedada a participação de quem concorre a um cargo elegível este ano, parentes de até segundo grau de candidatos e membros de diretórios de partidos políticos que exerçam função executiva. Autoridades policiais também não podem ser convocadas, pois participam do processo eleitoral de outras formas, como na segurança dos locais de votação e no transporte das urnas. O cadastro é feito online, pelo aplicativo e-título, ou nos sites dos tribunais regionais eleitorais. O candidato também pode entrar em contato com o cartório eleitoral por meio do telefone ou WhatsApp local, disponibilizado nos sites dos TREs. A inscrição não significa convocação imediata para a função de mesário. Se não tiver vaga, o cadastro fica guardado para futuras eleições. Já o selecionado recebe a confirmação por meio de carta convocatória oficial da Justiça Eleitoral, ou também de forma digital, por WhatsApp oficial ou e-título. No dia da eleição, a ausência não justificada pode gerar penalidade. O Tribunal Superior Eleitoral orienta os mesários a realizarem o treinamento preparatório pelo aplicativo Mesário, disponível para download. O universitário Miguel de Paula atua como mesário voluntário. Para ele, o trabalho é uma forma gratificante de contribuir para a sociedade.
1: Acredito sim que possa contribuir com a cidadania do país. Acho que é um exercício que a gente tem que ter, pelo menos uma vez, até para conhecer todo o processo da votação. É gratificante pelo lado de que você está ali conhecendo a política de perto e como as pessoas se portam no dia da votação também.
0: Jonatas Rocha também é mesário voluntário e compartilha da opinião.
2: É uma função muito importante, vale a pena para você ter experiência e você também poder ajudar ali, o seu país diretamente e até indiretamente, ali, auxiliando as pessoas a votarem e a tudo mais.
0: Quem trabalha, tanto de forma voluntária quanto por meio de convocação, não recebe remuneração, apenas auxilia alimentação no valor de R$ 65,00 por turno trabalhado. Outros benefícios previstos são 2 dias de folga para cada dia trabalhado nas eleições e para cada dia de treinamento, e validação do serviço como atividade extracurricular em faculdades ou universidades que têm acordo com o TRE. Além disso, caso previsto em edital, o trabalho pode ser considerado critério de desempate em concursos públicos. Neste ano, mais de 150 milhões de brasileiras e brasileiros vão escolher o presidente da República, governadores e senadores, deputados federais, estaduais e distritais. O primeiro turno será em 4 de outubro e o segundo, quando houver necessidade, em 25 de outubro. Em 2026, o Brasil alcançará 3 décadas de uso da urna eletrônica. Neste período, o país se consolidou pela realização da maior eleição informatizada do mundo. Com informações da Agência Brasil e produção de Dayana Vitor, da Rádio Nacional no Rio de Janeiro, Carolina Pessoa.
3: Muito bem, 2h47, horário de Brasília, a gente segue com música. Julia B, Luan Santana, Inesquecível.

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1: Vamos decifrar esse enigma? Deixa eu ver se mais alguém se arriscou aqui. Opa, teve mais gente aqui, ó. Pois é, o Adalberto disse essa música muito boa de ouvir. Vou rodar ela inteira pra você, Adalberto. Maria Erandi também falou, boa tarde, Didi. Não, sou eu, Maria Erandi, é Ju. Didi tá de folga. Ela falou, o enigma de hoje é... Então vamos decifrar esse enigma, Pipi, solta aí.

0: Muito bem, elevador, Ana Carolina. Parabéns aí a todo mundo que adivinhou. Agora, medalha de ouro ficou pra Lu. A Lu foi rápida. Parabéns, Luzinha. Lu Espíndola, lá de Carolina Maranhão. Em segundo lugar, o Adalberto, que digitou ali meio com erro de digitação, mas já corrigiu e foi o segundo aí, medalha de prata, parabéns! Em terceiro lugar foi a Milena, parabéns, Mi! Medalha de bronze. E depois teve Vani, Rosângela, Maria Irandi, parabéns, meninas, vocês são fera, viu? Ó, a Vani mandou um áudio aqui.
1: O verão que tem essa cantora, né, Ju?
0: É mesmo.
1: Linda voz da Ana Carolina, linda voz.
0: Verdade, Vanizinha, é um vozeirão mesmo. Patrícia ama Ana Carolina. Um beijo pra você, tá fã de carteirinha, né? Ó, vou encerrar hoje. Ah, seu William, mandar um beijo aqui. Tudo bom, seu William?
2: Boa tarde, Natália. Me manda um telefone da
0: Natália. Ih, não, tá, era pra Natália. Daqui a pouco eu converso com o senhor, tá, seu William? Um beijo. Ah, a Patrícia mandou aqui foto da tamanduá com o filhotinho. Se alguém quiser, pra ver como é que é, coisa mais bonitinha, tá? É... A Lu já tá comemorando aqui, parabéns, Luzinha. E a gente vai encerrar o Nacional Jovem com Hugo Guilherme Ana Castela, todo mundo menos eu. E intervalo, depois eu volto com o Tarde Nacional, tá bom? Até já, pessoal.
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0: Manda Castelo, Gui Guilherme! 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
1: Agora são 3 horas em Brasília. Olá, muito boa tarde. Eu sou Daniel Ito e este é o Nacional Notícias com um destaque do momento. Falar do programa Brasil contra o Crime Organizado, que foi lançado hoje aqui na capital do país pelo governo federal, medida pensada em parceria com estados, especialistas e também pelas forças de segurança pública de todo o país contra a criminalidade. Sayonara Moreno acompanhou o lançamento e está aqui no estúdio com os detalhes ao vivo para a gente. Muito boa tarde, Sayô.
2: Oi, Daniel, boa tarde para você, para quem acompanha a gente. Olha, o combate ao crime organizado vai chegar em todos os espaços, inclusive onde estão criminosos de colarinho branco. Uhum. Palavras de hoje mais cedo do presidente Lula durante o lançamento desse programa no Palácio do Planalto aqui em Brasília.
3: Muitas vezes a polícia olha para a favela, mas ele está olhando do apartamento de cobertura. Muitas vezes ele está no meio empresarial, no Poder Judiciário, no Congresso Nacional, no futebol. Que a gente possa combater o crime organizado desde a esquina até o andar de cima. E muitas vezes o criminoso não é o pobre, não é o negro, não é o desempregado que está no bairro pobre.
2: Pois é, Daniel, com esse programa Brasil contra o Crime Organizado, a ideia é que os investimentos sejam destinados a 4 principais frentes aí.
1: Certo.
2: Acabar com o dinheiro do crime organizado, chamado de asfixia financeira, fortalecer a segurança no sistema prisional, melhorar a qualidade nas investigações de homicídios e combater o tráfico de armas e munições. E para isso, o montante total vai ser então de 11 bilhões de reais. 1 bilhão de verbas da União para este ano vão ser distribuídos nesses 4 eixos que eu acabei de citar.
1: Certo.
2: E uma outra parte, os outros 10 bi restantes, serão de uma linha de crédito de 10 bilhões de reais de recursos do BNDES para os estados.
1: Perfeito, Sayonara Moreno. Obrigado pelas informações para a gente desse programa Brasil contra o Crime Organizado, lançado aqui na capital do país, no Palácio do Planalto, pelo presidente Lula. Agora são 3 horas e 2 minutos. Esse foi o Nacional Notícias. Próxima edição às 4 horas.
4: Não tive a intenção.
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homenagem também é o Dia Mundial do Enfermeiro. Parabéns a todos os profissionais da enfermagem, enfermeiros, enfermeiras. Nossa, é uma profissão tão importante, tão crucial no cuidado ali com os pacientes, né? Só quem já esteve numa situação vulnerável, numa internação, sabe como a figura do enfermeiro, da enfermeira é, assim, primordial para a nossa recuperação e para o nosso bem-estar, né? Que geralmente são pessoas muito queridas, muito cuidadosas, que se preocupam com os pacientes. Então, pessoas que dão aquele conforto, né? Que você faz você se sentir bem. Então, parabéns aí a todos os profissionais e todas as profissionais dessa área, tá? Ó, o programa de hoje, pessoal, vai falar sobre dor crônica. Alguém por aí tem dor crônica? Vamos entender quais são os tipos mais comuns, quais as principais causas, como que é feito o diagnóstico e os tratamentos. Porque às vezes a pessoa chega no médico falando que tem dor, mas não sai nada em nenhum exame, mas a dor tá ali. E aí? Como é que faz? Né? O que acontece? Vamos falar também da importância dos profissionais de saúde acolherem os pacientes que sofrem com essa condição. A gente vai conversar daqui a pouquinho com o doutor em ciências farmacêuticas pela Universidade Federal de Alfenas, o doutor Carlos Marcelo de Barros, tá? Ele é médico anestesiologista com atuação na área de dor e cuidados paliativos e ex-presidente da Sociedade Brasileira para Estudos da Dor. Então, se você conhece alguém que tem dor crônica em alguma parte do corpo, que não conseguiu um diagnóstico, avisa essa pessoa para não perder a entrevista de hoje, tá bom? Além disso, desculpem, teremos nossa música da Amazônia, teremos as notícias importantes do dia, Viva Maria, previsão do tempo ao vivo e muito mais, tá bom? A gente começa o programa ouvindo Laura Pausini, Quem de Nós Dois, versão da canção da Ana Carolina e do Dudu Falcão. E depois tem Almir Guineto, Conselho. Uma ótima tarde, pessoal. Simbora!

0: Muito bem, ouvimos Almir Guineto, Conselho, é muito linda essa, né? Antes Quem de Nós Dois, com a Laura Pausini. Agora vamos aos destaques do noticiário. A gente começa com Priscila Tereso contando da nova caderneta da gestante, gente, em versão digital, que já está disponível. Vamos ouvir.
1: Gerar uma vida é um momento importante e de muitos cuidados. A confeiteira Jennifer Antunes está na terceira gestação e conhece bem a importância da caderneta brasileira da gestante.
2: Porque tem todas as nossas informações, tanto da gestação atual quanto das gestações anteriores. Fala se você já teve aborto, se você tem um filho vivo, se teve natimorto. Fala do teu tipo sanguíneo, dos exames, fala de tudo. Então, assim, é muito importante. Onde a gente tem que andar com ela.
1: E para facilitar e ampliar a organização de exames de pré-natal e dos cuidados com mamães e bebês, o Ministério da Saúde lançou nesta terça-feira a nova caderneta brasileira da gestante em versão digital, disponível em aplicativo. A principal novidade é o cuidado integrado e a possibilidade de a gestante ter as informações na palma da mão, do pré-natal ao nascimento da criança. O ministro da Saúde, Alexandre Padilha, destaca a atualização do conteúdo da caderneta.
3: A orientação de 7 consultas no pré-natal, a caderneta passa a ter as informações não só do pré-natal, mas também do cuidado na maternidade e do puerpério. A caderneta passa a ter o plano de parto, então esse plano de parto, a gestante passa a ter esse instrumento para levar na maternidade, exigir que seja feito, porque é uma orientação do Ministério da Saúde, que o profissional oriente essa gestante, ouça a gestante daquilo que ela quer durante todo o parto. Tem orientações também sobre como perceber sinais de violência obstétrica. Isso é muito importante para que essa gestante, junto com a acompanhante, possa denunciar uma situação como essa, para que a gente não permita que aquilo que são feito pela minoria dos profissionais continue acontecendo no Brasil.
1: No documento, ainda é possível registrar quem será o acompanhante, métodos de alívio da dor, informação de doula, procedimentos e cuidados pós-parto, além de incluir as vacinas que a gestante deve tomar. Todo o conteúdo é integrado com o Meu SUS Digital. Ainda no evento de lançamento da caderneta, na Maternidade Escola da UFRJ, a Universidade Federal do Rio de Janeiro, o ministro Alexandre Padilha assinou uma portaria que vai destinar R$ 37.800.000 de repasse aos bancos de leite humano. Na segunda-feira, foi lançada a campanha de 2026, com o mote Solidariedade que Nutre, Vida que Cresce. O Brasil tem hoje a maior rede pública de banco de leite humano do mundo. Da Rádio Nacional no Rio de Janeiro, Priscila Tereso.
0: 3h19, reportagem agora do Gésio Passos sobre o Desenrola 2.0, que já renegociou R$ 1 bilhão em dívidas. Gente, quase 100 mil operações foram concluídas. Vamos ouvir.
4: O programa Desenrola 2.0 já atingiu cerca de R$ 1 bilhão em dívidas renegociadas. Mais de 200 mil pedidos foram enviados aos bancos participantes do programa e quase 100 mil operações foram concluídas. O ministro da Fazenda, Dario Durigan, fez um balanço do programa nesta segunda após reunião com o presidente Lula.
5: Em poucos dias, a gente já tem perto de 1 bilhão de dívidas renegociadas. São 200 mil pedidos já em avaliação dos bancos. Desses 200 mil, 100 mil praticamente fechados e em volume crescente. Cada dia a gente tem visto mais renegociações sendo feitas, o que é muito importante. Essa semana o FIES para os inadimplentes deve estar totalmente operativo. A medida provisória semana passada deu as condições, os bancos têm tirado dúvidas junto com o MEC e a Fazenda.
4: Durigan também disse que a ampliação do programa para estudantes inadimplentes com o Fundo de Financiamento Estudantil FIES deve começar a operar ainda nesta semana. Segundo o ministro da Fazenda, uma versão do Desenrola está sendo preparada para quem mantiver suas contas em dia. A ideia é que seja criada uma espécie de prêmio para estimular o pagamento regular.
5: A gente não vai deixar de fazer também um estímulo para os adimplentes. Isso vai ser feito num segundo momento, daqui a alguns dias, para que a gente primeiro faça a comunicação para quem está inadimplente, que é uma situação muito diferente, para que depois a gente também honre e dê um estímulo, uma espécie de prêmio também, um merecimento para quem ficou adimplente.
4: O Desenrola 2.0 é voltado para pessoas endividadas com renda mensal de até 5 salários mínimos, o que equivale a R$ 8.105. Pode participar do programa quem tiver contraído dívidas no cartão de crédito, cheque especial ou crédito pessoal até 31 de janeiro de 2026, com pagamentos que estejam atrasados há pelo menos 90 dias, mas não ultrapassem 2 anos de inadimplência. O programa prevê um refinanciamento dos débitos em até 48 meses, com juros máximos de 1,99% ao mês e descontos de 30% a 90% sobre o valor principal. O programa também permite a utilização de 20% do saldo do FGTS para pagamento das dívidas. Da Rádio Nacional em Brasília, Gésio Passos.
0: Muito bom, ó, o Vitor Mendes conta pra gente agora de uns editais que vão ampliar o acesso à internet em UBSs e em regiões remotas. A iniciativa conjunta dos Ministérios das Comunicações e da Saúde tá bem explicadinha aqui na reportagem, vamos entender.
6: Os Ministérios das Comunicações e o da Saúde lançaram nesta segunda-feira 2 editais que têm o objetivo de ampliar o acesso à internet e fortalecer serviços públicos em áreas vulneráveis. Um dos editais visa a conexão de internet em 3.800 unidades básicas de saúde. A ação conjunta das pastas deve beneficiar cerca de 2,5 milhões de moradores de regiões vulneráveis. O investimento, que será feito a partir do Fundo de Universalização dos Serviços de Telecomunicações, chega a R$ 104 milhões. Essa iniciativa faz parte do programa Agora Tem Especialistas, que tem o objetivo de reduzir o tempo de espera por atendimento no SUS, o Sistema Único de Saúde. O ministro das Comunicações, Frederico de Siqueira, afirma que a saúde pública necessita de informações rápidas, prontuários integrados e atendimento digital, e por isso, o governo avança na conectividade em áreas essenciais.
7: De um lado, a saúde pública que necessita de informações rápidas, prontuários integrados e atendimento digital. De outro lado, a inclusão em uma condição fundamental para o acesso a direitos, serviços públicos, oportunidades e cidadania. E o nosso Ministério das Comunicações, juntamente com o Ministério da Saúde, estamos unidos para levar a internet de qualidade a mais de 3.800 unidades básicas de saúde em 26 estados.
6: Já o ministro da Saúde, Alexandre Padilha, ressalta que essa conexão dentro das unidades básicas de saúde dá força para fazer na atenção primária o que vem sendo feito na atenção especializada.
8: Para nós é um avanço muito importante. Estamos distribuindo em 7 mil unidades básicas de saúde as mais remotas, novos equipamentos para que a gente possa resolver coisas lá na unidade de base de saúde, sem a gente ter que vir para o médico especialista. Então, tudo isso, tendo a conexão, a estrutura, o Wi-Fi dentro da unidade de base de saúde, nos dá muita força para que a gente possa fazer lá na atenção primária aquilo que nós estamos começando a trazer para a atenção mais especializada.
6: O segundo edital, que tem um investimento de R$ 500 milhões, é direcionado ao programa Acessa Crédito Telecom e tem o objetivo de ampliar o acesso à internet em regiões remotas do país. Com supervisão de Bianca Paiva, da Rádio Nacional em Brasília, Vitor Mendes.
0: 3h24. Gente, a Rádio Nacional está estreando uma série, Rádio Memória, para celebrar os 90 anos da marca. A gente vai veicular, inclusive, a partir de amanhã, um material, né, esse material aqui no Tarde Nacional. Mas vamos entender como é que vai ser essa série aqui na reportagem da Carolina Pessoa.
9: Faltando 4 meses para os 90 anos da Rádio Nacional, que estreou em 12 de setembro de 1936, começa nesta terça-feira a série Rádio Memória, 90 anos, que mergulha na história do veículo, considerado um dos mais importantes do país. Em formato de videocast e veiculação semanal, a atração será transmitida no programa Revista Rio, 1h da tarde para o Rio de Janeiro, e no Tarde Nacional, 3h da tarde para as outras praças. Principal emissora do Brasil, entre os anos 40 e 50, a Rádio Nacional foi o grande símbolo da era de ouro do rádio brasileiro, destacando-se por uma variedade de gêneros, como radionovelas, programas de auditório, humorísticos e musicais. Outro sucesso foi a exibição do jornal Repórter Esso, marco do jornalismo radiofônico. Essas e outras histórias marcantes da trajetória da emissora poderão ser conhecidas por meio de depoimentos de personagens que contribuíram para este sucesso, como explica o gerente executivo de rádios da EBC, Thiago Reguto.
10: A ideia desse programa é trazer essa memória oral de pessoas que trabalharam na rádio ou que têm vivido alguma experiência com a rádio, para a gente registrar e aproveitar com isso, trazendo esses momentos do acervo em que as pessoas se referem. Então, se vem alguém, por exemplo, como foi do esporte, a gente traz os gols, os narradores que são daquela conversa. Alguém do mundo do samba, a gente traz as entrevistas, os trechos das músicas. Então, é um programa principalmente de cultura oral, de memória.
9: Regoto traz detalhes do primeiro episódio do Rádio Memória.
10: Estreia com o Heraldo Leite e Valdir Luiz, dois grandes nomes do esporte da Rádio Nacional. E a gente, né, optou por começar com o esporte, que é uma paixão nacional, e tem uma grande contribuição da Rádio Nacional. Eles lembram muitas coisas, muitos fatos, nomes importantes que ajudaram a construir essa trajetória.
9: À frente da apresentação do programa está o jornalista Dylan Araújo, que acrescenta algumas curiosidades que serão abordadas.
11: Durante o processo de gravação, já surgiram muitos diálogos interessantes e emocionantes. Militares invadindo a Rádio Nacional do Rio de Janeiro no primeiro dia do golpe de 64. Nos esportes, nós lembramos como foi anunciada a venda do Zico para a Itália. Teve discussão sobre roda de samba gourmet na zona sul do Rio, praticamente sem a presença de pessoas negras. E claro que a gente falou sobre o modo como o samba que a gente ouve hoje foi influenciado pela Rádio Nacional.
9: O jornalista fala ainda sobre a importância do projeto.
11: Recordar essa história de grandes produções é importantíssimo nesse aniversário de 90 anos para valorizar a nossa emissora, que segue viva e segue escrevendo capítulos novos.
9: O programa Rádio Memória 90 anos também vai ficar disponível no canal do YouTube da emissora. Da Rádio Nacional no Rio de Janeiro, Carolina Pessoa.

0: E nós vamos veicular a série aqui no programa Tarde Nacional a partir de amanhã, tá bom? Agora é 3h28, vamos dar aquela chegadinha lá no IMET, o Instituto Nacional de Meteorologia, conversar com o Wendel Fialho e saber da previsão do tempo para amanhã em todo o Brasil, né, Wendel? Boa tarde.
1: Oi, Juliana. Boa tarde a você e boa tarde a todos os seus ouvintes.
0: Wendel, algum destaque para a gente?
1: Juliana, de modo geral, em termos, assim, o principal destaque seria com essas baixas temperaturas que a gente tem lá, principalmente na região sul do Brasil, Rio Grande do Sul, Santa Catarina e Paraná, principalmente ali, tanto na Serra Gaúcha quanto na Serra Catarinense, a gente também tem previsões ali próximo a zero, podendo ser até temperaturas negativas. Então, assim, em termos de temperatura, esses são os principais destaques, mas também essa temperatura, devido a uma massa de ar frio, ela também pega ali uma parte do estado de São Paulo e também a região ali também do Mato Grosso do Sul. Então, assim, esse seria o principal destaque em termos de temperatura, né? Que seria justamente esse frio que vem assolando aí aquela região ali principalmente na região sul do Brasil e também parte de São Paulo, como eu falei, também do Mato Grosso do Sul. Esses são os principais destaques em relação à temperatura, mas também temos destaques já em relação à chuva, Juliana.

0: sotaques fica mais concentrado ali na região norte do Brasil e também na parte da região nordeste. No caso da região norte, os destaques para amanhã vai ali para Manaus, e não só Manaus, Juliana, mas também todo o seu entorno ali, né? Também a gente tem previsão de chuva um pouco mais intensa ali em formas de pancada. O estado do Pará também merece uma atenção. O principal destaque fica por conta da parte oeste do estado, ali na região de Santarém, tem previsão de chuva um pouco mais intensa, na região de Altamira também, e também ali na parte, na região ali de Belém, principalmente também, não só Belém, mas a região metropolitana de Belém também tem uma condição de chuva um pouco mais intensa. Indo para o Nordeste, Juliana, os destaques fica por conta do estado do Maranhão, principalmente ali na parte mais oeste do estado, quase na divisa com o Pará, mais especificamente falando na região do município de Imperatriz, região central, na região ali de Bacabal também tem previsão de chuva um pouco mais intensa. No Piauí, a previsão fica por conta mais ali da região do município de Parnaíba, e no Ceará, a região mais ali mais a norte, né, pegando também Sobral, mas o litoral cearense, principalmente ali na região de Acaraú. Descendo mais um pouco pela região nordeste, Juliana, ali nos estados do Rio Grande do Norte, boa parte do interior do Potiguar tem previsão de chuva um pouco mais intensa, principalmente ali na região do município de Mossoró. Descendo mais um pouco ali na Paraíba, né, boa parte do estado tem previsão de chuva um pouco mais intensa, mas principalmente na parte litoral, ali na região de João Pessoa, e também, não deixando de fora, o estado de Pernambuco, ali na região do município da capital Recife, e também a sua região metropolitana. Então, Juliana, esses são os principais destaques, né? E fazendo um pequeno adendo, Juliana, também o sul da Bahia, ali, principalmente na região de Vitória da Conquista, Porto Seguro e Teixeira de Freitas. Então, Juliana, esses são os principais destaques, né, para amanhã em relação à chuva, tanto no norte do país e também no nordeste do Brasil. As demais regiões não têm previsão de chuva, né, apenas ali a presença de nebulosidade, com exceção ali de Minas, que é uma chuva fraquinha, mas a gente também não deixa fora da possibilidade, né? Tem essa pequena possibilidade ali de uma chuva mais fraca, concentrada em boa parte do estado de Minas Gerais, mas esses são os principais destaques em relação à chuva para todo o Brasil, Juliana.
1: Perfeito, Wendel. Muito obrigada pelas informações, tá? Uma ótima terça para você, Wendel.
0: Juliana, eu que agradeço em nome do IMET e que eu sempre digo, né? Conte sempre com o IMET, Juliana.
1: Obrigada, um abração para você, Wendel. Tchau, tchau.
0: Tchau, tchau.
1: Esse foi o Wendel Fialho, meteorologista do IMET. Agora é 3h32, Gasparzinho já está no pedaço. Bem-vindo, Gasper, nos trabalhos técnicos. Vamos para o intervalo, que depois do intervalo tem esporte com Bruno Mendes.
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1: Estamos de volta, 3h33, horário de Brasília. Nossa entrevista hoje é um pouquinho mais tarde, às 4 e pouquinho. Hoje a gente vai falar de dor crônica, tá? Não percam, vai ser ao vivo, vai ser muito bom. Deixa eu aproveitar aqui que a Vani já mandou um cafezinho pra gente, ó. Mandou até vídeo do cafezinho.
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1: Ouvindo as notícias, mesa posta, tem peta, tem queijinho, tem biscoitinho e um cafezinho preto. Ô, Vani, que dele. Eu acho que tem até um doce de leite ali, junto com queijinho, é isso? Quebra ou não? Bora de cafezinho? Só se for agora. Vamos de Esporte e Cafezinho com Bruno Mendes.
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1: Boa tarde, Brunão.
6: E aí, Ju?
1: Beleza?
6: Belê.
1: Belê. Vai ter Flamengo e Vitória, na quinta-feira?
6: Flamengo e Vitória.

0: Na quinta, Copa do Brasil. Essa semana é uma semana de Copa do Brasil. Hoje a gente abre com 3 jogos. Perdão. O Internacional recebe o Athletic, que é de São José del Rei, em Minas Gerais. O Athletic me parece que é um time que ficou mais preocupado em ganhar dinheiro do que classificar, porque o mando de campo, o estádio é bem acanhado e você podia ter uma vantagem. Eles venderam o mando pro Orlando Scarpelli em Florianópolis, que aí ficou fácil pro torcedor do Inter. Uhum. E o jogo, o Inter venceu o primeiro jogo 2-1, mas isso não quer dizer nada. Eles vão jogar hoje, o Inter favorito, joga em casa, tem a vantagem, mas futebol se decide dentro das 4 linhas. Depois, às 9h30 da noite, teremos 2 jogos importantes. O Cruzeiro recebe o Goiás no Mineirão. Primeiro jogo 2-2, foi um jogaço de bola no Serra Dourada. E o Cruzeiro precisa se estabilizar no campeonato. Tá um alto na temporada, altos e baixos assim, grandes. E uma classificação seria boa, até porque vai colocar 3 milhões na conta quem se classificar, fora aquilo que já ganhou.
1: Beleza.
0: E teremos também um jogo que eu acho que esse jogo ele pode se tornar um jogo bombástico. Sabe aquele jogo que pode ter um grau de... Se o Fluminense não resolver o jogo logo, contra o Operário de Ponta Grossa do Paraná, o primeiro jogo foi 0-0 lá, horrível jogo. E o Zubeldia está pressionado pelo torcedor do Fluminense. O Fluminense não veio de um resultado bom no Campeonato Brasileiro e precisa dessa classificação. Penso eu, se tem um técnico pressionado, que foi chamado de burro pelo torcedor, há algum tempo o torcedor não vem gostando do Fluminense. O Fluminense caiu assim assustadoramente na temporada. E ele é eliminado, com todo o respeito do mundo ao Operário, mas é eliminado o time do tamanho do Fluminense pro Operário de Ponta Grossa no Maracanã. Eu acho que aí o Zubeldia vai cantar para subir.
1: Uhum. Tá. Isso tudo Copa do Brasil, né?
0: É, isso hoje.
1: Teremos isso tudo hoje?
0: 3 jogos hoje.
1: Ah, tá.
0: Amanhã teremos mais 7, salvo engano, e os outros na quinta-feira.
1: Tá. E tem Brasileirão também, né?
0: Não, mas, não, meio de semana agora é Copa do Brasil. O GE conseguiu 53 nomes da lista de 55 que a CBF mandou para a...
1: Rapidão, só uma me justificar. É porque eu vi aqui, mas é Brasileirão feminino. Por isso, porque eu vi aqui, Brasileirão tem Palmeiras, líder, Flamengo. Hã? Não, é Brasileirão feminino, você tem razão. Obrigada, feminino. Bruno.
0: E aí, o GE conseguiu...
1: Os tais nomes da lista,
0: Lista. Não tem muita surpresa, não. Entre os goleiros, eu acho que os 3 que vão, Alisson, Bento e Ederson.
1: Uhum.
0: Tem ainda o Hugo Souza, o John, que era do Botafogo, e o Everton do Grêmio. Defensores tem um monte. Tem Alexandre do Flamengo, que eu acho que vai. Alexandre Ribeiro do Lille, esse aí eu não sei. Bremer da Juventus, não sei. Carlos Augusto da Inter de Milão, acho que não vai. Danilo do Flamengo, ele é o único que confirmou. Tá errado. Mas vai. Douglas Santos Zente, vai. Fabrício Bruno do Cruzeiro, acho que não vai. Gabriel Magalhães do Arsenal, acho que vai. Ibanez do Awali, eu acho que vai porque faz a lateral direita. Kaique Bruno do Cruzeiro, Léo Ortiz do Flamengo, Léo Pereira do Flamengo, Luciano Juba do Bahia, esses pra mim não vão. Marquinhos do PSG da França, vai. Paulo Henrique do Vasco da Gama, pra mim não vai. Tem ainda Thiago Silva do Porto, que eu acho que poderia ir, tem potencial. Vitinho do Botafogo, Vitor Reis do Girona, acho que não vão. O Wesley da Roma é dúvida, que é lateral direito e lateral esquerdo, negócio difícil na seleção.
1: Uhum.
0: No meio campo, Andreas Pereira do Palmeiras, acho que não vai perder espaço. Andrei Santos do Chelsea, eu acho que vai. Bruno Guimarães se recuperando de contusão, mas vai. Casimiro do Manchester United, vai. Danilo do Botafogo, vai. Ederson do Atalanta, acho que não vai. Fabinho do Al-Ittihad, acho que vai. Gabriel Sara, do Galatasaray. Gerson do Cruzeiro. João Gomes do Wolverhampton. Lucas Paquetá do Flamengo. E Matheus Pereira do Cruzeiro, acho que esses não vão. Na minha humilde opinião, tá, Ju?
1: Uhum.
0: Não quer? Aí, atacantes,

0: Anthony do Betis, não vai. Endrick do Lyon, talvez. Gabriel Martinelli do Arsenal, talvez. Gabriel Jesus do Arsenal, para mim não vai. Igor Jesus é aquele do Botafogo que tá no Nottingham Forest. O Igor Thiago do Brentford, esses não vão. João Pedro, dúvida. Caio Jorge do Cruzeiro, não vai. Luiz Henrique do Zenit, vai. Matheus Cunha do Manchester United, vai. Neymar, na minha opinião, vai. Pedro do Flamengo, dúvida, esse não foi convocado, acho difícil. Rafinha do Barcelona, vai. Rayan, é novo, tem ainda ciclo para frente, acho que vai ficar um pouco mais para frente. Richarlison é amigo do técnico, possa ser que vá. Samuel Lino do Flamengo, nem pensar. E Vinícius Júnior do Real Madrid, esse aí tá na Copa. Então, mais ou menos, são esses aí. Restam dois nomes aqui do que conseguiu apurar o GE.
1: Uhum.
0: Deixa eu dar o crédito aos repórteres. Ao Bruno Cassucci, ou Cassucci, não sei, e o Caê Mota.
1: Uhum.
0: Então, são esses nomes aí, basicamente,
1: tá,
0: que estão nessa lista de 55. 26 ele convoca na segunda-feira.
1: Segunda agora já.
0: Segunda agora, 17 horas, horário de Brasília, Museu da Manhã, Rio de Janeiro.
1: Aí você vai vir aqui falar pra gente, né?
0: Na, claro, terça-feira. Na, tá, segunda a gente faz aquele combinado. Na segunda a gente faz
1: combinado.
0: O pré... E na terça...
1: Aí na terça a gente vai saber também se você acertou nesse vai, não vai aí.
0: Nesse vai, não vai. Eu até já fiz esse exercício de convocação e botei lá o que eu acho que vai. É claro que eu dei uma arriscada ou outra. Por exemplo, eu pus o Rayan na lista.
1: Uhum.
0: Aqui, apesar de não ter dito, eu levaria.
1: Uhum.
0: Eu acho que é um cara que pode ganhar...
1: Você levaria, mas você acha que ele não vai levar?
0: Acho que não.
1: Entendi. Você discorda de algum posicionamento do Brunão, Gasparzinho? Você acha que é isso aí mesmo? Você acha que o Neymar vai? Acho. E você, Roberto? Neymar vai? Você acha? A Beta acha que o Neymar não vai.
0: Eu acho que ele vai... Sabe por quê, Ju? Hoje a gente fez na co-irmã. Nós fizemos uma reflexão com várias cabeças, inclusive... femininas, né? E muitos são contra a pessoa do Neymar. Eu acho que é essa confusão que tá rolando. A confusão do que é a pessoa do Neymar com o que ele pode produzir pro Brasil na Copa do Mundo. Eu acho que ele tem condições de produzir pro Brasil na Copa do Mundo muito mais do que muito atleta que tá indo. Talvez eu seja até repetitivo. Mas eu acho que o Neymar pode produzir mais que a posição diferente, Bruno. Tô falando em termos de produção. Do que o Danilo, que é jogador reserva e que não joga nunca no Flamengo. Do que o Alexandre, que joga um jogo sim e outro não no Flamengo.
1: O Neymar também não tá jogando muita coisa, né?
0: Mas é o que eu tô falando. Eu acho que o poder decisivo e na hora de você colocar um exemplo, para bater um pênalti decisivo, eu acho que o Neymar vai ser mais. Mas você... É diferente você não levar um jogador saudável com um jogador. Se o Neymar não tiver em condições físicas, pelo menos 80% de condição física, eu acho que aí tudo bem, eu concordo. Aí você não tem que levar, você não vai aproveitar o cara.
1: Você acha que ele tá se preparando para isso?
0: Fisicamente?
1: Porque psicologicamente eu já digo que não. Porque ele tem feito muita bobagem. Mas fisicamente...
0: Eu acho que ele tem feito o que dá para fazer. Eu acho que ele não tem feito além.
1: Entendi.
0: E até porque o medo do departamento médico do Santos é que se ele fizer além, ele fique fora da Copa, fisicamente.
1: Uhum.
0: Que aí ele se machuque, sinta alguma coisa.
1: Tá.
0: E aí é o seguinte, controle de carga, joga um pouquinho aqui, nesse jogo você corre mais, Neymar, segura mais um pouco, fica em campo, nós vamos te tirar no minuto 70. Eu acho que é nesse controle para ele poder chegar à Copa do Mundo. Na minha opinião, ele, se fosse com outro técnico, ele já poderia estar sabendo se sim ou não. Mas como se trata do Ancelotti, eu acho que o Ancelotti é muito sério para brincar com isso.
1: Uhum.
0: Então, ele vai segurar, sendo que na última convocação que ele fez, na última data FIFA, ele, na hora dos atacantes, ele falou alguns e deu uma segurada. Porque o pessoal tava na expectativa dele chamar o Neymar. Ele deu uma segurada e falou o último nome, não era o do Neymar.
1: Uhum.
0: Mas acho, enfim, vamos esperar segunda-feira que vem, que vai rolar.
1: Ô, Brunão, você conhece requeijão de forma?
0: Requeijão de forma?

0: também não conhecia. A Vani mandou pra gente juntar com esse cafezinho. Tem foto. Trabalho com imagens, quer olhar? Pô, aqui?
1: Cara, isso é um negócio que é. Olha. Desculpa aqui a expressão, viu, gente? É uma sacanagem essa hora, viu?
0: Olha isso, que bonito. Deve ser bom, não deve?
1: É brincadeira comigo.
0: Não deve. Ó. Oh.
1: Meu pai eterno.
0: Nossa, rapaz, eu quero, Vani.
1: Eu ia comer isso tudo, sem brincadeira.
0: E ela ainda botou um docinho de leite ali junto. Aí maltrata, né?
1: Cara, aí, eu acho que olhar uma imagem, Vani, dessa aí é melhor do que ver o Neymar jogar a Copa.
0: Vani, pode separar um pedacinho pra gente, que a gente quer sim, tá?
1: Vani, pra mim você pode preparar um pedação do meu tamanho.
0: Ih, lascou.
1: É porque
0: é bom, a Roberta tá de dieta, o Gasparzinho também. Vamos dividir só nós, Brunão.
1: É, eu tô de dieta também, mas eu não vou abrir mão disso, não. Ah, mas não vou abrir mão disso mesmo.
0: Obrigada, Vanizinha. Brunão, obrigada, viu? Um beijo pra você.
1: Valeu.
0: Boa terça, boa quarta, bom trabalho. Ó, a Vani disse que o Neymar vai sim, nem se for um jogo. É a opinião da Vani.
1: Eu acho que jogo decisivo, o Neymar não vai querer ficar de fora e nem ninguém vai deixar ele de fora. Você pode ter um jogador ruim, jogador bom no seu time machucado. Na hora decisiva, todo mundo quer participar. Né não, é. Gasparzinho?
0: Mas na Copa passada, eu lembro que você falou, que falou muito do Neymar, que ele não estava jogando, não era mais o mesmo jogador. De lá pra cá, ele melhorou muita coisa.
1: Mas porque a questão física do Neymar é que pega.
0: Pois é.
1: Porque a parte de fora de campo, todo mundo já desistiu.
0: É, nem entendeu? Tá em discussão.
1: Então o que pega realmente, sempre tem pego nos últimos tempos, é a parte física do Neymar.
0: Uhum.
1: Será que se ele levar uma pancada firme na Copa do Mundo, ele vai aguentar?
0: E eu acho também que a parte emocional conta no sentido de que é um grupo, né, Brunão? Se tem um que desequilibra, que não tá legal, isso acho que pode atrapalhar também o desempenho do grupo.
1: Eu acho que o Ancelotti chama, guarda o Neymar nos jogos, coloca o Neymar para jogar. Mas, repito, na hora que o Brasil, se é que nós vamos chegar lá, torço para que sim, chegue, por exemplo, com uma Inglaterra, com quem é quem seja, nas quartas de final,
0: vai
1: ninguém
0: ele.
1: Vai abrir mão do Neymar no time titular. Sabe por quê?
0: Se
1: você não colocar pra jogar, o pessoal vai dizer, mas tinha o Neymar no banco, por que que não botou pra jogar?
0: Uhum.
1: Botei pra jogar, ele não aguentou o jogo.
0: A Milena
1: todo.
0: Falou, acho que Neymar vai acabar indo, mesmo sem estar em condições.
1: Sabe por quê? O Brasil nunca passou por um momento tão fraco tecnicamente igual nós estamos passando agora. A falta de criatividade de um camisa 10 hoje no futebol do Brasil, e quando eu falo não só seleção brasileira, no Brasil você pode pegar quem são os principais camisa 10 dos times brasileiros.
0: Uhum.
1: São todos sul-americanos.
0: Ó, o Luciano Cowboy tá ouvindo a gente lá nos Estados Unidos, no Texas. Mandou um boa tarde, Julie. Tudo bem com você? Tudo bem, amigo? Ele falou, ó, a Argentina vai ter um jogo amistoso contra Honduras aqui no Texas, em College Station, onde eu moro. E eu tô indo com a minha família. E ele acha que a Argentina vai ser campeã. Ele falou, na minha opinião, a Argentina vai ser campeã. Abraço a todos da rádio, abraço ao Bruno. Kisses, my sweet friend. Kisses for you, my friend. A Argentina tá bem?
1: Mais ou menos. Eu acho que o time da Argentina envelheceu.
0: Uhum.
1: Aquele time que foi campeão.
0: O
1: já
0: Messi
1: não era...
0: ainda joga essa Copa?
1: É, ele vai estar lá. Assim, o Messi é um jogador de muita qualidade que sempre se cuidou.
0: Ainda teremos Messi e Cristiano Ronaldo nessa
1: Cristiano
0: Copa?
1: Ronaldo.
0: Caramba.
1: Tem muita gente que vai torcer pro Cristiano Ronaldo ser campeão do mundo.
0: E ele tá em plena forma
1: muito
0: ainda, não
1: tá? Muito brasileiro. Mas, eu repito, tá em forma.
0: Tá em
1: Inclusive
0: forma.
1: Joga hoje, ou tá jogando, vou conferir, se o salvo engano, se o Al Nassr ganhar hoje do Al Ahly, no principal clássico lá da Arábia, campeão da Arábia de novo. Time...
0: Uhum.
1: Do Jorge Jesus. Você já viu o argentino torcer pro Brasil?
0: Não.
1: Não, né?
0: Não tem chance.
1: Já viu o português torcer pro Brasil? Mas eu não entendo essa galera que vai torcer. Assim o Neymar. Eu vi muito santista dizer o seguinte. Dois, inclusive, trabalham comigo, tá? Que se o Neymar não for chamado, eles vão torcer... Eles não vão torcer contra a seleção brasileira. Eles vão torcer a favor... Primeiro de Portugal pro Cristiano Ronaldo ser campeão.
0: Uhum.
1: Falei, cara, foi isso que eu falei pra eles. Vocês já viram um português torcer do Brasil?
0: É um ídolo de uma geração,
1: mas eu
0: né,
1: acho que você
0: Bruno?
1: Não pode abrir mão de uma... Aí a pergunta final que eu fiz
0: mas
1: pra
0: eu
1: isso...
0: Mas eu concordo com

0: Você, acho que pode as duas coisas. A pessoa
1: não, não
0: torcer
1: pra... Se o Brasil chegar na final com o Portugal,
0: ah, não,
1: não
0: aí,
1: pode as duas
0: não,
1: coisas, não
0: aí
1: pode.
0: Chega nessa hora e conta mais.
1: E o que eu falo, ninguém torce pelo Botafogo. Gasparzinho, você vai torcer pro Flamengo? Sinceramente, não vai, porque o flamenguista não vai torcer pro Botafogo. Isso, isso é normal do futebol, é a rivalidade. É por isso que o futebol sobrevive de um
0: modo
1: legal.
0: Mas é porque
1: legal.
0: Cristiano Ronaldo e Messi, eles são caras que... Cara, eles, eu acho que eles... Chegaram num patamar.
1: Sim.
0: Né? A alegria de você poder ver esses caras jogando uma
1: o
0: Copa.
1: O que eu digo é o seguinte:
0: eu vou querer assistir.
1: Já que ganhou, legal. Mas eu quero que o Brasil vença.
0: Aham.
1: Uhum. Já. Cristiano
0: eu
1: Ronaldo.
0: Eu acho que as pessoas nem consideram essa possibilidade. Acho que é isso.
1: Do Brasil chegar na
0: é,
1: final.
0: Entendeu? É, acho que entendo. É isso. Já, acho que todo mundo já pensa que o Brasil já vai ser eliminado logo no início. E aí vai
1: seguinte,
0: torcer para os caras.
1: Copa de 2002 é porque o Brasil tinha muito jogador que fazia diferença, tá? O Brasil tinha Rivaldo, o Brasil tinha Ronaldinho Gaúcho, o Brasil tinha Ronaldo Fenômeno, o Brasil tinha muitos jogadores bons. O Brasil foi formado durante a Copa. O Filipão formou o esquema com três zagueiros durante a Copa do Mundo, tanto que ficou uma mudança na zaga do Brasil, ele não sabia se ia jogar com o Roque Júnior, com o Lúcio, com o Edmilson, convocou os caras, acabou botando o Edmilson para jogar de líbero, o Gilberto Silva saiu, o Kleberson, que era reserva do reserva, entrou, resolveu o problema, o Marcos não era titular da seleção brasileira, se tornou titular da seleção brasileira, então assim, ele formou a seleção. Na primeira fase da Copa, o Brasil pegou uma primeira fase muito boa para se formar um time. Diferentemente também agora, o Brasil vai pegar Marrocos. Que é uma seleção difícil, o Hakimi não joga, tá machucado, mas é uma seleção que já provou, venceu a seleção brasileira há pouco tempo. Então o Brasil não vai ter essa... Vai ter o Haiti e vai ter a Escócia, que também não é nenhum... Mas assim, na outra Copa do Filipão foi China, Costa Rica e Turquia, salvo engano, Tunísia. Então, assim, ele teve tempo de armar uma seleção e o Filipão fez o trabalho de 4 anos. Mas ele só armou a seleção brasileira mesmo, até porque Rivaldo se contundia muito, o Ronaldinho Fenômeno se contundia muito, e aí ele não sabia com que peças que ele ia poder. Ele perdeu o Emerson, que era um jogador de confiança, e aí, com todas essas mudanças, ele formou a seleção e conquistou. Campeonato mata-mata é um campeonato que te surpreende.
0: Vamos torcer. Eu sempre, chega na hora, eu não tô animada, mas chega na hora, é claro que eu vou torcer pro Brasil. Mas eu vou te contar um segredo.
1: Secret.
0: Eu também tenho essa mania, não sei, é uma coisa mais forte do que eu, de torcer pelos colonizados. Quando tem colonizadores versus colonizados, então sempre que tem algum time de um país europeu jogando contra um time África, eu sempre torço pelos colonizados.
1: Eu acho assim, o Cristiano Ronaldo pode ser campeão do mundo, sem problema nenhum, mas eu vou torcer pro Brasil.
0: Sim, claro.
1: O Brasil cair...
0: Mas você não torce também? Tá uma Jamaica lá jogando,
1: a
0: gente torce,
1: claro,
0: né?
1: Claro, isso aí a gente acontece.
0: É isso.
1: Quando tá um time grande contra um time pequeno, que eu vejo o São Paulo jogar com o Botafogo, eu torço pro Botafogo.
0: Ah, te lascar. Brunão, um beijo, obrigada. Vamos comer esse queijinho, tá?
1: Rapaz, assim, eu não tô com muita fome agora não, mas eu vi esse queijo, deu vontade de morder a tela do computador.
0: Vou até chamar um raça negra, especialmente pra você.
1: Isso não se faz.
0: Vai ornar, eu acho.
1: Vai,
0: você não acha?
1: Ah, claro.
0: Vamos de reincidente, 3h53.

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1: Agora são 4 horas em Brasília. Boa tarde. Eu sou Bianca Paiva e este é o Nacional Notícias com o destaque do momento. A menos de um mês para a Copa do Mundo, que este ano acontece no Canadá, nos Estados Unidos e no México, a Organização Pan-Americana da Saúde alerta para o risco de contaminação por sarampo. É que no ano passado, 90% dos casos da doença de todo o continente foram registrados nesses 3 países. Gabriel Corrêa tem os detalhes desse alerta da OPAS.
2: O continente americano, inclusive, chegou a ter a certificação de região livre do sarampo, mas em 2019 perdeu esse status. Chegou a recuperar em 2024 e perdeu novamente, desde que o Canadá não interrompeu mais uma cadeia de transmissão dentro de um período de 12 meses. Outros países americanos também têm transmissão em curso, além de Estados Unidos e México, Bolívia e Guatemala, por exemplo. O alerta da OPAS, para quem planeja viajar para assistir à Copa do Mundo de futebol, é que um infectado pode passar o vírus para até 18 pessoas. Por isso, o risco de um efeito dominó é real nas arquibancadas. O diretor da Organização da Saúde, Jarbas Barbosa, reforça que a melhor maneira de proteger contra o sarampo é a cobertura de vacinação. A outra ação é a vigilância epidemiológica, porque ainda existe muita transmissão de sarampo na Europa, Ásia e África. No ano passado, o Brasil recebeu 38 casos importados de sarampo, trazidos por turistas ou brasileiros que foram para o México, os Estados Unidos ou o Canadá. O Brasil mantém o status de país livre da circulação do sarampo. Mas pensando em quem pretende viajar para assistir aos jogos da Copa do Mundo, o Ministério da Saúde lançou uma campanha nacional de vacinação contra o sarampo. E lembrando, a vacina contra o sarampo é oferecida de graça no SUS para crianças, adolescentes e adultos, independente de viagem marcada.
1: Importante alerta de saúde. 4 horas e 2 minutos, esse foi o Nacional Notícias. Próxima edição às 5 horas.
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Estamos de volta, 4:03, horário de Brasília. Nossa entrevista é daqui a pouquinho, 4:15, tá? A gente vai falar sobre dores crônicas. Mas agora tá na hora da nossa... desculpem, nossa música da Amazônia. Hoje a gente vai ouvir Maracanandê. É da cantora Joana Ticuna. É a canção favorita da Nina, filha da Beta, né, Betoca? A Joana, gente, além de cantora, ela é jornalista, é ativista, é produtora cultural, é documentarista amazonense, já participou aqui do Tarde Nacional. É uma das maiores referências em música indígena no Brasil. Todas as suas músicas são cantadas na língua materna do seu povo, que é o idioma Ticuna. Em 2017, gente, ela se tornou a primeira indígena a realizar um espetáculo musical no Teatro Amazonas, lá em Manaus, no aniversário de 121 anos do local. Então, vamos ouvir de Joana Ticuna, Maracanandê.

0: Lindo, lindo, lindo. Tá aí, a gente ouviu de Joana Ticuna, Maracanã D. Lindeza demais. Bruno, você tem que mandar um beijo agora especial, né? Pra quem?
1: Ana Castela.
0: Hã?
1: Ana Castela.
0: Pra Ana Castela?
1: Sei lá, queria mandar um beijo pra Ana Castela. Acho ela bonita.
0: Um beijo, Ana Castela. Pronto. Ela tá ouvindo a gente.
1: É brincadeira, porque eu vi aqui o Guilherme e Ana Castela.
0: Brunão, manda um beijo pro Bartô.
1: Bartô, beijo.
0: Lá em Tocantins.
1: Tocantins, tá um frio danado.
0: Manda um beijo pro Jota Rai.
1: Jota Rai, um beijo.
0: No Amazonas. Já, já eu te ouço, Jota.
1: Segura essa chuva aí, meu filho.
0: Manda um beijo pra Milena aqui em Brasília, que mandou rádio ok, eu vou rodar daqui a pouquinho.
1: Milena aqui em Brasília, daqui a pouco tem rádio ok, a chuva vai rodar.
0: Manda um beijo pra Vani, em Tabatinga, Vani. Minas Gerais.
1: Vani é um nome, é um apelido, pode ser um nome?
0: É, acho
1: um
0: que é
1: um
0: nome.
1: É.
0: Vani, é.
1: É, nos personagens mais icônicos, e eu gostava que era
0: é
1: da Fernanda Torres,
0: os normais. Guimarães, normais. Amava. Manda um beijo pro Luciano Cowboy, quer dizer, manda kisses para
1: kisses
0: Luciano Cowboy.
1: Kisses para for Luciano Cowboy.
0: Manda um beijo pro seu Mendes, pro seu William, desculpa, seu William Mendes, seu William Irecê.
1: É, William o quê?
0: William, seu William.
1: Seu William, não é Mendes,
0: não. Não, não. Ah, tá. Que você

0: É Bruno Mendes, é porque ele também é Mendes, é seu parente.
1: Então, eu ia dizer que era da nobre família Mendes.
0: Aí eu me confundi, mas é o seu William na Bahia.
1: Seu William na Bahia, tive aí no seu estado, muito bom.
0: Manda um beijo pra Rosângela no Acre.
1: Rosângela no Acre. Sabe que eu fui em poucos estados na região norte. Fui só em Belém.
0: Não, mas Belém é Pará.
1: Tô na região norte.
0: Ah, tá, entendi. Tá, entendi. Achei que você ia falar, fui só no Acre, porque eu falei
1: não,
0: do Acre.
1: Não, não, foi em poucos lugares na região norte.
0: Você gostou de Belém?
1: Pra dizer, cara...
0: Belém é muito legal, né?
1: É um calor...
0: O Rio Branco no Acre é muito legal também.
1: É um calor. Por mais que tenha sido bastante rápido, mas não deu pra ver as docas, nada disso. Não deu pra, aliás, não deu pra aproveitar, tá?
0: Uh-huh. Foi trabalho.
1: Foi trabalho. Mas é um calor úmido. É o Rio de Janeiro, né?
0: É bem quente e úmido mesmo, uma loucura. E Amazonas também.
1: Então, essa época do ano, principalmente 5 horas lá, 4 e meia, 5 horas, vai cair.
0: É isso, chuva.
1: E às vezes muito.
0: É isso. Manda um beijo pra dona Marlene, que tá no Pará.
1: Dona Marlene, lá no Pará, eu vou tomar um tacacá.
0: Manda um beijo pra Adalberto, em Campinas, São Paulo.
1: Adalberto, em Campinas, também faz um calor e um frio.
0: Agora tá frio.
1: Eu consegui pegar no mesmo dia, nós vamos fazer um jogo pela TV Brasil aqui da Série C. O jogo começava 10 horas da manhã, tá? Nós chegamos no estádio às 8. Tava um frio assim, como diria um amigo meu, ensurdecedor. E quando começou o jogo, às 10h30, o jogo começou às 10, às 10h30 da manhã, meu irmão, tá um sol e um calor ensurdecedor.
0: É mesmo.
1: Foi de uma hora pra outra.
0: Em Campinas. Eu morei lá, passei muito frio lá.
1: É.
0: Calor não lembro, então, mas frio eu lembro.
1: Mas o calorzinho lá pega, viu?
0: Manda um beijo pra Manelzinho, que falou, Ju esqueceu de mim, mas jamais. Beijo pra Manelzinho na Bahia. Um beijo, Manelzinho, esqueço não. Vou rodar aqui então a canção que o Bartô pediu, Na Força do Amor, do Roupa Nova, pra já fazer contato com o nosso entrevistado.
1: Tá.
0: Obrigada, Brunão. Pois
1: essa
0: é, Bartô tá romântico.
1: Tá querendo...
0: E é terça-feira, hein?
1: Terça-feira ainda.
0: Imagina.
1: O cara já tá romântico na terça, chega na sexta, meu amigo, tá estourando.
0: Rapaz, ninguém segura. Um beijo, Brunão.
1: Beijo,
0: Boa semana. Vamos de Roupa Nova.

0: Muito linda essa canção, né? A gente estava tentando descobrir aqui de que novela ela fez parte. Bruno Mendes me ajudou. Diz que é A Força do Amor do SBT, né, Brunão? 82. Eu era praticamente uma... Tá bom. Ó, 4h17, horário de Brasília. Vamos para nossa entrevista? Hoje a gente vai falar, pessoal, sobre a dor crônica. Vamos tentar entender quais os tipos mais comuns, né, as principais causas, como que é feito diagnóstico, tratamentos. E vamos falar também da importância dos profissionais de saúde acolherem os pacientes que sofrem com essa condição. A gente tem na linha para conversar conosco o doutor em ciências farmacêuticas pela Universidade Federal de Alfenas, Carlos Marcelo de Barros, ele que é médico anestesiologista com atuação na área de dor e cuidados paliativos e é ex-presidente da Sociedade Brasileira para Estudos da Dor. Doutor Carlos Marcelo, seja muito bem-vindo aqui ao Tarde Nacional. Tudo bem com você?
1: Tudo bem, boa tarde a todos os ouvintes. É sempre uma alegria falar com a Rádio Nacional e poder levar um pouco de explicação aos pacientes. Sobre dor crônica e principalmente sobre seus direitos.
0: A gente que agradece, doutor Carlos. Muito importante, né, levar essas informações para os nossos ouvintes. E tem muita gente, né, doutor Carlos, que sofre com alguma dor crônica, às vezes já até desistiu de encontrar um tratamento, né?
1: Olha, as melhores estatísticas do mundo, né, elas levam em conta que 20% das populações sofrem com dor crônica. E que dentro desse ambiente, 8% de todas as pessoas sofrem com dor crônica, que a gente chama de dor crônica de alto impacto. É considerado dor crônica aquele paciente que necessita de tratamento para dor.
0: Uhum.
1: E é considerado dor crônica de alto impacto aquela pessoa que tem a vida dela modificada em consequência da dor. Se a gente colocar na população brasileira, 8% da população brasileira, são 16 milhões de pessoas hoje, no nosso país, que vivem com a vida dela impactada, ou seja, tem mudanças de qualquer coisa da vida, não consegue trabalhar, não consegue praticar seu esporte, não consegue ter uma vida saudável, não consegue fazer o que nos faz, né, ser vivos e ser humanos, justamente por causa da dor, exclusivamente por causa da dor.
0: Uhum.
1: Então, são milhões de pacientes, assim, e o nosso sistema de saúde, mas deixar bem claro que isso não é um benefício, né, só do Brasil, mas o nosso sistema de saúde ele não acolhe esses pacientes. Na verdade, a maneira que os pacientes são acolhidos, eles pioram, inclusive.
0: Porque às vezes a dor é o principal sintoma, né, doutor? Às vezes não tem um exame, alguma coisa que ajude nesse diagnóstico, é isso?
1: É, melhor, porque o que que acontece? A dor crônica, ela é uma doença, uhum, né? Ao contrário da dor aguda, que é um aviso que é algo de errado, e ela é comum, e ela é algo fisiológico do nosso corpo, a dor crônica ela é uma doença, ela é uma disfunção do sistema somatosensorial. Ou seja, de alguma forma, o nosso corpo ficou doente.
0: Entendi. É uma disfunção, quer dizer, a pessoa... Queria entender isso, doutor. Deixa eu te perguntar, quais que são, por exemplo, os principais tipos de dores, para ficar mais claro para a gente? Alô, doutor? Acho que caiu. Tá bom, vamos retomar a ligação com o doutor Carlos, para a gente entender melhor essa história, né? Eu estou aqui, inclusive, com a página da internet do doutor Carlos, para quem quiser acompanhar depois... É carlosmarcelo.med.br, porque ele é médico com atuação em medicina da dor. Agora, eu não sabia que a dor crônica era uma doença, considerada uma doença. Estou bem impressionada. Vamos tentar reconectar a ligação aqui com o doutor, mas eu estou vendo aqui na página dele alguns tipos de dores, né, que eu queria... que ele comentasse pra gente. Aí tô vendo aqui dor cervical, dor pélvica, neuralgia do trigêmeo, dor muscular. Deixa eu ver, clicando aqui na dor muscular, o que que aparece aqui pra gente? Tá de volta? Pronto. Oi, doutor Carlos, que bom, você voltou.
1: Perdão, nós sabemos aí como é que as telefônicas do Brasil estão, mas estamos aqui.
0: Não, que bom, entrevista ao vivo é assim mesmo, doutor Carlos. Eu estava te perguntando, quando caiu a ligação, para tentar entender melhor essa história da dor crônica, que você nos contou que é uma doença, né? Eu não sabia disso.
1: A dor crônica, ela é uma doença, inclusive o CID-11 agora já reconhece como tal. E o que acontece, né? Nós temos uma disfunção do sistema somatosensorial, ou seja, daquele que leva as mensagens para o cérebro. Só que não é só na periferia, não é só no membro, não é só no órgão. A dor crônica, ela é uma doença da lesão, ela é uma doença da medula, ela é uma doença do cérebro, da maneira que a pessoa interpreta a vida, da maneira que a pessoa vai interpretar aquela dor. Então, a dor era mais um sentimento, ao contrário da dor aguda, que ela é um aviso que algo está errado e ela é natural. A dor crônica, ela passa a dominar praticamente todo o sistema somatosensorial. Ela pode ter uma lesão, como, por exemplo, as dores neuropáticas, que são bastante impactantes, e pode não ter uma lesão aparente, como as dores que a gente chama de dores nociplásticas, que são umas dores disfuncionais. Quem entra, por exemplo, a enxaqueca e a própria fibromialgia.
0: Uhum.
1: E aqui é uma coisa bem interessante, por exemplo. Se você tem uma disfunção do pâncreas, você pode ter diabetes. Você dosa o exame, você dosa a glicose no sangue, ela vai estar alterada. Se você tem uma disfunção da tireoide, você mede os hormônios tireoidianos, eles vão estar alterados. Se você tem uma disfunção do que a gente chama de sistema somatosensorial, mas a gente não tem um exame para comprovar isso. E é uma disfunção igual a qualquer outra doença, que faz com que as pessoas tenham uma percepção maior de dor.
0: Nossa.
1: E normalmente vem acompanhado de outros sintomas. Né? Então, você tem dor nociplástica, não fibromial, você tem as dores, e você tem a própria fibromialgia e enxaqueca, que são doenças diferentes. Então, o paciente, ele sente dor, mesmo ele não tendo uma lesão. E isso acaba que domina a vida dele. Domina de várias maneiras, inclusive com descrédito, né, de familiares, de profissionais de saúde e de tantas outras situações que o paciente tem que enfrentar sem ter um tratamento e principalmente um acolhimento adequado.
0: Nossa, isso que eu ia te perguntar, doutor. Então a pessoa chega para uma consulta pode acontecer do médico não acreditar mesmo, porque não tem ali um exame que comprove e achar que não é nada, ou a família achar que a pessoa está inventando, está querendo chamar atenção. Isso pode acontecer.
1: Olha, infelizmente é o que mais acontece.
0: Nossa.
1: A gente tem um déficit educacional no Brasil, não se ensina os profissionais de saúde a tratar dor e reconhecer dor. Então isso reverbera pelo atendimento. Existe o preconceito com os pacientes e é muito difícil, né? Eu sempre falo, as pessoas só assistem, só acreditam no dor crônica quando acontece com eles, né? Porque se é algo que não é, como, por exemplo, você tem uma perna que está quebrada, você tem um corte, você tem uma queimadura, aquilo é visível. Então é fácil o profissional acreditar no paciente. Agora, se você não tem uma lesão aparente, né, que justifica, ou foi há muito tempo atrás, por exemplo, isso é muito comum. Ontem mesmo atendi uma paciente que fez cesárea há 10 anos e tem uma dor neuropática na cicatriz da cesárea que está perfeita. Né? E o que, que é isso? Foi uma lesão no nervinho que passa ali, e esse nervo passou a funcionar de maneira disfuncional e leva a dor, e dor importante para ela, né?
0: E
1: só que você olha a cicatriz ali, olha, está tudo normal.
0: Uhum.
1: Mas reconhecer isso, que os médicos, os fisioterapeutas, os enfermeiros, a medicina ainda é a pior de todas nessa parte, eles não foram treinados durante a faculdade para reconhecer e principalmente acolher esses pacientes.
0: Uhum.
1: Mas a vista, o que acontece aí, eu falo às vezes até, então a alarmista é quase um crime contra a humanidade, o que acontece nos nossos pronto-socorros do Brasil aí, com pacientes que sofrem realmente de dor crônica, né?
0: Uhum.
1: Eles são muitas vezes taxados de que estão querendo só atestado, isso pode acontecer, e muitas vezes que eles estão viciados em medicamentos, sabe?
0: Uhum.
1: E isso, assim, pode acontecer, visto? Pode. São drogas que têm alto poder viciante. Mas na maioria das vezes, o paciente, ele está realmente com dor e não está sendo tratado. E eu sempre falo para meus alunos o seguinte: quando você atender um paciente que você desconfiar que ele está com uso abusivo de analgésico, né, principalmente os opioides, isso não é um julgamento de valor. Isso não é um julgamento de moral do paciente. O nome disso é diagnóstico médico. Então, assim, se você acha que o paciente não tem dor e está fazendo uso abusivo de medicamento, você tem que encaminhar obrigatoriamente esse paciente para acompanhamento psiquiátrico, para procurar tratamento. Só que não, o que acontece em 90% dos pronto-socorros do Brasil, não importa tanto na rede pública quanto na rede privada, é eles julgarem o paciente como viciado em medicamento, tratar o paciente mal, tratar o familiar mal, mal lembrar, dar um remédio e mandar ele embora. Agora, assim, se o diagnóstico for de abuso de medicamento, é uma doença.
0: Sim.
1: O abuso de medicamento, ele é uma doença, assim como a dor crônica. Então, encaminha o paciente para tratamento. Né? Não faça só o julgamento e vai lá, aplica mal e mal o medicamento e manda o paciente embora. Ele entra, às vezes, pior do que chegou, porque ele chega com dor e sai com dor e humilhação junto.
0: Verdade. Agora, doutor Carlos, pegando esse exemplo que o senhor deu dessa paciente que teve uma cesárea muitos anos atrás e ainda sente dor ali naquele local do corte, o tratamento é no local desse nervo que teve ali algum comprometimento ou é um tratamento no cérebro, que é onde processa a dor da pessoa?
1: Aí depende. Depende da doença. Alguns você consegue tratar o paciente, mas na maioria dos pacientes o tratamento é com medicamentos que agem inclusive no sistema nervoso central. Mas aqui está o ponto mais importante: medicamentos, eles servem para tirar o paciente daquele momento de sofrimento. O tratamento da dor crônica, ele basicamente não é só com remédio, ou não deveria ser só com remédio. O tratamento da dor crônica envolve melhora psicoemocional, exercício físico, dieta. Então, assim, ele é um tratamento multiprofissional, fisioterapia. Só que o que acontece? Às vezes o paciente está com tanto sofrimento que ele não consegue fazer essas coisas. Aí o medicamento, ele é importante neste momento. Mas com o passar dos meses, o ideal é que o paciente tome pouco medicamento, porque é possível a gente mudar o entendimento, entre aspas, do cérebro dele com terapias não medicamentosas. Principalmente se o paciente aderir e for passar com o passar dos meses. O recado principal é o seguinte: toda dor tem tratamento.
0: Que bom.
1: Algumas mais difíceis, outras nem tanto, mas você fala, toda dor tem tratamento.
0: E o senhor colocou...
1: Com a ajuda do paciente.
0: E o senhor colocou essa questão, né, de um acompanhamento ali de fisioterapia.

0: de exercício físico, tudo multiprofissional, digamos assim, né? E aí eu fico me perguntando se até que ponto as nossas emoções podem interferir num quadro de dor crônica. O estresse tem muita interferência, doutor, na vida de quem tem dor crônica? Isso pode ser um gatilho ou pode agravar um quadro?
1: A dor, o sofrimento, a depressão, eles caminham de braços dados, porque eles funcionam basicamente em áreas similares do cérebro e com neurotransmissores similares, ou seja, o combustível é o mesmo, né? Então funciona no mesmo lugar com o mesmo combustível. E o que eu sempre falo os aspectos psicoemocionais, eles agem de duas maneiras. Ou eles pioram uma dor pré-existente ou que surgiu, ou a dor piora condições emocionais. Eles trabalham juntos, pelo mal do paciente, né? Então, é difícil a gente saber qual que é pior ou outro, cada paciente é um caso. Alguns pacientes, é a dor que piora o contexto emocional dele, porque ele está perdendo tempo de vida, não está conseguindo fazer as atividades dele, isso deixa a pessoa claramente ansiosa e deprimida. Ou a depressão está piorando o quadro de dor dele. Isso, às vezes, a gente passa meses tratando o paciente e não consegue identificar qual que é qual, né? Mas as emoções, elas caminham junto da percepção e do sentimento de dor.
0: Nossa, imagino, uma coisa leva a outra. Agora, doutor Carlos, qual tipo de dor crônica mais surge nos consultórios hoje em dia?
1: As dores mais prevalentes são as dores músculo-esqueléticas, né? Principalmente dor lombar. Essa é a número um disparado. Mas a gente tem dor no joelho, dor no quadril, dor no ombro, dores de lesões de tecido mole, como tendões e músculos. São as dores mais prevalentes, mas são também as que têm mais possibilidades terapêuticas, né? Então, se o paciente aderir, fizer atividade física, dieta, perder um pouco de peso, muitas vezes ganhar um pouco de músculo, com o passar do tempo, às vezes a gente consegue, inclusive, retirar ou praticamente retirar medicamento. Mas e não é porque não são dores, por exemplo, como uma dor neuropática, uma dor de câncer, alguma coisa assim, que elas são menos importantes. Qualquer dor que limita a qualidade de vida do paciente, que impede o paciente de fazer as coisas da vida dele conforme ele entende que a vida dele deve ser vivida, são dores muito importantes. Então, pensa, por exemplo, um paciente que adora praticar esporte, jogar tênis, se sofre uma lesão no quadril, não consegue praticar o esporte dele mais, né? É claro que isso vai impactar ele emocionalmente, é muito difícil não impactar. Pensa, por exemplo, a pessoa não consegue viajar com a família, não consegue pegar o neto no colo, não consegue sair para jantar com a esposa, porque não aguenta ficar sentado. Então, são coisas que a gente tem que transportar os aspectos gerais do nosso dia a dia, que você não percebe. Por exemplo, uma lesão de coluna lombar, às vezes, impede a pessoa de entrar e sair do carro. Que é uma coisa que você faz várias vezes no dia e nem se liga. Então, mas hoje as dores musculoesqueléticas são as mais prevalentes e com tendência ao aumento com o envelhecimento da nossa população.
0: Eu fiquei pensando nas dores de cabeça, doutor. Elas podem entrar também nesse rol de dores crônicas?
1: As enxaquecas, principalmente, e as cefaleias, que a gente chama de cefaleia cervicogênica, que são doenças diferentes, né? A cefaleia cervicogênica, ela acontece por lesões na coluna cervical, que dói na cabeça, né? Representa dor na cabeça. E as enxaquecas. Enxaquecas são doenças disfuncionais, assim como a fibromialgia. E tem uma prevalência em torno aí de 2 a 3% da população, e com alguns casos bem graves. O tratamento tem evoluído muito ao longo do tempo. Alguns pacientes conseguem ter uma vida bem razoável, mas novamente depende muito da ajuda do paciente. Você colocar o tratamento de uma doença, de doença crônica principalmente, só, entre aspas, na conta e na responsabilidade do medicamento, é uma fórmula perfeita para o fracasso terapêutico, né? Porque não vai melhorar. Então, por exemplo, enxaqueca, o paciente tem que melhorar o sono, tem que praticar atividade física, tem que controlar a dieta, descobrir os alimentos que causam dor e evitar. Então, assim, muitas mudanças de hábito de vida que melhoram.

0: Um ouvinte nosso, doutor, lá de Campinas, São Paulo, Adalberto, ele mandou uma mensagem aqui. Falou: Ju, que pauta interessante, parabéns por essa entrevista de grande relevância. Eu tenho um amigo que sofre de dor crônica. Ele sempre se queixa que são dores que não cessam. E já virou descrédito por parte da família e, pelo que ele conta, até dos médicos. A causa não é descoberta e foi aconselhado pelos médicos que ele busque um tratamento psiquiátrico. Qual o conselho, doutor, você daria para essas pessoas, né, que estão tendo que lidar com essa sensação de descrédito mesmo? Muito difícil isso, né?
1: Primeiro que a falta do diagnóstico não é culpa do paciente, né?
0: Uhum.
1: É, a medicina precisa evoluir muito para não ser substituída por inteligência artificial em muitos casos, né? Possivelmente, se ele descrever os sintomas dele de maneira bem clara e qualquer inteligência artificial pode dar alguma dica para ele de qual que é o diagnóstico, apesar que não é tão simples, né? Primeiro, ele tem que ter um diagnóstico, né? Tem que descobrir o que está acontecendo com ele. A partir do momento que se descobre qual a causa da dor, a gente propõe tratamento. E o que é mais revoltante nisso, tem paciente que convive anos e anos com dor crônica desse jeito e quando você faz o diagnóstico, era uma doença, era ou é uma doença totalmente tratável, e o paciente não enxergar que ficou sofrendo muitos e muitos anos por falta de capacidade de sistema de saúde de tratar.
0: Uhum. Então, o ideal, de repente, se informar, buscar uma segunda opinião, uma terceira opinião, é buscar um profissional que acolha esse paciente. É isso, né, doutor?
1: Hoje existem muitos médicos de dor. Não existe muito, mas existem médicos de dor no Brasil. Eu acho que a primeira coisa que ele tem que fazer é procurar consultar um. Existe excelente em Campinas, que ele pode procurar e consultar. Pra, normalmente, às vezes, o diagnóstico é perdido anos e anos. Com o médico de dor, que faz parte da atividade dele, às vezes o diagnóstico aparece mais rápido e ele vai tratar e as pessoas vão ter a vida melhor.
0: Uhum. E, doutor, a gente acompanha pela imprensa, né, casos assim de pessoas que sentem a pior dor do mundo, que já tem pessoas que pedem pela eutanásia, que não conseguem mais viver, assim. O senhor acompanha esse tipo de caso também? São mais raros, mas acontece?
1: Olha, são casos relativamente comuns, né?
0: Comuns?
1: Infelizmente comuns, dentro do contexto. Só no nosso serviço aqui, esse ano, a gente tratou de quase 200 pacientes com neuralgia do trigêmeo, né? E a doença, a gente também foi aqui no nosso serviço, com uma paciente que ganhou notoriedade nacional, fez tratamento com a gente. O que é importante, assim, toda dor tem tratamento. Eu não gosto muito, não concordo, aliás, com esse título de pior dor do mundo, sabe?
0: Uhum.
1: A pior dor do mundo é que o paciente sofre, né? Então, tem paciente que tem outro tipo de dor, que também sente dor tão incapacitante quanto, mas com certeza é uma das piores dele.
0: Uhum.
1: Que o ser humano pode experimentar, né? Principalmente se eu tenho medo que tem alta concentração de fibras sensitivas, né? De neurônios sensitivos. Agora, tem tratamento, principalmente a neurologia de trigêmeo, tem muitas opções de tratamento e alguns com bastante sucesso. Vamos colocar que pelo menos próximo de 90% dos pacientes a gente consegue tratar e ter uma vida bem, de bastante qualidade.
0: Uhum.
1: É claro que alguns poucos pacientes o tratamento é um pouco mais complexo, mais difícil, mas também não é motivo para a gente desistir e abandonar o paciente. Tem sempre alguma opção terapêutica, inclusive algumas muito mais avançadas, que são restritas a casos extremamente refratários e raros.
0: Uhum. E quem quiser saber mais, né, ler mais sobre, o senhor tem uma página na internet, não tem, doutor Carlos?
1: Eu tenho um site no meu nome, que é carlosmarcelo.com.br, e tem uma página no Instagram, que é carlosmarcelo.dor.
0: carlosmarcelo.dor, gente, no Instagram. Ai, doutor Carlos, é isso, porque às vezes a pessoa, né, num cenário de descrédito, o médico não acredita, a família não acredita, às vezes a pessoa precisa ir atrás de informação e, e, e,

0: sim achar um profissional ali que acolha, que entenda e que ajude mesmo, né? Porque como você colocou muito bem, tem tratamento, claro que depende do paciente, tem que fazer a sua parte, mas é possível a pessoa viver bem. Ninguém quer viver com dor, né, doutor Carlos?
1: Eu acho que a pessoa nunca pode perder a esperança. Toda dor tem tratamento, alguns casos são mais difíceis, evidentemente. Mas se o paciente estiver junto do médico e realmente quer aliviar o sofrimento dele, algum nível de melhora ela consegue e consegue viver de maneira mais adequada. É que é o que a gente procura, né? Devolver o paciente à vida dele.
0: É isso. Doutor Carlos, muito obrigada, viu, por esse bate-papo, com tanta informação, tanto acolhimento também. Um abraço muito grande para o senhor. Espero que a gente volte a conversar muitas outras vezes, tá bom?
1: Eu que agradeço, é sempre uma grande honra poder compartilhar um pouco e tentar ajudar. Muito obrigado.
0: Obrigado, um abraço, doutor. Tchau, tchau.
1: Tchau, tchau.
0: Eu conversei com o Dr. Carlos Marcelo de Barros, ele que é doutor em ciências farmacêuticas pela Universidade Federal de Alfenas, é médico anestesiologista com atuação na área de dor e cuidados paliativos, e é ex-presidente da Sociedade Brasileira para Estudos da Dor. Desculpa, 4h42, horário de Brasília. Podemos ouvir a Alcione, Gasparzinho? Vamos de Cajueiro Velho.

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0: Muito bem, 4h46, horário de Brasília. Vamos de Viva Maria, pode vir, Maroca.
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2: Saudações afro-brasileiras a todas as pessoas que honram as mais profundas raízes da nossa cultura. E não por acaso, neste 12 de maio, data de nascimento de uma das grandes damas da dramaturgia brasileira e a primeira grande referência para artistas negros na cena da TV, do cinema, do teatro, enfim, por seus papéis notáveis, queremos ouvir a voz dos atabaques. Viva Ruth de Souza, que há exatos 105 anos protagonizava sua chegada aos palcos da vida lá no bairro de Engenho de Dentro, no Rio de Janeiro. E de lá para cá, até ganhar mundo, ela precisou se valer e se impor como uma atriz negra. E é importante lembrar que muito antes da Festa do Brasil, com a vitória de Fernanda Torres no Globo de Ouro, foi Ruth de Souza quem abriu esse caminho nos idos de 1954, quando se tornou a primeira atriz brasileira a ser indicada a um prêmio internacional de cinema, o Leão de Ouro, do Festival de Veneza, pela sua brilhante atuação no filme Sinhá Moça, na categoria de melhor atriz. Mas para além das telas de cinema, Nossa Sinhá não se deu por vencida e conquistou seu primeiro grande sucesso na extinta TV Excélsior. No teatro, também construiu uma sólida carreira, marcada principalmente pela resistência negra no cenário artístico, já que ela teve que lutar ativamente para que seus personagens não reforçassem estereótipos. E foi assim, em nome da liberdade, a duras penas conquistada, que Ruth de Souza abriu suas asas sobre nós.

0: 2005, ela foi uma das indicadas ao Nobel da Paz. E no livro que a Associação Mulheres pela Paz lançou para comemorar a indicação não só de Ruth, mas também de outras 51 brasileiras, a jornalista Carla Rodrigues, responsável pela página que homenageia a trajetória de Ruth de Souza, reproduziu um texto onde ela diz, aspas, "Não tenho dúvida de que, com a minha carreira, contribuí para mudar a percepção que a sociedade brasileira tem da mulher negra. Sempre tive a capacidade de compreensão, de suportar o preconceito e de tentar entender." Fecha aspas. E diante de tamanha contribuição de Ruth de Souza à luta das mulheres negras em nosso país e particularmente à dramaturgia nacional, só mesmo a arte da carioca Cristiane Sobral, que é escritora e atriz, para nos ajudar a entender em que medida o legado de Ruth de Souza reflete o racismo no Brasil. A propósito, Cristiane também é mestre em teatro, com a tese Teatro Negros, Estética na Cena Teatral Brasileira. Ela também ganhou o prêmio FAC 2017 de Culturas Afro-Brasileiras. Axé, Cristiane, salve, salve!
1: Salve, salve! Salve, Dona Ruth de Souza, salve nosso ancestral, salve a força das mulheres negras brasileiras. Saúdo as mulheres negras, saúdo aí as ouvintes, a todas que estão aí na labuta. Esse é um grito de esperança para todas nós.
0: Sem dúvidas. Agora, queria saber em que medida o legado de Ruth reflete o racismo no Brasil.
1: É com muito pesar, né, que Ruth, com quase um século, né, de passagem, ela ainda está num contexto de invisibilidade nos meios acadêmicos do campo do teatro brasileiro. Sua obra não tem sido estudada nas escolas de teatro, não tem sido debatida no campo do teatro brasileiro. Eu sempre procuro destacar o teatro negro, os teatros negros, que eu gosto de falar no plural, no campo estético do teatro brasileiro. Então, a ausência de pesquisas, ausência de estudos, ausência de reconhecimento da contribuição, do legado de Ruth de Souza nos meios acadêmicos, nos meios teatrais, ela só contribui para a confirmação do racismo brasileiro.
0: Pois é. E a sua tese, Teatro Negros, Estética na Cena Teatral Brasileira, revelou essa doença social que é o racismo contra, até mesmo na cena brasileira, no teatro nacional?
1: Sim, porque o teatro, ele é uma forma de representação da experiência humana. Então, o teatro é um campo de ficção. A gente vai constatar que, mesmo no campo da ficção, negros e negras ainda não podem existir no nosso país, de forma humanizada, de forma reinventada. Então, mesmo nesse espaço que a gente chama de ficção, negros e negras ainda representam os papéis que são estereótipos da realidade.
0: É verdade.
1: Então, se a gente está falando de ficção, quer dizer que negros e negras poderiam estar representando quaisquer papéis. Entendi. E quando a gente pega as obras de Ruth de Souza, brilhantemente interpretadas, a gente vê que há uma repetição de papéis devido à composição de dramaturgias, à questão dos diretores, à escalação de elencos, que normalmente escolhe um campo temático limitado para atores e atrizes. Não tem muita opção senão não atuar dentro desses campos temáticos.
0: Por falar...
1: Então, a gente não consegue imaginar uma outra realidade para negros e negras. Enquanto a gente não consegue imaginar, a realidade também não muda.
0: E acho até isso muito mais contundente do que as propostas em torno da passagem de Ruth de Souza tem sido feita nos jornais, de que ela vire nome de rua, de avenida, mas enfim.
1: O que urge é o debate, o que urge é a formação do pensamento crítico, é que nas salas de aula as meninas entendam que existe espaço para que mulheres se reinventem, que se coloquem dentro de uma sociedade a partir de um outro lugar, que existe esse lugar de uma mulher que se constrói profissionalmente, que se constrói dentro de um campo social, num país onde o feminicídio tem taxas tão altas, né? Então, pensar que uma mulher alcançou essa melhoridade com um campo intelectual de produção dessa magnitude, isso é uma resposta muito positiva para os nossos jovens, né?
0: Com certeza. Então, agora, para encerrar, a gente queria saber se você teve oportunidade de abraçar a Ruth.
1: Estive com Ruth no Fórum Nacional de Performance Negra uma vez no Rio de Janeiro. Foi uma ocasião, assim, para mim, que não consigo nem descrever a emoção. Depois de ter estudado tanto, de ter lido, foi um momento que eu vou guardar, aquela história que eu vou guardar.
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0: Muito bem, ó, 4h55. Ai, gente, foi tão bom o programa que não deu tempo de rodar todas as mensagens, mas vou rodar o rádio aqui do Jota, né, Jota? Tudo bem com você?
1: Alô, alô, minha querida Juliana Maia. Oi, que prazer, querido. Que alegria. Estou
0: saudade.
1: Aqui na minha redação doméstica, acompanhando o seu programa, inclusive ouvindo aqui a cantora indígena amazonense. Parabéns para ela. Música muito bonita. E é com esse fundo musical aqui que eu estou gravando este áudio, minha querida Juliana Maia, e ouvintes, amigos de correspondência da Nacional da Amazônia, para compartilhar uma coisa muito legal, Juliana, que eu recebi ainda há pouco em primeira mão, a nova música da nossa querida Márcia Ferreira, a radialista que marcou época aí na Nacional da Amazônia e marcou época também na música com aquele grande sucesso Chorando Se Foi. E agora a Márcia Ferreira acabou de produzir e lançar uma música intitulada O Tempo Superou, de autoria dela e de dois amigos que são, na verdade, uma dupla de irmãos, a Eliane e o Alcimar. A Eliane, inclusive, ela foi back vocal da Márcia Ferreira no tempo do sucesso Chorando Se Foi, e é uma grande amiga, juntamente com Alcimar, e eles compuseram, então, esta música O Tempo Superou. Muito bonita, e eu quero aqui compartilhar com os amigos da Nacional da Amazônia. Grande abraço, querida Juliana Maia, para toda a equipe aí da emissora e para toda a família Nacional da Amazônia.
0: Obrigada, Jota. Um beijão. Achei que era rádio quê? Mas então tá, a gente vai encerrar o programa com a música nova da Márcia Ferreira. Um beijo pra ela, né? Beijo nosso e de todos os fãs e ouvintes da Nacional. Mas antes quero mandar mais um beijo aqui pra Manelzinho, pra Dona Marlene, que pediu pra gente rodar Rolando Boldrin, Eu, a Viola e Deus. Amanhã a gente roda, Dona Marlene. Se anota pra mim, Roberta. É linda essa, viu? Ó, um beijo pra Maria Zembrani, que falou que em Rondônia tá dando um friozinho aqui numa parte de Rondônia, principalmente Alta Floresta. Ai, se agasalha, viu? Um beijo, Maria Zembrani. Beijo pro Breno, em Pernambuco. Desculpa. Nossa, que mandou um recado enorme aqui, mas mandou um abraço pra todo mundo. Agradeceu o carinho de todos, diz que tá feliz com o Mengão, que ganhou no final de semana. Obrigada, Breno. Beijo pra você, tá? Adalberto, não consegui rodar seu áudio. Vou ficar devendo, mas obrigada também pela participação na entrevista. É isso. E Milena, também não consegui rodar seu rádio quê? Milena, desculpa. A gente roda amanhã, tá bom? Vamos encerrar, então, com a música aqui que o nosso querido Jota Rai mandou da Márcia Ferreira. Amanhã eu tô de volta às 3 da tarde, tá? Um beijo, gente. Tchau, tchau.

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1: Agora são 5 horas em Brasília. Boa tarde para você. Eu sou Bianca Paiva e este é o Nacional Notícias com os destaques do momento. A ponte na BR-230, que fica entre o Tocantins e o Pará, vai ficar interditada por tempo indeterminado. Isso porque o relatório do DENIT apontou riscos graves nos pilares e nos blocos de fundação que sustentam a parte principal da ponte acima do rio Araguaia. Com isso, a estrutura terá que ser reconstruída. Os motoristas devem optar por desvios, como explica Mara Santos, da rádio Unitins FM de Tocantins, emissora da Rede Nacional de Comunicação Pública.
2: A ponte da BR-230 entre o Tocantins e o estado do Pará foi interditada por tempo indeterminado após o DENIT identificar risco estrutural grave. A reconstrução da ponte deve entrar em licitação no fim de junho. Enquanto isso, motoristas devem usar rotas alternativas por Xambeoá, Buriti do Tocantins, Esperantina ou ainda pela cidade de Imperatriz, no estado do Maranhão. O DENIT também informou que pretende contratar uma balsa para auxiliar na travessia.
1: E mais um destaque. A partir de amanhã, 13 de maio, estudantes com dívidas do Fundo de Financiamento Estudantil podem renegociar as pendências pelo Desenrola Fies. O programa prevê descontos para quitação de até 99% do valor do débito. Pode participar o estudante com um contrato firmado até 2017 e que estava fazendo o pagamento em 4 de maio de 2026. A expectativa do MEC é que mais de 1 milhão de estudantes sejam beneficiados com o refinanciamento de suas dívidas. A negociação pode ser feita até 31 de dezembro deste ano. 5 horas e 2 minutos, esse foi o Nacional Notícias. Mais informações às 6h30 no Repórter Nacional.
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5:04. Boa tarde para você que está com a gente aqui na Rádio Nacional. Rio de Janeiro, FM 87.1 e AM 1130. Começando agora, É Tudo Brasil, ao vivo, comigo, Luciana Valle, até às 6 horas, com muita música brasileira, novidades, lançamentos e bate-papo, né? Um artista convidado a cada dia aqui no nosso programa. 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Hoje eu trago Rui Franklin nos trabalhos técnicos, Rosalina Rocha na assistência de estúdio. Vambora! Terça-feira, 12 de maio de 2026, a gente traz uma artista das antigas, vamos dizer assim, aqui na abertura do É Tudo Brasil desta terça. A cantora Cláudia acaba de completar 78 anos de vida e se mantém em plena atividade no palco. A artista está percorrendo o Brasil com a turnê Deixa Eu Dizer, que já foi conferido, o show que já foi conferido.

0: 13 minutos. 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
0: É Tudo Maranhão com César Roberto, da Nacional FM de São Luís, no FM 93,7. Hoje, ele conversa com o jornalista e DJ Ademar Danilo sobre o poder do reggae maranhense. A gente lembra que ontem, 11 de maio, foi o Dia Nacional do Reggae e a gente segue celebrando durante toda a semana essa nossa Jamaica, né, brasileira. Boa tarde, César Roberto.
2: Alô, alô! Boa tarde, Luciana Vale, tudo bem? Alô, alô, Brasil! Hoje o nosso convidado é Ademar Danilo, jornalista, agitador cultural, DJ pioneiro, que coloca a ilha para balançar, a galera para dançar, diretor do Museu do Reggae da Ilha de São Luís. Ademar, seja muito bem-vindo ao É Tudo Brasil, o programa que mostra o Brasil musical aos brasileiros.
3: Boa tarde, César Roberto. Boa tarde, Luciana Vale. Boa tarde, Brasil.
2: Ademar, eu já tocava nos idos de 1974 Johnny Nash. E eu nem sabia que era reggae, na verdade. Mas era uma música muito atraente, que agradava muito na ilha. E acabou se transformando num fenômeno, né? Fale aí desse fenômeno musical aqui da ilha.
3: O reggae é um fenômeno sociocultural que chegou aqui ao Maranhão há mais de 50 anos e o mais interessante é que nós não sabemos quem trouxe, quando trouxe, como trouxe, de onde. Isso torna tudo ainda mais fascinante. O importante é que o maranhense considerou o reggae algo tão próprio seu que se apropriou desse ritmo jamaicano e transformou em um elemento de identidade aqui do povo do Maranhão. Então, o reggae, ele hoje ajuda a formar a maneira de ser do maranhense da atualidade. Se transformou num elemento cultural.
2: Danilo, sobre o movimento atualmente aqui em São Luís, essas novas gerações estão curtindo com tanta intensidade quanto os seus pais curtiam? O reggae?
3: Sim, César Roberto, meu irmão. O reggae, ele acompanha as gerações. E ele vai se modificando e se atualizando também, mas sempre dentro da perspectiva do nosso tradicional reggae roots. Então, nós temos as gerações mais antigas e também as mais jovens curtindo o estilo de reggae que é único aqui no Maranhão. São Luís acaba de ser eleita o melhor destino de afroturismo do Brasil. E o reggae tem, obviamente, um papel importantíssimo nessa conquista para a nossa cidade. E esse papel importante, ele não se dá só porque a gente gosta de reggae, mas é porque o reggae é parte da nossa identidade e vai se modificando conforme a gente também vai se modificando. Então, as gerações do reggae, elas se encontram nas festas hoje, tu encontra desde o coroa de 70, 60 anos, até a juventude universitária, turma de ensino médio. Então, o reggae no Maranhão, ele tem uma trajetória vitoriosa que engloba todas as faixas etárias, todas as classes sociais. O reggae é de todo mundo aqui no Maranhão. Desde que chegou, no início dos anos 70, o reggae formou uma legião de admiradores e foi criada uma cultura própria aqui no Maranhão. E durante todo esse período de mais de 50 anos, atravessando gerações de artistas, bandas, cantores, DJs principalmente, que transformaram São Luís em capital nacional do reggae e transformaram o Maranhão na Jamaica brasileira. Então, desde os mais antigos, como a banda Tribo de Jah, conhecida nacionalmente até hoje, nós temos transições de gerações. Então, hoje, por exemplo, nós temos artistas como Núbia, que representa a nova geração do reggae, e temos também a dama do reggae do Maranhão, hoje uma das figuras mais conhecidas na cena reggae do Brasil, que é a nossa querida Célia Sampaio. Então, olha, o Maranhão tem muitas opções para que o turista aproveite o reggae. Então, nós temos passeios de barco, temos passeios náuticos, né, com reggae, como o Reggae Cruise, que já tem mais de 10 anos e que movimenta o cenário, tanto o cenário dos maranhenses quanto dos visitantes que chegam aqui interessados pelo reggae.
2: Curtir esse passeio na Baía de São Marcos, aquele visual maravilhoso da nossa Ilha do Amor, é tudo de bom, é chocrível. Obrigado, Ademar Danilo. Um abraço, Brasil. Valeu, Luciana.
3: Muito obrigado, César. Muito obrigado, Luciana. Muito obrigado a toda a audiência da Rádio Nacional. Foi um grande prazer estar junto com vocês e eu quero aproveitar para pedir que vocês conheçam o Maranhão, conheçam São Luís e vejam que não é à toa que São Luís foi eleito o melhor destino nacional de afroturismo. Venham conhecer o nosso Bumba Boi, o nosso Tambor de Crioula, as nossas comunidades quilombolas. E para celebrar tudo isso, eu quero pedir que a gente feche nossa conversa com uma pérola musical da querida dama do reggae, Célia Sampaio. Grande abraço a todos!
2: Participação especial, Zé Cabaleiro, Jamaica brasileira. Oh.

0: Olha.
1: Quisera é o nome desta canção que você ouve aqui na Rádio Nacional, que foi o primeiro single lançado por Zé Cabaleiro, da parceria dele com Vicente Barreto, antecedendo o álbum da dupla, que vai sair no dia 10 de junho com um show no Teatro Cultura Artística em São Paulo. E a gente convidou Zé Cabaleiro para conversar sobre esse trabalho aqui na Rádio Nacional. Zeca, tudo bem contigo? Boa tarde.
2: Oi, Luciana, boa tarde, prazer falar com você.
1: Prazer todo nosso, sempre recebendo a gente aqui na Rádio Nacional. Eu lembro, ano passado, próximo do seu aniversário também, a gente já falava um pouquinho sobre essas celebrações dos 60 anos de Zé Cabaleiro, né, em 2026, e você falando de um planejamento aí que ia exigir um bocado, né, de tempo, energia, saúde. Aí eu te pergunto, a preparação desse disco que está vindo por aí, tá ficando do jeito que você queria?
2: Olha, hoje mesmo eu ouvi a mixagem, tá lindo. O Vicente é um compositor imenso. Ele é autor de alguns grandes sucessos que talvez as pessoas até desconheçam, que seja de autoria dele, como Tropicana, parceria com o Alceu Valença, Cabelo do Pente, Pelas Ruas Que Andei. Tem também parcerias com Paulo César Pinheiro, Celso Viáfora, Paulinho Pedra Azul. É um cara de um repertório, foi parceiro de Vinícius, de Gonzaguinha, um cara que tem uma história rica na música brasileira. E um pouco anônimo, assim, porque ele é mais compositor mesmo, assim, mais no disco, embora ele no palco seja muito saidinho. Mas ele é mais reconhecido, tem um violão muito especial, uma coisa do recôncavo baiano ali. E a gente se aproximou durante a pandemia, ficamos amigos de infância, começamos a compor uma, duas, três. Quando a gente viu, tinha mais de 30 canções.
1: Olha só, que peneira, hein?
2: É, peneira difícil. E dá para fazer os dois discos. São músicas boas, ele é melodista, assim, exclusivamente, não faz letra e tal. E foi me mandando, mas as músicas vêm entalhadinhas, sabe? Assim, num formato bom de botar letra. E aí acabou que fluiu essa parceria, a gente resolveu registrar tudo em disco, a produção do filho dele, que é um compositor e produtor, músico, Rafa Barreto, e tá ficando lindo. É um grande cara, tem 75 anos de idade, também 60 anos de carreira, o cara começou muito cedo, e para mim é bonito isso, encontro de gerações, né? Eu sou fã dele desde sempre, ele parece que é meu fã, então fica tudo em casa.
1: Um encontro feliz. Você falando de Vicente Barreto, eu fui ouvir a parceria dele com Vinícius, a letra de Eterno Retorno, de Vinícius de Moraes. Ele fez a melodia, ele tinha 23 aninhos de idade ali, né? Aquela voz de garoto, a canção gravada pela Márcia. É, tem coisas que realmente o tempo não revela, né? Assim, fica ali escondido, fica perdido no tempo.
2: É, tem uns nomes assim da música brasileira, né? Que não são muito do holofote, não ficam num lugar mais oculto, mais misterioso, mas que são imensos, né? O Vicente é um dos casos, assim, um cara genial, do tamanho de um Edu Lobo, de um cara assim. É,
1: que você conheceu no Maranhão, né? Vocês hoje estão em São Paulo, porque ele é um baiano radicado em São Paulo, mas essa amizade de vocês, esse encontro na música, rolou no Maranhão?
2: É, eu era garoto e ele foi muito popular uma época lá, por causa de uma rádio, para você ver também aí o poder da rádio, já que a gente está na Rádio Nacional, né?
1: É.
2: Essa rádio histórica. É, tinha uma rádio que tocava muito música brasileira nos anos 80 e artistas que não eram muito conhecidos, foram ficando populares por lá. Lobo Borges, Vicente, Paulinho Pedra Azul, que eu já citei, o Vitor Ramil Gaúcho, que é também meu parceiro, foram tocando ali na rádio e ficando populares. Então iam fazer shows e lotavam teatros, iam para festas de aniversário da rádio, aquela coisa. E o Vicente foi umas três vezes, e umas três eu vi. E contei essa história pra ele, falou: ah, então você era um garoto ali vivendo, eu já na estrada, então que bacana essa história. E acho que isso tudo acabou vindo na emoção das composições, assim, sabe? Tem muita história que remete à juventude, à nossa infância interiorana, né? Porque ele é do interior da Bahia, eu sou do interior do Maranhão. Então, tem muitos pontos de contato. E as melodias dele me levam para um lugar assim, meio interiorano mesmo, de histórias que a gente ouvia, da mulher que foge com o cigano do circo, do mascate que leva crianças, essas histórias assim.
1: Muito boas.
2: Mas ficou bonito, é bem bonito isso, muito especial.
1: Esse trabalho é a primeira vez de vocês juntos em estúdio?
2: É, primeira vez que a gente se junta.
1: Você acha que pinta um segundo disco? Estamos falando acho de um que vai nascer agora em junho. Tem um segundo ainda pela frente?
2: Esse primeiro ele é mais produzido, assim, tem, né, mais arranjo, mas daria para fazer também, né? Até um filho sugerir, faça agora um segundo, só vocês dois, uns dois pro estúdio, aí todo mundo toca tudo, violões, percussão, cavaquinho e se divirtam lá, né? Talvez a gente faça isso. É um querido, é um cara que se emociona com a música, sabe? É bacana ainda ver essa pureza, assim, no meio musical.
1: Sim, emoção genuína. Vamos aproveitar aqui para anunciar já o lançamento do segundo single, que chega na sexta-feira, agora dia 15. Vento Bom, a música está aqui para os nossos ouvintes do É Tudo Brasil. Vento Bom. Você...

0: Pois é, o vento carregou a música. Ô Zeca, pois é. Essa eu vou ter que lançar depois.
1: Tá bom,
0: vou ficar devendo pros nossos ouvintes aqui. Eu me enrolei, essa é que é a verdade. Vamos Bom falar um problema. Pouco mais dessa fase, Zeca. Você encara esse show perdi a data aqui, gente.
1: 10 de junho,
0: obrigada. 10 de junho no Teatro Cultura Artística em São Paulo, ao lado de Vicente Barreto. Vai ter mais alguém com vocês no palco?
1: O Rafa, que é produtor, é filho dele, vai nos acompanhar.
0: Entendi. Vocês saem juntos depois em pequena turnê com esse trabalho?
1: Sim, a gente pretende. É Belo Horizonte, Recife, já tem umas coisas pré-agendadas. É um show especial, né? Porque é referente ao disco, assim, que é um projeto especial de carreira. Nos últimos anos eu fiz bastante coisa em parceria, né? Eu fiz um disco inteiro com o Chico César, fiz um disco inteiro com o Vinícius Cantuária, fiz um com o Lobos, que foi o último disco dele. Só gente de quem eu sou muito fã, né? Fiz um com o Vado, que é um compositor alagoano, tudo fruto da pandemia, de certa maneira, assim, né? Desse isolamento que a gente sentiu na pandemia, que nos fez com que a gente se aproximasse de colegas e tal, perdesse um pouco a vergonha de ligar para mim e falar: e aí, cara, vamos fazer aquela música prometida? E a pandemia causou muito isso, né? Muito essa ponte, nem tudo foi ruim.
0: Claro.
1: Na pandemia, embora tenha sido horrível, né, toda a situação, todo o contexto. Mas, nesse sentido, as pessoas buscaram aproximação, tiveram uma ideia também de quão importante e essencial é a arte na vida das pessoas, né? Não só como entre...

0: entretenimento, mas como um lugar de reflexão, né? Da vida, da existência. Sim.
1: Não vamos esperar uma próxima pandemia, Deus me livre.
0: Não vamos. Acho que alguma lição a gente aprendeu, mesmo que pareça que não, né? Que a vida voltou à normalidade, aspas. Mas eu acho que é algo dentro da gente que transforma. E eu gosto muito desses trabalhos de parceria. Meu trabalho solo segue, né? Eu sigo fazendo shows, eu sigo uma agenda regular. É, mas eu adoro fazer isso, porque eu acho que você vai também para um outro lugar. Se eu tocar com o Vicente Barreto, tô fã do cara, né? Como eu fiz com o Fagner nos anos 2000 também. Quando eu ouvi a minha voz do lado do Fagner, era comovente, porque eu passei a adolescência, começo a juventude ouvindo esses caras, né? Que estavam chegando ali naquela cena, aqueles nordestinos com sangue nos olhos, né? Alceu, Fagner, Ednardo, Belchior, Geraldo.
1: A turma do Ceará. Zé
0: Ramalho, a turma toda do Ceará ali, Amelinha, Elba, era uma gente muito importante. Então, de repente, ver minha voz misturada, minha história misturada, a história desses caras, era um negócio... E depois fiquei amigo de quase todos, e parceiro de quase todos. Tem duas parcerias com o Ednardo. Isso é muito bacana. E acho que alimenta a gente também, sabe? Você relacionar com pessoas de outra geração, que viveu outro momento da música, do mercado, de tudo, né? Tem uma outra sensibilidade também. Isso acrescenta a gente. Como eu acho que eu acrescento um pouco de juventude, entre aspas, né? Porque eu já estou um jovem senhor. Mas acho que uma juventude também, a música dele, uma coisa diferente. Tem umas músicas mais bem-humoradas, umas gaiatas, assim. Acho que ele se diverte. E a gente acaba se alimentando mutuamente, né? Acho que a parceria artística, musical, tem muito a ver com isso, né? Eu posso fazer só, ele pode fazer também, mas a gente prefere, às vezes, fazer juntos, porque junto é mais divertido.
1: Junto pode ser melhor, é. Agora é curioso, ele não é exatamente uma geração à frente da sua, né? São 16 anos de diferença só. Você consegue se imaginar daqui a 16 anos na música?
0: E começando a me aposentar, né?
1: Começando o quê?
0: A me aposentar.
1: Será que você para? Será? O Vicente Barreto não parou, não aposentou, não.
0: Tem uma coisa que eu comento com os colegas músicos que estão na mesma faixa de idade, que é o seguinte: a artista não se aposenta, né? Ele é aposentado. A gente não se aposenta, a gente não tem PIS, PASEP, não tem FGTS, mas não é só por isso, pela coisa material. É porque o nosso trabalho, ele permite, né? Se a saúde estiver boa, se não tiver nenhum grande contratempo, tá aí essa geração brilhante do Chico, Gil, Caetano, Milton, mostrando que com 80 anos eles ainda têm muita coisa a dar, né?
1: Poxa.
0: Então, tudo bem que é uma geração para lá de especial, no Brasil e no mundo, né? Porque você vai pegar também Mick Jagger, Bob Dylan, Lennon, McCartney, James Joplin, é uma geração que passou a infância ali na guerra, no pós-guerra, e também é especial ali pelo momento social e político e tal, né? Mas eu acho que a nossa geração ali, nascida nos 60, também no meio desse, quando esses caras já estavam surgindo, né?
1: Uhum.
0: Adultos, é uma geração que tem, assim, uma, também é uma geração especial, que bebeu muito na fonte do rádio, do disco ainda, da televisão, né? Que a televisão também é uma cultura interessante, as novelas, a teledramaturgia, trilhas de novelas,
1: sim,
0: tudo compôs um pouco o nosso imaginário. Então, acho que a gente tem um imaginário muito rico. Depois disso, talvez, as gerações posteriores às nossas já tenham um universo mais fragmentado, né? Um imaginário comum, talvez, menor. O que pode ser bom também, não estou dizendo que é melhor ou pior, mas eu acho bacana que a gente tenha tido, eu falo sempre a celebração da Rádio AM, né?
1: Nossa.
0: Antes da FM, como a Rádio AM
1: alcance, era assim, né? Um alcance tremendo.
0: A qualidade menor, mas o alcance tremendo, e aí você ouvia Paulo de Miguel, Elton John, e Cat Stevens, e Benício de Paula, e Gal Costa.
1: E Violeta Parra.
0: Violeta Parra, Bico Fidenco, Pedro de Capri. Era um pouco
1: Pablo Milanês, muita coisa.
0: Pablo Milanês. né? Muita coisa.
1: É.
0: Então era muito rico, que depois com a FM se perdeu um pouquinho, a possibilidade do ouvinte ser surpreendido diminuiu, né?
1: É.
0: Pra mim, pobreza. Então a gente é filho dessa cena aí, desse seio, desse momento. Então acho que é um momento rico também.
1: Sim. A gente vai se encontrar quando você estiver fazendo seus 76 anos.
0: Aí a gente conversa.
1: Com lançamento de trabalho, é. Ontem a gente estava aqui batendo um papo com Antônio Godoy, 85 anos, só no Zimbutrio foram quase 50, sei lá. É assim, fantástico, um instrumentista excepcional.
0: O Godoy é impressionante.
1: Mas se juntando com artistas, né, contemporâneos. É muito bonito de ver, né? É generoso, é humilde, é de muita entrega, é sabedoria em pessoa, hein? Sei lá. Maurício Einhorn. Maurício Einhorn tá com 90 aí? 5?
0: Poxa, 90. Maurício é um gênio.
1: Sei lá, olha. São referências.
0: Rio do Hora também está entrando
1: Rio do Hora,
0: nessa geração aí, também que é outro gênio, né? Gaitista, produtor. A gente tem um arsenal muito rico, né?
1: Muita inspiração. Muita inspiração. É. E assim, do Nordeste em especial, Nossa Senhora. Né?
0: É, o Nordeste é uma pátria, né? Cultural.
1: Nordeste é uma pátria. É. Que bom. Que bom esse Brasil aí, plural, né? Com tantas línguas da música brasileira. Fantástico. Vamos falar aqui do lançamento do dia, o show. O que você vai levar no show em São Paulo?
0: O show com o Vicente? Bom, a gente vai juntar os trapos, né? Então a gente vai tocar umas 5 canções assim, no novo disco. E aí vamos tocar os sucessos dele, que são muitos mesmo, que as pessoas não associam a ele. Mas são um sucesso imenso. E eu tenho os meus sucessinhos também que a gente vai tocar. E aí é possível que a gente homenageie algum artista que a gente ama, que a gente andou falando em Riachão, que é sambista baiano, né? Que é uma referência de ambos. O Batatinha, que é um sambista baiano também, incrível. É, pensando em homenagear alguns artistas assim, anteriores a nós no show, né? Mas vai ser bonito, vai ser um show intimista, apesar do disco ser grande sonoramente, o show vai ser mais intimista, 2 violões, um pouquinho de cavaco, baixo, algo de percussão, tudo que a gente mesmo vai tocar.
1: Maravilha, no Teatro Cultura Artística em São Paulo, 10 de junho. Que hora começa?
0: 9 horas.
1: 9 da noite. Com a produção do Rafa Barreto?
0: Isso.
1: Filho do Vicente Barreto. Tá bom. O álbum saindo em junho também pela Saravá Discos, com distribuição da One RPM.
0: Exatamente.
1: Zeca, parabéns, meu querido.
0: Obrigado. Sempre um prazer vocês aí da Rádio Nacional. Essa rádio é nosso patrimônio.
1: Obrigada pelo carinho aqui com a nossa emissora. Um excelente show para você. E o 2026, como você projetou aí, né? Só sucesso, né? Ao lado das pessoas que te curtem, dos seus amigos, né? E fazendo muita música, que é o que importa.
0: Obrigado, amor. Longa vida pra gente.
1: Longa vida, um abraço forte. Até a próxima. Aqui no É Tudo Brasil, a gente tem o Zeca com o Vicente Barreto na canção Saudades de Te Ver, Paraíba. Zeca Baleiro, qualquer hora chegando também lá na Paraíba.

0: técnico, né? Não consegui botar Zé Cabaleiro com Vicente Barreto. Vamos fazer o seguinte? O Zeca escolheu para essa entrevista da gente aqui, do projeto Zeca 60, Mamãe Oxum, com a participação do Chico César, que é uma faixa original do álbum Por Onde Andará Stephen Fry. Vamos então de Mamãe Oxum.
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5h45, é tudo Brasil, ao vivo até às 6 horas aqui na sua Rádio Nacional. E acaba de chegar ao mercado fonográfico o álbum Capa Rosa, em edição do selo Circus. O songbook traz 9 canções dos compositores Mário Seve e Guilherme Wisnik, apresentadas nas vozes de um time de intérpretes que inclui a cantora Mônica Salmazo, convidada a gravar a música Toada. O título Capa Rosa é uma referência à árvore mencionada pelo personagem Reobaldo no livro Grande Sertão Veredas, do escritor mineiro Guimarães Rosa, publicado há 70 anos. A árvore Capa Rosa, do carioca Mário Seve e do paulistano Guilherme Wisnik, simboliza um portal para um sertão que se revela por outras veredas musicais, como fado, morna, samba e tango. Além de tocar os sopros, Mário Seve é o arranjador das canções e o diretor musical do álbum. A faixa título, Capa Rosa, é ouvida na voz de Celso Sim ou Celsin. Jussara Silveira é a intérprete das músicas Damasco e Quando Você Me Inventou. Marina Wisnik é a intérprete da canção No Japão. Aqui no ETB, você ouve agora Fio da Voz, de Guilherme Wisnik e Mário Seve, do álbum Capa Rosa. Essa faixa traz Celsin, acompanhado de Cecília Stanzioni, que é uma cantora argentina radicada no Rio de Janeiro há 17 anos.

0: Filme de 2003, dirigido por Cacá Diegues, Deus é Brasileiro, é baseado em obra do escritor João Ubaldo Ribeiro. Na trilha sonora do longa tem clássicos nordestinos que você acompanha agora no quadro produzido e apresentado pelo jornalista Jansen Campos.
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2: Um Deus cansado da humanidade decide tirar férias, mas antes precisa encontrar alguém para ficar em seu lugar. Esse é o ponto de partida de Deus é Brasileiro, filme de 2003, dirigido por Cacá Diegues, que mistura comédia, drama e uma boa dose de reflexão. Na história, Deus, que é interpretado por Antônio Fagundes, escolhe o Brasil como cenário da sua busca. Ao lado do esperto Taoca, vivido por Wagner Moura, ele percorre o país em uma verdadeira viagem pelas paisagens, culturas e contradições brasileiras. Para começar, vamos ouvir Lenine em A Vida do Viajante, clássico de Luiz Gonzaga e Hervé Cordovil.

Luar do Sertão de Caturo da Paixão Cearense, encerrando aqui o programa de hoje, né, para a gente lembrar os nossos ouvintes dos 90 anos da Rádio Nacional, né, 90 anos atrás, no dia 12 de setembro, quando comemorarmos então essa data, a gente volta no tempo lembrando da execução dessa música no dia da inauguração da nossa emissora aqui no Rio de Janeiro. Ouvimos. Convidando os nossos ouvintes a acompanharem na nossa programação também, a partir de segunda-feira, com o lançamento dessa programação comemorativa dos 90 anos da Rádio Nacional, tudo que vai rolar na nossa programação, né, referente aos 90 anos da emissora, com programas especiais, convidados, pesquisadores, especialistas, tem muito papo por aqui, muita informação, história e memória. Não perca a partir da segunda-feira. Eu, Luciana Vale, fico por aqui. Volto amanhã a partir das 5 da tarde. É tudo Brasil na sua Rádio Nacional. Vem aí no Mundo da Bola. Um grande abraço para você e até amanhã.

0: sou Caibe.
1: Muito boa noite, 18 horas desta terça-feira, dia 12 de maio de 2026. Está no ar no Mundo da Bola, um programa que tem trabalhos técnicos de Roberto Barrucho, a produção executiva de Luiz Ferreira e Wagner Gomes. Hoje comigo, nos comentários, Bruno Mendes. E a gente abre o programa falando do Fluminense, que recebe hoje no Maracanã a equipe do Operário do Paraná. Quem fala sobre o jogo é o repórter Rafael Monteiro. Boa noite para você, Rafa.
2: Salve, salve, salve, salve, amigos ligados no programa No Mundo da Bola. O Fluminense enfrentou o Operário nesta terça-feira pelo jogo de ida da quinta fase da Copa do Brasil. A partida será realizada às 9h30 da noite no Maracanã. Sobre o duelo de logo mais, o volante Nonato fala sobre a dificuldade de jogos de Copa.
3: Eu acredito que todo duelo de Copa é muito complicado, independente de quem seja o adversário, porque todos os times no Brasil a gente sabe a qualidade, mas a gente, como mandante no Maracanã, a gente tem que saber se impor, a gente tem que mostrar a nossa qualidade e mostrar o nosso trabalho, que vem sendo feito desde o começo do ano, porque esse grupo merece bastante trazer essa classificação para o nosso torcedor.
2: Nonato também comentou a importância de jogar diante da torcida.
3: Ah, é sempre importante ter essa sequência lá do nosso torcedor. Eles são o nosso 12º jogador e a gente tem que saber usar isso a nosso favor. Claro que a gente tem que demonstrar dentro de campo para trazer a torcida junto. Então a gente espera, conta com esse apoio deles, porque a gente, unidos, nós precisamos trazer essa classificação para o Fluminense.
2: Como a partida de ida terminou empatada de 0-0 no estádio Germano Krüger, quem vencer avança às oitavas de final. O Fluminense deve iniciar o jogo com Fábio no gol, na direita Guga, dupla de zaga Ignacio e Freites, na esquerda Guilherme Arana. No meio de campo, Bernal, Hércules e Lúcio Acosta. No ataque, Savarino, Canóbio e John Kennedy. Quem também chega ao microfone da Rádio Nacional é o recém-contratado Hulk, e fala sobre as primeiras impressões como jogador do clube carioca.
4: Cara, a gente fica doido pra treinar logo, né? A gente fica naquela ansiedade de começar a trabalhar, porque tudo começa a treinar e tudo. Doido pra começar a conhecer meus companheiros dentro de campo, pra se entrosar cada vez mais. Você ter muito bem plano, né? Muito bem dividido, acho bem bacana mesmo, estrutura boa, né? A gente vai poder desfrutar bem. O papo com o Zubeldía foi muito bom, já tive a oportunidade de conversar com ele antes, né? Falando um pouco do time, tudo, enfim. Então, vim com muita vontade de querer entrar em campo, querer ajudar, querer vestir a camisa do Fluminense.

0: Fluminense e ganhar títulos importantes.
1: Hulk também lamentou não poder enfrentar o Operário.
0: Infelizmente não vou poder jogar agora, né? Só depois da pausa, mas assim, vamos ter tempo para treinar bastante, conhecer bem os companheiros, entrosar bastante e poder somar. Minha maior vontade aqui é ganhar títulos. O clube tem total possibilidades, condições, plenas condições de ganhar títulos importantes, né? Pelo plantel que tem, pelos jogadores que tem, pela comissão que tem. Então, eu venho para agregar e venho com muita vontade de vencer aqui.
1: O atacante só poderá estrear com a camisa do Fluminense em julho, quando abre a janela de transferência do futebol brasileiro. Forte abraço!
2: Forte abraço para você também, Rafa. Bruno Mendes, boa noite para você. A torcida do Fluminense, é claro, gostou muito dessa chegada aí do Hulk. O Hulk já tá ali se ambientando, mas pro jogo de hoje não pode ainda contar com o Hulk. Num jogo que o Fluminense precisa da vitória, reencontrar, né, o caminho da vitória. Já são 4 jogos em que o Fluminense não vence. Foram 2 empates, 2 derrotas aí pela Copa Libertadores da América e também pelo Brasileirão. Então hoje é um dia pro Fluminense vencer e se impor, né, diante do Operário Fluminense, que é o favorito absoluto para essa partida, né, Bruno? Boa noite para você.
3: Muito boa noite, Luciana. Boa noite a todos os nossos queridos ouvintes. É, conforme você falou, claramente favorito, por mais que o primeiro jogo tenha sido 0-0, foi horrível, inclusive, o jogo da ida lá no Germano Krüger. O Fluminense tem a possibilidade hoje de tentar fazer um pouco das pazes com a torcida, que não gostou do último jogo contra o Vitória. Ao mesmo tempo, se o Fluminense, de uma forma até rápida, não conseguir fazer o resultado, isso pode se virar contra o Fluminense, que é o torcedor, a gente sabe como é que é. Ele não tem compromisso com coerência, e aí ele pode realmente começar a protestar contra o time do Fluminense. Mas acho que não deve ter nenhum tipo de problema. Se o nosso querido Mr. Zubeldi ajudar também, porque tem hora que ele atrapalha. Se ele não atrapalhar, acho que o Fluminense tem a classificação encaminhada. Pelo menos um grande favoritismo, Luciana.
2: É isso, tem que fazer valer esse favoritismo em campo, como bem disse aí o Bruno, para não jogar aí o fator campo se virar contra, né? Caso não consiga impor o seu futebol aí logo no Maracanã. Hoje também o Internacional enfrenta o Atlético no Beira-Rio às 7:30. O Inter tem a vantagem por ter vencido o primeiro jogo, 2-1, podendo confirmar a vaga para as oitavas com um empate. A equipe gaúcha tem a chance de chegar a 6 partidas seguidas sem perder, o que ainda não aconteceu nessa temporada. O jogo é de grande interesse para o Colorado, que

0: casa, contra um time que não é tão forte assim, não é tão perigoso. Mas aquilo que a gente está falando aqui, futebol e Copa do Brasil, principalmente a Copa do Brasil, às vezes se torna traiçoeira se você acomodar. E aí, se você não começa a fazer o resultado, o torcedor começa a reclamar. Mas acho que o Internacional vai conseguir essa vaga e vai passar a próxima fase da competição, Luciano.
1: É isso, o Atlético que já faz a melhor campanha do clube até aqui, né, nessa Copa do Brasil, está aí no momento de desafio na temporada, enfrentando então hoje o Internacional, esses dois jogos aí da Copa do Brasil, semana de Copa do Brasil, para a gente estar acompanhando. Chegou a hora do Momento Estádio, hoje com o nosso professor Wagner Gomes.
2: E Bragança Paulista recebe neste final de semana, no Centro Nacional Loterias Caixa de Desenvolvimento do Atletismo, a Copa Brasil de Meio Fundo e Fundo e Copa Brasil de Provas Combinadas. Participarão atletas de várias categorias, adultos, sub-20, sub-18 e sub-16. A Confederação Brasileira de Atletismo recebeu 325 inscrições de atletas que representarão 56 clubes de 17 estados do Brasil. Para as provas combinadas, decatlo e heptatlo, foram 67 inscrições de atletas de 21 clubes e 10 estados. A competição será transmitida pelo canal do YouTube da Confederação Brasileira de Atletismo. A Seleção Brasileira de Ciclismo marca presença na Copa do Mundo de Ciclismo de Estrada de Abruzzo, na Itália. Foram 8 medalhas, 5 de prata e 3 de bronze. Lauro Chaman foi o campeão geral da Copa do Mundo. Foram levadas em consideração também as etapas de Chiang Mai, na Tailândia, e da Bélgica.
1: E mais uma jogadora de vôlei se despede do vôlei brasileiro para jogar no exterior. A jogadora do Minas e da seleção, Júlia Cudes, jogará na Itália, no Igor Gorgonzola Novara. A central vai para uma equipe que é tradicional e ocupa a elite do vôlei italiano. Essa será a primeira experiência internacional da jogadora. E quem será o classificado do jogo? O Cruzeiro enfrenta o Goiás nessa terça-feira, em busca também da classificação para a próxima fase da Copa do Brasil. Os times vão a campo no gramado do Mineirão a partir de 9:30. Mais detalhes com Rodrigo Ricardo. Boa noite para você, Rodrigo.
3: Salve, Luciana e fã do No Mundo da Bola. Tanto o Cruzeiro quanto o Goiás vêm de resultados positivos no último fim de semana. A Raposa venceu o Bahia em Salvador no último sábado por 2-1 e conseguiu dar um salto na tabela de classificação do Campeonato Brasileiro, se afastando um pouco mais da zona do rebaixamento. Já o Goiás chega para o duelo desta terça mais confiante, após vencer o clássico contra o Vila Nova por 1-0, encerrando uma sequência negativa na Série B. O resultado também deu novo fôlego ao técnico Daniel Paulista, que vinha pressionado no cargo.
4: O dia que eu escolhi ser treinador de futebol, eu escolhi também viver pressionado. Né? Viver pressionado pelo resultado, viver pressionado sempre pela instabilidade, porque a gente sabe como funciona aqui no Goiás, em qualquer outra equipe que sustenta treinador é o resultado. Mas claro que as coisas aqui foram... Talvez ganharam uma proporção, assim, talvez um pouco desproporcional com a realidade, entendeu? Eu acho que, eu disse isso na última coletiva, eu acho que nós temos que analisar as coisas com um pouco mais de coerência, analisar tudo que tem acontecido, desfalques, erros, dificuldades, queda de rendimento, que nós assumimos também que houve, mas eu acho que se a gente for pensar... E pedir sempre a troca de um comando, a troca do diretor a cada 4 rodadas, eu acho que o futebol perde.
3: No jogo de ida da quinta fase da Copa do Brasil, Cruzeiro e Goiás empataram em 2-2 no Serra Dourada, em Goiânia. A equipe celeste vencia até os minutos finais, mas acabou sofrendo o gol e deixando a disputa pela vaga em aberto. Quem vencer hoje à noite avança de fase. Em caso de uma nova igualdade no placar, a disputa vai para a cobrança de pênaltis. Valeu, um abraço, tchau, tchau.
1: Valeu, Rodrigo Ricardo. É isso, Bruno, mais um duelo, né, dessa noite aí da Copa do Brasil. Desses todos os duelos que a gente falou aqui, né, o Fluminense também, seria o jogo mais complicado?
0: Ah, com absoluta certeza. o time do

0: do Cruzeiro, ele tem altos e baixos na temporada, né? Você vê que desde que o Arthur Jorge chegou, ele encontrou boas vitórias, boa vitória, como foi no caso contra o Bahia, e encontrou derrotas que ele não esperava. Então, acho que esse pode ser um duelo. Se o Cruzeiro conseguir construir o placar, tudo bem. Mas a gente viu que vai ser complicado contra o time do Goiás, que sabe muito bem jogar uma Série B de Campeonato Brasileiro.
1: É isso, Goiás que vem aí um pouco mais confiante, né? Venceu o clássico contra o Vila Nova e chega também para, quem sabe, buscar mais essa grana também da Copa do Brasil. Aproveitando que a gente está falando, né, de Cruzeiro, Bruno, a gente tem aí a equipe do Cruzeiro com 5 nomes, né, na pré-lista do Ancelotti. Está todo mundo falando, falta uma semana, né? Menos de uma semana, né? Porque vai ser segunda-feira que vem a convocação, né? E o Cruzeiro com alguns nomes figurando aí na lista também, nessa pré-lista do Ancelotti. Dá pra gente esperar que tenha algum jogador realmente aí do Cruzeiro convocado definitivamente?
0: Olha, Lu, acho difícil. O Fabrício Bruno e são 3 nomes: Fabrício Bruno, Matheus Pereira.
1: Kaique, Gerson, Matheus Pereira e Caio Jorge naquela listão, né?
0: Isso, naquele listão. São 4 nomes na realidade. Acho bastante difícil que qualquer um deles apareçam nessa lista. O Caio Jorge não vive um bom momento. O Fabrício Bruno também, apareceram outros nomes, enfim, os nomes da Europa se recuperaram. E o Matheus Pereira nunca foi um jogador que teve na mira do Ancelotti.
1: E o Gerson perdeu espaço também, né?
0: E o Gerson perdeu espaço desde que lá atrás o Ancelotti falou para ele: se sair do Brasil agora, você vai perder espaço. Vai ser uma surpresa muito grande para mim se o Ancelotti chamar o Gerson para a seleção brasileira.
1: É isso, são os jogadores do Cruzeiro. Então, Cruzeiro em campo contra o Goiás, mais um jogo da Copa do Brasil também nessa noite. Chegou a hora de falar do futebol feminino. Copa delas. E hoje inicia também a segunda fase da Copa do Brasil feminina, com o jogo entre Vasco e Araguari. Nessa fase da competição, as classificadas vão jogar contra os clubes do Campeonato Brasileiro Série A2. Vão avançar 16 equipes para a terceira fase, que aí sim vão entrar as equipes que disputam a Série A1. As jogadoras do Vasco, Elô e Ju Moraes, convidam a torcida vascaína.
2: Olá, torcida vascaína, aqui é a Elô.
3: Aqui é Gil Moraes.
2: A gente veio convidar você para o nosso jogo contra o Araguari, com entrada gratuita.
3: Às 18h30 no Luso Brasileiro, pela Copa do Brasil. Vamos junto pelo Vascão.
2: Bora!
1: Muito bem, e a gente teve também aqui na TV Brasil a transmissão ontem da 10ª rodada do Campeonato Brasileiro Feminino. Palmeiras goleando o Atlético Mineiro por 4-1. Depois desse jogo, ainda fechou a rodada o Clássico Paulista, com o Corinthians vencendo o São Paulo. E o panorama, né, dessa 10ª rodada, com o final dessa 10ª rodada, é o Corinthians na liderança da competição com 25 pontos e o Palmeiras, que com a vitória de ontem assumiu a vice-liderança, chegando a 21 pontos. O São Paulo foi para terceiro lugar e o Internacional está fechando o G4 também ali com 20 pontos. Aliás, o Internacional venceu o Botafogo, vem numa sequência boa aí também de vitórias. E a gente já deixa também aqui o convite para, no próximo sábado, jogo que vamos transmitir na TV Brasil, Bahia e Internacional. Bahia teve 5 vitórias consecutivas, mas nas últimas 3 rodadas não conseguiu vencer, teve uma derrota e 2 empates, e agora pega esse Internacional embalado. Então a expectativa também é de um grande jogo desse Brasileirão feminino, que está super acirrado também. E nessa partida de ontem, né, quem se destacou muito foi a Tainá Maranhão. Palmeiras venceu por 4-1 e a Tainá Maranhão fez um hat-trick, 3 gols na conta dela, e ela falou com Juliano Justo depois da partida.
4: Primeiro hat-trick seu da carreira, e quase saiu o 4º gol ainda ali, né, Tainá?
5: Pô, muito feliz, principalmente por ajudar a equipe, pela vitória, né? Porque é muito importante, a gente sabe o quanto é importante para a evolução do campeonato e buscar nosso objetivo final, que é ser campeão, né? Mas eu tô muito feliz, meu primeiro hat-trick. A Pri até comentou, ela falou, foi 2 ou foi 3? Eu, foi 2, mas vou buscar o terceiro. Graças a Deus saiu e eu tô muito contente.
1: Tá, e a Tainá fez gol de todo jeito. Fez um gol pegando uma bola de primeira, fez um gol de cabeça, fez um chute cruzado também.

0: Uma das grandes jogadoras que temos aqui no futebol brasileiro, aliás, recebendo convites para outras equipes, mas por enquanto apostando aí no projeto do Palmeiras, Palmeiras que quer ser campeão brasileiro, destronar o todo-poderoso Timão. É uma jogadora de ouro para a gente ter aí na Copa do Mundo do ano que vem, hein, Bruno?
1: Exatamente, um talento. Acho que o Brasil tem que cuidar dos seus talentos, porque vem um Mundial super importante aí, e eu acho que a seleção tem que fazer um bom trabalho jogando em casa, vai estar na frente da galera aqui, vai todo mundo querer ver a seleção bonitinha, com as jogadoras bem lapidadas, né, Lu?
0: Com certeza, pode ser uma excelente oportunidade também para virar essa chave aí com o futebol feminino e ser abraçado aí pelo público e pelo torcedor brasileiro. Só passando aqui os outros resultados então da décima rodada, o Cruzeiro venceu o América Mineiro por 4-0, o Fluminense perdeu para o Santos 2-0, perdeu em casa, jogo que também transmitimos na TV Brasil. Aliás, deixo o convite também para quem quiser acompanhar os melhores momentos dessas partidas no YouTube da TV Brasil, youtube.com/TV Brasil. O Misto empatou com o Bahia em 1-1. O Grêmio venceu fora de casa o Bragantino por 3-0. O Juventude também venceu fora de casa por 3-0. O Vitória, Vitória que ainda não venceu na competição. E o Flamengo empatou com a Ferroviária 1-1. Flamengo e Fluminense seguem. O Flamengo segue ainda no G8, está em sétimo lugar. O Fluminense caiu para a nona posição. A Ferroviária fecha o G8 do Campeonato Brasileiro. Bom, vamos voltar a falar do futebol masculino, porque o Vasco vai jogar amanhã contra o Paysandu. E o técnico Renato Gaúcho vem sendo questionado. Mas isso é conversa para Rafael Monteiro.
2: Um grande salve, quem chega ao microfone da Rádio Nacional é o técnico do Vasco, Renato Portaluppi, que foi questionado sobre o trabalho que vem fazendo para diminuir o número de gols sofridos.
3: Eu sou contra a falta desnecessária, porque da falta desnecessária você traz perigo para a sua área. Então, se você for fazer uma pesquisa, buscar, que eu não tenho nada a ver, o Vasco, antes da minha chegar, você vai ver quantas faltas o time do Vasco fazia. Então tem horas e horas para você fazer a falta. Então não adianta você querer mostrar a tesão, ela mata a joia toda hora. Não, você está dando armas para o adversário. A falta ela tem que ser feita na hora certa. E o meu time sempre faz as faltas na hora certa. Você fica fazendo falta, o adversário tem um bom batedor, tem um time alto, você tem grandes chances de tomar o gol. É lógico que gol não é somente na bola parada. Eu treino eles taticamente quase que todos os dias. Tirando o dia dos jogos, eu treino eles na parte tática. Então, eu procuro ensinar para eles a maneira que eu quero que eles se comportem e da maneira que eu gosto que eles joguem. Eles têm jogado, eles têm diminuído bastante as oportunidades que os adversários têm, porque a gente tem diminuído bastante os espaços que talvez antes era o que o Vasco dava para os adversários, e você dando muito espaço para o adversário vai se complicar.
2: O Vasco entra em campo amanhã pela quinta fase da Copa do Brasil em São Januário, às 19h. Como o time carioca venceu o Paysandu no Mangueirão por 2-0, até mesmo com uma derrota por um gol de diferença, o time cruzmaltino passa de fase. Já o Paysandu precisa vencer por uma vantagem de 3 gols. Forte abraço!
0: Forte abraço para você, Rafa. Pois é, Bruno, e até possível, né, que o Renato também poupe alguns jogadores, já que o Vasco tem aí essa vantagem, né? E até como ele disse, ele tá mudando um pouco, né, a forma do Vasco se comportar, dando menos oportunidades, que ele disse aí, para os adversários. No seu ponto de vista, o Vasco realmente subiu aí de produção com o Renato?
1: Subiu sim. O Renato é um cara que sempre foi copeiro no Grêmio, sabe trabalhar em Copas, e o próprio Vasco nos últimos anos, na Copa do Brasil, ano retrasado chegou à semifinal, foi eliminado em casa pelo Atlético, mas com grande chance de chegar à decisão, e ano passado chegou à decisão. Acho que isso também credencia o Vasco nessa Copa do Brasil. Dá para poupar jogadores, manter ali uma média para o jogo do fim de semana, e pela vantagem construída, dá para segurar o papão da Curuzu, conseguir mais uma boa vitória e chegar a próxima fase e meter um din-din no bolso, né, Luciano?
0: É sempre importante, né, essa parte do dinheiro aí para as equipes, né? O Vasco é uma das equipes que precisa bastante também dessa grana e o técnico Renato Gaúcho, a direção do Vasco, já deixou claro que a prioridade é o Campeonato Brasileiro, é ficar tranquilo ali no Brasileirão, mas tem aí as Copas, né? Como você bem colocou, Renato Gaúcho é um cara que sabe disputar as Copas, então tanto como a Copa

0: Copa Sul-Americana e a Copa do Brasil, o Vasco vai brigar com certeza. E hoje vamos ter aí um tema, né, para ser discutido aqui no... Fala, professor!
1: Boa noite, Luciano. Boa noite, Bruno. Eu gostaria de levantar aqui uma discussão. Todo mundo vem criticando os campos sintéticos. Mas o que a gente observa durante as competições Brasil afora são campos de grama natural em péssimas condições, com buracos, irregularidades. O que é pior? Um gramado sintético de boa qualidade ou um gramado natural muito mal mantido, com essas questões todas aí de buraco, irregularidades? A lesão, ela tem um risco muito maior, a meu juízo, num gramado natural irregular. Então deveria também ser discutido mais essa questão. Deveria trazer à baila essa questão. Vamos padronizar os gramados. Tem que ser de grama natural, mas grama natural de boa qualidade, para que o atleta, que é aquele que traz o espetáculo e o jogo, que precisa a bola correr e não ficar batendo, quicando na frente do jogador, dificultando o passe. Na realidade, o espectador quer ver um espetáculo com a bola correndo, com condições de bola no chão. E o gramado irregular não permite isso, muito pelo contrário. A grama sintética de boa qualidade é melhor nesse sentido. Então vamos discutir não só o gramado sintético, mas também os gramados que estão por aí em péssima qualidade. Essa questão que eu gostaria de deixar para vocês aí discutirem. Tá certo?
0: Tá certo. Um abraço. Tá certo, então, aí nosso professor Wagner Gomes. E aí, Brunão, o que que pra você é melhor, né? O gramado natural, o gramado sintético? Eu acho que, na minha visão, né, Bruno, o importante é o gramado bom, né? Eu preferiria que fosse o gramado natural bom, né? Não sei porque é tão difícil ter um gramado natural bom a ponto de se querer ter o sintético, mas, enfim. E na sua visão, Bruno?
2: Olha só, Luciano, estou contigo. O ideal dos mundos seria se o gramado natural ele fosse da maneira como a gente vê, por exemplo, na Neoquímica Arena, como a gente vê no Beira-Rio, que a gente vê gramados que dificilmente a gente tem algum problema. Diferentemente da Arena do Grêmio, diferentemente da Vila Belmiro, enfim. Antigamente eu era bem contra o gramado sintético. Mas a partir do momento que eu vejo times que... Tudo bem, o Botafogo agora está passando por uma crise financeira, em virtude da responsabilidade de quem comandava a SAF, mas eu comecei a enxergar que de repente não era tão... trazia tantos malefícios assim para o atleta, já que eu posso citar três exemplos aqui de times que investem muito. Os irmãos Menin no Atlético Mineiro, a Leila no Palmeiras e no caso do Botafogo. Eu acho que são três times que investem, que nos últimos anos ganharam e brigaram por títulos e que mudaram para esse modus operandi. Se esse modus operandi fosse tão prejudicial assim, eles não fariam contratações caras para colocar e para perder um ativo do clube, um talento nesses gramados. Então, eu comecei a mudar um pouquinho a concepção. Acho que os clubes também começaram a mudar a partir do momento que alguns clubes já nos seus CTs colocaram gramados artificiais para poder fazer um treinamento pré-jogo contra um adversário que ele sabe que vai encontrar um gramado nesse sentido. Então, hoje, eu não sou contra como eu já fui há um ano atrás. Hoje, eu enxergo de uma outra maneira e acho que é cabível. Assim, guardadas as devidas proporções, como eu acho que a gente vai jogar na altitude, porque é uma situação do time da casa, tem que encarar o gramado artificial. E, conversando com especialistas, não tem nada comprovado cientificamente que ou o gramado artificial ou o gramado sintético, ele traga essa maleficência aos jogadores.
0: Pois é, não tem cientificamente nenhuma comprovação de que aumente, né, o número de lesões, isso é fato, realmente, ainda não não se comprovou. Existem alguns atletas que não gostam, né, de jogar no sintético, que são poupados quando as equipes vão jogar no sintético. A minha maior questão é em relação ao jogo, né, como ele transcorre, né, muitas vezes com uma velocidade maior da bola, uma questão diferente, mas como você disse, muitos clubes hoje trazem também o sintético para os seus treinamentos e aí os jogadores conseguem ter uma adaptação melhor também para poder enfrentar esses gramados quando vão visitar aí os times que tem. Acho que tem que se discutir mesmo tudo isso, até porque tem questão financeira envolvendo isso aí. Muitas arenas hoje são utilizadas também para shows e tudo, e é melhor ter o sintético nesses casos para não prejudicar, né, o gramado. Então tudo isso tem que ser realmente avaliado. Brunão, foi muito bom estar aqui com você mais uma vez aqui no Mundo da Bola. Amanhã a gente vai voltar aqui com o nosso programa e a gente vai ficando por aqui curtindo os gols da equipe do Palmeiras feminino ontem sobre o Atlético Mineiro. Na sequência tem o Repórter Nacional com as últimas notícias no Brasil e no mundo. Uma ótima noite para você!
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0: Tainá Maranhão na área, chute cruzado! Frente para ela, invade a área, um chute cruzado violento, não consegue fazer a defesa, Mike Weber, bola para o fundo da rede, 36 minutos do segundo tempo, pisa na bola, gira de um lado para o outro, trouxe para a perna direita, mandou a bomba, gol! Chute de fora da área. Manda pro fundo da rede Lorena Benítez, camisa número 33, no finalzinho do jogo. Ampliando ainda mais a vantagem das palestrinas aos 48. Faz 4 pro Palmeiras, 1 pro Atlético Mineiro.

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1: Seis e meia no horário de Brasília.
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1: Uma ótima noite para você que está sintonizado na Rádio Nacional em Brasília, São Paulo, Rio de Janeiro, Amazônia, Alto Solimões, São Luís e Recife. E também para você que nos acompanha em todo o Brasil, junto às emissoras parceiras da nossa Rede Nacional de Comunicação Pública. Eu sou Sheila Noleto e você vai ouvir a partir de agora as principais notícias desta terça-feira, 12 de maio de 2026. Após anúncio do veto da União Europeia à compra de carne brasileira, o governo diz que vai adotar medidas necessárias para reverter a proibição e ressalta sistema sanitário robusto e de qualidade internacional reconhecida. E mais.
3: Programa de combate ao crime organizado vai mirar na asfixia financeira das organizações criminosas.
4: Acaba hoje prazo para instituições financeiras transferirem recursos esquecidos por correntistas para o FGO, o Fundo Garantidor de Operações. 5 bilhões de reais vão dar garantias ao novo Desenrola Brasil.
5: Ministro Nunes Marques assume logo mais a presidência do TSE e vai comandar eleições deste ano. André Mendonça será o vice-presidente da Corte Eleitoral.
6: Unicef e secretários municipais de 8 capitais assinaram nesta terça-feira um compromisso.

0: e de qualidade internacional reconhecida. O Brasil é o maior exportador do mundo de proteína animal e o principal fornecedor de produtos agrícolas para o mercado europeu. E Sheila, a Associação Brasileira das Indústrias Exportadoras de Carne se pronunciou e disse que o impedimento às exportações ocorrerá somente caso as garantias requeridas pelas autoridades europeias não sejam apresentadas pelo Brasil até setembro. A entidade também afirma que o setor privado tem trabalhado com o Ministério da Agricultura para a elaboração de protocolos voltados ao atendimento das novas exigências sanitárias europeias. É com você.
1: A gente segue acompanhando, né, Gésio? Até setembro tem muita coisa para ser tratada aí sobre esse assunto. Pelo horário de Brasília, 6 horas e 34 minutos. Foi lançado hoje o novo Programa Nacional de Combate ao Crime Organizado. Programa esse voltado ao enfraquecimento financeiro das facções e também ao reforço da segurança nos presídios. A reportagem é da Sayonara Moreno.
2: O combate ao crime organizado vai chegar a todos os espaços, inclusive onde estão os chamados criminosos de colarinho branco, disse nesta terça-feira o presidente Lula durante o lançamento do programa Brasil contra o Crime Organizado, no Palácio do Planalto, em Brasília.
3: Que a gente possa combater o crime organizado desde a esquina até o andar de cima, e muitas vezes o criminoso não é o pobre, não é o negro, não é o desempregado que está no bairro pobre. Muitas vezes o responsável está no andar de cima, engravatado, tomando uísque e zombando da nossa cara.
2: O programa Brasil contra o Crime Organizado foi criado por meio de um decreto e quatro portarias assinados pelo presidente. A medida foi pensada em parceria com estados, especialistas na área e forças de segurança pública de todo o país. Lula, inclusive, mencionou que o combate ao crime organizado foi um dos assuntos tratados na reunião com o presidente dos Estados Unidos, Donald Trump, na semana passada.
3: Eu disse ao presidente Trump, se você quiser combater o crime organizado de verdade, você tem que começar a entregar alguns nossos que estão morando em Miami. Nós temos proposta de asfixia financeira. Cada vez que eu converso com o presidente Trump, eu faço questão de entregar por escrito aquilo que nós falamos. E eu disse ao presidente Trump, se você quiser colaborar, tem espaço para vocês participarem conosco no combate ao crime organizado, à lavagem de dinheiro, ao contrabando de armas nas fronteiras. Agora, vai trabalhar em consonância com a decisão do governo e da polícia brasileira.
2: A ideia do governo é que os investimentos sejam destinados a quatro frentes principais: acabar com o dinheiro do crime organizado, fortalecer a segurança no sistema prisional, melhorar a qualidade nas investigações de homicídios e intensificar o combate ao tráfico de armas e munições. Para isso, serão destinados 11 bilhões de reais para o programa, 1 bilhão de verbas da União para este ano, que vão ser distribuídos entre os quatro eixos, e uma linha de crédito de 10 bilhões de reais de recursos do BNDES para os estados. O ministro da Justiça, Wellington Lima, destacou o foco em um dos eixos, o de atingir financeiramente as organizações criminosas.
4: Nós já temos nesse eixo uma experiência muito bem sucedida, que foi a Carbono Oculto. Nós não precisamos inventar. Essa experiência exitosa serve de modelo e de matriz para este eixo e nos dá a segurança do êxito dessa iniciativa.
2: O eixo chamado de asfixia do crime organizado prevê, entre outras ações, operações integradas mensais das FICOS, Forças Integradas de Combate ao Crime Organizado nos estados. Também uso de tecnologias para extração de dados de dispositivos móveis, como celulares, e avanço da alienação antecipada de bens confiscados dos criminosos. Para fortalecer a segurança nos presídios, o programa quer implantar o padrão de segurança máxima em 138 unidades estratégicas em todo o país, entre outras medidas. Durante a cerimônia, o presidente Lula também agradeceu à Câmara dos Deputados pela aprovação da PEC da Segurança Pública. Segundo ele, se a medida for aprovada também no Senado, o governo passará a contar com o Ministério da Segurança Pública. Da Rádio Nacional em Brasília, Sayonara Moreno.
1: 6h38, as instituições financeiras têm até hoje para transferir recursos esquecidos por correntistas para o Fundo Garantidor de Operações. Que história é essa? O Samuel Gauri, boa noite para você. Explica para a gente.
5: Boa noite, Sheila. Boa noite, ouvintes. Olha, Sheila, são cerca de 10 bilhões e meio de reais que não foram resgatados até março deste ano, segundo o Banco Central. A maior parte desse dinheiro é de pessoas físicas. O governo federal vai usar 5 bilhões de reais do total para dar garantias ao novo Desenrola

0: Brasil, programa de renegociação de dívidas para quem ganha até 5 salários mínimos. Sheilin.
1: Com essa transferência dos valores esquecidos nas instituições para o Fundo Garantidor, o cidadão que tinha esse dinheiro aí não recebe mais, perdeu?
0: Pois é, depois da transferência do montante esquecido para o Fundo Garantidor, o cidadão que ainda tem aí valores a receber não perde o direito ao dinheiro. Segundo o governo, 10% de tudo que for transferido vai ficar reservado para pagar quem pedir o dinheiro depois, Sheila.
1: Como é que vai ser esse processo?
0: O Ministério da Fazenda vai publicar um edital oficial com um link para consulta individualizada. Nesse portal, será possível checar, por exemplo, o valor e o banco de origem. E o cidadão terá um prazo aí de 30 dias corridos para pedir o dinheiro de volta. Se a solicitação for aceita, o valor será devolvido com correção pela inflação. Mas é preciso ficar atento, porque quem perder esse prazo aí de um mês não pode mais reclamar o valor, que passa a pertencer definitivamente ao fundo público. Todo o atendimento e o pagamento do ressarcimento serão feitos diretamente pelo banco ou instituição onde o dinheiro estava esquecido.
1: Sheila? Depois desses esclarecimentos, vamos continuar falando sobre o desenrola. Agora, recado para os estudantes, né? A partir de amanhã, quem tem dívidas do FIES, o Fundo de Financiamento Estudantil, pode renegociar os débitos aí pelo Desenrola FIES. O programa prevê desconto para quitação de até 99% do valor devido, é isso?
0: Pois é, Sheila. Só um instantinho, Sheila, porque eu me perdi aqui com o Desenrola. Eu estava aqui com uma pauta e acabei passando para outra, perdão. É o seguinte, esse programa aí para o FIES é o seguinte, pode participar quem teve contrato firmado até 2017 e que estava no dia 4 de maio deste ano na fase contratual chamada de amortização. Segundo o Ministério da Educação, quem aderir ao Desenrola FIES deve renegociar os débitos pelos canais digitais da Caixa Econômica ou do Banco do Brasil, dependendo aí de onde foi feito o contrato.
1: Sheila? E como é que o estudante pode fazer isso? Como é que ele pode aderir a esse programa?
0: No aplicativo do banco é preciso selecionar renegociação do FIES, escolher a modalidade para o perfil de dívida, ler e aceitar o termo eletronicamente. Depois é gerado o boleto ou a autorização para o débito da parcela de entrada. Isso diretamente pelo aplicativo para validar a adesão do estudante. O Desenrola FIES oferece também condições especiais para quem paga em dia e quer quitar a dívida mais rápido, com 12% de desconto para zerar o débito. A expectativa do MEC é que mais de 1 milhão de estudantes sejam beneficiados com o refinanciamento das dívidas. A negociação pode ser feita até o final deste ano. Sheila?
1: Assunto desenrolado, né, Osama? Obrigada. Pelo horário de Brasília, 6 horas e 41 minutos. 6h41, quase 42, a gente vai agora até o Rio de Janeiro para falar de uma ação voltada para a infância e adolescência. Unicef e secretários de 8 capitais assinaram hoje um compromisso para o enfrentamento às desigualdades e prevenção de violências contra menores de idade. Assunto super importante que a Carol Pessoa vai nos atualizar. Boa noite para você, Carol.
2: Olá, Sheila. Boa noite para você também e boa noite para todos. É isso mesmo, Sheila. O Fundo das Nações Unidas para a Infância, Unicef e secretários municipais de 8 capitais assinaram hoje, aqui no Rio de Janeiro, a Carta do Rio por Cidades que Protegem, um compromisso político para a promoção de ações concretas voltadas para a infância e adolescência, entre elas, enfrentamento às desigualdades, prevenção de violências e ampliação da escuta. A assinatura faz parte da nova edição da Agenda Cidade Unicef, iniciativa do Fundo dedicada a proteger crianças e adolescentes em favelas e periferias. A representante adjunta do Unicef no Brasil, Laila Saad, explica o que a carta conjunta representa.
3: Simboliza um compromisso da cidade com suas próprias populações e suas próprias crianças e adolescentes. A gente está falando de mais ou menos 7 milhões de crianças e adolescentes nessas 8 cidades.
2: Laila Saad afirma também que, embora as crianças e adolescentes no Brasil ainda enfrentem grandes desafios, como a desigualdade social, o país vem registrando importantes melhorias voltadas para eles.
3: Tem uns avanços grandes ao nível federal, tal como o ECAD digital, por exemplo, que garante os direitos. A gente tem um processo de fortalecimento do sistema de garantia de direitos também. Temos a lei da escuta protegida, que é uma mudança civilizatória, que realmente evita a revitimização da criança e adolescente violentado. Então, a

0: A gente tem uma série de políticas públicas muito boas e muito eficazes.
1: O compromisso foi assumido durante o encontro de secretários da Agenda Cidade Unicef, que ocorre hoje e também amanhã aqui na capital carioca. Voltamos com você, Sheila.
2: Obrigada, Carol. Lembrando que proteger crianças e adolescentes é obrigação de toda a sociedade, não é só do governo, não. Pelo horário de Brasília, 6:44. Vou chamar o Jésio Passos para participar agora de volta com a gente e falar sobre pautas em votação na Câmara dos Deputados e também no Senado de hoje. Boa noite, Jésio, mais uma vez.
3: Olha, Sheila, a Câmara dos Deputados começou a discutir um projeto de lei que cria novas restrições para condenados por pedofilia, com a proibição de se aproximar de parques infantis e escolas. Atualmente, a lei autoriza que o juiz determine o uso de tornozeleira eletrônica quando o condenado for proibido de frequentar lugares específicos. E também na comissão especial da Câmara, que trata sobre a PEC da escala 6x1, Sheila, o ministro da Fazenda, Dário Durigan, participa agora de uma audiência pública para discutir os aspectos econômicos da redução da jornada de trabalho. Lembrando que os deputados discutem propostas que acabam com a escala 6x1, de apenas um dia de descanso, e também a redução da jornada máxima, que hoje é de 44 horas semanais. As propostas buscam uma nova escala 5x2 ou 4x3 e a redução para 40 ou 36 horas semanais, Sheila.
2: Senado, teve algum projeto aprovado hoje?
3: Teve sim, Sheila. O Senado aprovou agora à tarde a medida provisória que permite a renovação automática da Carteira Nacional de Habilitação para quem não tiver cometido infrações nos últimos 12 meses. Os parlamentares aprovaram também mudanças no texto enviado pelo governo, mantendo a obrigação de realização de exames médicos e avaliação psicológica para todos os condutores, mas com um preço determinado nacionalmente pela União. O projeto agora segue para a sanção do presidente Lula, Sheila.
2: Obrigada, Jésio Passos, com informações do Congresso Nacional. Agora, pelo horário de Brasília, 6:46. Você vai ouvir daqui a pouco.
4: Neymar é a novidade da pré-lista de 55 jogadores na seleção. Próxima segunda-feira, saem os 26 que vão para a Copa do Mundo.
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2: Vamos começar esse bloco falando da explosão de ontem. Moradores do bairro do Jaguaré, na zona oeste de São Paulo, viveram momentos de terror e desespero após a explosão causada pelo rompimento de uma tubulação de gás. E as perdas foram significativas. Uma pessoa morreu, 3 ficaram feridas e pelo menos 46 moradias foram interditadas. Pedro Lacerda nos atualiza sobre esse assunto. Os relatos de quem presenciou a tragédia, Pedro, boa noite, são impressionantes, né?
6: Boa noite, ouvintes. Impressionante, Sheila. Moradores relatam que foram arremessados de dentro de casa e viram imóveis desabando em segundos. A cuidadora e diarista Elaine Vieira conta que estava deitada quando sentiu o impacto.
7: Eu tinha acabado de entrar dentro de casa. Quando eu deitei na minha cama, eu só senti eu voando da cama, eu levitei da cama. O quarto da minha mãe, caiu a porta. Se minha mãe estivesse dentro do quarto dela, eu acho que a minha mãe também teria ido, porque a porta caiu bem em cima da cama dela.
6: O líder comunitário Eduardo Santos descreveu o cenário encontrado pelos moradores.
8: Cena de guerra, a comunidade inteira apavorada, uma situação, no mínimo, triste e lamentável.
6: A explosão deixou uma pessoa morta, 3 feridas e dezenas de imóveis destruídos ou danificados. Alexandro Fernandes Nunes, de 45 anos, foi encontrado sem vida nos escombros pelos bombeiros. Ele era vigilante noturno e estava dormindo em casa na hora do acidente. Na manhã desta terça-feira, equipes da Defesa Civil, da Polícia Técnico-Científica e do Ministério Público continuaram as vistorias na área atingida. Ao menos 46 imóveis foram interditados, 10 deles com destruição total ou risco de desabamento. Cerca de 160 pessoas ficaram desalojadas. Segundo o diretor de comunicação da Defesa Civil Paulista, Tenente Maxwell Souza, não há prazo para a conclusão das análises estruturais, porque o trabalho precisa ser feito com cautela para garantir a segurança das famílias.
9: Assim que essas vistorias acabarem, a partir da classificação de cores, a gente vai liberar as pessoas para entrar para pegar os pertences. Muitas pessoas precisam pegar alguma coisa, objeto de escolar, um remédio, alguma coisa assim.
6: A Sabesp informou que a explosão ocorreu durante uma obra de remanejamento de tubulação de água, quando uma rede de gás foi atingida. Até agora, quase 200 famílias foram cadastradas para receber o auxílio emergencial, fixado inicialmente em R$ 2.000 e agora ampliado para R$ 5.000 por família. Sheila.
2: Obrigada, Pedro. A gente segue acompanhando os desdobramentos dessa explosão. Pelo horário de Brasília, 6h49. Daqui a pouquinho, o ministro Nunes Marques assume a presidência do Tribunal Superior Eleitoral, que será responsável pelo pleito pelas eleições desse ano. O ministro André Mendonça vai assumir a vice-presidência da corte. E a gente vai agora ao vivo, direto para a sede do TSE aqui em Brasília, onde a repórter Daniela Longuinho já está posicionada para acompanhar a cerimônia e tem mais informações para a gente. Boa noite, Dani. Muita gente por aí?
5: Boa noite, Sheila. Boa noite, ouvintes. A movimentação está grande por aqui, sim, viu? Diversas autoridades foram convidadas para a cerimônia de posse aqui no Tribunal Superior Eleitoral, entre elas o presidente Lula e os presidentes do Senado, Davi Alcolumbre, e da Câmara, Hugo Mota. Indicado pelo ex-presidente Jair Bolsonaro em 2020 para a vaga deixada pelo ministro aposentado Celso de Mello no Supremo Tribunal Federal, Nunes Marques passou a integrar o Tribunal Superior Eleitoral em 2023. Pelo sistema de rodízio entre ministros do STF que integram o TSE, Nunes Marques assume o cargo de presidente, antes exercido pela ministra Carmen Lúcia, que antecipou a saída antes do fim do mandato, para, segundo ela, iniciar o processo de transição com equilíbrio e calma, considerando o processo eleitoral de outubro. O mandato dela de 2 anos à frente do TSE seria concluído em 3 de junho. O Tribunal Superior Eleitoral é composto por 7 ministros, sendo 3 do STF, 2 do Superior Tribunal de Justiça e 2 advogados, indicados pelo presidente da República. A escolha do presidente do TSE ocorre por antiguidade entre os ministros que compõem o STF. Sheila.
2: Obrigada, Dani. A gente vai conferir toda a cobertura aí que a Daniela Longuinho vai fazer do TSE na nossa rádio agência e também no Repórter Nacional de 7h30 da manhã. Pelo horário de Brasília, 6h51. Assunto estratégico aqui no Repórter Nacional: minerais considerados estratégicos para a indústria do futuro devem receber um forte impulso financeiro no Brasil. O BNDES anunciou hoje que pretende investir até 50 bilhões de reais em projetos ligados aos chamados minerais críticos, usados na produção de baterias, equipamentos tecnológicos e na transição energética. Pedro Lacerda está de volta com os detalhes desse anúncio. É com você, Pedro.
6: Sheila, o anúncio foi feito nesta terça-feira pelo presidente da instituição, Aloísio Mercadante. Segundo ele, o banco analisa atualmente 56 projetos ligados ao setor e considera os minerais críticos como estratégicos para a economia e para o avanço tecnológico do país. Mercadante destacou ainda que o Brasil possui uma das maiores reservas de terras raras do mundo e defendeu investimentos públicos para ampliar a participação brasileira nesse mercado.
10: Isso precisa de subsídio, e é assim no mundo todo. Dou um exemplo dos minerais críticos das terras raras. O Brasil tem a segunda reserva de terras raras no planeta. A China tem em torno de 45%, nós temos 23%. Depois ela é bastante pulverizada. Quem concentra a produção dos superímãs é a China, que é um elemento vital para toda a nova tecnologia ligada a motor elétrico e mesmo a defesa.
6: A declaração ocorreu durante entrevista coletiva em São Paulo, onde o BNDES apresentou o balanço trimestral da instituição. Mercadante afirmou que o banco vem diversificando a carteira de investimentos com foco em segmentos inovadores e de maior valor agregado. Entre as áreas citadas estão fertilizantes, bioinsumos para a agropecuária, inteligência artificial, projetos de carros voadores e também a Embraer. Segundo o dirigente do Banco Público, os investimentos em inovação são prioridade na estratégia de reindustrialização do país.
10: Então, estou dando alguns exemplos que são bastante relevantes e que mostram por que que o BNDES tem investido em inovação e por que que o governo do presidente Lula acha que isso é um fator determinante da nova indústria Brasil. Que nós tínhamos uma meta de 250 bilhões, já cumprimos a nossa meta em mais de 300 bilhões e vão fazer mais de 370 bilhões de reais de crédito em 4 anos.
6: Durante a coletiva, Mercadante também falou sobre o acordo entre Mercosul e União Europeia, que está em vigor provisoriamente desde 1º de maio. Segundo ele, o tratado

0: fortalece as relações comerciais e amplia oportunidades de negócio entre os dois blocos, em meio ao cenário crescente de unilateralismo comercial. Sheila.
1: Obrigada, Pedro Lacerda, participando ao vivo aqui com a gente, pelo horário de Brasília, 6h54. Saúde agora no Repórter Nacional. Hoje, 12 de maio, é o dia de conscientização e enfrentamento mundial da fibromialgia, uma condição de saúde que afeta 3% da população brasileira. Assunto que vai movimentar a nossa rede nacional de comunicação pública. A reportagem é de Fernando Lima, da Rádio Universitária FM de Fortaleza.
2: A doença é caracterizada por dores difusas em músculos, tendões e ligamentos, além de sensibilidade aguda ao toque e à pressão. Segundo dados do Ministério da Saúde, a prevalência é maior entre mulheres com idade entre 30 e 50 anos. A partir deste mês, uma mudança na legislação reconhece oficialmente as pessoas com fibromialgia como pessoas com deficiência. A doutora Fernanda Nogueira Holanda Ferreira Braga, chefe da Unidade de Clínica Médica e Reumatologista do Hospital Universitário Walter Cantídio, esclarece alguns dos impactos práticos dessa mudança.
3: Eles podem ter um atendimento prioritário, uso de filas preferenciais, o acesso facilitado a serviços públicos, uma possibilidade de jornada adaptada, uma flexibilização dos horários e até mesmo auxílio por incapacidade temporária. Essas medidas fazem uma redução do estigma da doença com uma melhor percepção de que a sua dor não é uma dor psicológica.
2: As causas exatas da fibromialgia ainda não são totalmente compreendidas pela medicina, mas fatores genéticos, traumas físicos ou emocionais, infecções e doenças autoimunes aparecem como possíveis gatilhos. O diagnóstico é estritamente clínico. Embora não haja cura, o controle dos sintomas é possível por meio de uma abordagem multidisciplinar e a adoção de hábitos saudáveis. Da Rádio Universitária FM de Fortaleza, Fernando Lima para a Rádio Nacional.
4: Esportes. Com Neymar reaparecendo na seleção brasileira, a CBF já enviou à FIFA para atender o seu protocolo o nome de 55 jogadores numa pré-lista para a Copa do Mundo, sendo que de forma oficial vai acontecer somente no dia 18, segunda-feira, no Museu do Amanhã, no Rio de Janeiro, às 16h45, horário de Brasília. Aí sim saberemos os jogadores que estarão definidos para a Copa do Mundo, sendo que a seleção brasileira tem até o dia 11 de junho para fazer qualquer alteração sem precisar comunicar à FIFA de forma oficial. 24 horas antes cada partida, se houver uma contusão, a CBF tem que comunicar com o laudo médico a contusão e o motivo pelo qual o jogador foi cortado. A expectativa, lógico, é grande, nomes aparecem, o Flamengo é o clube que mais cedeu jogadores para a seleção brasileira ainda tem dois amistosos para fazer antes da sua estreia na Copa do Mundo. Tem ainda pela frente o Panamá no Maracanã, dia 31, e no mês que vem, dia 6, o Egito, em Cleveland, nos Estados Unidos. Serão liberados apenas os jogadores que fazem parte do Paris Saint-Germain e do Arsenal, que estarão disputando a final da Champions League. Da equipe de esportes da Rádio Nacional, André Luiz Mendes.
1: 6h57, destaque internacional. No Peru, com 99,76% das urnas apuradas, a candidata conservadora Keiko Fujimori e o candidato da esquerda Roberto Sanchez lideram a reta final do primeiro turno no país. Antônio Trindade.
5: O Júri Nacional de Eleições do Peru anunciou que o resultado final deve ser divulgado até o dia 15 de maio. A candidata de direita, Keiko Fujimori, filha do ex-presidente Alberto Fujimori, lidera a apuração com 17% dos votos. Em segundo, o candidato de esquerda, Roberto Sanchez, com 12%. O primeiro turno, com 35 candidatos, ocorreu no dia 12 de abril, em meio a problemas logísticos e recontagem de votos que atrasaram a apuração. O candidato ultraconservador Rafael Lopes Aliaga, ex-prefeito da capital Lima, em terceiro com 11,91% dos votos, avisou que não reconhecerá o resultado, alegando fraude.
6: Estes resultados, se sigue isso assim, não o reconhecemos.
5: A eleição é mais um capítulo da crise política peruana. O país vai escolher o 10º presidente em 10 anos, devido a uma sucessão de renúncias e impeachments. Com informações da agência Reuters, da TV Brasil em Brasília, Antônio Trindade.
1: O presidente Lula assina agora uma medida provisória para zerar o imposto federal da chamada taxa das blusinhas para compras de até $50 para pessoas físicas. Pelo horário de Brasília, 6h58, quase 6h59. O repórter nacional fica por aqui, hoje com trabalhos técnicos de Sanderson Freitas. Você pode conferir as nossas reportagens no site radioagencianacional.ebc.com.br. Nos siga também pelo Instagram, @radionacionalnoticias. A gente volta amanhã. Uma excelente noite para você. Tchau.
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8: Olá, uma boa noite.
9: Boa noite para você que nos acompanha em todo o país.
8: Quarta-feira, 12 de maio de 2026.
9: Vamos ao destaque do dia, mais de 11 bilhões de reais no combate ao crime organizado.
8: O governo do Brasil lança plano com foco na desarticulação financeira e operacional de facções criminosas.
9: Presidente Lula destaca a união com estados e municípios para enfrentar a violência e garantir a segurança de todos os brasileiros.
10: O território será devolvido ao povo brasileiro de cada cidade e de cada estado.
8: E ainda, o governo do Brasil zera impostos de importação sobre compras internacionais, a chamada taxas das blusinhas.
9: O imposto vale para importação de produtos de até $50, cerca de R$250.
8: E você vai ouvir também prevenção e controle aos incêndios florestais.
9: Novos equipamentos foram entregues para reforçar a ação no Cerrado e Pantanal.
8: Um investimento de R$150 milhões do Fundo Amazônia, Gabriela Noronha.
11: Os equipamentos entregues vão fortalecer a atuação em áreas de difícil acesso e reduzir o tempo de resposta aos incêndios no Cerrado e Pantanal.
9: Hoje, na apresentação da Voz do Brasil, eu, Luciana Vasconcelos e Nazi Brum.
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9: Plano para combater o crime no país.
8: O programa Brasil contra o Crime Organizado conta com investimentos e financiamentos que ultrapassam os R$11 bilhões.
9: Entre as ações previstas está a asfixia financeira do crime organizado para atingir fluxos ilícitos e lavagem de dinheiro.
12: O programa Brasil contra o Crime Organizado conta com 4 eixos. O primeiro mira a estrutura financeira das organizações criminosas, como, por exemplo, a lavagem de dinheiro. Para isso, o país vai ampliar as forças integradas de combate ao crime organizado, que farão operações interestaduais de alta complexidade, como explicou o secretário nacional de Segurança Pública, Francisco Veloso.
13: O crime organizado, diferente de outros tipos penais, tem um objetivo muito claro. Claro, ele quer ter lucro. Para isso, nós temos as forças integradas de combate ao crime organizado em todos os estados. E nós vamos criar ficos nacionais. Abriremos em São Paulo, no Rio, no Nordeste, no Sul e no Norte.
12: Outro eixo busca melhorar a investigação de homicídios, com fortalecimento das polícias científicas, dos institutos médicos legais e da rede integrada de bancos de perfis genéticos. O último ponto busca desarticular o mercado ilegal que abastece as organizações criminosas, a partir do tráfico de armas, munições, acessórios e explosivos. O programa prevê a criação da Rede Nacional de Enfrentamento do Tráfico de Armas. O ministro da Justiça e Segurança Pública, Wellington Lima e Silva, ressaltou a importância da participação dos estados e municípios no trabalho conjunto.
13: É fundamental que cada um dos agentes de segurança aqui tome o plano como seu. O programa é do Brasil. O programa não é só do governo federal.
14: federal. O programa é do Brasil e de cada um dos cidadãos para que nós possamos viver sem medo.
12: Presidente Lula destacou a união necessária para combater o crime organizado e disse que o plano vai devolver o Brasil aos brasileiros.
10: O território será devolvido ao povo brasileiro de cada cidade e de cada estado, para que a gente possa dizer ao mundo que muitas vezes o criminoso não é o pobre, não é o negro, não é o desempregado que está num bairro pobre. Muitas vezes o responsável está no andar de cima, engravatado, tomando uísque e zombando da nossa cara.
12: Para colocar o programa Brasil contra o Crime Organizado em prática, o governo prevê mais de R$1 bilhão em recursos diretos já em 2026. São quase 390 milhões para combater o fluxo de dinheiro ilegal, 330 milhões para reforçar presídios, 201 milhões para investigação de homicídios e 145 milhões para enfrentar o tráfico de armas. Além disso, será criado uma linha de crédito de R$10 bilhões para estados e municípios investirem em equipamentos, tecnologia e estrutura para as forças de segurança. Reportagem Márcia Fernandes.
8: E a gente segue falando sobre esse plano lançado hoje, mais especificamente sobre o eixo voltado às políticas penais.
9: Está prevista a criação do Centro Nacional de Inteligência Penal, além da aquisição de equipamentos, realização de operações nacionais e capacitação de servidores.
8: E para falar mais sobre o assunto, temos conosco ao vivo pela internet o secretário nacional de Políticas Penais, André Garcia. Boa noite, secretário.
15: Boa noite, Luciana. Boa noite, Nazi Brum. Boa noite a todos os nossos ouvintes.
8: Secretário, no que se refere às políticas penitenciárias, o que o senhor pode falar para a gente sobre as medidas que serão adotadas e os investimentos que serão feitos, inclusive em presídios estaduais?
15: Bem, o nosso programa ele teve uma premissa importante, que foi a orientação do presidente Lula e do ministro Wellington César, de também aproveitar o que vinha dando certo, experiências exitosas e programas do governo junto com os estados e o Distrito Federal que já estavam funcionando e que precisavam de certa forma de maior robustez e maior aporte financeiro. Essa premissa, por exemplo, foi a que regeu o eixo 1, que trata de asfixia financeira do crime organizado, e que teve como parâmetro a recente Operação Carbono Oculto, uma operação que foi realizada em parceria com a Receita Federal, Polícia Federal e o Estado de São Paulo, e foi muito exitosa porque atingiu fortemente a criminalidade organizada entranhada em instâncias de poder econômico que comumente não são atingidas em operações policiais. A mesma premissa nós usamos no sistema penitenciário, porque nós temos um modelo de excelência que é administrado pelo governo federal, que é o sistema penitenciário federal seguro, rígido, que permite um controle e monitoramento de diversas lideranças criminosas no nosso país. São 5 unidades, 5 presídios federais estão espalhados pelo país e são administrados pelo governo federal. E a nossa pretensão é, após identificadas as unidades, os presídios nos estados, que precisavam, porque abrigavam lideranças criminosas locais, precisavam de uma elevação do padrão de segurança, foi exatamente isso. Elevar o padrão de segurança para protocolos, treinamentos, capacitações e, importante, equipamentos de segurança similares ao que nós aplicamos nos presídios federais. E assim, isolar lideranças criminosas e não permitir que essas lideranças impactem na segurança pública do cidadão e da cidadã brasileira.
9: Secretário, uma das estratégias, como o senhor falou, é isolar essas lideranças criminosas. E uma das ideias é interromper a comunicação entre esses detentos. Como que está previsto nesse plano?
15: Bem, há um conjunto de ações que tem esse objetivo. Primeiro, reforçar, robustecer os protocolos de segurança nessas unidades dos estados, treiná-los, que é para aplicação de protocolos rígidos semelhantes ao que são aplicados no sistema penitenciário federal. Não há incidência, para que o nosso ouvinte, também quem está nos vendo aqui pelas redes sociais, não há incidência de celulares nem de objetos ilícitos nas penitenciárias federais. E nós queremos isso em todas as penitenciárias que nós escolhemos como mais sensíveis em todos os estados. Não queremos objetos ilícitos, não queremos celulares e não queremos nenhum tipo de droga ou arma branca ou qualquer outro tipo de artefato que seja utilizado contra os policiais penais, contra a sociedade. E essa foi a premissa, como disse, que foi implementada, que está sendo implementada, que será implementada com o nosso programa Brasil contra o Crime Organizado. Além do treinamento, nós vamos doar equipamentos. Equipamentos que vão elevar o nível de segurança, treinar os policiais e servidores também para a utilização desses equipamentos. Por exemplo, eu posso dizer aqui drones modernos para vigilância, kits de varredura eletrônica que vão permitir levantar onde há aparelhos eletrônicos ligados ou desligados, celulares em presídios, identificar onde estão esses celulares e retirá-los das celas, se for o caso, aparelhos de raio-x, scanner corporais, e também o governo federal, de forma inédita, vai realizar a contratação de bloqueadores de celulares e vai, com essa contratação, disponibilizar para que os estados possam, nas unidades, aplicar essa tecnologia de silenciamento de comunicação. Então, além disso, nós vamos realizar operações programadas, que são operações voltadas para identificar esses equipamentos, esses aparelhos eletrônicos nessas unidades e retirá-las, que são as operações modo avião, que nós denominamos assim. Usamos um equipamento que permite o rastreamento de aparelhos eletrônicos, que são equipamentos nossos aqui da Secretaria Nacional de Políticas Penais e da Polícia Penal Federal, e também a Operação MUTI, que é a operação organizada com os estados para retirada desses celulares e de qualquer outro material ilícito que esteja nas prisões. Ou seja, vamos atuar com inteligência, equipamentos, treinamento e operações policiais intensas, de modo a não permitir que haja comunicação desses presídios, de indivíduos custodiados nesses presídios, para além dos muros das unidades penais.
8: Secretário, como é que vai funcionar esse Centro Nacional de Inteligência Penal? Ele vai ter ações integradas aí com todos os estados?
15: Exato, ele vai nos ajudar, inclusive, na coordenação dessas operações que hoje nós coordenamos aqui diretamente da Secretaria, as operações MUTI e Modo Avião, que são operações nacionais realizadas em diversos estados ao mesmo tempo. Vai congregar também policiais penais das diversas polícias estaduais, vai permitir um maior fluxo de informações, num modelo muito semelhante ao que se chama de Centro de Fusão de Informações, ou nos Estados Unidos conhecido como Fusion Centers, que são centros em que estão todas as agências policiais, no nosso caso, todas as polícias, representantes de todas as polícias penais, inclusive a federal, que vão conviver, trocar informações, coordenar operações e dar um dinamismo maior às ações no ponto de vista nacional.
9: Então tá ótimo, secretário. É uma área muito importante e o governo está de olho nisso, então, né?
15: Exatamente. É uma área fundamental para a segurança pública do cidadão brasileiro, né? É onde tudo começou, porque as organizações criminosas surgiram nos presídios e vão terminar, porque a determinação do governo é essa: controlar e manter esses indivíduos isolados e não permitir que haja comunicação nem influência na vida do cidadão que vive fora dos muros dos presídios.
8: Bom, nós conversamos com André Garcia, secretário nacional de Política Penal. Secretário, muito obrigado pela entrevista à Voz do Brasil.
15: Eu que agradeço a oportunidade, estou aqui sempre à disposição de vocês e dos nossos ouvintes.
9: O período de seca está começando na região central do Brasil.
8: E com ele vem o maior número de ocorrências de incêndios florestais.
9: Viaturas e equipamentos que vão ajudar no combate ao fogo foram entregues hoje pelo governo federal.
8: Os investimentos são do Fundo Amazônia e, pela primeira vez, serão aplicados nos biomas Cerrado e Pantanal.
16: Caminhões especializados no combate a incêndios florestais, caminhonetes 4x4 equipadas, sopradores e aeronaves remotamente pilotadas. Os equipamentos entregues nesta terça-feira vão fortalecer a atuação em áreas de difícil acesso e reduzir o tempo de resposta aos incêndios no Cerrado e Pantanal. O investimento total de R$ 150 milhões de reais vem do Fundo Amazônia, administrado pelo Banco Nacional de Desenvolvimento Econômico e Social, BNDES. Segundo o ministro da Justiça e Segurança Pública, Wellington César Lima, esse é o maior investimento já realizado pelo governo federal para ampliar o combate aos incêndios florestais. O ministro destacou ainda que a entrega vai agilizar o trabalho de combate ao fogo.
17: Cada minuto reduzido no tempo de resposta significa menos destruição ambiental, menos prejuízo econômico e mais proteção para a população brasileira.
16: Os equipamentos equipamentos vão beneficiar os corpos de bombeiros militares do Piauí, Bahia, Goiás, Minas Gerais, Mato Grosso do Sul e Distrito Federal, além da Força Nacional de Segurança Pública e brigadas

0: florestais. A medida faz parte da Política Nacional de Manejo Integrado do Fogo, criada em 2024 e gerida pelo Ministério do Meio Ambiente e Mudança do Clima. O ministro da pasta, João Paulo Capobianco, lembrou que o governo também tem fortalecido o planejamento e alcançado bons resultados no combate aos incêndios florestais.
1: Atualmente, nós temos reuniões a cada 2 meses com os maiores meteorologistas do Brasil e do exterior para monitorar permanentemente os cenários de risco climático e de risco, portanto, de incêndios. Esse dado é traduzido em planejamento, é levado para a sala de situação e articula e organiza a ação do governo federal. Nós, em 2025, reduzimos a área queimada no Brasil inteiro em 39%.
0: Esse é o primeiro investimento do Fundo Amazônia em biomas fora da Amazônia Legal. O fundo, restituído em 2023, após 4 anos de paralisação, já aprovou mais de R$ 400 milhões para apoiar os corpos de bombeiros de 9 estados da Amazônia Legal no combate a incêndios. Reportagem Gabriela Noronha.
2: O presidente Lula acaba de anunciar que zerou os impostos para compras de até $50 sobre compras internacionais online, tributos que ficaram conhecidos como taxa das blusinhas.
3: Segundo o secretário executivo do Ministério da Fazenda, Rogério Seron, essa medida só pôde ser anunciada após o combate ao comércio ilegal.
4: Isso só foi possível depois de um avanço muito significativo para regularizar o setor. O contrabando, que era uma marca presente nesse setor, ele foi eliminado. Agora um setor regularizado e continuará regular vai poder usufruir dessa isenção, dessa zeragem de tributação sobre esses produtos. Isso vai beneficiar a população mais carente, mais pobre, que utiliza muito dessas plataformas para adquirir produtos que são muito importantes para o seu dia a dia.
2: A mudança será publicada em edição extra do Diário Oficial de hoje e já passa a valer a partir de amanhã.
3: Estudantes com dívidas no Fundo de Financiamento Estudantil, FIES, podem realizar a renegociação de débitos a partir de amanhã por meio do Desenrola FIES.
2: Os contratos em atraso poderão ser quitados com descontos de até 99% sobre o valor da dívida.
3: A expectativa é atender mais de 1 milhão de estudantes.
5: Pode participar do programa quem teve contrato firmado até 2017 e que estava na fase de pagamento em 4 de maio de 2026. A negociação pode ser feita até 31 de dezembro deste ano. A expectativa é que mais de 1 milhão de estudantes sejam beneficiados com refinanciamento. O Desenrola FIES faz parte do novo Desenrola Brasil, programa lançado pelo governo federal no início deste mês para reorganizar a vida financeira de milhões de brasileiros e ampliar o acesso ao crédito em melhores condições. A medida, no entanto, não prevê a utilização do FGTS para abatimento das dívidas, como acontece em outras renegociações do Desenrola Brasil. Outra vantagem é para os estudantes que mantêm os pagamentos em dia. O programa oferece a possibilidade de quitação integral do débito com 12% de desconto sobre o saldo devedor. Para facilitar o atendimento, todo o processo de renegociação será realizado pelos canais digitais do banco responsável pelo contrato. No portal do Ministério da Educação, foi publicada uma matéria com o passo a passo da renegociação. Acesse gov.br/mec e saiba mais. Reportagem Talita Albuquerque.
3: E ainda sobre o Desenrola, mas desta vez para o agricultor familiar que está com as contas no vermelho.
2: O Desenrola Rural está a todo vapor com descontos de até 96% do valor da dívida.
3: A iniciativa quer melhorar a saúde financeira dos produtores rurais e facilitar o acesso ao crédito de olho na safra 2026-2027.
6: Nas praias de Tamandaré, no litoral do Pernambuco, Fabrício do Nascimento aprendeu a pescar com os avós e se dedica à atividade artesanal ao longo de 20 anos. Recentemente, decidiu aumentar a renda e investiu na criação de abelhas. Durante a pandemia, o novo negócio virou um problema e o que antes era investimento virou dívida, como relembra Fabrício.
7: E foi na época que eu comecei a tirar meu primeiro empréstimo, foi em torno de R$ 2.500. Tive os problemas no decorrer da pandemia, não tive condições de pagar.
6: Foi só no ano passado que Fabrício conseguiu a tão esperada saúde financeira nos negócios. O produtor rural aderiu ao programa de renegociação de dívidas do governo do Brasil. Os descontos permitiram que ele limpasse o nome e pudesse sonhar alto.

0: alto.
1: Quitei essa dívida, investi na minha área da pesca e na área da apicultura. Eu estou querendo um investimento maior. Meu sonho é fazer minha agroindústria para produção de mel também.
0: O sonho de Fabrício e de outros agricultores rurais pode se tornar realidade com o novo Desenrola Rural. O programa permite renegociação e liquidação de débitos com descontos que chegam até 96% e atende quem tem débitos vinculados ao Programa Nacional de Fortalecimento da Agricultura Familiar, o PRONAF. Podem ser beneficiados agricultores familiares, assentados da reforma agrária, pescadores artesanais, povos e comunidades tradicionais e cooperativas da agricultura familiar. A expectativa é que os descontos ajudem os produtores a planejar a safra 2026-2027, como explica a ministra do Desenvolvimento Agrário e Agricultura Familiar, Fernanda Machiavelli.
2: Nós conseguimos, no âmbito do Desenrola Brasil, reabrir o Desenrola Rural. Agora, nessa nova rodada, nós de novo temos condições muito favoráveis para essa renegociação. São descontos bastante convidativos para conseguir promover essa regularização das dívidas dos agricultores familiares. Nós esperamos que a partir do Desenrola Rural, os agricultores familiares voltem a acessar o crédito do PRONAF, estejam na produção de alimentos, participando ativamente da ampliação da nossa safra 2026-2027.
0: A adesão ao Desenrola Rural pode ser feita até 20 de dezembro de 2026. Para as dívidas do PRONAF ou contratadas junto a instituições financeiras, a regularização deve ser feita diretamente nessas empresas. Se o débito estiver na dívida ativa da União, é possível limpar o nome diretamente no site do Regularize. Mais informações sobre o Desenrola Rural, acesse gov.br/MDA. Reportagem Edinaldo Júnior.
3: E hoje a ministra do Desenvolvimento Agrário e Agricultura Familiar, Fernanda Machiavelli, apresentou um balanço das ações voltadas ao setor.
4: Ela destacou as políticas voltadas às mulheres rurais, com a implementação de 110 mil quintais produtivos, que são espaços de produção diversificada de alimentos saudáveis, sementes e insumos, fundamentais para a soberania e a segurança alimentar.
3: A União Europeia retirou o Brasil da lista de países autorizados a exportar produtos de origem animal destinados ao consumo a partir de 3 de setembro.
4: Por meio de nota, o governo brasileiro informou que recebeu com surpresa a notícia e que tomará prontamente todas as medidas necessárias para reverter essa decisão.
3: O chefe da delegação do Brasil junto à União Europeia já tem reunião agendada para amanhã com as autoridades sanitárias do bloco.
4: O Brasil é o maior exportador do mundo de proteínas de origem animal e o principal fornecedor de produtos agrícolas ao mercado europeu.
3: Todas as informações sobre pré-natal, parto, puerpério, cuidados com o bebê, vacinação, alimentação, saúde mental e rede de apoio, tudo em um único lugar.
4: E agora disponível também pelo celular com mais praticidade e segurança.
3: É a nova caderneta brasileira da gestante, lançada hoje no Rio de Janeiro pelo ministro da Saúde, Alexandre Padilha.
5: Márcia Silva de Araújo, de Planaltina, no Distrito Federal, está grávida de 4 meses. É a sua terceira gestação, mas ela ainda toma todos os cuidados necessários nessa fase. As vacinas estão em dia e todo mês tem consulta de pré-natal.
6: Saio de uma, já tem outra no outro mês. E é um momento muito delicado, que a mãe tem que ser acompanhada, sim. Você está gerando um bebê, você tem que ter uma assistência da família e do posto de saúde. Eu acho muito importante.
5: Para facilitar e ampliar a organização de exames de pré-natal e dos cuidados com as mães e seus bebês, o Ministério da Saúde lançou nesta terça-feira a nova caderneta brasileira da gestante. A versão reformulada do documento reúne todas as informações da mulher desde a gravidez ao pós-parto. Outra novidade é que o conteúdo da caderneta agora vai estar integrado com o Meu SUS Digital. Tudo na palma da mão, para garantir um atendimento mais qualificado às gestantes, de acordo com o ministro da Saúde, Alexandre Padilha.
7: Nós temos 85% das equipes de saúde da família no Brasil inteiro que usam já o prontuário eletrônico do Ministério da Saúde. Então, a expectativa é que ele fique na mão da gestante, na mão dos profissionais de saúde, como se fosse a verdadeira bíblia da gestação, do cuidado das mulheres no nosso país.
5: O documento também traz informações de cidadania, como saúde mental, luto materno e parental e violência obstétrica. E tem espaço para registros específicos sobre o acompanhante, métodos de alívio da dor, posições para o parto, procedimentos a serem evitados e rede de apoio. Maria Silva de Araújo, do Início da

0: matéria, aprovou a novidade.
1: Vai melhorar bastante no sentido de facilitar a nossa vida. Hoje em dia também está sendo tudo digital. E aí eles vão passando do computador para o outro. Então, assim, é maravilhoso.
0: Além da versão digital, serão distribuídos 3 milhões e 200 mil exemplares da caderneta física em todo o Brasil. Reportagem Natália Koslick.
2: O acesso à caderneta brasileira da gestante é feito pelo aplicativo Meu SUS Digital, disponível para Android e iOS ou pela versão web da plataforma.
3: Abertas as inscrições para o Fórum Nacional da Rede de Parcerias, promovido pelo Ministério da Gestão e da Inovação em Serviços Públicos.
2: O evento busca aprimorar as políticas públicas e o impacto dos serviços na vida do cidadão, com mais de 240 painéis, palestras e oficinas.
3: O evento será realizado entre 9 e 11 de junho no Centro de Convenções Ulisses Guimarães, em Brasília.
2: As inscrições são gratuitas e podem ser feitas no endereço gov.br/rede de parcerias.
3: Essas foram as notícias do Governo do Brasil.
2: Uma realização da Secretaria de Comunicação Social da Presidência da República.
3: Com produção da empresa Brasil de Comunicação.
2: Fique agora com as notícias do Poder Judiciário e do Congresso Nacional. Uma boa noite.
3: Boa noite para você e até amanhã.
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6: STF pede novas providências de órgãos para aprimorar transparência das emendas parlamentares.
7: STJ afasta indenização do DPVAT em acidente ocorrido durante prática de crime.
6: Justiça do Trabalho registra mais de 600 mil casos de assédio moral.
7: Boa noite, eu sou Marcela Luiza.
6: E eu sou Marcelo Della Libera.
7: O Supremo Tribunal Federal pede novas providências para reforçar a transparência e o controle sobre as emendas parlamentares.
6: A decisão é do ministro Flávio Dino e envolve órgãos de fiscalização do Senado, do Governo de São Paulo e da Justiça Eleitoral. Carolina Chaves.
8: Na decisão, Flávio Dino pediu ao Tribunal de Contas da União informações sobre o funcionamento de um painel de acompanhamento das emendas parlamentares e cobrou esclarecimentos da Controladoria Geral da União sobre limitações na estrutura do órgão. O ministro também quer explicações do Senado sobre a possibilidade de ampliar regras contra nepotismo envolvendo suplentes de senadores e familiares. Já o governo de São Paulo deverá esclarecer suspeitas de acordo político relacionado à destinação de emendas de bancada federal. A decisão ainda determina que assembleias legislativas e a Câmara Legislativa do Distrito Federal comprovem a adaptação das regras locais ao modelo federal de execução das emendas. O relator também encaminhou ao Tribunal Superior Eleitoral e à Procuradoria-Geral Eleitoral pedidos de análise sobre possíveis riscos de uso irregular de emendas parlamentares em campanhas eleitorais.
7: A indenização do extinto seguro DPVAT não é devida se o acidente de trânsito ocorreu durante a prática de crime.
6: Esse posicionamento é do STJ. Fátima Uchoa.
9: Um homem roubou uma motocicleta com a qual, logo depois, sofreu acidente de trânsito. Ele pediu a indenização do seguro obrigatório DPVAT, que hoje está extinto, e a Justiça do Paraná determinou o pagamento. No entanto, a quarta turma do STJ deu provimento ao recurso especial da seguradora. Para a ministra relatora Isabel Galotti, a existência de conduta dolosa da vítima afasta a cobertura securitária quando o risco é deliberadamente provocado, como no caso do roubo de veículo com o uso da motocicleta subtraída.
7: Justiça do Trabalho registra mais de 600 mil casos de assédio moral.
6: O levantamento considerou o período de 2020 a 2025. William Nascimento.
10: Nos quatro primeiros meses de 2026, já foram formalizadas mais de 30 mil ações por assédio moral. Ele está no comentário constrangedor, na punição injusta, na intimidação, em situações que afetem a dignidade de quem trabalha e causem danos à saúde física e mental. E a empresa é responsável por atitudes como essa. Se não cuidar do ambiente de trabalho, pode responder por isso. E esse é o alerta do coordenador-geral do programa Trabalho Seguro, ministro Agra Belmonte. Investimento é prevenir. Custo é a empresa ter de pagar indenizações.
7: A partir do dia 15 de maio, pré-candidatos já podem começar a arrecadar dinheiro para financiar

0: Para as campanhas das eleições gerais de 2026.
1: Um dos meios de arrecadação é por meio do financiamento coletivo, conhecido como vaquinha virtual. Estevam Furtado.
2: A vaquinha virtual já foi usada nas eleições de 2018, 2020, 2022 e 2024. O modelo, também chamado de crowdfunding, permite arrecadar recursos pela internet, por sites, aplicativos e plataformas digitais. As empresas que oferecem esse serviço precisam estar cadastradas e aprovadas pelo Tribunal Superior Eleitoral, além de serem contratadas antes por pré-candidatos ou partidos, conforme prevê a Lei das Eleições. A página sobre financiamento coletivo já está disponível no portal do TSE. Até agora, 4 empresas foram aprovadas para atuar nas eleições de outubro e outras 2 estão com cadastro incompleto.
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0: Uma boa noite.
1: Boa noite.
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5: Eu sou Paula Groba e estes são os destaques de hoje do Jornal do Senado, que começa agora. Plenário aprova renovação automática da CNH para bons motoristas. Avança projeto que endurece punições para fraudes no mercado financeiro. Aprovadas regras mais rígidas para o fechamento de escolas rurais. Boa noite. Motoristas com bom histórico no trânsito garantiram mais facilidade para renovar a carteira de habilitação. O plenário aprovou hoje a medida provisória que permite a renovação automática da CNH para condutores inscritos no Registro Nacional Positivo de Condutores, cadastro que reúne quem não cometeu infrações de trânsito no período de 12 meses. Mas o texto aprovado pelo Congresso inclui ainda a necessidade de exame médico para a renovação. A proposta segue agora para a sanção presidencial. Os detalhes com o repórter Alexandre Campos.
6: Relator da medida provisória, quando o texto esteve na comissão mista, o senador Renan Filho, do MDB de Alagoas, afirmou que dificultar o acesso à CNH impede que muitas pessoas entrem no mercado de trabalho.
7: É por isso que o Brasil vive, de certa maneira, um apagão de motoristas de caminhão, especialmente os caminhões de grande porte, porque a burocracia afugenta o jovem da primeira habilitação e, ao fazê-lo, afugenta também a formação de condutores profissionais.
6: A renovação automática da CNH deverá ser precedida de exames de aptidão física e mental. Essa exigência foi novidade, já que não constava no texto original da MP. Renan Filho acatou emenda para reintroduzir essa obrigatoriedade. De acordo com o texto aprovado, o motorista habilitado poderá optar pela CNH digital gratuita caso prefira não pagar pelo documento físico. A MP, que segue para sanção, ainda prevê a correção anual pelo IPCA dos valores referentes aos exames de aptidão física e mental e de avaliação psicológica, a serem fixados nacionalmente pela União.
5: E brasileiros que sofrem com dores persistentes por meses ou até anos poderão ter atendimento mais especializado no SUS. O plenário aprovou um projeto que estabelece regras para o cuidado de pessoas com dor crônica na rede pública de saúde. A proposta garante atendimento integral aos pacientes e cria o Dia Nacional de Conscientização e Enfrentamento da Dor Crônica em 5 de julho. O texto segue para a sanção presidencial. Carros abandonados em ruas e terrenos públicos, além de prejudicarem a paisagem urbana, podem acumular água, atrair vetores de doenças e causar danos ao meio ambiente. E para enfrentar esse problema, a Comissão de Meio Ambiente aprovou um projeto que obriga os proprietários a retirar os veículos abandonados que representem risco à saúde pública ou ao meio ambiente. Os detalhes com Patrícia Oliveira.
8: O projeto do senador Confúcio Moura, do MDB de Rondônia, foi relatado pela senadora Tereza Cristina, do Progressistas de Mato Grosso do Sul. Ela alterou a lei do desmonte e o Código de Trânsito Brasileiro para acelerar o destino de carros apreendidos e não reclamados, por meio de leilões. Uma das novidades é a integração ao Sistema Nacional de Resíduos Sólidos.

sólidos para rastrear peças retiradas de veículos e combater o mercado ilegal. A ideia é priorizar a chamada economia circular antes

0: separar corretamente fluidos e resíduos poluentes. O projeto segue para análise da Comissão de Assuntos Econômicos.
1: O senador Paulo Paim, do PT do Rio Grande do Sul, elogiou o programa Brasil contra o Crime Organizado, lançado pelo governo federal. Segundo ele, a iniciativa articula inteligência, integração entre os entes federativos e mais de 11 bilhões de reais em investimentos para o enfrentamento das facções criminosas. Paim destacou que o programa prevê ações contra a lavagem de dinheiro, o tráfico de drogas e o crime organizado nos presídios, além de medidas para aumentar a elucidação de homicídios. O senador também defendeu a importância de políticas sociais, educação e geração de emprego no combate à criminalidade.
2: O crime organizado não se combate apenas na ponta, no confronto direto. É preciso atingir suas estruturas, suas fontes de financiamento, sua capacidade de articulação e o seu poder de infiltração. Não basta prender executores, é preciso prender, mas também desmontar os esquemas de lavagem, recuperar ativos e cortar o fluxo ilícito que sustenta essas organizações.
1: Já o senador Esperidião Amin, do PP de Santa Catarina, criticou a decisão do ministro do STF, Alexandre de Moraes, que suspendeu a aplicação da lei da dosimetria até análise do plenário da corte. Segundo o parlamentar, a medida representa interferência em uma decisão do Congresso Nacional. Amin também defendeu a revisão das penas aplicadas aos envolvidos nos atos de 8 de janeiro e afirmou que o Congresso deve avançar no debate sobre a anistia aos condenados.
3: Se ele acha que a lei é inconstitucional, ele tem que submeter imediatamente. Mas a lei entra em vigor. Quer dizer, agora o ônus da decisão do Supremo é do cidadão que foi beneficiado pela dosimetria. Quer dizer, a decisão soberana do Congresso fica condicionada ao despacho monocrático.
1: Dinheiro desviado, balanços maquiados e investidores enganados. Fraudes no mercado financeiro que podem causar prejuízos bilionários e abalar a confiança na economia passaram a ser alvo de regras mais duras no Senado. A Comissão de Assuntos Econômicos aprovou hoje um projeto que prevê a prisão para fraudes contábeis e a manipulação de informações que levem investidores ao erro no mercado de capitais. Os detalhes com a repórter Marcela Cunha.
4: A proposta da senadora Augusta Brito, do PT do Ceará, foi apresentada depois do caso das lojas americanas. O texto aprovado pune a fraude contábil, como alterar balanços, informar dados falsos ou esconder operações realizadas pela empresa. A pena prevista é de 2 a 6 anos de prisão e multa. O relator, senador Oriovisto Guimarães, do PSDB do Paraná, afirmou que o texto foi ajustado para deixar mais claro o que deve ser considerado crime, sem gerar insegurança jurídica no mercado de ações.
5: É preciso que essa legislação seja muito objetiva, até porque nesse mercado de ações é impossível a qualquer administrador garantir resultados. Tá? É sempre uma dúvida. Mercado de ações você pode ganhar e você pode perder, no Brasil ou em qualquer lugar do mundo. Então nós precisamos tomar muito cuidado na tipificação desses crimes para não criar insegurança jurídica e para não criar mais ilusão ainda para o aplicador.
4: A proposta também prevê aumento da pena quando a fraude causar grandes prejuízos, atingir muitas vítimas ou abalar a confiança no sistema financeiro. Em caso de condenação, o responsável poderá ficar impedido de exercer atividade empresarial ou ocupar cargos de direção, conselho ou gerência. O projeto segue para a Comissão de Constituição e Justiça.
1: E o fechamento de escolas em áreas rurais, indígenas e quilombolas poderá ter regras mais rigorosas no país. O Senado aprovou um projeto que impede que decisões baseadas apenas em custos definam o encerramento dessas unidades. A proposta que segue para a sanção presidencial determina que o fechamento dessas escolas leve em conta não só os critérios econômicos, mas também o impacto social, cultural e as condições de acesso dos estudantes à educação. O repórter Rodrigo Rezende tem as informações.
6: A Comissão de Educação aprovou uma proposta apresentada pelo então senador Messias de Jesus, do Republicanos de Roraima, que cria normas para o fechamento de escolas rurais, indígenas e quilombolas. A relatora da proposta, senadora Jussara Lima, do PSD do Piauí, teve seu texto apresentado na comissão pela senadora Damaris Alves, do Republicanos do Distrito Federal. Ela destaca que o fechamento de uma escola não pode levar apenas em conta o aspecto econômico.
7: Assegurar que decisões dessa magnitude não sejam tomadas de forma

0: discricionária ou baseadas unicamente em critérios, presidente, de eficiência econômica, sem a devida consideração dos impactos sociais, culturais e pedagógicos.
1: A proposta prevê que, em caso de necessidade de fechamento da escola, será assegurado à comunidade escolar o prazo de 1 ano para a solução dos problemas gerados pelo fechamento. Um dos itens que deverá ser observado é um estudo da distância a ser percorrida pelos alunos em uma possível nova escola. A proposta segue para a sanção presidencial.
2: Com trabalhos técnicos de Eliseu Caires, o Jornal do Senado fica por aqui. Acompanhe agora as notícias da Câmara dos Deputados. Boa noite e até amanhã.
3: Jornal Câmara dos Deputados. Deputados analisam política para enfrentar os efeitos da seca no semiárido.
4: Projeto suspende pagamento de financiamento agrícola devido ao El Niño.
3: Comissão aprova punição para casos de violência digital contra a mulher.
4: Boa noite. Comissão aprova punição para uso de IA em ações de violência contra a mulher. A repórter Maria Neves nos conta sobre os casos.
5: A Comissão de Constituição e Justiça da Câmara dos Deputados aprovou o projeto de lei que torna crime alterar ou criar fotos, vídeos e áudios com uso de inteligência artificial para praticar violência contra a mulher. Quem incorrer na prática ficará sujeito à reclusão de 2 a 4 anos, além de multa. De acordo com o novo tipo penal, é crime adulterar, criar, manipular ou produzir fotos, vídeos e áudios utilizando sistemas de inteligência artificial. Para que a conduta seja punida, a manipulação deve ter o intuito específico de causar constrangimento, humilhação, assédio ou ameaça à mulher no contexto de violência doméstica e familiar. O relator, deputado pastor Marco Feliciano, do PL de São Paulo, destacou que a violência digital, ao distorcer a realidade e promover humilhações, assédios e ameaças, aumentam a vulnerabilidade das vítimas, causando danos emocionais e sociais.
6: Esse tipo de violência digital, que muitas vezes ocorre paralelamente a agressões físicas ou psicológicas tradicionais, amplifica o controle e o abuso sobre as mulheres, dificultando ainda mais o processo de superação e denúncia. É fundamental que a legislação avance na mesma velocidade que as tecnologias, garantindo que crimes cometidos por meio de inteligência artificial sejam tipificados e punidos de maneira adequada.
5: Ao apresentar o projeto, o deputado Fred Linhares, do Republicanos do Distrito Federal, também argumentou que a rápida evolução tecnológica possibilita a criação e a disseminação de conteúdos falsos e prejudiciais que aumentam ainda mais a vulnerabilidade das mulheres e agravam o impacto psicológico e social para as vítimas. A proposta, que torna crime alterar ou criar fotos, vídeos e áudios com o uso de inteligência artificial para praticar violência contra a mulher, ainda terá de ser votada pelo plenário. Da Rádio Câmara de Brasília, Maria Neves.
3: Justiça. Silvio Antônio, do PL do Maranhão, defende proposta de sua autoria voltada à imparcialidade do judiciário que determina uma quarentena para políticos que desejem ocupar cargos na magistratura. Para ele, os postos não podem ser utilizados como recompensas partidárias.
4: Silvio Antônio sustenta que o cidadão que necessita da justiça deve ser julgado com isenção e ser resguardado de decisões orientadas por agendas políticas e ideológicas. Ele entende que, atualmente, muitos representantes do judiciário têm desrespeitado essa determinação constitucional.
3: O PSOL entrou com uma ação direta de inconstitucionalidade no STF contra a redução de penas aos envolvidos nos atos de 8 de janeiro. Chico Alencar, do Rio de Janeiro, alega que a sessão do Congresso, que derrubou o veto presidencial à matéria, teve irregularidades.
4: Chico Alencar alega que qualquer anistia deve ser precedida de um debate com a população. Ele sustenta ainda que não houve arrependimento dos acusados para justificar o perdão e que a punição é necessária para proteger a democracia e garantir a ética na política nacional.
3: Sérgio Turra, do PP do Rio Grande do Sul, critica a decisão do STF que suspendeu a chamada Lei da Dosimetria, recentemente aprovada pelo Congresso Nacional. Ele afirma que a medida desrespeita a decisão da Câmara e do Senado.
4: Sérgio Turra pede abertura de processo de impeachment contra o ministro Alexandre de Moraes. Ele argumenta que o caso compromete a independência harmônica entre os poderes por invadir as competências do Legislativo.
3: Relações Exteriores. Luiz Lima, do Novo, do Rio de Janeiro, critica a participação de brasileiros em uma embarcação interceptada por Israel próximo a Gaza. O deputado afirma que a missão tem caráter de propaganda política favorável ao Hamas e não de ajuda humanitária à população palestina.
4: Luiz Lima questiona a incoerência de grupos que se colocam como defensores de causas internacionais, mas não enfrentam a violência no Brasil. Para ele, ao libertar os brasileiros, Israel age com mais senso de justiça do que o STF, no caso dos condenados pelo 8 de janeiro.
3: Política. De acordo com o Marcon, do PT do Rio Grande do Sul, recentes operações da Polícia Federal indicam o envolvimento de lideranças da oposição no escândalo do Banco Master. O deputado critica a articulação de projetos que, segundo ele, beneficiavam instituições financeiras com recursos públicos.
4: Na visão de Marcon, partidos de oposição priorizam interesses do setor financeiro em detrimento de pautas trabalhistas, como o fim da jornada 6x1. O deputado defende o aprofundamento das investigações sobre a atuação de agentes políticos no caso.
3: Segurança Pública. Reginaldo Lopes, do PT de Minas Gerais, elogia o lançamento do programa Brasil contra o Crime Organizado. O parlamentar lembra que o governo federal já encaminhou ao Congresso propostas de combate às facções criminosas e de integração das forças de segurança pública.
4: Reginaldo Lopes informa que o governo prevê investimentos de R$11 bilhões em ações de segurança. O deputado também destaca operações da Polícia Federal para enfraquecer financeiramente grupos ligados ao crime organizado.
3: Alexandre Lindenmaier, do PT do Rio Grande do Sul, classifica como histórica a criação do Programa Nacional de Combate ao Crime Organizado, lançado pelo governo federal. Ele elogia a articulação entre União, estados e municípios, além dos investimentos previstos para o setor.
4: Na visão de Alexandre Lindenmaier, o programa prioriza o combate ao financiamento do crime, ao tráfico ilegal de armas e à atuação de facções dentro dos presídios. Segundo ele, a proposta também amplia o controle nas unidades prisionais e fortalece as ações de inteligência.
3: Paulão, do PT de Alagoas, cumprimenta o Poder Executivo pelo lançamento do programa Brasil contra o Crime Organizado. A iniciativa prevê investimentos de R$11 bilhões para atacar o poder financeiro de facções criminosas em todo o país.
4: Paulão cita relações entre grupos criminosos, banqueiros e refinarias, como exemplo de ligações a serem asfixiadas pelo programa. Para ele, a presença de autoridades dos três poderes na cerimônia de lançamento demonstra a união de esforços em torno da solução para o problema.
3: Patrus Ananias, do PT de Minas Gerais, critica a proposta que permite ao trabalhador usar recursos do FGTS para comprar armas de fogo e munições. O parlamentar defende o fortalecimento de políticas públicas de proteção à população em vez de ações que ampliem o acesso a armamentos.
4: Patrus Ananias afirma que o enfrentamento da violência deve priorizar a estruturação das polícias, o controle de fronteiras e a luta contra o crime organizado. Na opinião do congressista, o uso de recursos do FGTS para a compra de armas não contribui para a redução dos homicídios no país.
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3: Meio Ambiente. Avança nas comissões da Câmara a proposta que cria uma política para enfrentar os efeitos da seca no semiárido. A repórter Sofia Peçanha tem informações sobre o tema.
8: A Comissão de Meio Ambiente da Câmara dos Deputados aprovou o projeto que institui a política de convivência com a seca nordestina. A proposta prevê diretrizes para enfrentar os impactos da seca no semiárido brasileiro, por meio de ações como sistemas de monitoramento, planos de emergência para estados e municípios e investimentos em abastecimento de água. O texto destaca que a seca é um fenômeno natural e previsível da região, e por isso deve ser tratada com planejamento contínuo por parte do poder público. Entre os objetivos da política estão garantir acesso à água e alimentação, reduzir desigualdades sociais e econômicas, estimular geração de renda, fortalecer a agricultura adaptada ao clima semiárido e promover a recuperação da caatinga. O relator da proposta na comissão, o deputado Fernando Mineiro, do PT do Rio Grande do Norte, destacou a necessidade de integrar políticas públicas já existentes e fortalecer a atuação conjunta entre União, estados e municípios.
9: O que nós fizemos foi adequar os termos, o projeto, a toda uma política da questão do semiárido, a caatinga. Nós precisamos chamar a atenção e criar mecanismos como o projeto, como o substitutivo que apresentamos, determina. É preciso integrar as ações. Nós temos uma questão grave no Brasil, que é a invisibilidade, digamos assim, do que acontece na caatinga.
8: A proposta também institui 3 programas nacionais. O Programa de Segurança Hídrica do Semiárido, voltado à ampliação do abastecimento de água, o Programa Semiárido Produtor de Energia, que incentiva a geração de energia solar, e o Programa de Preservação, Regeneração e Uso Sustentável da Caatinga. O projeto estabelece ainda a meta de preservar pelo menos 17% da caatinga por meio de unidade de conservação de proteção integral, no prazo de 5 anos, além de contar com incentivo ao pagamento por serviços ambientais e a projetos de crédito de carbono, com prioridade para a inclusão de pequenos produtores e comunidades locais. Para o deputado Fernando Mineiro, as medidas previstas no texto ajudam a estruturar uma política pública permanente para o semiárido brasileiro.
9: O PL conforma uma agenda coerente com a necessidade de previsibilidade climática, integração federativa e proteção de populações vulneráveis.
8: A autora da proposta, a deputada Isa Arruda, do MDB de Pernambuco, afirma que o semiárido brasileiro concentra cerca de 22 milhões de pessoas e enfrenta problemas históricos relacionados à pobreza, ao acesso à água e à vulnerabilidade climática. Ela destaca que a política pretende estimular o desenvolvimento sustentável do semiárido e ampliar a preparação das comunidades para enfrentar períodos prolongados de estiagem. Agora, a proposta que institui a política de convivência com a seca nordestina aguarda análise da Comissão de Finanças e Tributação. Da Rádio Câmara de Brasília, Sofia Peçanha.
10: Desenvolvimento Regional.
4: Bebeto, do PP do Rio de Janeiro, faz uma prestação de contas do seu mandato e destaca o envio de recursos para São João de Meriti. Segundo ele, as verbas foram destinadas principalmente às áreas de saúde, infraestrutura e equipamentos públicos do município.
3: O parlamentar também menciona investimentos em espaços esportivos, reforço da segurança pública e melhorias na mobilidade urbana da Baixada Fluminense. De acordo com Bebeto, as ações buscam ampliar a qualidade dos serviços e a infraestrutura local.
4: Do Rocha, do MDB, enaltece o legado de José Sarney à frente do governo do Maranhão. Na avaliação do deputado, a gestão do político foi marcada por obras estruturantes que impulsionaram o desenvolvimento urbano e econômico, principalmente da capital São Luís.
3: O deputado também ressalta iniciativas voltadas à educação durante o período. De acordo com Hildo Rocha, a implantação de ensino mediado por televisão e a ampliação da rede escolar contribuíram para aumentar o acesso dos jovens maranhenses à educação.
4: Albuquerque, do Republicanos, cumprimenta a atual gestão de Roraima. Ele destaca ações urgentes na área de saúde e segurança para recuperar a dignidade da população e a assinatura da progressão de perto de 1.700 servidores, aguardada desde 2022.
3: O deputado ressalta ainda a regularização de salários atrasados e a nomeação de comandantes mulheres na polícia para priorizar o combate à violência do gênero. Albuquerque elogia ainda a iniciativa de colocar a aeronave oficial para atender emergências de saúde e de segurança.
10: Transportes.
4: Charles Fernandes, do PSD da Bahia, cobra do governo federal a retomada das obras da ferrovia Oeste-Leste, especialmente no trecho entre Caetité e Oeste Baiano. O deputado afirma que a paralisação compromete investimentos já feitos há quase 20 anos, sem resultado concreto para a população.
3: Charles Fernandes ressalta que a ferrovia é essencial para escoar a produção agrícola do Oeste da Bahia até o Porto Sul, no litoral do estado. Ele avalia que a redução de dependência do transporte por caminhões pode ampliar o desenvolvimento econômico na região.
10: Agricultura.
4: Vitor Xu, do PSD, manifesta apoio aos produtores de tabaco do sul do país e repercute protestos realizados no Rio Grande do Sul. O deputado afirma que os agricultores enfrentam dificuldades com a classificação do produto, redução de preços e altos custos de produção.
3: Ele critica ainda medidas que, em sua visão, penalizam o setor produtivo do tabaco e cobra mais atuação da vigilância sanitária sobre a circulação de cigarros eletrônicos. Para Vitor Xu, a falta de controle sobre esses produtos também amplia riscos à saúde e fortalece o mercado ilegal.
4: Proposta de Dr. Flávio, do PL do Rio de Janeiro, pretende simplificar a comercialização de alimentos artesanais fora dos limites municipais. Para tanto, ele sugere padronizar a fiscalização entre os diferentes órgãos e unificar as licenças no selo de inspeção municipal.
11: E o selo de inspeção municipal, se ele for bem inspecionado na cidade, o mesmo profissional que faz a inspeção, ele vai fazer também a nível estadual e a nível federal. E cabe ao Ministério da Agricultura, o MAPA, essa autorização para que esse produto possa ser comercializado fora do seu município. Então, o que a gente quer hoje é simplificar que o nosso pequeno e médio produtor, produtor artesanal, que já herdou da sua família essa produção, ele consiga comercializar o seu produto. O Brasil hoje tem mais de 5.600 municípios e quase todos eles têm agricultura familiar e o produtor artesanal. Então, esse projeto só é um parágrafo na lei que autorize o nosso pequeno e médio produtor a comercializar o seu produto em municípios vizinhos.
3: De acordo com o Dr. Flávio, a escolha por um único selo vai impedir a apreensão e descarte de alimentos seguros para consumo ocasionados por entraves burocráticos. Ele pondera ainda que o texto incentiva investimentos em servidores locais para suprir a carência de fiscais sanitários.
4: Zé Neto, do PT da Bahia, celebra a aprovação pela Câmara da suspensão da importação de cacau da Costa do Marfim. Segundo ele, a medida busca proteger a produção nacional, especialmente nos estados da Bahia e do Pará, diante de riscos sanitários para o setor.
3: O parlamentar também destaca a articulação política em torno do projeto de sua autoria que barra a importação de cacau africano. Zé Neto argumenta que a proposta representa uma defesa da cadeia produtiva do cacau e da agricultura familiar brasileira.
10: Comissões.
4: A comissão aprova projeto que suspende pagamentos de financiamentos agrícolas por causa dos efeitos do El Niño. A repórter Silvia Munhato explica a medida que foi estendida para todo o país.
12: A Comissão de Agricultura da Câmara dos Deputados aprovou o projeto que suspende por 3 anos o pagamento de empréstimos agropecuários por produtores afetados pelo fenômeno climático El Niño. O El Niño é um fenômeno climático caracterizado pelo aquecimento anormal e persistente da superfície do Oceano Pacífico, na linha do Equador. O texto lista 9 tipos de programas de financiamento que só deverão ter os pagamentos retomados 1 ano após o fim da suspensão e em 3 parcelas anuais. O projeto original do deputado Léo Prates, do Republicanos da Bahia, citava apenas a região conhecida como Mato Piba, formada pelos estados do Maranhão, Tocantins, Piauí e Bahia. Mas o relator, deputado Coronel Meira, do PL de Pernambuco, estendeu a proteção aos atingidos em todo o país.
13: Considerando o caráter nacional e dinâmico dos efeitos do El Niño, mostra-se mais adequado e justo estender a abrangência da medida a todos os produtores rurais dos estados atingidos por estiagens severas, chuvas extremas e outros eventos correlatos e relacionados ao referido fenômeno.
12: A proposta que suspende pagamentos de empréstimos de produtores rurais afetados pelo El Niño será analisada agora pelas Comissões de Finanças e Tributação e de Constituição e Justiça. Da Rádio Câmara de Brasília, Silvia Minhato.
10: Saúde.
3: Geraldo Rezende, do União de Mato Grosso do Sul, alerta para o surto de chikungunya nas aldeias Jaguapiru e Bororó, em Dourados. Ele informa que viabilizou a construção de novas unidades de saúde, a entrega de 300 novas casas para as famílias e a licitação de uma nova rede de abastecimento de água.
14: Nós conseguimos colocar uma emenda para a licitação acontecer o mais rápido possível para iniciar uma construção de nova captação, reservação e distribuição de água na reserva indígena. Dourados. É um assinte a gente verificar que crianças com 7, 8 anos carregando lata de 20 litros de água barrenta e de pessoas idosas com 80, 100 anos carregando lata de água de 20 litros, água inclusive inapropriada para consumo.
4: Na visão de Geraldo Rezende, uma nova rede de abastecimento de água é fundamental para reduzir a mortalidade infantil e de idosos. O parlamentar também anuncia a construção de 2 novas creches, como parte do esforço para reverter a vulnerabilidade social na reserva.
3: Ana Paula Lima, do PT de Santa Catarina, registra o Dia Internacional da Enfermagem e cita a abertura da Semana Brasileira de Enfermagem na Câmara dos Deputados. A parlamentar ressalta a importância da categoria para o funcionamento do Sistema Único de Saúde.
4: Ana Paula Lima.

0: Minha gente do Brasil, são 20h03, com a graça de Deus e Nossa Senhora, nós estamos aqui mais uma vez para mandar para todos vocês mais um programão, eu de cá, você de lá. Eu sou Maurício Rabelo, estou na companhia da Fatinha, do Celção e também querendo ter a sua companhia até às 11 da noite, somos nós, viu? Queremos a sua participação pelos nossos telefones 6137995742, 6137995743, e o nosso WhatsApp aqui, o 6199674-1536. Alô, alô, Celso Ribeiro, boa noite!
1: Boa noite! Boa noite, Maurício, boa noite, Fatinho, boa noite, Anderson.
0: Tudo bom, Celso?
1: Beleza.
0: Bom,
1: tudo bem.
0: Bom demais.
1: Vou botar uma boa noite lá pro Clênio.
0: Aham.
1: Pro João Paulo.
0: Sei.
1: O irmão do Hugo.
0: Uhum.
1: Pro Wesley.
0: Sei.
1: Pro Bacabal, pro Baione, pro Vavá.
0: Sim.
1: E pra todos os ouvintes de hoje de cá, vocês lá. Pra dona, como é que é da mulher lá? O Vartinho. Lá de Minas? Dona Geralda, em Minas Gerais.
0: Dona Geralda, em Minas Gerais, né?
1: Então, e tá, para todos os ouvintes, eu de cá, vocês de lá.
0: Tranquilo. Beleza pura, Celso Ribeiro do Amorim. Olha, nós estamos aqui. E a Fatinha, você não vai cumprimentar o povo? Não, ainda tá rouca ainda?
2: Louca,
0: não, mas você consegue falar. Deixa eu cumprimentar aqui enquanto a Fátima chega para saudar o povo do Brasil. Vamos cumprimentar o Jaime Ribeiro do Amorim, ele que faz a seleção musical. Cumprimentar também, além do Jair Ribeiro do Amorim, a Tayana Borges, a nossa coordenadora, também o Mário Sartorello, nosso coordenador da Nacional de Brasília, o gerente executivo, nosso querido amigo, o Carlos Seno, nosso diretor Tiago Regoto e a nossa presidente Antônia Pellegrino. Eu sou Maurício Rabelo e você é a pessoa mais importante. Boa noite!

0: Minha voz está ainda arrastando, mas melhorou.
1: Mas melhorou bastante. Bastante. Você não conseguia falar nada, né?
0: Só ficava olhando pro Maurício aqui.
1: Tá. Olhando aqui.
0: E pro céu.
1: O Celso não merece. Não merece o seu olhar, não, viu, Maria do Rosário? Um homem bravo, né? Um homem bruto.
0: É, muito.
1: Celso Ribeiro do Amorim. Claro
0: fino,
1: que merece.
0: É finíssimo,
1: né? Ontem eu trouxe uma farofa muito gostosa para nós.
0: Muito boa, deliciosa. Nívia que fez, né?
1: A dona Nívia, com certeza. É igual dizer que é ele, comprei, paguei, fui eu, rapaz.
0: É,
1: né,
0: rapaz? Faz tudo lá para ele. Tá, gente, boa. Estamos aí até às 11, só ligar que nós vamos colocar vocês no ar para ir pedir seu recado, contar sua história, conversar com o Maurício Rabelo. Depois eu converso mais
1: eu
0: amanhã.
1: Acho que você
0: está
1: fazendo tipo aí, viu, minha filha? Não está com essa rouquidão toda, não, tá? Nossa Senhora. Tá bom, doutora Maria do Rosário. Então, bom trabalho. É que Deus te ajude ali no atendimento ao povo, com a sua rouquidão, mas com a vontade, sobretudo, de atender todo mundo muito bem, né? Que coisa boa. Eu sou aqui dizendo, Maurício, boa noite. Boa noite, tudo bem? Sou padre Jorge Pio, sacerdote católico. Sempre fui admirador do rádio. Desde menino eu ficava ouvindo os programas das rádios, né? Espinharas, uma das emissoras da minha cidade de Patos, na Paraíba. Rádio Espinhara, que ele está dizendo aqui, né? De Esperança, na Paraíba. E hoje, olha, às 19 horas, era certeza ouvir a voz do Brasil. No ano passado, aliás, no ano de 2002, comecei a apresentar um programa de rádio aqui e hoje mantenho dois programas na Rádio Espinharas. Sintonia com Deus, todas as sextas-feiras, às 8 da manhã. E Palavras de Vida Eterna, aos domingos, às 7h30. Venho através dessa mensagem perguntar se possível eu conhecer os estúdios da Rádio Nacional e por um dia apresentar a voz do Brasil. Aí já apresentar a voz do Brasil. Conhecer os estúdios é na hora. Agora, apresentar, deixa eu ver aqui todas as sextas-feiras, deixa eu ver se é apresentar a voz do Brasil. Aí tem que falar com a presidência, né? Eles têm um critério lá. Inclusive, segundo informações, eu estou para apresentar a voz do Brasil a qualquer momento, né? Até nós fizemos a gravação, deu tudo certo. Então está faltando um momento. Tem uns três apresentadores homens e umas três moças, né? Então, o dia que tiver algum rouco ou de férias aí, eu acho que eu vou apresentar a voz do Brasil. E você, padre, o padre, como é que é o nome dele? É o padre Jorge Pio. Aí tem que ter uma conversa direta com a direção da Rádio Nacional, tá bom? Aí manda um e-mail aqui para a EBC, fazendo esse questionamento aqui. Vou passar para a Fatinha aqui, para ela também já mandar o seu recado aqui lá para a nossa direção. É padrejorgepio@gmail, né? Padre Jorge Pio, um grande abraço aí na Paraíba. E ó, César, vamos trazer a primeira moda de hoje? Vamos! A primeira música de hoje foi um pedido e ele não pede, não, ele manda. É um delegado muito competente que tem muita saudade de Goiás, onde ele começou a sua profissão de delegado, depois se mudou pro Tocantins, mas Goiás é sempre uma saudade. Nego Lima e Dona Olinda!

0: gente do Brasil, são 20 horas e 16 minutos. Eu de cá, você de lá, da Nacional de Brasília, para todo o Brasil. Olha, no próximo domingo, no Parque da Cidade, vai ter o encontro dos ouvintes da Rádio Nacional, de todos os programas, ouvintes do rádio, do Eu de Cá, você de lá. Todos estão convidados, viu? Meu amigo Antônio Nunes, meu amigo Leogir de Pádua, a Ellen Couto, todos estão convidando os amigos e amigas de Brasília e do Brasil para no próximo domingo. O Antônio Nunes já está na linha aqui. Vamos falar com o moço aqui. Alô, meu amigo Antônio Nunes, boa noite!
1: Ô, rapaz, que prazer imenso mais uma vez falar com você, viu?
0: Oh, prazer é todo meu. Deixa eu te falar, o ABC é comunicação de pensamento. Eu nem sabia que você estava ligando aqui. Comecei a fazer a chamada, aí você apareceu. Tudo bom, Antônio Nunes?
1: Tudo na paz, meu querido. Melhor agora, né?
0: Rapaz, eu queria te agradecer muito aquela mensagem bonita que você fez no meu aniversário, a surpresa que vocês fizeram para mim aqui. E hoje teve uma mensagem que ficou sem eu ver. Hoje eu vi que você mandou para mim, mas vá ser bonita.

0: Gostei demais, muito obrigado, viu, Antônio Nunes?
1: Mas não é eu, não. Acho que foi o todo, né, que deixou com você. E teve gente que me disse que você está comemorando aniversário até hoje.
0: É, todo dia, todo dia.
1: Rapaz,
0: pois é, rapaz.
1: Você não é fraco, não. Não,
0: eu achei bom, rapaz, que a idade... É, vai aumentando e vamos não continuar comemorando, porque todo dia é uma vitória, viver é mais verdade, um dia, sim. Né, pai? Bom
1: é
0: demais.
1: É verdade, é verdade.
0: E ô, dona Cleonice, está boa?
1: Tá bem aqui do lado aqui, tá beleza tudo, graças a Deus.
0: Que beleza.
1: E você sabe que nós temos só 3 ou 4 dias aí pra gente batalhar, né?
0: Ah.
1: E o nosso encontro já é domingo agora.
0: É, eu tava falando, no próximo domingo, no Parque da Cidade, lá no estacionamento 3, né? Até a dupla Hernando e Renan estavam querendo até levar um som pra fazer um som pra todo mundo, mas lá eu acho que não tem ponto de energia elétrica lá, né? Um negócio.
1: É,
0: a gente canta no gogó mesmo, né? Vai no gogó, né, meu amigo?
1: Ah, não tem outro jeito, vamos no gogó, mas vamos correr atrás desse
0: ponto
1: de energia ali, né?
0: Ah, que bom.
1: Vamos correr atrás, vamos ver o que a gente arruma aí.
0: Tá certo. É. Tá bom demais.
1: Você não conseguiu falar
0: com o Eu falei com o Leuginho, né? Ele acha difícil. Eu não falei com o Natal, não. Não falei com ele, né?
1: Correto.
0: Mas o Leuginho falou que acha difícil, porque deixar um ponto lá, depois outras pessoas podem continuar usando depois na segunda, na terça, e vai embora. É, essa coisa, entendeu?
1: Então, para evitar problema, né? Melhor deixar quieto, né?
0: Mas tem feito, tá muito bom do jeito que tá. Podia ficar melhor, mas já tá muito bom, né? Graças a Deus, né?
1: Você já viu aquela música, tá ruim, mas tá bom.
0: Rapaz, lá tá bom, mas tá bom, né, rapaz?
1: Tá bom demais.
0: Exatamente, né?
1: E dessa vez tô levando a Teodorinha, viu?
0: Rapaz, ela fica lá quietinha, sentadinha,
1: exato,
0: conversando. De vez em quando ela come alguma coisinha muito pouca e conversando com todo mundo. Vai ser uma alegria grande, né? E a outra Teodora podia vir também, porque ela é muito bem-vinda, né?
1: Ela falou que ia. Falei com ela hoje, ela falou que ia.
0: E aquele jovem rapaz chamado Fabrício de Mato Grosso
1: falou
0: para o mundo.
1: Falou que vem, falei com ele também.
0: Rapaz, mas que
1: falei
0: coisa
1: com
0: boa,
1: ele também.
0: Né?
1: Ele disse que já
0: vai estar presente, né?
1: Para vir para Goiânia dia domingo ele está vindo para cá.
0: É um homem que tem muitos afazeres em Mato Grosso, São Paulo, Goiás. E agora tem esse compromisso com nós de sempre participar das nossas festas aqui, né?
1: O Fabão Caboclo, que estava sumido, que eu consegui falar com ele hoje também, o Beto Padeiro.
0: O rapaz, e ele vai cantar só na língua dele, ele tem uma linguagem própria, né? Ele parece que é inglês, mas parece que é javanês, eu acho que é javanês, né, rapaz? Eu nunca vi um negócio daquele, rapaz.
1: Acho que é meio javanês, acho que é japonês, viu?
0: Mas
1: muito bom, meu querido, poder falar com você, deixar o nosso recadinho aí no ar, né? Convidando essa galera, né, para falar com a gente. Se Deus quiser, 7 horas da manhã já estarei lá.
0: Rapaz, vai ser bom demais, 7 da manhã, domingo que vem, no estacionamento 3, no Parque da Cidade.
1: Exatamente.
0: Maiores informações do telefone do meu querido amigo Antônio Nunes, é o 61-DDD, depois 98526-2668. Repetindo, 61-98526-2668, né, Antônio Nunes?
1: Exatamente, Mauro. Você pode também, não é só o meu contato, né, a maioria também tem o contato da Ellen, né? Tem da Mercedes, tem da Zezé, tem da Teodora, né? Viu? Todo mundo tá aí pra gente dar apoio,
0: ajudar,
1: informar,
0: colaborar,
1: todo mundo, né?
0: É, exatamente.
1: Com certeza, né? Absoluta.
0: Uhum.
1: E aproveitar o embalo, deixar um abraço pra você, pra Fátima, né? Pro Celso aí, pro Anderson, né? E a todos que estiverem na sintonia aí do eu de cá, você de lá. Tá, meu querido?
0: Tá bom, meu querido. Tranquilo.
1: Grande abraço para você, bom trabalho.
0: Obrigado, uma ótima noite, meu
1: Valeu,
0: amigo.
1: Valeu, meu querido.
0: Vou ver se eu passo a moda do Tonico Tinoco, recado para você, manda, que você gosta,
1: manda,
0: viu?
1: Manda ela aí para nós aí. Tamo ligadinho aqui, abraço.
0: Outro grande, tchau. São 20 horas e 22 minutos. É o meu amigo Antônio Nunes, né? Lá.

0: Da Ceilândia, participando conosco aqui, e da Ceilândia nós vamos até a cidade de São Sebastião. Meu querido amigo Raymond Siri mandou a mensagem. Alô, Raymond Siri!
1: Boa noite, Maurício Cabelo. Aqui é o Mendigato de São Sebastião.
0: Beleza, Mendigato.
1: Naturalmente de Lago da Pedra, Maranhão.
0: Aí, garoto.
1: Gostaria de pedir a musga do Gustavo Lima. A musga é a musga Pedência. Coloca nós pra nós ouvir, irmão. Tô tomando aqui a cachaça com meu patrãozinho aqui. Aí nós estamos aqui esperando aqui essa música rodar agora.
0: Tendência.
1: Porque a nacional é a melhor. Tá na nacional? Tá bom demais.
0: Obrigado, obrigado, meu querido amigo Raymond Siri. Ele e o patrão dele tomando um trem, né? Obrigado, Raymond. Um abraço grande. Já já tem a moda que você quer ouvir do Gustavo Lima. Como é que é o nome da música, Celso? Hã? Pendência do Gustavo Lima pro Raymond Siri e o padrão. Acho que ele tá tomando um trenzinho, mas uma moça, ele tá com um homem lá junto com ele, o patrão, né? Obrigado, Raymond Siri, um abraço. Tem mais aqui junto conosco. Opa! Rapaz, misturei o trem aqui, mas que coisa, né? Aqui dá certo, ó. Boa noite! Boa noite, caro amigo Maurício Rabelo. Hoje estamos na residência do nosso irmão George, né? Eu, minha irmã Terezinha, o George, a sua esposa Silvia, sua filha a doutora Carol e o esposo dela, o Rony, e o doutor Tiago Mota. Estamos conversando, esperando uma linguiça, juntamente com arrozinho com costela bovina murcha. Gostosa demais, ouvindo eu de cá, você de lá. Muito obrigado, amigão Hipólito, lá no estado do Piauí, terra querida, filha do sol do Equador. Obrigado, Hipólito, obrigado, George. George recebe bem, né? É um grande anfitrião. Obrigado, George, a dona Silvia, ela que manda em tudo, a Silvia, e a lá está presente também a doutora Carol, que é orgulho da família, o Rony, que é o dono do coração da Carol, o doutor Tiago Mota também, que sabe tudo e um pouco mais. Um grande abraço, esperando a linguiçinha com arrozinho, a costela bovina murcha. Ah, vá fazer vontade de comer um arrozinho desse. Um abraço grande. Muito obrigado, muito obrigado. Tem mais aqui no estado de São Paulo. Diz, é o Theo, né, em São Paulo, ouvindo o Eu de Cá, Você de Lá. Boa noite, Theo, aí em São Paulo. Muito obrigado, muito obrigado. Um abraço. Tem também aqui Ana Zélia da Silva dizendo boa noite. Boa noite, meu caro amigo Maurício Rabelo, como você está? Tudo bem? Eu quero ouvir Sofrendo Calado. Sou Zélia de Xinguara, no estado do Pará. Sofrendo Calado, do Ginigeno. Obrigado, Zélia. Saudade aí da terra do boi gordo, Xinguara, no estado do Pará. Saudade não é do boi, não. É do povo de Xinguara. Um grande abraço, minha querida amiga Zélia. Tem mais aqui falando conosco. Opa! Vem cá. Pé Queimado, direto de Colinas do Tocantins. Alô, Pé Queimado.
2: Boa noite, Maurício Rabelo. Boa noite, Fátima. Boa noite, Celso. Boa noite a todos os ouvintes. Eu de cá e você de lá. Aqui é o Pé Queimado, morador de Colinas, Tocantins. Me encontro aqui, Maurício, na Fazenda Reunida do Espigão. Próximo, bem próximo aqui da Vila dos Baianos, Mato Grosso, novena região, carregadinho. A nota saiu, mas o cara foi embora, só amanhã pra pegar a nota. Ao mais, tudo certo. Manda um alô aí pro nosso amigo Zé Rico, nosso amigo Canário, Thiago, Pé de Bolo, nosso amigo Marcondes, que tá ali também, deve estar rodando hora dessa. Tá bom, meu jovem? Dominguinho lá da Caçamba do Paraná e todos que estiver ouvindo o programa aí, Maurício. Manda uma música aí de Milionários José Rica aí. Duas camisas. Por gentileza, se você puder me mandar o áudio de volta, eu agradeço. Boa noite. Câmbio, caminhão.
0: Ele mandou um vídeo aqui do caminhãozão dele, cada um mais bonito que o outro, um azulão aqui. Aô!

0: pé queimado, você não é fraco não, viu? Carretão ajeitado. Só de pneu deve ter uns 60 pneus, né? Nunca vi muita coisa. Um grande abraço e a competência do meu amigo Pé Queimado. Tá lá perto da Vila dos Baianos, da Vila Espigão, aguardando lá na fazenda amanhã pegar nota pra vazar lá pra Tocantins, pra Colinas, pra Palmeirante. Obrigado, Pé Queimado. Um grande abraço. Muito obrigado. Tem mais aqui falando comigo. Vem cá, opa, nesse momento tem aqui Ceará, CA. Ceará, CA.
1: Sabelo, boa noite, Maurício Sabelo. É o João Queiroz aqui de Jacundá, no estado do Pará.
0: João Queiroz.
1: Ô Maurício, boa noite, Maurício Sabelo.
0: Opa!
1: Parabéns pra você por esse programa maravilhoso.
0: Obrigado,
1: que toda a Amazônia, todo o Brasil e o mundo inteiro ouve.
0: Jacundá.
1: Pela Rádio Nacional da Amazônia, Rádio Nacional de Brasília, Rádio Nacional do Rio de Janeiro, do Recife, de São Luís do Maranhão, de Tefé, de São Gabriel da Cachoeira. E de toda a região norte e nordeste, e Brasil e América Central. Boa noite, Maurício Sabelo. Maurício Sabelo é o João Queiroz aqui de Jacundá, no Pará. Maurício, parabéns pelo seu programa. Toca para nós ouvir aqui no Jacundá, no estado do Pará, a música de Renan e Raí, Amor por Telefone. Toca para nós ouvir. Uma
0: telefone.
1: Boa noite e um bom trabalho para você. Eu estou ouvindo no meu radinho de pilha, aqui em Jacundá, no estado do Pará. Meu radinho é bom, é o Maurício.
0: Demais,
1: nunca fico sem um rádio. Quando eu termina um, eu compro outro. Felicidade para você, um bom trabalho, uma boa noite, Maurício Rabino. Ofereço para toda a equipe, todo o povo nacional desse país que está ouvindo a Nacional de Brasília. Uma boa noite para todos os ouvintes da Nacional de Brasília.
0: Obrigado, obrigado, amigão. João Queiroz em Jacundá, no estado do Pará. Ouvindo eu de cá, você de lá. Muito obrigado, João Queiroz. Pediu uma moda bonita demais do Renan e Raí, Amor por Telefone. Tem uma mensagem do Raí, não é? Ele já saiu do hospital, graças a Deus. Tá feliz, tá fraquinho, rapaz, mas ele tá bem, graças a Deus, já ganhou alta no hospital lá em Goiânia, né? Daqui a pouquinho ele vai cantar pra nós aqui. Deixa eu ver se eu acho aqui a voz dele aqui, mas rapaz, parece que eu não achei. Obrigado, João Queiroz, Jacundá, no Pará. Daqui a pouco, Amor por Telefone do Renan e Raí. Bom demais, ele que já saiu do hospital. Ô Celso, você é um menino bom, viu, rapaz? Mas como é que eu mandei esse trem pra mim e não veio? Ah, pode estar aqui, né? Pode estar por aqui. É aqui, tá aqui. Eu não sou besta, rapaz. Tá aqui, quer ver? É.
2: Aí eu falo. Renan, aí, tô aqui no hospital. Graças ao bom Deus, pela fruta das orações.
0: Meu Raí, eu falo.
2: Pela força, né? Que move montanhas. Estou indo embora para casa, graças a Deus. Muito abençoado. Agradecer a todos os fãs do Brasil e do mundo que trouxeram para mim nesse momento. Tá bom, gente? Super beijo. Se botou no palco. Muita fé em Deus. Maravilhoso.
0: Graças a Deus. Que coisa boa. Bom demais, né? Ele saiu agora à tarde do hospital e mandou essa mensagem nas redes sociais. Alô, galera! Feliz da vida, né? Que coisa boa!
2: Renan, estou aqui no hospital. Graças ao bom Deus, pela fruta das orações do Brasil, vocês, pela força, né? Que move montanhas. Estou indo embora para casa, graças a Deus.
0: Está indo embora para casa, que coisa boa, agradecendo a todas as pessoas. Vamos para o intervalo, já já a gente volta.
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Gini Genucionados cantando Sofrendo Calado, depois cantando Bonito Milionário e José Rico Duas Camisas, na sequência o duplão Renan e Raí cantando Amor por Telefone. Mandar lá pro meu amigo Nego Lima em Palmas do Tocantins. Alô, Nego Lima! Vai rasgando que eu vou costurando aí, meu amigo. Um abraço pra você, pra Dona Olinda, pra Vitória, pro João Eduardo e a família Lima inteira. A moda é essa! Segura, Celso Ribeiro!

2 é a gente boa do Brasil. 20 horas e 40 minutos. Cantando, Renan e Raí, Amor por Telefone, atendendo o pedido, 20 horas e 40.

0: pequena.
1: Pois é, gente, agora faltando 14 minutos para as 9 da noite. É o programão Eu de Cá, Você de Lá. Gilberto falando conosco. Alô, Gilberto, boa noite.
2: Aí, Maurício. Opa. Estamos na escuta aqui em Ortigueira, Paraná.
1: Ortigueira, Paraná.
2: Fiz um descarrego ali no Londrina. Agora nós estamos descendo para Itajaí, no porto, lá, fazer um descarrego lá porto amanhã. E depois vamos encher o caixote de novo para Londrina.
1: Opa!
2: Ah, estamos na escuta aí. Na escuta. Você não vai ter essas músicas aqui do sul, né?
1: Tem.
2: Uma música buena demais, do falecido Porca Velha, a Castração a Pialo. Mas o dia que tu colocar essa música, é tocar hoje aí, tu vai ver que ela vai ter um monte de pedido. É uma música de fundamento, uma música velha especial de primeira. Um abraço para todos aí, que o Gilberto Ferrari, o caminhoneiro.
1: Castração a Pial. Oh, rapaz, o nome é difícil. Porca Velha. Rapaz, Porca Velha. Esse é o cara, viu? Muito obrigado. Ah, esse aí. Pois é, ele mandou esse aí. É Castração a Pial. Rapaz, Celso, me ajuda aí. Você é um menino bom, viu, rapaz? É o Porca Velha. Aí é boa toda. Fala, meu querido amigo, você é o cara, viu? Obrigado. Obrigado, meu amigão Gilberto. Aí no... Opa, segura aí, Celso. Segura aí, segura. Aí no estado do Paraná, em Ortigueira. Muito obrigado, muito obrigado. Um abraço grande pra você, pra todo o povo. Aí, do estado do Paraná. Segura. Mete moda. Seu Apial cantando Porca Velha pro meu amigo Gilberto lá pro sul do Brasil.

0: faltando só 8 minutos, é o Porca Véia cantando com seu grupo de acordeona. A música Castração Apial, muito obrigado Gilberto. Tem mais aqui, é lá de Minas Gerais, de Tupaciguara. É, boa noite, amigo Maurício Rabelo, tudo bom, tudo jóia? Estou aqui na Fazenda Bálsamo, em Tupaciguara, Minas Gerais. Quem nasce em Tupaciguara, Tupaciguariaense, Tupaciguariaense, deve ser, né? É, um abraço grande, tá dizendo, manda uma moda pra mim aqui. É um abraço pro meu amigo Carmo Alves, em Tupaciguara, Minas Gerais. Sou Daniel Neves. Obrigado, obrigado, Daniel Neves, na Fazenda Bálsamo, em Tupaciguara. Olha, eu tive um colega, a gente morava numa república, né? E a gente dividia um quarto, eu estudava e ele era funcionário da Caixa Econômica Federal. É, e é uma pessoa sensacional. Só que a gente morou trabalhando, eu trabalhava numa coisa, estudava e ele também trabalhava. E todo final de semana ele ia ver a noiva dele em Tupaciguara, né? Gente boa. De vez em quando a gente tomava um azinho, batia um papo. Ele, eu tenho vontade de ver ele, né? Chama Geraldo Bisinotto de Macedo. Nunca mais, deve ter 40 e tantos anos que eu não topei mais com o Geraldo Bisinotto de Macedo. Ele é de Tupaciguara, Minas Gerais. Se você, Daniel Neves, vê a família Bisinotto de Macedo, pergunte pelo Geraldo Bisinotto de Macedo. Fala pra... passa o telefone aqui da Rádio Nacional pra ele entrar em contato. Tem vontade de encontrar com meu amigo, né? Um abraço grande. Eu não tinha... eu tinha uma bicicleta Monark pra andar. Ele tinha um Fusca zero bala, rapaz. Não, zoava aquela Patos de Minas todinha naquele Fusca zero bala dele. Ele era funcionáriozão da Caixa Econômica. Eu era um boy, né, rapaz? Não tinha nada, mas era bom. Tinha um grande amigo. Um abraço, Daniel Neves. Aí na Fazenda Bálsamo, em Tupaciguara, nas Minas Gerais. Muito obrigado. Ele pediu uma moda boa. Ó, o Padre Pio, Jorge Pio, mandou a mensagem bonita. Abraço pro Celso Ribeiro da Muniz, esqueci de citar no áudio. Celso, é o Padre Jorge. Deixa eu ver se eu consigo botar ele por aqui no ar, nesse momento. Vai dar tudo certo, né? Alô, Padre Jorge Pio, né? Ele falou assim, boa noite. Ele é lá do Nordeste brasileiro. Alô, Padre Jorge Pio da Paraíba.
1: Boa noite, Maurício Rabelo. Boa noite, Fátima. Olha, eu chego e fiquei ofegante, viu, quando vi a mensagem chegando. Bom, o presidente da Câmara, Hugo Mota, da Câmara dos Deputados, é meu conterrâneo. Inclusive, a gente tem boa relação.
0: Tá certo, bom demais. Olha, não sei se eu... acho que ele não tem nada. Não, deixa eu escutar aqui primeiro, né? É porque ele me fez uma consulta, eu falei, falei com ele, dei alguma orientação, e ele está falando sobre o presidente da Câmara dos Deputados, o deputado Hugo Mota, né? Que é conterrâneo dele. Alô, Padre Jorge Pio, um grande abraço, uma excelente noite para o senhor. Vou ouvir a mensagem inteira, vou ver se é para colocar ela no ar. Depois o senhor me fala se é para colocar ela toda no ar, se eu quiser mandar uma para ir pro ar, o senhor manda outra aí também. Uma honra muito grande, ele que gosta muito de rádio desde criança, hoje ele é padre da Igreja Católica Apostólica Romana e tem programas de rádio lá na Paraíba, né? Grande abraço, Padre Jorge Pio, uma excelente noite, né? Muito obrigado. Levanta a moda aí, Celso, deixa eu escutar a mensagem dele direitinho aqui.